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1: Em Brasília, pontualmente, 9 horas.
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1: Eu sou Regina Pinheiro e você ouve agora as principais notícias do Senado Federal. O Senado aprovou o projeto que reconhece cursos de especialização, mestrado e doutorado como parte da formação continuada dos profissionais da educação. A proposta também inclui as atividades de pesquisa educacional e mantém o direito à licença remunerada para a qualificação. Segundo a relatora, senadora professora Dorinha Seabra, do União do Tocantins, a medida valoriza a carreira docente e a qualidade do ensino.
4: Trata-se de reconhecer que o professor não é apenas receptor de conhecimento produzido pela academia, mas ele também é agente capaz de produzir saberes a partir da sua experiência profissional.
1: Senadores aprovaram e seguiu para a sanção o projeto que cria a Universidade Federal do Esporte. Com sede prevista em Brasília, a instituição deverá formar profissionais para a gestão de políticas públicas, incentivar a produção de conhecimento científico e apoiar o desenvolvimento do esporte de alto rendimento. Ex-ministro da Educação, senador Camilo Santana, do PT do Ceará, ressaltou a importância da criação da instituição.
5: O Brasil é uma potência esportiva. Somos um país de talentos extraordinários, mas ainda convivemos com a carência de profissionais qualificados na ciência do esporte, na gestão esportiva, no treinamento de atletas, no paradesporto e nas políticas públicas voltadas à inclusão pelo esporte. A Universidade Federal do Esporte nasce com o potencial de ajudar a preencher esse vazio histórico.
1: Outras notícias sobre o Senado estão disponíveis em senado.leg.br/rádio.
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1: Uma ótima noite para você que acompanha aqui a nossa programação. Eu sou Regina Pinheiro e a seleção musical é de Carlos Andrade. Começamos com Diana Pequeno.

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0: Fechando o bloco, Cássia Eller, Coroné Antônio Bento, Zé Ramalho, Admirável, Gado Novo. Tivemos também Diana Pequeno, Blowing the Wind.
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0: Agora em Brasília, 9:14.
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0: 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O novo Plano Nacional de Educação prevê mais investimentos, valorização dos professores e expansão do ensino integral. Também busca ampliar o acesso à tecnologia, promover a inclusão e reduzir desigualdades no ensino. 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Agora você ouve Baiana System e Mano Tchau.

0: Esse foi Tim Maia, Sossego, Fernanda Abreu, Garota Sangue Bom. Tivemos também Baiana System e Mano Tchau, Sul-Americano.
1: O Senado deve discutir um projeto que prevê a declaração do município de Condado, em Pernambuco, como a capital nacional do foguedo cavalo marinho. Caso aprovada, a medida vai reconhecer a importância histórica da cidade e fortalecer as políticas públicas de proteção a esse patrimônio cultural e material. Repórter Douglas Castilho.
2: O município de Condado, em Pernambuco, pode se tornar a capital nacional do foguedo cavalo marinho. O projeto de lei em discussão no Senado reconhece a importância histórica da cidade e visa fortalecer as políticas públicas de proteção a esse patrimônio cultural e material. Segundo o senador Humberto Costa, do PT de Pernambuco, autor do projeto, o texto é uma homenagem à contribuição dos trabalhadores rurais da Zona da Mata para a formação cultural do Brasil e busca estimular a transmissão de saberes tradicionais para as futuras gerações. O parlamentar ressaltou também a riqueza artística da manifestação nordestina.
3: O cavalo marinho é um folguedo da nossa cultura, especialmente da cultura nordestina, que se pratica no carnaval, que se pratica nos festejos juninos também, e que é muito rico do ponto de vista cultural. E Condado, no interior de Pernambuco, é uma cidade que tem essa atividade como um dos pontos altos da sua cultura.
2: O cavalo marinho é uma manifestação cultural tradicional nordestina que integra música, dança, poesia e teatro. Com raízes no período do Brasil escravocrata, a tradição reflete e narra a vida dos engenhos de cana-de-açúcar, a religiosidade popular e as influências de povos indígenas e tradicionais. A expressão já é reconhecida pelo Instituto do Patrimônio Histórico e Artístico Nacional, IFAM, como uma importante referência cultural, e o texto do Senado agora aguarda o início das discussões para que se torne lei.

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1: Em Brasília, 9:30.
2: Boa noite, você ouve Vanessa da Mata.

0: Na Rádio Senado, ouvimos Elza Soares e Pi Romã, Volta por Cima, Planta e Raiz, Ó Chuva. Tivemos antes Vanessa da Mata, Vermelho.
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0: Em Brasília, 9h42.
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5: Mata aqui, quer ver? Quer dizer, eu não vou tirar porque, sabendo, entre outras coisas, os camarões boiavam na superfície da sopa, não é, minha velha? E tem...

0: Fechando o bloco, Benegão e seletores de frequência, Fita Amarela, Gabi Amarantos, Tic-Tac do Meu Coração. E ainda tivemos Moreira da Silva, Acertei no Milhar.
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0: Em Brasília, 9h53.
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7: A seleção da França chega à Copa do Mundo de 2026, consolidada como uma das principais candidatas ao título mundial, de acordo com analistas e mercados de apostas. O capitão e grande estrela da companhia é Kylian Mbappé. Com 12 gols marcados em Copas, o atacante do Real Madrid está a apenas 2 de superar o recorde histórico de Just Fontaine, que marcou 13 vezes em 1958. Para este Mundial, a França também renovou sua identidade visual com novos uniformes. O kit reserva batizado de Liberté é uma homenagem à Estátua da Liberdade, presente da França aos Estados Unidos em 1886, apresentando uma cor verde acinzentada que remete ao cobre oxidado do monumento. Os Le Bleu estão no grupo 1 junto com Senegal, Iraque e Noruega.
0: Fique agora com o Boletim.leg.
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0: Agências reguladoras vão ganhar autonomia financeira.
9: A autonomia financeira vai permitir que as agências cumpram a função fiscalizadora de setores essenciais, como saúde, telecomunicações, transporte, energia e mineração.
0: Davi Alcolumbre repudia notícias divulgadas sobre negócios com dono do Banco Master. Eu sou Regina Pinheiro e este é o Boletim.leg. O Senado aprovou nesta terça-feira o projeto de lei complementar que proíbe cortes nas despesas de agências reguladoras. Informações com o repórter Alexandre Campos.
9: A proposta, que segue para a Câmara dos Deputados, evita o contingenciamento de despesas relativas às atividades das agências reguladoras, mesmo quando não cumpridas as metas de resultado nominal ou primário definidas na Lei de Diretrizes Orçamentárias. Relator do projeto, o senador Marcos Rogério, do PL de Rondônia, lembrou que diretores de agências em audiência na Comissão de Infraestrutura também chamaram a atenção para o comprometimento do trabalho desses órgãos caso haja limitações de orçamento.
10: A descontinuidade de fiscalizações, análises técnicas e processos tende a acumular passivos administrativos, atrasar decisões, ampliar litígios e exigir posteriormente esforços orçamentários mais elevados para recompor a capacidade operacional perdida.
9: A autonomia financeira vai permitir que as agências cumpram a função fiscalizadora

0: de setores essenciais, como saúde, telecomunicações, transporte, energia e mineração.
1: Durante fala em plenário, o presidente do Senado Federal, Davi Alcolumbre, repudiou informação publicada em reportagem na última semana e negou ter recebido US$30 milhões do dono do Banco Master, Daniel Forcaro, por meio de uma conta no exterior. O parlamentar disse que as acusações são falsas e declarou que a situação representa não apenas um ataque pessoal, mas atinge também a imagem institucional do poder legislativo. Davi Alcolumbre ainda defendeu a apuração da origem das informações divulgadas e afirmou que adotará todas as medidas legais e judiciais para esclarecer o caso. O senador enfatizou que não aceitará tentativas de intimidação ou constrangimento e criticou a divulgação de acusações sem provas.
2: Não podemos permitir que isso se torne uma prática normal no nosso país. Não podemos admitir que autoridades públicas, instituições ou qualquer cidadão sejam desmoralizados com base em fatos inventados e acusações absolutamente sem nenhuma prova.
1: Profissionais da educação podem ter acesso a cursos de pós-graduação como parte da sua formação continuada. O texto aprovado vai à sanção presidencial. Detalhes com o repórter Douglas Castilho.
3: Estão amparados pela proposta os cursos lato sensu, como as especializações, e também as pós-graduações stricto sensu, como os cursos de mestrado e de doutorado, inclusive com a garantia de licença remunerada, também já prevista na LDB, por isso sem a criação de novos gastos para o Estado. A relatora da proposta, a senadora professora Dorinha Seabra, do União do Tocantins, ressaltou a importância da proposta.
4: Trata-se de reconhecer que o professor não é apenas receptor de conhecimento produzido pela academia, mas ele também é agente capaz de produzir saberes a partir da sua experiência profissional.
3: O Plano Nacional de Educação, que é o principal instrumento de planejamento estratégico da educação no Brasil, estabeleceu a meta de que até 2034, 70% dos professores da rede pública tenham alcançado o nível de pós-graduação.
1: Foi aprovado nesta terça-feira o projeto que cria a Universidade Federal do Esporte, com futura sede em Brasília. Entre as finalidades estão a formação de recursos humanos de excelência, com competências e habilidades para a gestão de políticas públicas de esporte e o incentivo à produção de conhecimento científico e tecnológico aplicado a modalidades de alto rendimento. Os parlamentares instalaram a comissão mista que vai analisar o orçamento de 2027. O deputado Domingos Neto, do PSD do Ceará, será o presidente da comissão e as relatorias, que nesse ano são do Senado, serão escolhidas na próxima reunião, após a indicação dos líderes partidários. Outras notícias estão disponíveis em senado.leg.br/rádio.
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1: Em Brasília, pontualmente, 10 horas.
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7: Olá, boa noite.
8: Boa noite para você que nos acompanha em todo o país.
7: Terça-feira, 16 de junho de 2026.
8: Vamos ao destaque do dia. Presidente Lula se reúne com países mais desenvolvidos do Ocidente.
7: Em reunião do G7 na França, o presidente defendeu que dívidas de países pobres sejam convertidas em serviços ambientais.
8: Destacou ações brasileiras para conter o aquecimento global e a redução da pobreza. Luana Karen.

0: Lula também falou de segurança. Defendeu que o combate ao narcotráfico seja feito junto ao combate de ilícitos, como lavagem de dinheiro e tráfico de armas.
1: E ainda, na nossa última reportagem sobre o Move Brasil, vamos falar das condições facilitadas para motoristas de táxi e aplicativos trocarem os carros.
2: Os profissionais poderão comprar carros de até R$150 mil, pagando a metade dos juros de mercado. Luciana Colares de Holanda.
3: A partir de 19 de junho, os motoristas habilitados poderão escolher veículos e procurar uma instituição financeira credenciada para solicitar o financiamento.
1: E a gente vai falar também de educação.
2: Termina amanhã o prazo para pagar as inscrições do Enem para os alunos que não estão isentos da taxa.
1: E os dados mais recentes divulgados pelo governo do Brasil mostram que o número de crianças dependentes do BPC na escola é o maior já registrado.
2: Hoje na apresentação da Voz do Brasil, eu, Mariana Jungmann e Luciano Seixas.
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2: O presidente Lula segue na França, onde participou hoje da reunião de cúpula do G7, o grupo que reúne as nações mais desenvolvidas do Ocidente.
1: Em seu discurso, o presidente defendeu que os países ricos destinem mais recursos para os países em desenvolvimento.
2: Lula também manteve reuniões bilaterais com a Comissão Europeia e a primeira-ministra do Japão.
0: Na primeira intervenção na cúpula do G7 em Evian, na França, o presidente Lula alertou os líderes do grupo, que reúne algumas das maiores economias do mundo, que a desigualdade entre nações ricas e pobres aumentou nos últimos anos. A sessão foi fechada à imprensa e teve apenas o discurso escrito divulgado. De acordo com o presidente, ano passado, houve uma queda histórica de 23% na ajuda oficial ao desenvolvimento. Segundo Lula, a falta de recursos tem deixado milhões de pessoas ao redor do mundo sem alimentação, sem escola e vulneráveis a doenças que poderiam ser prevenidas. Por outro lado, o brasileiro afirmou que os gastos militares somam quase 3 trilhões de dólares por ano. Ainda no discurso, o presidente Lula defendeu soluções, como a troca de dívidas dos países pobres por ações climáticas.

0: Lula se reuniu com a primeira-ministra do Japão, Sanae Takaishi. Eles trataram do possível início das negociações para um acordo de comércio entre Mercosul e Japão.
1: Eu fico muito feliz com essa perspectiva virtuosa de um acordo Japão-Mercosul. E além dessa boa notícia do Mercosul, eu espero que possamos produzir boas notícias na relação bilateral Brasil-Japão.
0: No fim da tarde, o presidente Lula se reuniu com a presidente da Comissão Europeia, Ursula von der Leyen, e com o presidente do Conselho Europeu, Antônio Costa. Eles trataram de medidas restritivas adotadas por países da Europa contra produtos brasileiros e acertaram a criação de uma comissão entre o Itamaraty e os representantes do Bloco Europeu para identificar as dificuldades e buscar soluções. Também nesta terça-feira, o presidente Lula participou de um jantar com todos os chefes de Estado e de governo que estão em Evian para as reuniões do G7. De Evian-les-Bains, na França, Luana Karen.
2: E ainda durante os trabalhos do G7, o presidente Lula e o diretor-geral da Organização Mundial da Saúde, Tedros Adhanom, divulgaram uma carta pedindo que os líderes das maiores economias do mundo apoiem a conclusão do acordo global sobre pandemias.
3: O acordo foi aprovado em 2025, mas um ponto extra ainda precisa ser discutido para ele entrar em vigor.
2: O Brasil preside essas negociações que tratam da adoção do anexo de acesso a patógenos e partilha de benefícios.
3: O foco é garantir a troca de informações sobre vírus, bactérias e outros agentes com potencial para se tornarem novas pandemias.
2: Além disso, é preciso garantir que países em desenvolvimento tenham acesso a vacinas e tratamentos de forma justa do que ocorreu com a pandemia de Covid-19.
3: Garantir mobilidade e proteger áreas ambientais são desafios das obras de pavimentação da BR-319, que atravessa uma das regiões mais sensíveis da Amazônia.
2: A rodovia conecta Manaus a Porto Velho e é a única via terrestre que liga a capital do Amazonas com o restante do país.
3: Com investimento de 20 bilhões de reais, o governo do Brasil vem adotando um modelo inédito que deve servir de referência.
2: São medidas especiais para assegurar proteção ambiental e reduzir o isolamento logístico da região.
4: Uma rodovia que representa um dos maiores desafios de infraestrutura do país, a BR-319, responsável por conectar o Amazonas ao restante do Brasil por via terrestre, recebe um novo modelo de gestão. A ideia é unir mobilidade, desenvolvimento e preservação da floresta. Em Brasília, representantes do governo do Brasil apresentaram as medidas especiais previstas. O plano prevê ações de proteção ambiental, monitoramento territorial, reforço da fiscalização e regularização de terras na área de influência da rodovia. A secretária executiva do Ministério do Meio Ambiente e Mudança do Clima, Ana Flávia de Sena Franco, explica que todo o trabalho feito pelo governo vai transformar a BR-319 em um modelo de desenvolvimento e preservação ambiental.
5: Nosso objetivo é fazer do processo de repavimentação da rodovia um modelo de gestão e controle ambiental com participação das comunidades, respeito aos saberes tradicionais, recuperação de área degradada, geração de emprego e renda para a população por meio do fortalecimento das cadeias da bioeconomia.
4: O plano prevê melhorias nos 877 quilômetros da BR-319. As medidas de proteção ambiental incluem a ampliação de áreas protegidas, ações de resgate da fauna e criação de estruturas de passagem para animais, além do reconhecimento e demarcação de terras indígenas e ações de regularização fundiária. Entre as medidas de infraestrutura estão a substituição de 52 pontes de madeira e a manutenção permanente da rodovia. A previsão é implantar também sistemas de monitoramento com implantação de portais de fiscalização, brigadas de combate a incêndios e bases integradas de órgãos públicos. Para o diretor-presidente da InfraSA, Jorge Bastos, trata-se de um modelo inovador e único no mundo.
6: É uma coisa inovadora, não tem nada igual no mundo. É de suma importância, não só para o Brasil, mas para o mundo inteiro, a gente mostrar como pode ser sustentável uma rodovia dentro da selva amazônica.
4: O modelo prevê um contrato único de 20 anos, renovável por mais 15. A assinatura do contrato deve acontecer em dezembro de 2027. A expectativa é transformar a BR-319 em referência de integração regional com proteção da Amazônia e presença permanente do poder público na região. Reportagem Pablo Mundim.
3: O programa Move Brasil foi criado pelo governo

0: federal para estimular a troca da frota brasileira por veículos mais modernos, eficientes, seguros e menos poluentes.
1: Inicialmente, o programa teve foco em caminhões e ônibus, que nós falamos aqui na Voz do Brasil.
0: Na última sexta-feira, foi lançada a versão voltada para ajudar entregadores a comprarem novas motos, bicicletas elétricas e veículos semelhantes.
1: Hoje nós vamos falar do Move Brasil, voltado para taxistas e motoristas de aplicativos.
0: A partir dessa sexta-feira, eles poderão solicitar o financiamento de novos veículos junto a instituições financeiras. Luciana Colares de Holanda explica.
2: Juros abaixo da metade dos valores encontrados no mercado e melhores prazos para pagar. Esses são os benefícios que o programa Move Aplicativos oferece para taxistas e motoristas de aplicativos adquirirem veículos novos. As condições especiais de financiamento valem para carros de até R$ 150 mil reais e que atendam critérios de sustentabilidade, como os flex, híbridos e elétricos. O Wallace Moreira, secretário de Desenvolvimento Industrial, Inovação, Comércio e Serviços, detalha as vantagens do programa.
3: Para além de proporcionar a possibilidade de renovação de frota, de descarbonização, ela também dá ao trabalhador melhores condições de trabalho, de vida e de adquirir uma propriedade a uma taxa de juros que está abaixo da metade do mercado. A taxa de juros hoje de mercado gira em torno entre 24% e 28%, dependendo do perfil. Hoje, essa taxa de juros é de 12,5% para homem e 11,5% para as mulheres.
2: Uma pesquisa do IBGE, divulgada no ano passado, mostra que quase 2 milhões de pessoas trabalhavam como motoristas de automóvel no Brasil em 2024. Para Simone Almeida, motorista de aplicativo há quase 10 anos, não fosse por essas condições facilitadas de pagamento, seria impossível trocar de carro.
4: Hoje, nas condições atuais, sem o programa Move Brasil, a gente não consegue adquirir esse veículo para ter um rendimento melhor. E é conforto também do passageiro. O passageiro entra ali e quanto mais estrelas você tem, quanto mais bem avaliado você é, mas você recebe corridas pelas plataformas.
2: Em maio, o presidente Lula assinou uma medida provisória que destina até 30 bilhões de reais para o programa. Podem participar motoristas de aplicativos com cadastro ativo há pelo menos 12 meses que tenham realizado ao menos 100 corridas nesse período na mesma plataforma, além de taxistas em atividade. Para participar, é só acessar a plataforma oficial gov.br/movebrasil e autorizar o uso dos dados necessários para análise de elegibilidade. E ainda esta semana, a partir de 19 de junho, os motoristas habilitados poderão escolher veículos e procurar uma instituição financeira credenciada para solicitar o financiamento. Reportagem Luciana Colares de Holanda.
1: Doenças do pulmão, do coração, maior incidência de câncer.
0: A lista de prejuízos na saúde é grande para quem fuma.
1: Segundo a Organização Mundial da Saúde, o tabaco mata mais de 8 milhões de pessoas no mundo por ano.
0: O SUS oferece todo o tratamento de graça para quem deseja parar de fumar. E a busca por ele tem crescido nos últimos anos.
5: O servidor público Frederico Pereira fuma há mais de 30 anos. Ele está em tratamento no Hospital Universitário de Brasília por causa da bronquite e do início de um enfisema pulmonar. E fala sobre a dificuldade que é abandonar o cigarro.
6: Não desisti ainda dessa luta e dessa tarefa, até porque é uma necessidade de saúde.
5: Parar de fumar vai muito além de abandonar um hábito. A dependência da nicotina provoca sintomas físicos e emocionais que podem dificultar o processo. Por isso, muitas vezes é necessário acompanhamento médico. O Sistema Único de Saúde oferece tratamento completo para quem deseja parar de fumar. A chefe de controle do tabagismo do Instituto Nacional de Câncer, INCA, Maria José Giongo, detalha esse atendimento.
7: Então, essa pessoa ela vai ser acolhida na unidade de saúde, né? Esse tratamento ele pode ser individual ou em grupo, caso seja necessário que essa pessoa, que esse cidadão, se utilize de medicamentos para auxiliá-lo no processo de cessação,

0: Então, ele vai receber esse medicamento também de forma gratuita. Então, as equipes das unidades de saúde dispõem de uma equipe ali multiprofissional que vai dar toda assistência para a pessoa que deseja parar de fumar.
1: E a procura por tratamento tem crescido. A distribuição de remédios no SUS aumentou 138% entre 2022 e 2025. Foram 19 milhões de medicamentos entregues em 2022, número que saltou para 46 milhões no ano passado. Além do medicamento bupropiona, o SUS oferece também outras opções que ajudam a parar de fumar, como goma de mascar e adesivos de nicotina. Um apoio importante para combater um hábito que traz consequências sérias para a saúde. No Brasil, 477 pessoas morrem a cada dia por causa do tabagismo. O professor e pneumologista do Hospital Universitário de Brasília, Ricardo Martins, fala sobre os malefícios do cigarro.
2: O cigarro é a principal causa evitável de doença no mundo. No campo das doenças respiratórias, são as doenças do tipo bronquite, enfisema, câncer de pulmão, que nos preocupa bastante, né? E doenças também da área do coração, né?
1: Quem deseja parar de fumar pode procurar uma unidade básica de saúde e verificar onde o tratamento é oferecido em seu município. Reportagem Márcia Fernandes.
3: Atenção, estudantes que já se inscreveram no Exame Nacional do Ensino Médio e ainda não realizaram o pagamento da taxa de inscrição.
4: Os candidatos não isentos devem pagar o valor de R$ 85,00 até amanhã. Sem ela, a inscrição não é válida.
3: O Enem é a principal porta de entrada para o ensino superior no Brasil.
4: O exame é válido para ingresso em universidades por meio do Sisu, ProUni e Fies e também em faculdades no exterior.
5: Termina nesta quarta-feira, 17 de junho, o prazo para pagamento da taxa de inscrição do exame. O valor é de R$ 85,00 e pode ser pago por boleto, PIX, cartão de crédito ou débito em conta, conforme a instituição financeira. Não precisam pagar a taxa os estudantes que tiveram a isenção aprovada pelo Instituto Nacional de Estudos e Pesquisas Educacionais, Anísio Teixeira, o INEP, como alunos do terceiro ano do ensino médio da rede pública, participantes do programa PED-Meia e pessoas inscritas no Cadastro Único que atendam aos critérios do edital. Os candidatos que solicitaram atendimento especializado vão poder consultar o resultado do pedido a partir de 26 de junho na página do participante. Acesse em enem.inep.gov.br/participante. Com redação de Lucília Araújo, Dilson Santa Fé, para a Voz do Brasil.
3: Avanço na inclusão educacional de estudantes com deficiência beneficiários do benefício de prestação continuada.
4: O BPC registrou o maior índice de sua história de crianças e adolescentes entre 0 e 18 anos matriculados, 83% em 2024.
3: Em 2008, apenas 21% dos beneficiários estavam matriculados.
6: Mãe de dois filhos, a Raimunda de Oliveira Souza, conta que trabalhava como doméstica para pagar as contas de casa, até que em 2018 viu sua vida mudar após o filho mais novo, Davi, com então 7 anos, ser diagnosticado com transtorno do espectro autista.
7: Ele, quando na idade de criança, né, de creche, né, que ele foi de creche, eu comecei a perceber alguns detalhes que eu achava diferente, assim, diferenciado das outras crianças, né? Aí, quando chegou no período dele ir para a escola normal, no ensino fundamental, né? Logo no primeiro ano, a professora já me chamou para conversar. Falou só, o Davi, ele é assim, é dessa forma, então é melhor você procurar um médico, né, fazer uns testes, né, uma consulta. Né?
6: O diagnóstico significou apenas o início de uma batalha solitária para Raimunda, que passou a dedicar todo o seu tempo ao tratamento do filho. Sem muita escolha, ela conta que teve que deixar o emprego remunerado e recorreu ao benefício de prestação continuada. Desde 2022, o BPC, no valor de um salário mínimo por mês, serve para cobrir gastos com medicamentos, alimentação e escola. O estudo, ela garante, é um item indispensável na rotina.
7: Tira notas razoáveis, mais para boa, né? Porque tem a mãe aqui que fica no pé, né? Ensinando da maneira que eu posso, que eu também não tenho também laço, estudo, mas eu faço o que eu posso, né? E educadora social, que também eu sempre corro atrás, eu cobro na escola, eu sou aquela mãe mesmo que cobra. Se eu estou vendo que está alguma coisa errada, eu vou lá na escola, converso. Eu sei das minhas obrigações, eu sei dos direitos que ele tem, Então eu vou atrás.
6: E não é só

0: Raimunda, que se preocupa com a educação do filho. Em 2024, o benefício de prestação continuada registrou o maior índice da história de crianças e adolescentes beneficiários matriculados. Dos mais de 870 mil beneficiários, 83% estavam na escola. Em 2008, eram apenas 21%. Os dados são do Ministério do Desenvolvimento e Assistência Social, Família e Combate à Fome. Para João Paulo Santos, consultor jurídico do Ministério, o resultado mostra o compromisso do governo em ampliar o acesso à educação e reforçar o acompanhamento permanente da política pública.
1: O BPC na escola é um serviço específico do SUAS, do Sistema Único de Assistência Social, que passa a auxiliar, a tentar colocar todos os beneficiários do BPC em idade escolar, ou seja, pessoas com deficiência, né? Não são idosos, são pessoas com deficiência, jovens e crianças, na escola. Frequência escolar para essas pessoas, que é um processo de inclusão que não é fácil, né? Um processo de inclusão que precisa ser realizado no cotidiano.
0: Mais de 6 milhões e 500 mil pessoas recebem hoje o benefício de prestação continuada. Desse total, aproximadamente 58% são pessoas com deficiência e 42% são idosos. São beneficiários aqueles em famílias com renda igual ou menor que um quarto do salário mínimo por pessoa, ou R$ 379,50 por mês. Reportagem Gabriela Noronha.
2: Junho é o mês das festas juninas e as autoridades acendem um alerta para uma prática que, além de perigosa, é ilegal.
3: Soltar balão é crime ambiental no Brasil, com pena de até 3 anos de prisão, além de multas.
2: A prática é um perigo real. Provoca incêndios em florestas e casas e causa apagões nas redes elétricas e pode prejudicar também o voo de aviões.
4: Nesta época do ano, a soltura ilegal de balões triplica, segundo a Força Aérea Brasileira. Entre 2019 e 2024, foram quase 4.500 ocorrências em todo o país. E para identificar os culpados, o tenente Tauan faz um apelo para a população.
5: A gente acredita que por meio da conscientização da população e a partir da não soltura e nenhum incentivo e a divulgação dessa prática na internet, o compartilhamento dessas atividades também por WhatsApp. A gente imagina que com a contribuição da população, a gente reduzirá o risco dessa recorrência e preservará, portanto, a segurança de todos.
4: Esta prática é crime, previsto na Lei 9.605 de 1998, com pena de 1 a 3 anos de detenção e multa, além de crime ambiental, pelo potencial de causar incêndios e destruição.
2: Ana Gabriela Salles, para a Voz do Brasil.
3: A Caixa Econômica Federal começa amanhã a fazer os pagamentos do Bolsa Família deste mês.
2: Essa semana serão pagos os beneficiários com o NIS final 1, 2 e 3, na quarta, quinta e sexta-feira.
3: Ao longo da semana que vem, serão feitos os pagamentos para os beneficiários com os números finais de 4 a 8.
2: E nos dias 29 e 30 de junho, os pagamentos para quem tem NIS final 9 e 0.
3: Para beneficiários de municípios que tiveram situação de emergência ou calamidade declarada, o pagamento será feito integralmente amanhã, independente do número do NIS.
2: Ao todo, cerca de 19 milhões e 300 mil famílias recebem o Bolsa Família.
3: O comércio varejista do país continua em ritmo de crescimento no mês de abril na comparação anual.
2: Segundo dados do IBGE, as vendas registraram alta de 1% em relação ao mesmo período do ano passado.
3: E o resultado positivo se estende para o acumulado do ano, que soma avanço de 2%.
6: O comércio varejista brasileiro mantém trajetória positiva em 2026, com crescimento de 2% no acumulado do ano e alta de 1,5% nos últimos 12 meses. Os dados do Instituto Brasileiro de Geografia e Estatística, o IBGE, mostram que, apesar de uma redução de 1,5% nas vendas em abril, na comparação com março, o setor avançou 1% frente a abril de 2025. Entre os destaques positivos estão os segmentos de equipamentos e materiais para escritório, informática e comunicação, que cresceram 6,5% em relação a abril do ano passado. Artigos farmacêuticos, médicos, ortopédicos e de perfumaria, com alta de 4,5%. Móveis e eletrodomésticos, com aumento de 2,6%. combustíveis e lubrificantes com 1,6% e supermercados, alimentos, bebidas e fumo com crescimento de 0,1%.

0: 0,9%. O comércio varejista ampliado, que inclui veículos, materiais de construção e atacado especializado de alimentos, também apresentou resultado positivo na comparação anual, com alta de 1,4% em abril. No acumulado de 2026, o segmento registra crescimento de 1,8%. O desempenho positivo alcançou diversas regiões do país. Na comparação com abril de 2025, 20 das 27 unidades da federação registraram aumento nas vendas do varejo, com destaque para Pernambuco, Tocantins e Distrito Federal. Os números indicam avanço em áreas importantes da economia, com setores de consumo essencial e de bens duráveis contribuindo para a manutenção do crescimento do comércio brasileiro. Claudimário Carvalho, para a Voz do Brasil.
1: E essas foram as notícias do Governo do Brasil.
2: Uma realização da Secretaria de Comunicação Social da Presidência da República.
1: Com produção da empresa Brasil de Comunicação.
2: Fique agora com as notícias do Poder Judiciário e do Congresso Nacional. Boa noite.
1: Boa noite para você e até amanhã.
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5: Primeira turma do STF condena Eduardo Bolsonaro por tentativa de interferência em julgamento sobre golpe de Estado. STJ decide que espólio e herdeiros de aposentado com doença grave podem pedir restituição do imposto de renda pago indevidamente. Justiça do Trabalho e órgãos parceiros organizam atendimento a comunidades indígenas no Amapá. Boa noite, eu sou Walter Lima. Por unanimidade, a primeira turma do STF condenou Eduardo Bolsonaro pelo crime de coação no curso do processo. A acusação sustentou que ele teria atuado junto a autoridades norte-americanas para pressionar ministros do STF e influenciar o julgamento de ações envolvendo o pai dele, o ex-presidente Jair Bolsonaro. O relator do caso, ministro Alexandre de Moraes, entendeu que houve tentativa de constranger a atuação da corte por meio de sanções e pressões internacionais. Eduardo Bolsonaro foi condenado a 40 anos e dois, ou seja, foi condenado a 4 anos e 2 meses de prisão no semiaberto, mais 50 dias multa. Se aposentado com doença grave não foi isento de imposto de renda e pagou mais do que deveria após a morte dele, tanto o espólio como os herdeiros podem pedir na justiça a devolução do valor pago indevidamente. Esse entendimento é do STJ. Fátima Uchoa.
6: O espólio de uma aposentada com câncer de mama buscou o reconhecimento da isenção de imposto de renda prevista em lei e a restituição dos valores descontados indevidamente da aposentadoria dela. A Justiça do Rio Grande do Sul extinguiu o processo sem resolução do mérito. Já o relator na segunda turma do STJ, ministro Teodoro Silva Santos, considerou que, embora a isenção por doença grave tenha natureza pessoal, a restituição possui caráter patrimonial e pode ser transmitida aos herdeiros. Assim, um colegiado determinou que os autos retornassem ao Tribunal Estadual para prosseguimento do julgamento da apelação sobre o pedido de restituição.
5: Justiça do Trabalho e órgãos parceiros organizam últimos detalhes para começar o atendimento a comunidades indígenas no Amapá. Rafael Silva.
7: Começam amanhã os serviços levados pela 4ª Itinerância Cidadania aqui com você, a aldeia Manga, no município de Oiapoque, extremo norte do estado. Desde domingo, equipes da Justiça do Trabalho e de órgãos parceiros se organizam na região. Hoje estão sendo montadas as estruturas e revisados os últimos detalhes para atendimentos sobre questões trabalhistas e previdenciárias, serviços de saúde, regularização de documentos e muito mais. E tudo isso de graça para os moradores da região.
5: O TSE recebeu representantes da Confederação Nacional do Comércio de Bens, Serviços e Turismo para inspecionar os códigos-fonte da urna eletrônica e dos sistemas eleitorais. É a terceira instituição fiscalizadora a visitar o TSE. Fábio Ruas.
8: O representante da Confederação Nacional do Comércio foi recebido pela equipe da Secretaria de Tecnologia da Informação do TSE. os técnicos do tribunal tiraram dúvidas e abriram o código-fonte para a vistoria. Yuri Cavalcante, especialista em tecnologia da informação da CNC, elogiou a iniciativa do TSE de realizar o ciclo de transparência das eleições 2026. Já fizeram a vistoria o Partido União Brasil e o Senado Federal.
5: Ministérios Públicos Federal e de São Paulo pedem a anulação de nova licença do pré-sal por risco de agravamento da crise climática. Estima-se que a extração e o uso dos combustíveis fósseis resultem no lançamento de mais de 3 bilhões e 800 milhões de toneladas de gás carbônico na atmosfera. Vanessa Pereira.
9: A nova licença corresponde à etapa 4 do pré-sal, a nova fase de exploração de óleo e gás natural na Bacia de Santos, em São Paulo, prevista para começar entre 2026 e 2032. O objetivo da ação é que a licença seja definitivamente anulada e que o IBAMA seja proibido de conceder novos avais até que a Petrobras cumpra os diversos requisitos que estão em aberto, como a complementação dos estudos ambientais e a comprovação da compatibilidade da etapa 4 com compromissos assumidos pelo Brasil e pela empresa na redução de emissão de gases do efeito estufa.
5: 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Boa noite.
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1: Eu sou Paula Groba.
10: E eu sou Humberto Pinheiro.
1: E estes são os destaques de hoje do Jornal do Senado, que começa agora.
10: Senado aprova projeto que reconhece pós-graduação como formação continuada de professores.
1: Avança a proposta que acaba com soltura automática de presos por atraso na revisão de prisões preventivas.
10: Aprovada a criação da Universidade Federal do Esporte.
1: Boa noite.
10: Boa noite.
1: Cursos de especialização, mestrado e doutorado poderão passar a contar oficialmente como formação continuada dos professores da educação básica pública.
10: O plenário aprovou um projeto que atualiza a Lei de Diretrizes e Bases da Educação para reconhecer essas qualificações como parte do aperfeiçoamento profissional dos educadores. Repórter Douglas Castilho.
11: Estão amparados pela proposta as especializações e também as pós-graduações, como mestrado e de doutorado, inclusive com a garantia de licença remunerada já prevista na Lei de Diretrizes e Bases da Educação, sem a criação de novos gastos para o Estado. A relatora da proposta, a senadora professora Dorinha Seabra, do União do Tocantins, ressaltou a importância da proposta.
12: Trata-se de reconhecer que o professor não é apenas receptor de conhecimento produzido pela academia, mas ele também é agente capaz de produzir saberes a partir da sua experiência profissional.
11: A pesquisadora Flávia Monteiro, professora da Faculdade de Educação da Universidade Federal Fluminense, reforçou o papel e a necessidade da formação continuada na área da educação.
13: Isso representa um avanço e fortalece também a compreensão de que a formação de professores ela deve ocorrer ao longo de toda a carreira.
11: O Plano Nacional de Educação, que é o principal instrumento de planejamento estratégico da educação no Brasil, estabeleceu a meta de que até 2034, 70% dos professores da rede pública tenham alcançado o nível de pós-graduação. A proposta vai à sanção presidencial.
1: O presidente do Senado Federal, Davi Alcolumbre, negou ter recebido 30 milhões de dólares do dono do Banco Master, Daniel Vorcaro, por meio de uma conta no exterior, ao repudiar a informação publicada em reportagem na última semana pela revista Veja. O parlamentar disse que as acusações são falsas e declarou que a situação representa não apenas um ataque pessoal, mas atinge também a imagem institucional do Poder Legislativo.
10: Davi Alcolumbre ainda defendeu a apuração da origem das informações divulgadas e afirmou que a adotará todas as medidas legais e judiciais para esclarecer o caso. O senador enfatizou que não aceitará tentativas de intimidação ou constrangimento e criticou a divulgação de acusações sem provas.
14: Não.

0: podemos permitir que isso se torne uma prática normal no nosso país. Não podemos admitir que autoridades públicas, instituições ou qualquer cidadão sejam desmoralizados com base em fatos inventados e acusações absolutamente sem nenhuma prova.
1: Um atraso da justiça deve ser suficiente para colocar um preso em liberdade? Essa é a discussão por trás de um projeto aprovado pela Comissão de Segurança Pública do Senado.
2: A proposta acaba com a possibilidade de soltura automática quando houver demora na revisão periódica da prisão preventiva. O texto, que segue o entendimento dos tribunais superiores, ainda será analisado pela Comissão de Constituição e Justiça. Repórter Bruno Lourenço.
3: A Comissão de Segurança Pública analisou 3 projetos de lei que tratavam de regra que considerava ilegal a prisão preventiva caso o juiz não revisasse a necessidade da medida a cada 90 dias. A redação aprovada determina que o atraso na revisão não gera liberdade automática. Antes de qualquer decisão, o Ministério Público deverá ser obrigatoriamente ouvido e o ônus de pedir a reavaliação passará a ser da parte interessada, como explicou o relator, senador Fabiano Contarato, do PT do Espírito Santo.
4: Concordamos que, uma vez decorrido o prazo para a reavaliação da prisão, se mostra adequada e necessária a prévia oitiva do Ministério Público sobre a manutenção da medida ou a soltura do preso, uma vez que essa previsão prestigia o princípio acusatório que orienta o processo penal.
3: O senador Sérgio Moro, do PL do Paraná, lembrou que a soltura automática não constava no texto original do pacote anticrime enviado por ele quando era ministro da Justiça, tendo sido incluída durante a votação na Câmara dos Deputados.
5: Aí isso foi enxertado pro lobby pró-crime, infelizmente, de alguns parlamentares lá na Câmara dos Deputados. E foi aprovada essa aberração que sugere que a prisão cai automaticamente, que é o sonho dos vorcaros da vida, inclusive.
3: O projeto aprovado também amplia para 180 dias o prazo de revisão nos casos em que o preso já tenha sido condenado em primeira instância. O relator justificou que a medida é razoável diante da estrutura enxuta e da falta de capilaridade dos tribunais de segunda instância.
1: E o senador Sérgio Moro, do PL do Paraná, defendeu o endurecimento das leis de combate ao crime organizado ao afirmar que propostas nessa área têm enfrentado resistência do governo federal. Segundo ele, medidas como o fim das saídas temporárias de presos e o projeto antifacção avançaram graças à atuação da oposição no Congresso.
2: Moro também comentou a decisão dos Estados Unidos de classificar o PCC e o Comando Vermelho como organizações terroristas. Na avaliação do senador, a medida pode dificultar a lavagem de dinheiro e o financiamento internacional das facções.
5: É claro que essa designação feita pelos Estados Unidos não resolve todos os problemas. É claro que a tarefa de combater essas organizações é do Brasil, mas é evidente que essa ação do governo norte-americano facilita o nosso trabalho a nível internacional.
1: Já o senador Camilo Santana, do PT do Ceará, defendeu a aprovação da PEC da Segurança Pública pelo Senado. A proposta prevê maior integração entre União, estados, municípios e Distrito Federal no combate à criminalidade, com o compartilhamento de informações, uso de tecnologia e ações conjuntas contra o crime organizado.
2: Segundo o parlamentar, a medida fortalece o Sistema Único de Segurança Pública e a cooperação entre as forças policiais. O texto já foi aprovado pela Câmara dos Deputados e aguarda análise do Senado.
6: Porque o crime ele ultrapassou as fronteiras dos estados, portanto precisa ter uma coordenação nacional integrada nas informações, na inteligência, na cooperação, e essa PEC da segurança vai permitir que a gente possa dar o avanço necessário que o Brasil precisa em relação a esse tema que aflige a população, que aterroriza a população brasileira.
1: O esporte pode ganhar uma universidade dedicada à formação de profissionais e ao desenvolvimento de políticas públicas para o setor.
2: Os senadores aprovaram uma proposta que cria a Universidade Federal do Esporte. A nova instituição terá como missão produzir conhecimento, qualificar gestores e profissionais e contribuir para o fortalecimento das ações esportivas no país. Os detalhes com Pedro Pincer.
7: Com futura sede em Brasília, a Universidade Federal do Esporte terá entre as finalidades a formação de recursos humanos de excelência, com competências e habilidades para a gestão de políticas públicas de esporte e o incentivo à produção de conhecimento científico e tecnológico aplicado à gestão do esporte e ao treinamento de alto rendimento. Ex-ministro da Educação, o senador Camilo Santana, do PT do Ceará, ressaltou a importância da criação da instituição.
6: O Brasil é uma potência esportiva. Somos um país de talentos extraordinários, mas ainda convivemos com a carência de profissionais qualificados na ciência do esporte, na gestão esportiva, no treinamento de atletas, no paradesporto e nas políticas públicas voltadas à inclusão pelo esporte. A Universidade Federal do Esporte nasce com o potencial de ajudar a preencher esse vazio histórico.
7: Os recursos financeiros para a implantação e manutenção da universidade virão do Orçamento Geral da União, com a possibilidade de auxílios e subvenções por entidades públicas e particulares. O texto segue agora para a sanção presidencial.
1: E o Senado homenageou 3 pessoas e instituições dedicadas ao cuidado dos mais vulneráveis. Na segunda edição da Comenda Santa Dulce dos Pobres, foram reconhecidos o Instituto da Primeira Infância e Pred de Fortaleza, que atende mais de 4 mil crianças, a religiosa Maria Nilda Cavalcante Rangel e Jorge Eduardo Deister, coordenador da Vila do Pequenino Jesus, em Brasília.
2: Autor da proposta que criou a premiação, o senador Eduardo Girão, do Novo do Ceará, afirmou que a comenda dá visibilidade a exemplos concretos de solidariedade e serviço ao próximo. A comenda Santa Dulce dos Pobres foi criada em 2020 e é concedida anualmente a pessoas e instituições que prestam serviços relevantes na área social da saúde. Com edição de Paula Groba e trabalhos técnicos de Eliseu Caires, o Jornal do Senado fica por aqui. Acompanhe agora as notícias da Câmara dos Deputados. Boa noite.
1: Boa noite e até amanhã.
8: Jornal Câmara dos Deputados. Plenário pode aumentar proteção de mulheres contra violência política.
9: Câmara aprova punição para má-fé em processos de violência doméstica.
8: Parlamentares analisam políticas públicas de apoio para a população idosa.
9: Boa noite. Maria do Rosário, do PT do Rio Grande do Sul, elogia o lançamento da Rede Nacional de Proteção e Defesa dos Direitos Humanos da Pessoa Idosa. Segundo a deputada, a medida busca ampliar a dignidade e combater a violência exercida contra a parcela da população que mais cresce no país.
8: Maria do Rosário reforça ainda a necessidade de o Parlamento aprovar medidas focadas no fortalecimento da Política Nacional de Cuidados, na criação de um auxílio financeiro para cuidadores de idosos do BPC e na aprovação da Convenção Internacional sobre o envelhecimento humano.
9: Ranieri Paulino, do Republicanos da Paraíba, chama atenção para o crescimento dos casos de violência contra idosos e defende o fortalecimento das políticas de proteção e cuidado. Ele pede garantia de dignidade e segurança às pessoas em situação de maior vulnerabilidade.
8: Ranieri Paulino ainda destaca a necessidade de ampliar o acesso aos serviços destinados às pessoas com deficiência no interior da Paraíba. Para ele, a descentralização desses atendimentos é fundamental para promover inclusão e assegurar direitos à população que vive fora dos grandes centros.
9: José Ayrton Félix Cirilo, do PT do Ceará, defende mais investimentos em políticas de cuidado e proteção para crianças e adolescentes. O deputado afirma que a falta de atenção, presença e apoio familiar pode comprometer o desenvolvimento integral desde a infância.
8: José Ayrton Félix Cirilo aponta que o orçamento federal ampliou a participação dos recursos destinados a crianças e adolescentes nos últimos anos, mas ainda precisa avançar em áreas como educação, saúde, assistência social, segurança alimentar e proteção de direitos.
10: Votação.
9: Punição para quem agir de má fé durante processos de violência doméstica ou familiar contra a mulher é aprovada na Câmara. Confira os detalhes na reportagem de Sofia Peçanha.
11: A Câmara dos Deputados aprovou o projeto que autoriza os juizados de violência doméstica e familiar contra a mulher a aplicar punições para quem agir de má fé. A proposta, de autoria da deputada Flávia Moraes, foi aprovada pelas Comissões de Defesa dos Direitos da Mulher e de Constituição e Justiça. A medida altera a Lei Maria da Penha, com o objetivo de aplicar sanções para quem agir com deslealdade no curso do processo. invenção ou distorção de fatos propositalmente e tentativa de prejudicar outra pessoa injustamente são algumas condutas ilegais. A deputada Laura Carneiro, do PSD do Rio de Janeiro, relatora na Comissão de Constituição e Justiça, explicou.
12: A má-fé não ocorre pela simples inexistência de condenação ou falta de prova, mas é caracterizada quando a parte ofensora ou ofendida deliberadamente tenta desrespeitar a justiça, utilizando-se de instrumentos ilegais.

0: legais.
1: Pelo texto aprovado, se o juiz entender que alguém agiu de má fé, essa pessoa pode ser punida com multa de até 10 salários mínimos. Durante a votação na Comissão da Mulher, a relatora da proposta, a deputada Silvia Cristina, do PP de Rondônia, concordou que a medida contribui para o bom andamento dos processos e da proteção às mulheres.
2: Consideramos, pois, que tais aperfeiçoamentos ajudarão a evitar excessos e abusos das partes, conferindo maior credibilidade à Lei Maria da Penha e maior prestígio à verdade real, ampliando a proteção de todas nós mulheres brasileiras.
1: Os danos processuais já estão previstos no Código de Processo Civil e ocorrem quando uma das partes, autor ou réu, não age de forma correta. Para essas condutas, o Código prevê penas como multa e indenização à parte contrária pelos prejuízos que sofreu. Agora, o projeto que aplica punições para quem agir de má fé em casos de violência doméstica e familiar contra a mulher segue para análise do Senado. Da Rádio Câmara de Brasília, Sofia Peçanha.
3: Agricultura. Heitor Xu, do PSD do Rio Grande do Sul, comemora a formatura da primeira turma do projeto Conexão Mulher em Santa Cruz do Sul. A iniciativa reuniu 48 agricultores familiares em atividades voltadas à formação de lideranças femininas e ao fortalecimento da atuação das mulheres no meio rural.
4: Segundo Heitor Xu, o projeto ofereceu capacitação em áreas como cooperativismo, educação financeira e políticas públicas. Para ele, a qualificação e o incentivo à participação feminina contribuem para o desenvolvimento das propriedades rurais, das famílias e das comunidades.
3: Anderson Pinto, do União do Pará, critica operações de fiscalização ambiental realizadas por órgãos federais no estado. De acordo com o parlamentar, pendências fundiárias e burocracia atrapalham os produtores rurais, que, segundo ele, sofrem com a insegurança jurídica.
4: Anderson Pinto defende a ampliação das ações de regularização fundiária e ambiental na Amazônia. Ele argumenta que a definição das propriedades pode reduzir conflitos, garantir segurança jurídica e contribuir para a preservação ambiental e o desenvolvimento da região.
3: Desenvolvimento regional. Ricardo Maia, do MDB, destaca a assinatura de mais de 2 bilhões de reais em convênios entre o governo da Bahia e os municípios para execução de obras. Segundo ele, os recursos serão destinados a áreas como pavimentação, saúde, educação e recuperação de estradas.
4: Ricardo Maia afirma que a transferência de recursos e a realização de convênios fortalecem o municipalismo e ampliam a capacidade de investimento das prefeituras. Ele sustenta que a execução de obras contribui para levar desenvolvimento à população do interior baiano.
3: Pompeu de Matos, do PDT, defende o avanço de investimentos da indústria da celulose no Rio Grande do Sul, com previsão de 27 bilhões de reais. Ele afirma que o empreendimento pode gerar 12 mil empregos, fortalecendo a economia de Barra do Ribeiro, Guaíba, Tapes, Camaquã e Charqueadas.
4: Pompeu de Matos cobra equilíbrio no licenciamento ambiental para que exigências técnicas não impeçam a realização da obra. Ele acredita que o desenvolvimento econômico e proteção ambiental podem caminhar juntos, desde que os órgãos responsáveis adotem critérios razoáveis.
3: Eduardo Veloso, do Solidariedade, lamenta que, em vez de comemorar os 64 anos de emancipação do Acre, seu discurso seja para denunciar o isolamento e o descaso do governo federal com o Estado. Ele cita as estradas intransitáveis e a pobreza da população, que segue sem apoio para crescer.
4: Segundo Eduardo Veloso, o Estado já respondeu por 30% do PIB nacional durante o ciclo da borracha e hoje sofre com as restrições ambientais. Ele defende a abertura de uma rota ligando o Acre ao Peru para encurtar o caminho das exportações brasileiras rumo ao mercado asiático.
3: Homero Rodrigues, do Podemos, homenageia os 100 anos de nascimento de José Carlos da Silva Júnior, apontado como referência empresarial e pública na Paraíba. Ele afirma que o legado do empresário inspira novas gerações pelo compromisso com o desenvolvimento do Estado.
5: Habitação.
4: Charles Fernandes, do PSD da Bahia, comemora a destinação de moradias do programa Minha Casa Minha Vida para Guanambi e cidades vizinhas. Entre os municípios atendidos, ele destaca Pindaí, Malhada, Piripá, Feira da Mata, Ibiaçucê, Sebastião Laranjeiras e Condeúba.
3: Charles Fernandes ressalta que levou ao governo federal a demanda por unidades habitacionais em cidades que ainda não tinham sido contempladas. O deputado assinala que a expansão do programa para cidades do interior contribui para a redução das desigualdades regionais.
5: Economia.
4: Luiz Lima, do Novo do Rio de Janeiro, alega que o Brasil atravessa uma crise econômica marcada pelo aumento do custo de vida, pela alta dos juros e pelo crescimento do endividamento das famílias. Ele afirma que a perda do poder de compra tem afetado diretamente o cotidiano dos brasileiros.
3: Luiz Lima também critica medidas relacionadas às mudanças na jornada de trabalho e argumenta que elas

0: Mas podem ampliar a informalidade. Para ele, o debate econômico deve priorizar ações voltadas à geração de empregos e à recuperação da atividade produtiva.
1: Paulo Guedes, do PT de Minas Gerais, rebate críticas da oposição à política econômica do governo federal. O deputado explica que a taxa básica de juros é definida pelo Banco Central e reforça que o Executivo defende a redução dos juros.
0: Paulo Guedes cita indicadores econômicos e sociais para sustentar a avaliação positiva do governo. Segundo ele, o país registra queda do desemprego, retomada de obras públicas, ampliação de programas sociais e aumento dos investimentos em educação e infraestrutura.
2: Meio ambiente.
1: Os deputados aprovaram proposta que inclui abrigos de animais entre os locais de cumprimento da pena de serviços comunitários. O repórter José Carlos Oliveira explica como será a medida.
3: A Câmara dos Deputados aprovou o projeto de lei que inclui os abrigos de proteção animal entre os locais onde poderá ser cumprida a pena de prestação de serviços à comunidade. Esse tipo de punição é previsto no Código Penal como alternativa à prisão para condenações inferiores a 4 anos em crimes de menor impacto, como explica a relatora do texto na Comissão de Constituição e Justiça, deputada Júlia Zanatta, do PL de Santa Catarina.
4: Código Penal, né, que fala de prestação em hospitais, escolas, orfanatos e outros estabelecimentos. Então, essa lei, ela vem para alterar e colocar também os abrigos de animais, que são uma realidade da nossa sociedade, inclusive uma realidade de falta de apoio, de mão de obra, porque não é somente uma questão de defesa da proteção animal, é uma questão também de saúde pública, esse cuidado com os animais, né? Foram abandonados, animais de rua.
3: Júlia Zanatta prevê dupla vantagem na medida.
4: Isso vai contribuir com a defesa animal, mas também com a ressocialização dessas pessoas que cometeram crimes de menor potencial ofensivo.
3: A proposta original é do deputado Célio Studart, do PSD do Ceará. Da Rádio Câmara de Brasília, José Carlos Oliveira.
2: Segurança Pública.
0: Aloysio Mendes, do Republicanos do Maranhão, registra a prisão de 3 suspeitos de envolvimento no homicídio de um empresário em Imperatriz. O deputado elogia a atuação das forças de segurança do Maranhão, com o apoio de órgãos federais no avanço das investigações.
1: Aloysio Mendes manifesta solidariedade à família da vítima e afirma que a resposta policial ajuda a enfrentar a sensação de impunidade na cidade. Ele espera que as circunstâncias do crime sejam esclarecidas e que os investigados respondam perante a justiça.
2: Justiça.
0: Marcelo Nilo, do Republicanos, critica a condução da compra de respiradores realizada pelo governo da Bahia durante a pandemia. O deputado cobra ainda esclarecimentos sobre os recursos empregados na aquisição desses equipamentos.
1: Marcelo Nilo levanta questionamentos sobre a evolução patrimonial de agentes públicos e faz críticas à condução política do grupo que administra o Estado. Ele defende que as suspeitas sejam apuradas com transparência e responsabilização, caso sejam confirmadas irregularidades.
0: Diante das dificuldades para instaurar a CPMI do Banco Master no Congresso, Carlos Jordi, do PL do Rio de Janeiro, defende a abertura de uma CPI municipal para investigar contratos firmados pelo governo local sem licitações e o envolvimento entre as lideranças políticas e executivos da instituição financeira.
1: Na avaliação do parlamentar, haveria um esquema destinado a encobrir supostos pagamentos de propinas. Carlos Jordi afirma ainda que as fraudes envolvendo empréstimos consignados começaram na Bahia, seguindo para o Rio de Janeiro. Ele defende investigações imediatas e a responsabilização dos envolvidos.
2: Relações Exteriores.
0: Sérgio Turra, do PP do Rio Grande do Sul, manifesta preocupação com a segurança jurídica no país. O deputado observa que a parcialidade do judiciário fere o princípio fundamental do Estado Democrático de Direito.
1: Sérgio Turra cita a decisão da justiça italiana relacionada à extradição da ex-deputada Carla Zambelli para apontar possíveis julgamentos parciais. O parlamentar ressalta que a confiança nas instituições é essencial para a garantia da justiça e da democracia.
0: A Câmara pode votar projeto que aumenta a proteção de mulheres contra a violência política. A ideia é combater a violência quando praticada também contra mulheres que exercem liderança social e política fora de cargos eletivos. Confira na reportagem de Antônio Vital.
5: Está pronto para ser votado no plenário da Câmara projeto que amplia a proteção às mulheres contra a violência política. A proposta inclui na lei que combate a violência política contra a mulher aquelas que exercem liderança social e política fora dos cargos eletivos. De acordo com a proposta, passam a ser abrangidas pela lei mulheres que atuam

0: como defensoras de direitos humanos, líderes comunitárias, dirigentes partidárias, líderes sindicais e integrantes de movimentos sociais. O objetivo é reconhecer que a violência política contra mulheres também ocorre fora do ambiente eleitoral e do exercício de mandatos. O projeto, apresentado pela deputada Dayana Santos, do PCdoB do Rio Grande do Sul, recebeu parecer favorável da relatora, deputada Natália Bonavides, do PT do Rio Grande do Norte, para quem a violência política também atinge mulheres que atuam como lideranças, mesmo sem cargos eletivos. A proposta também altera o Código Eleitoral para considerar crime a prática de assédio, humilhação, perseguição ou ameaça voltadas para impedir ou dificultar campanha eleitoral ou mandato de mulheres. Serão considerados crimes atitudes que configurem menosprezo ou discriminação relacionada à condição da mulher, à cor, raça, etnia, orientação sexual ou identidade de gênero. O projeto ganhou regime de urgência, o que permite que seja votado diretamente no plenário, sem passar pela análise das comissões permanentes da Câmara, mas foi criticado pelo deputado Kim Kataguiri, do Missão de São Paulo, que considerou as medidas protetivas um privilégio.
1: Você vê que, na realidade, tem alguns jabutis ali de inclusão para proteção especial e privilégios de, realidade, lideranças que vão ser colocadas acima de cidadãos comuns. Então, líderes de ONGs de direitos humanos, dirigentes partidários, vão ter um atendimento especial da polícia, né? Muitas vezes garantido escolta policial e atenção do Ministério Público mais do que um cidadão comum.
0: O texto também altera a lei dos partidos políticos para obrigar as legendas a adotarem medidas de prevenção e combate à violência política contra a mulher. Entre essas medidas estão a criação de canais de denúncia e a aplicação de sanções a filiados que praticarem esse tipo de violência. O regime de urgência foi defendido pela deputada Laura Carneiro, do PSD do Rio de Janeiro.
2: O projeto trata apenas de auxiliar nós, mulheres políticas, na nossa luta diária para que não soframos violência política como sofremos. Talvez os homens não consigam perceber a importância disso para as políticas brasileiras.
0: Ainda não há data para votação no plenário da Câmara do projeto que amplia a proteção às mulheres contra a violência política. Rádio Câmara de Brasília, Antônio Vital.
3: General Girão, do PL do Rio Grande do Norte, defende o endurecimento da legislação para crimes com motivação política. Para ele, é necessário fortalecer as ações de combate ao crime organizado e garantir mais segurança à população e aos agentes públicos.
4: O deputado manifesta preocupação com o avanço da violência no Rio Grande do Norte e destaca o atentado ocorrido em Mossoró contra um vereador e pré-candidato a deputado federal. General Girão também lamenta a morte de um cinegrafista que acompanhava a atividade política.
3: Marcos Polon, do PL de Mato Grosso do Sul, critica a condução do julgamento do ex-deputado Eduardo Bolsonaro, afirmando que o caso representa uma afronta ao devido processo legal. Segundo ele, o processo teria motivações políticas e não observaria princípios fundamentais da justiça.
4: Além disso, Marcos Polon questiona a atuação do STF e alega que integrantes da corte estariam comprometendo a imparcialidade necessária ao julgamento. O deputado defende que é preciso assegurar segurança jurídica e respeito às regras previstas na Constituição.
5: Cultura.
3: Benedita da Silva, do PT do Rio de Janeiro, exalta a participação das mulheres na construção da cultura brasileira. A deputada cita relatório do ECAD, que aponta crescimento no número de mulheres cadastradas e no valor distribuído em direitos autorais.
4: Benedita da Silva observa, no entanto, que a desigualdade de gênero ainda persiste no setor musical. A parlamentar defende políticas públicas voltadas à ampliação da participação feminina e à garantia de mais transparência e justiça na distribuição dos direitos autorais.
5: Educação.
3: Inácio Arruda, do PCdoB do Ceará, apresentou o projeto que autoriza o uso de veículos do transporte escolar por estudantes da educação profissional, tecnológica e superior. Ele afirma que a proposta busca reduzir a evasão de alunos que têm que percorrer longas distâncias diariamente.
4: Inácio Arruda sustenta que o custo diário do transporte prejudica a permanência de estudantes em cursos superiores nos estados do Nordeste. Ele pede apoio dos parlamentares para acelerar a tramitação e informa que a matéria já foi discutida com entidades estudantis.
5: Trabalho.
3: Luiz Carlos Raul, do Podemos do Paraná, defende que a redução da jornada semanal de trabalho seja acompanhada de regras específicas para micro e pequenas empresas. Ele acredita que o segmento precisa de apoio para se adaptar às mudanças.
4: Luiz Carlos Raul propõe, então, mecanismos de compensação como redução de encargos e acesso facilitado ao crédito para minimizar os impactos financeiros da medida. Para ele, a adoção dessas iniciativas é fundamental para preservar empresas e manter postos de trabalho.
3: Luiz Couto, do PT da Paraíba, defende gratificação de atividades de combate e controle de endemias para servidores da FUNASA, admitidos antes da descentralização das ações do órgão. O parlamentar afirma que a medida reconhece profissionais que atuam em áreas de difícil acesso.
6: Luiz Couto argumenta que o combate a endemias depende também de equipes técnicas, administrativas, laboratoriais, de transporte e de logística. Ele considera que a ampliação da gratificação corrige uma distorção histórica em favor desses servidores.
5: Saúde.
3: Júlio César Ribeiro, do Republicanos do Distrito Federal, destaca a importância de lei que garante às mulheres o direito de ter acompanhante em consultas, exames e procedimentos de saúde. Ele assinala que a norma surgiu de proposta de sua autoria, com o objetivo de ampliar a proteção nos atendimentos.
6: Júlio César Ribeiro avalia que a presença de uma pessoa de confiança torna o acolhimento mais transparente em situações de vulnerabilidade física ou emocional. Ele sustenta que a defesa das mulheres deve resultar em medidas concretas de segurança, respeito e dignidade.
3: Welter, do PT do Paraná, quer que o SUS use mais plantas medicinais produzidas no país para tratar da saúde da população. A ideia é criar cadeias produtivas locais para fortalecer pequenos produtores e diminuir a importação de insumos, que hoje ultrapassa os 98%.
6: Welter reforça que o uso de plantas medicinais faz parte da cultura popular e conta com a validação científica da Anvisa, a exemplo do que ocorre no Paraná, onde em mais de 30 municípios são prescritos fitoterápicos a pacientes do SUS.
3: Termina agora o Jornal Câmara dos Deputados, produzido pela Rádio Câmara, com trabalhos técnicos de Everson Urani e apresentação de José Carlos Andrade e Márcio Aquilissardi. Uma boa noite para você.
6: Ótima noite. A Voz do Brasil está de volta amanhã.
5: 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Boa noite.

0: Em Brasília, 11.1.
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3: Está começando mais um Brasil Regional. O Brasil nunca se viu tão rico. Neste programa, vamos conversar com Rogério Gulin e ouvir músicas de Bruno Vinci, Léo Ferrarini Trio, Lucas Félix e Mestrinho, Uaná Barreto, Alceu Valença e Estevão Teixeira.

Abrimos o programa de hoje com Colônia de São Firmino, de autoria e interpretação de Estevão Teixeira, canção em homenagem a uma tradicional comunidade rural e quilombola situada no município de Eubanque da Câmara, na Zona da Mata, Minas Gerais. O vilarejo preserva uma rica identidade histórica e religiosa ligada ao santo padroeiro local.

Ouvimos Levada de Barbeiro, de autoria e interpretação de Bruno Vinci. Além do próprio Bruno, no violão de sete cordas, o grupo tem ainda Gabriel Braga no trombone, Fabrício Rosil no cavaquinho e banjo, Júlio César na percussão e Beto Araújo no pandeiro. Canção em homenagem ao grande chorão Zé Barbeiro. Antes ouvimos Colônia de São Firmino com Estevão Teixeira. Vamos ouvir Barba e Brisa na interpretação de Léo Ferrarini Trio, composição do pianista, compositor, pesquisador e professor no Conservatório de Tatuí, Léo Ferrarini. Canção do álbum Ponto de Não Retorno, gravado na companhia de Felipe Brizola no contrabaixo e Everton Barba na bateria. O trio divide o espaço de criação com equilíbrio entre a composição, execução e improvisação.

0: Ouvimos 16 de janeiro com o Aná Barreto, canção da obra musical Calendário do Som, do multi-instrumentista Hermeto Pascoal. Composto entre 1996 e 1997, o trabalho consiste em 366 partituras inéditas, uma para cada dia do ano, incluindo anos bissextos. O projeto foi criado dentro do conceito do som universal, difundido por Hermeto Pascoal. Antes ouvimos Barba e Brisa, na interpretação de Léo Ferrarini Trio.
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2: Em Brasília, 11:19.
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5: Minuto da Copa.
6: O mundo do futebol celebra o que deve ser a maior edição de um Mundial de Seleções jamais visto. A Copa de 2026 promete grandiosidade e ineditismos. Pela primeira vez, três países dividem a sede do evento, espalhadas por 16 cidades no México, Estados Unidos e Canadá. Também pela primeira vez, 48 seleções vão disputar a taça em um formato inédito. Serão 104 jogos até a disputa pelo sonhado troféu, com direito ao pontapé inicial no lendário estádio Azteca da Cidade do México, onde Pelé e Maradona fizeram história. França e Espanha dividem o favoritismo para levantar a Copa, de acordo com os palpites dos apostadores. Atual campeã, a Argentina também tentará defender o título, e a expectativa dos brasileiros é de buscar a inédita sexta taça, conquista que não vem desde 2002.
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0: Brasil Regional tem o prazer de receber Rogério Gulin. Seja bem-vindo.
1: Olá, Brasil Regional. Aqui é o Rogério Gulin, violeiro do sul do Brasil.
0: Mais especificamente do Paraná, né, Rogério?
1: Isso, Curitiba, nascido e criado aqui na cidade que tá frio.
0: E aí, você começou no mundo das cordas, né? Primeiro violão, né? Que você estudou aí na Escola de Música Belas Artes do Paraná, isso, né? E depois você mergulhou aí na viola caipira, ou viola de 10 cordas, como eles chamam.
1: É, pra mim assim foi tão intuitivo, porque meu irmão é 7 anos mais velho que eu, então ele começou a tocar violão com 15 anos. E eu com 8 anos ali, eu vi ele tocar violão e ficava de olho nele, né? Então depois ele largava o violão e eu ia dar uma treinada. Então assim as coisas foram acontecendo, né? Depois ali, da adolescência pra frente, eu entrei no estudo do violão erudito na Escola de Música e Belas Artes do Paraná. Estudei um pouco, assim, adquiri uma técnica razoável. E a viola caiu na minha mão em 78, né? O número 10, assim, 10 cordas. A gente vem da época do Pelé, do Tri ali, né? Então foi uma coisa que me chamou. E aquela coisa do som nordestino que ela me sugeria, ligado ao som indiano, assim. Eu cresci muito ali naquela época, escutando aquele rock, né? Do Led Zeppelin e tal. E esse som dela me lembrava. Então foi essa maravilha que me aconteceu em 78. Porque quando eu tive a minha primeira viola, eu era de menor ainda.
0: Ah, mas que legal essa história aí com a música indiana, né? Eu gostava muito do Ravi Shankar.
1: Eu gosto, é o trabalho que eu tô querendo fazer agora, depois de ter feito todo esse caminho, de ter gravado meus discos, de ter composto as minhas 70, 80 músicas instrumentais. Agora eu acho que eu tô tentando registrar em livro, tenho várias coisas escritas já. Tô me reinventando nessa coisa de tentar fazer um trabalho com uma viola cabacitra do Levi Ramiro e uma outra viola aqui numa afinação meia guitarra com um som meio indiano. Então, pra tocar com tabla e fazer um trio, assim, aquela coisa meio indiana, assim, um trompete, talvez uma flauta, uma cantora, assim. Então, é uma coisa que tá me animando muito, assim, né?
0: Olha que coisa interessante. Eu não sei se você conhece a Ana Rita Simonca, que ela faz o Bossa Nova Delhi. Que ela faz uma mistura assim meio, né, Brasil, Índia, coisa assim, bem bacana.
1: Eu acho que eu já vi um reels dela, alguma coisa ali que me passou assim no Instagram.
0: Enfim, mas que legal, cara. É bom essas sonoridades assim, né, esses novos nuances de sons. Eu curto muito, sabia?
1: Sim, e daí uma afinação é diferente, a afinação Rio Acima, ela dá uma abertura legal de som, né? E essas violas artesanais do violeiro artesão Levi Ramiro é muito sui generis, assim, né? Ela é de cabaça, então cada uma é um instrumento, então ela tá bem assim na minha ideia. Assim, não vou fazer música indiana que não tenho pretensão, que é um negócio muito complexo. Vou
0: fazer
1: coisas brasileiras e músicas minhas, mas com essa pegada nessa onda aí, né?
0: Sim, com essa sonoridade, né, oriental.
1: É, buscando um pouco da estrutura indiana, né, que tem a entrada com as introduções meio longa, você mostra o tema, improvisa e depois vai de novo. Então é nessa linha que eu tô querendo ir agora.
0: Olha, vem.
1: Eu tô indo, né, inclusive, né, eu já tô com um negócio meio montado.
0: Ai, que legal. Então vem novidade por aí. Eu te conheci no Cartografia Musical Brasileira, que um dos discos era Paraná e Santa Catarina, né, que foi lançado em 2001, ali que eu vi a sua participação, né, acho que junto com o Viola Quebrada, agora eu não tô bem lembrado.
1: Ali eu entrei só.

0: Solo, né?
1: Não foi solo, exatamente.
0: Em dois rumos cartografias, são duas edições que eu entrei, em dois editais.
1: Em 2001 e 2009, né? Nos...
0: É, eu não lembro bem a data, mas é mais ou menos isso.
1: Aliás, o Viola Quebrada eu conheci através de você. Quando eu vi você na cartografia, aí remete, né? E aí eu comecei a acompanhar lá o trabalho aí de vocês. Mas, Rogério, vamos ouvir um pouquinho de música agora?
0: Vamos.
1: O que você sugere aí para nós?
0: Ah, eu acho que então do primeiro disco que eu fiz, que ele nem está disponível mais, foi antes de 2000, que é Tempestade, são minhas primeiras músicas instrumentais. Ali, daí, então, nos anos 90, aconteceu minha família, né? Então, minha esposa e eu tive 4 filhos. E daí, nesse disco, eu dedico uma suíte à família. Então, eu tenho uma música para cada um dos meus filhos e para a mulher. É uma releitura de Gabriel que eu gravei no trabalho recente, que eu lancei um CD do Ugolin, que eu toco com o meu terceiro filho, que é o Vitor, que também é violeiro.
1: Ah, legal. E a outra?
0: A outra é Santa Cecília, né, que você vai tocar.
1: Uhum.
0: Santa Cecília é uma história curiosa, assim, porque o Gabriel é feito no cebolão em ré. E Santa Cecília, eu toco Rio Abaixo também, e eu comecei a afinar Rio Abaixo menor ali, você muda o segundo par para si bemol. Então eu compus essa música, né, Santa Cecília, toquei, assim, no auge da minha técnica, toquei, só que eu não gravei. Mas nisso o Vitor estava aprendendo viola, e ele aprendeu a música, né? Eu ensinei pra ele.
1: Sim.
0: E ele manteve. E depois eu esqueci minha técnica, assim, não ficou apropriada pra tocar mais ela, tentar gravá-la. Não entrou no meu trabalho. Então é uma música importante, que Santa Cecília é a protetora dos músicos e tal. E daí eu fiz um arranjo em cima, eu fiquei livre pra recriar uma outra viola. Então, assim, a viola principal, a música Santa Cecília mesmo, é o Vitor que toca, senão ela teria se perdido no tempo, né?
1: Maravilha. Vamos ouvir. Thank you.

0: Brasil Regional está recebendo o Rogério Gulin, que sugeriu Gabriel e Santa Cecília. Eu tenho um filho também chamado Gabriel, né? É um nome que...
1: Estamos tudo em comum, então.
0: Estamos juntos aí, né? Estamos em sintonia, pelo menos, nos nossos descendentes aí, né? Enfim, vamos falar um pouquinho do Viola Quebrada, que é um grupo aí que você... Eu não sei se ainda vocês mantêm ele, ou como é que está a situação do Viola Quebrada, Rogério?
1: Existe, né? Mas a gente tem um problema que nossa cantora mudou de cidade, né? Ela está morando em Camboriú, de lá para cá, são 200 quilômetros, né?
0: Sim.
1: O nosso percussionista também mudou, então eu e o Osvaldo estamos bastante nativa aqui, tocando em Curitiba e tal, né? Quando tem algumas propostas pro Viola, a gente reúne para chamá-la. A gente vai tocar num evento em Minas Gerais, vai ter um encontro de violeiros. Vamos tocar num Sesc em São Paulo. Então ele existe, como o sanfoneiro que também mora em Curitiba, a gente toca direto. E eu acho que em termos de história, assim, o Viola já fez o que era para ter feito, assim, em termos de gravação, assim, eu estou bem contente com a carreira que o Viola fez, assim, né, vários discos de interpretações de clássicos, com músicas folclóricas do Paraná do Fandango.
0: Exatamente.
1: Fizemos um trabalho de pesquisa, né? Gravamos um DVD com o Viola Quebrada Canta Cascatinha Inhana, com a participação das Galvãos, do Mário Campanha. Então, um DVD que tá bem legal, assim, tem muitas visualizações. E, por último, gravamos um CD autoral, assim, com músicas minhas, do Osvaldo, que foi indicado ao Prêmio da Música Brasileira. Então, eu tô bem contente, assim, com o que o Viola conseguiu nessa trajetória de indo para 30 anos quase já, né?
0: E o Viola Quebrada é um nome que vem de uma música do Mário de Andrade. Eu queria te perguntar o seguinte, Rogério. O Mário de Andrade tem alguma influência na música que vocês fazem, ou que você faz, no caso?
1: Sim, eu acho que em termos musicais, porque você veja, você pega a música caipira em si, ela sempre, não assim de uma forma pejorativa, né, mas é tratada de uma forma mais no comum, assim, né, os ritmos e os duetos, é a grande jogada, né. Então, mas o Viola Quebrada a gente já vem como um grupo, que nem eu nasci na cidade, então eu não quero ter um sacrilégio, usar bota, colocar chapéu e querer dizer que sou do campo, não sou, né. Então é um grupo que tem um conhecimento musical, assim, entre aspas, né? Então, o Viola Quebrada, por ser uma música do Mário, ser um cara erudito, ela tem tudo a ver, assim, com esse estilo que o Viola sempre primou em você colocar uns arranjos diferentes, fazer uma MPB voltada pro dueto, com a sanfona. Então, a pegada sempre foi, assim, a coisa do caipira, do regional, que a gente quis fazer, mas sem ultrapassar esse limite de querer entrar e dizer que, não, eu sou uma pessoa que tem o campo nas veias. Tenho, né? Mas não assim aquela coisa de viver com o gado, de morar perto do rio. E eu vejo mais por esse lado, assim, né?
0: Mas é muito importante, por exemplo, para mim, eu conheci aí algumas coisas assim ali do folclore, fandango, que vocês resgataram justamente pelo trabalho de vocês, né? Então, isso também é uma forma de trazer essa cultura aí mais próximo da gente.
1: Quando a gente escolheu o grupo Viola Quebrada e tal, a gente sabia que você ia virar alvo de piada, né? Até de preconceito pelo nome. Daí você tem que explicar para muitos caipiras aí, pô, Viola Quebrada não é porque a viola tá quebrada, é uma música do Mário de Andrade, que ele compôs, que ele queria que entrasse como folclore, que, né? De anos depois descobriram que era dele. Mas a gente resolveu bancar, assim, por eu te falar que tem essa coisa desse erudito do Viola Quebrada, não que a gente chega aos pés do Mário de Andrade, não, né? Mas essa ideia do grupo ser mais elaborada, assim, de trabalhar vozes, trabalhar uns arranjos, uma característica própria do grupo, que eu acho que marcou, assim, no que a gente se propôs e fez, né? E tá fazendo ainda, né?
0: É verdade. É bonito de ouvir. E o disco, a capa ali é muito colorida, muito bacana.
1: Então, daí, pô, tem umas coisas importantes. A gente tocou com muita gente e tal. Então, o primeiro disco do Viola Quebrada é a última participação viva do Chavantinho, né? Eles vieram gravar com a gente em Curitiba e tal. A gente gravou Meu Céu, que é uma parceria do Chavantinho com o Zé Mulato, né? E 6 meses depois o Chavantinho veio a falecer. Então, é uma grande honra que eu tenho, que eu considero assim, que eu consegui, assim, anos depois o Pena Branca fez um trabalho homenageando o Chavantinho, né?
0: Uhum.
1: Pena Branca canta Chavantinho, um disco que ele tá sentado, assim, numa cadeira de balanço. E daí ele colocou a nossa gravação, assim, ele pediu pra nós, pô, a gente ficou super honrado de estar num disco do Chavantinho ali.
0: Olha só.
1: Do Pena Branca tocando essa música aí, que foi gravada no primeiro disco do Viola com a gente, né? Então, o primeiro tem a participação do Roberto Correia, Terra Sonora, então foi uma coisa bem incisiva na nossa carreira, né? No Viola Quebrada eu sou o violeiro e tal, eu cuido dos arranjos, assim, mas a produção, todas as ideias, é o Oswaldo Rios que é o cantor, que produz, que corre atrás, que vende, que a gente faz as letras. Eu preciso de um cantor pra me expressar nessa forma caipira, né? Porque eu não canto, então o meu trabalho como violeiro autoral, ele é todo instrumental, né?
0: Sim.
1: Então, anos depois, quando eu conheci o Roberto Correia em 85, aí eu já tocava viola, então eu já tinha toda aquela influência lá detrás do que eu ouvia. Então, as minhas composições como violeiros, com essas bases. E anos depois, daí de você entrar nesse universo caipira e tal, me brotou umas músicas caipiras, assim, instrumentais minhas de viola e tal. E o Oswaldo pegou algumas e colocou letra, daí que é esse último disco que a gente fez, Meus Retalhos, que é autoral, né? Que é um disco que foi indicado ao prêmio Música Brasileira lá no Teatro Nacional do Rio de Janeiro. A gente foi bacana. Não ganhamos o prêmio, mas só de estar lá já foi um coroamento para nós, assim, né? De coisa autoral, que a gente já tinha feito 6, 7, 8 trabalhos, e daí que a gente partiu para uma coisa autoral, assim, nesse universo caipira, né?
0: Muito bacana. Rogério Gulin, que legal ter você aqui no Brasil Regional.
1: Geraldo, eu que agradeço.
0: Contando as histórias aí e trazendo para os ouvintes aí também um pouco de conhecimento, né? Dando conhecimento aí da sua trajetória, uhum, e do seu trabalho na música.
1: Eu que agradeço, Deraldo. Estamos aí levando a viola para onde a gente é chamado, e sempre com a graça de Deus, e a vida passa rápido, né?
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1: Em Brasília, 11h44. 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

Abrimos o bloco com Saudade é Tempero de Vó, composição de Lucas Félix, na interpretação do próprio Félix, na companhia de Mestrinho. Canção lançada no EP Convite, em 2021, durante a pandemia. A letra traz uma forte carga emotiva sobre memórias da infância e a culinária caseira. E também menciona o cheiro da terra, em homenagem direta ao rei do baião, Luiz Gonzaga.

Ouvimos Baião com Alceu Valença, clássico de Luiz Gonzaga e Humberto Teixeira, que ganhou essa antológica versão de um dos artistas mais carismáticos da música brasileira. Com arranjos modernos e uma interpretação enérgica, Alceu Valença transforma a canção em um grande manifesto de exaltação à cultura regional. Antes ouvimos Saudade é Tempero de Vó, com Lucas Félix e Mestrinho. Você pediu e o Brasil Regional repete. No Peço Bis de hoje vamos ouvir Landon, de domínio público, com Vox Brasiliensis.

0: Ouvimos Landon, de domínio público, com Vox Brasiliensis. Escolha você também a música que gostaria de ouvir de novo enviando seu pedido para radio@senado.leg.br. Pelo e-mail, você pode enviar suas críticas e sugestões. Brasil Regional. O Brasil nunca se viu tão rico. Produção e apresentação, Deraldo Goulart. Sonoplastia e montagem, Cristiane Mello. Brasil Regional fica por aqui. Até o próximo programa.
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1: Agora em Brasília, 11h58. 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
5: Em Brasília, pontualmente, 12h.
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Quarta-feira para você que ouve a Rádio Senado. Eu sou o Thiago Medeiros e apresento a você, a partir de agora, a programação musical de Gilberto Amorim. Vamos ouvir Boca Livre.

0: Acabamos de ouvir Gilberto Gil, Esperando na Janela. Simone Guimarães, Canoa Canoa. Boca Livre, Toada.
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0: Agora em Brasília, 12:30.
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0: Fique agora com Dori Caymmi.

0: Encerramos o bloco com Chico César e Zé Cabaleiro, Lovers, Alexandre Leão e Rosa Passos, Roda Baiana, Dori Caymmi, Alegre Menina.
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0: Em Brasília, meia-noite e 23 minutos.
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0: Abrindo o bloco, Elis Regina.

0: Você ouviu Hellen Oléria e os Tambores de Soatá, no Baque. Guilherme Arantes, Marina Noir, Elis Regina, O Trem Azul.
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0: Cantor, compositor, instrumentista, ator, bailarino e pesquisador, o pernambucano Antônio Nóbrega une a música erudita à cultura popular do mundo, do Brasil e principalmente do Nordeste.
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0: No palco, Antônio Nóbrega encarna um personagem mambembe e fanfarrão chamado Tonheta, representando a figura do brincante, que é como os artistas das ruas, praças e circos se autodenominam.
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0: Filho de médico, ainda criança, Antônio Nóbrega aprendeu a tocar violino, até que em 1970, aos 18 anos, entrou para o Quinteto Armorial, sendo introduzido ao universo das tradições nordestinas, como frevo, maracatu, ciranda, bumba meu boi, cordel e embolada. O Quinteto Armorial, idealizado pelo escritor Ariano Suassuna, tinha a proposta de fazer música instrumental erudita, com raízes populares, utilizando pífano, rabeca, berimbau e zabumba, ao lado de violino, viola e flauta transversal. Em 1976, Antônio Nóbrega iniciou carreira solo, dando continuidade às ideias do movimento armorial, e passou a produzir e protagonizar aclamados espetáculos, mesclando dança, canto, mímica e teatro. Até que em 1982, ele se mudou para São Paulo para divulgar seu trabalho e aprender novas expressões artísticas.
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0: E na capital paulista, o multiartista e sua esposa fundaram o Instituto Brincante em 1992, destinado a promover a vivência e o aprendizado da cultura popular brasileira, por meio de cursos de poesia, teatro, instrumentos e dança.

0: A partir desta época, a música ganhou mais espaço na obra do pernambucano, que passou a lançar CDs e DVDs, sendo premiado com os discos Na Pancada do Ganzá, de 1994, e Madeira que Cupim Não Rói, de 97. Outro destaque é o projeto 9 de Fevereiro, registro em áudio e vídeo lançados entre 2005 e 2008, marcando o centenário do frevo.
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0: É do projeto 9 de Fevereiro a música que ouviremos agora, Antônio Nóbrega em Fervo.

0: Acabamos de ouvir a música Fervo, com Antônio Nóbrega, e participação de Clóvis Pereira, Gabriel Almeida e Orquestra de Frevo. A gravação faz parte do disco 9 de Fevereiro, volume 2, lançado em 2007 por Antônio Nóbrega.
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3: Em Brasília, 12:44.
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3: Abrindo mais um bloco musical, Alceu Valença e Geraldo Azevedo.

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Encerrando mais um bloco musical, Almério e Ney Matogrosso, Brasil. Fafá de Belém, Filho da Bahia. José e Elba Ramalho, Fé em Quem Me Deu Valor. Alceu Valença e Geraldo Azevedo, Talismã.

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4: Agora em Brasília, pontualmente, uma hora.
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7: Eu sou Regina Pinheiro e você ouve agora as principais notícias do Senado Federal. O Senado aprovou o projeto que reconhece cursos de especialização, mestrado e doutorado como parte da formação continuada dos profissionais da educação. A proposta também inclui as atividades de pesquisa educacional e mantém o direito à licença remunerada para a qualificação. Segundo a relatora, senadora professora Dorinha Seabra, do União do Tocantins, a medida valoriza a carreira docente e a qualidade do ensino.
8: Trata-se de reconhecer que o professor não é apenas receptor de conhecimento produzido pela academia, mas ele também é agente capaz de produzir saberes a partir da sua experiência profissional.
7: Senadores aprovaram e seguiu para a sanção o projeto que cria a Universidade Federal do Esporte. Com sede prevista em Brasília, a instituição deverá formar profissionais para a gestão de políticas públicas, incentivar a produção de conhecimento científico e apoiar o desenvolvimento do esporte de alto rendimento. Ex-ministro da Educação, senador Camilo Santana, do PT do Ceará, ressaltou a importância da criação da instituição.
9: O Brasil é uma potência esportiva. Somos um país de talentos extraordinários, mas ainda convivemos com a carência de profissionais qualificados na ciência do esporte, na gestão esportiva, no treinamento de atletas, no paradesporto e nas políticas públicas voltadas à inclusão pelo esporte. A Universidade Federal do Esporte nasce com o potencial de ajudar a preencher esse vazio histórico.
7: Outras notícias sobre o Senado estão disponíveis em senado.leg.br/rádio.
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4: Uma ótima quarta-feira para você. Esta é a Rádio Senado e por aqui seguimos com programação musical de Gilberto Amorim. Vamos ouvir Beth Carvalho.

0: Acabamos de ouvir Leni Andrade, Influência do Jazz, Ed Mota e Daniel Jobim, Coisas do Brasil, Beth Carvalho, Saigon.
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0: Agora em Brasília, 1h15.
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0: Encerramos o bloco com Paulo Diniz, Pingos de Amor, Tulipa Ruiz e Lulu Santos, Dois Cafés, Jota Quest, Dias Melhores.
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0: Agora em Brasília, 1h27.
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0: Abrindo o bloco Mosca.

0: Você ouviu Oswaldo Montenegro e José Alexandre, Bandolins, Maria Rita, Minha Alma, Mosca, O Último Dia. Em Brasília, 1h41.
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4: Abrindo mais um bloco musical, Ana Canhas.

0: Encerrando mais um bloco musical, Nenhum de Nós, Camila Camila, Mutantes, Baby, Vinícius Cantuária, Cheio de Amor e Ana Canhas, Esconderijo.
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0: Em Brasília, pontualmente, 2 horas. Uma ótima quarta-feira para você que ouve a Rádio Senado. Eu sou o Thiago Medeiros e sigo em sua companhia apresentando a programação musical de Gilberto Amorim. Vamos ouvir Lenine.

0: Acabamos de ouvir Tim Maia, Acenda o Farol. Maria Bethânia, Tá Combinado. Lenine, O Silêncio das Estrelas.
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0: Agora em Brasília, 2:11.
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5: Em meio a dúvidas e desconfiança de boa parte dos torcedores, a seleção brasileira desembarca nos Estados Unidos para tentar provar que ainda é protagonista no futebol mundial. O elenco conta com nomes consolidados como Vinícius Júnior, Rafinha e Casemiro, mas que ainda precisam mostrar o melhor de seu jogo na seleção. Entre as novidades, jogadores em boa fase podem fazer a diferença, como Igor Thiago, Endrick, Danilo e Rayan. Apesar da confirmação na lista, a condição física e técnica de Neymar é um ponto de interrogação e sua participação tem promovido debates acalorados entre os torcedores brasileiros. Vale lembrar que a seleção segue como a única a participar de todas

0: todas as edições e maior vencedora do torneio com 5 títulos. A chegada de peso do treinador Carlo Ancelotti renovou até certo ponto as expectativas brasileiras.
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0: Encerramos o bloco com Marina Lima, Criança, Penélope, Namorinho de Portão, Roberto Riberti, Passageiro.
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0: Em Brasília, 2 horas e 23 minutos.
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0: Abrindo o bloco, Eliana Pittman.

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1: Você ouviu Pedro Miranda, Coisa com Coisa. Diogo Nogueira, A Moda Antiga. Eliana Pittman, Eu e Você Sempre.
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1: Em Brasília, 2 horas e 34 minutos.
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1: Abrindo mais um bloco musical, Teca Calazans.

0: Encerrando mais um bloco musical, Elba Ramalho, Canção da Despedida. Renato Teixeira, Amizade Sincera. Teca Calazans, Coco Verde.
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0: Em Brasília, 2h45.
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0: Na Rádio Senado você ouve Alice Caymmi.

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0: Na Rádio Senado, ouvimos Marco Ribas, Querubim, Querubim, Letrux, Vai Render, Emicida, São Pixinguinha e Alice Caymmi, Imaculada. Agora em Brasília, pontualmente, 3 horas.
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3: Olá, chegou a hora de atravessar o túnel do tempo para ouvir os sucessos eternos da música popular brasileira. Está começando o Rádio Vitrola, comigo, Ronaldo Martins, com Pedro Pincer. Tudo bem, Pedro?
4: Tudo bem, Ronaldo. E você, como está?
3: Tudo bem. Ô, Pedro, minha mãe adorava uma cantora chamada Dalva de Oliveira.
4: É uma diva da música brasileira.
3: É, eu falei assim porque muitos nossos ouvintes não devem conhecer, né, a história de Dalva de Oliveira, uma das divas da nossa música. Teve uma minissérie, né, na Globo, teve, que conta a história dela, porque ela foi casada com o Erivelto Martins.
4: A série chamava-se Dalva e Erivelto.
3: E Erivelto.
4: Quem fazia a Dalva era Adriano Esteves.
3: Adriano Esteves, que também era outro grande cantor. E tiveram,
4: que é o compositor dessa música que a gente vai ouvir.
3: E tiveram, assim, um divórcio.
4: Um rompimento público, rompimento via música.
3: Que virou notícia também nos jornais. E a Dalva de Oliveira lançou em 1942... uma música, como você disse, composta pelo Erivelto, né, que veio a ser o marido dela, chamado Ave Maria no Morro. Mas é icônica essa música. Ela foi gravada no dia 5 de julho de 42 pelo Trio de Ouro, que era Dalva de Oliveira, Erivelto Martins e Nilo Chagas.
4: Agora, é a primeira vez, eu acho, nesse Rádio Vitrola, em que você consegue me dizer a data exata em que a música foi gravada. Isso é um espetáculo de informação.
3: Pela gravadora Odeon.
4: Odeon.
3: Famosíssimo.
4: Sim,
3: depois, a Dalva de Oliveira fez uma gravação dela sozinha, que é o que a gente vai ouvir. Mas a primeira gravação foi o trio de Ouro, que o Erivelto também fazia parte.
4: Numa época dourada do rádio brasileiro, né? E a Dalva, infelizmente, faleceu muito, muito nova. Morreu com 55 anos, né? Por causa de um câncer.
3: Em 72.
4: Isso.
3: Vamos ouvir Ave Maria no Morro com Dalva de Oliveira.

0: Essa foi Evinha. A gente ouviu Cartão Postal, é uma das faixas principais do álbum que se chamava Cartão Postal, era o nome do álbum, lançado em 71. E a Evinha, é bom lembrar, né? Era do Tri Esperança.
1: Do Tri Esperança. A gente ela tocou aqui outro dia também.
0: No último programa, exato, sobre futebol, teve Tri Esperança. Teve. A Evinha era do Tri Esperança e ela começa a carreira solo dela com esse álbum, Cartão Postal, cuja música a gente ouviu.
1: E o que é o mais curioso para mim dessa canção é que um dos compositores dela é o Guarabira, né? Do grande grupo Sá Rodrigues e Guarabira.
0: Era um trio na época.
1: Isso, o Guarabira é um dos compositores ao lado do Renato Correia. Então é interessante ver essa ligação muito, entre o Guarabira e o trio e a Evinha, né? Muito legal.
0: Bom, você se lembra quem foi a primeira esposa do Chico Buarque, que é a mãe das filhas dele?
1: Marieta Severo.
0: Grande atriz Marieta Severo.
1: Sim.
0: Agora, talvez nem todo mundo saiba que a Marieta Severo também cantou.
1: Aí você tá me pegando. Tá igual aquele dia que botou a Glória Pires.
0: Sabe, a música O Meu Amor foi composta pelo Chico em 78 para a peça Ópera do Malandro.
1: Que a gente citou aqui também recentemente.
0: Há pouco tempo. E essa canção na ópera é um dueto da Marieta Severo com a Elba Ramalho.
1: E isso que eu tinha também falado que tinha participado da Ópera do Malandro, lembra?
0: Olha aí, só. Mas aí
1: tudo está conectado nesse programa, meus
0: aí
1: amigos.
0: Aí você só não lembrava que ela participou também cantando com a Marieta Severo.
1: Não lembrava.
0: Existe, assim, na internet você encontra a gravação das duas cantando em vídeo.
1: Que maravilhoso.
0: É, então, muito legal. Não que a Marieta Severo tenha sido cantora, que tenha lançado discos,
1: não.
0: Mas participou nesse dueto com a Elba que a gente vai ouvir agora. A música do Chico, O Meu Amor, com Elba Ramalho e Marieta Severo.

0: Você ouviu Sandra de Sá, a música Joga Fora, muito legal, lançada em 86, aquele estilo funk pop da Sandra de Sá.
1: E com as mãos de Michael Sullivan e Paulo Massadas.
0: Composta pelos dois, essa música é o seguinte, o Sullivan conta que ele ouviu a voz da Sandra de Sá no rádio, e ele decidiu que ela precisava de uma música com swing e balanço. Ele fez a música imaginando a voz da Sandra.
1: Da Sandra, sim.
0: Né? E ele, esse verso que está na Joga Fora no Lixo, ele fez observando as filhas dele.
1: As próprias filhas fazendo zona na casa.
0: Na casa. Isso. Né? E essa música foi lançada no álbum Sandra Sá. Pra quem não se lembra, ela começou a carreira como Sandra Sá.
1: Isso.
0: Depois, por causa da
1: numerologia,
0: vem Sandra de Sá. É uma música que realmente tem um swing, tem a cara da Sandra
1: Sá.
0: Tem
1: uma batida totalmente...
0: E é interessante, como o compositor, às vezes, faz a música pensando no cantor, né?
1: Ah, eu acho que isso acontece demais
0: da
1: mesmo.
0: Da mesma maneira que, às vezes, o autor de novela, quando ele...
1: Pensa no ator, pensa no faz ator. O personagem específico pra aquela pessoa.
0: E né? É isso que o Michael Sullivan conta. Com a Sandra de Sá, encerramos esse bloco, voltamos daqui a pouquinho.
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4: Agora em Brasília, 3:19.
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10: Muita gente não entende por que o presidente Jânio Quadros renunciou em 1961. Para os historiadores, não existe dúvida. Jânio Quadros queria dar um golpe. Pelos planos, a renúncia não seria aceita pelo Congresso, pelos militares, nem pelo povo. Ele aproveitaria o clamor geral e aceitaria continuar com uma condição: que ganhasse poderes quase ditatoriais. O senador Argemiro de Figueiredo enxergou o golpismo.
11: A renúncia foi premeditada. Esperava retornar nos braços do povo e das Forças Armadas para dirigir a nação como queria. Mais forte, mandando sozinho. Seria a primeira etapa do processo de uma ditadura.
10: O golpe fracassou, porque a denúncia foi aceita. Quem assumiu foi o vice João Goulart.
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0: Voltamos com o Rádio Vitrola. A gente vai começar com Moraes Moreira, a música Meninas do Brasil, que ele lançou em 80 no álbum Bazar Brasileiro.
1: Isso, uma música que ele fez junto com o Fausto Nilo, que também aparece aqui várias vezes.
0: Porque é composto com vários artistas.
1: Exato.
0: Não só com Moraes Moreira, o Fausto Nilo...
1: Com Fagner, especialmente.
0: Fagner. E é muito legal, essa é uma das minhas músicas prediletas do Moraes Moreira.
1: É, não, e pega influências indígenas, africanas, né?
0: É, uma mistura aí, né?
1: Exato.
0: Da mistura brasileira.
1: É a tal graça da mistura, né?
0: Da mistura brasileira. É, realmente é isso, né? A música pega as referências isso. Das diferentes etnias que compõem o nosso povo, né?
1: Exatamente.
0: Vamos ouvir Meninas do Brasil com Moraes Moreira.

0: Esse foi Rolando Boldrin, a música Vidi Vida Marvada, composta por ele,
1: sim,
0: lançada por ele em 81, que é, se não o maior...
1: Um dos grandes clássicos da música...
0: O maior é complicado, mas é um dos grandes clássicos da música rural.
1: Da música, né? Rural caipira,
0: música,
1: né?
0: Caipira, que a gente falava antigamente, né? Porque... Hoje em dia virou sertanejo.
1: Rolando Boldrin, que talvez seja o maior, aí sim, o maior contador de causas da história do Brasil.
0: Que programa do Rolando Boldrin era?
1: Eu assisti um show uma vez, que era o Rolando Boldrin antes e depois o Almir Sater. Você ouvindo o Rolando Boldrin falar, dá vontade de ficar ali horas, porque ele conta espetacularmente as histórias
0: durante
1: dele.
0: Durante muito tempo, Rolando Boldrin marcou as manhãs do meu domingo, porque eu sempre ia almoçar na casa do meu sogro assistia o programa...
1: Sim.
0: Todo domingo.
1: Exatamente.
0: Chegava lá, a gente ficava lendo jornal, porque naquela época lia jornal no papel, né?
1: Sim.
0: Lendo jornal, vendo o Rolando Boldrin.
1: Se amanhecia, você pegava a viola e ia lá para casa do seu sogro.
0: E é interessante, porque no programa do Rolando Boldrin,
1: sim,
0: surgiram grandes interpretações. Porque quando os cantores iam lá, eu lembro Milton Nascimento lá, eles faziam um arranjo para as músicas deles diferenciado.
1: Sim.
0: Muitos faziam aquele tom caipira,
1: o Rolando Boldrin ficou muito conhecido por conta do Som Brasil, mas depois teve um programa na TV Cultura que era o Senhor Brasil,
0: Senhor Brasil.
1: Que ele recebia pessoas espetaculares no programa dele.
0: Acho que o Milton foi no Senhor Brasil.
1: Foi? Tem um vídeo no YouTube enorme.
0: E faz umas versões maravilhosas.
1: Sim,
0: o Rolando Boldrin recitava os versos.
1: Sim.
0: Muito legal. Bom, do Rolando Boldrin, vamos para o Tim Maia, a música Azul da Cor do Mar, que foi lançada

0: em 70, no álbum de estreia do Tim. Há pouco tempo também a gente falou desse álbum de estreia do Tim, porque dissemos que um dos guitarristas foi o Cassiano, né?
1: Isso. Dos compositores, né?
0: Compositor
1: também.
0: E guitarrista.
1: Também.
0: No álbum do Tim. E essa música, Azul da Cor do Mar, lançada nesse álbum de 70, ela foi composta em 68.
1: Numa fase punk pra caramba, né? Bem difícil.
0: Ele,
1: né,
0: vivia de favor na casa de um amigo. E aí ele fez essa canção, ele tava no fundo do poço.
1: Tinha voltado dos Estados Unidos, né?
0: Estados Unidos, preso,
1: tinha sido preso, exatamente. Não tinha um centavo no bolso.
0: Não tinha dinheiro e compôs a música num fim de semana de angústia. Ele tava hospedado no apartamento de um amigo dele, que é o cantor paraguaio, o Fábio.
1: É o Fábio.
0: O Fábio
1: que depois ficou conhecido como Fábio Stella.
0: É, cantou paraguaio, mas cantava em português.
1: Cantava em português e depois... Você sabe como o Fábio ficou conhecido também no Brasil? Tinha umas vinhetas da Rádio Globo.
0: Sim.
1: Quando os times cariocas, Flamengo, Botafogo, a voz era do Fábio.
0: Era do Fábio.
1: A versão clássica.
0: E aí o Tim conta que durante a turnê do Fábio, ele ficou sozinho e foi inspirado por um pôster de uma mulher no mar do Tahiti, que estava pregado na parede do apartamento. E que para ele simbolizava a paz e o sonho. E ele fez a canção inspirada nesse pôster.
1: Viva o pôster. Então.
0: Vamos ouvir Azul da Cor do Mar com Tim Maia.

0: Daqui a pouquinho voltamos, hein, para o nosso último bloco.
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0: agora, 3h37 em Brasília.
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7: Estamos de volta com o Rádio Vitrola. Nós vamos começar o nosso bloco final ouvindo Novos Baianos com a música Mistério do Planeta, lançada em 78 do grande álbum Acabou Chorare. É uma composição do Luiz Galvão e do Moraes Moreira. E é maravilhosa, né? Esse álbum é fantástico.
8: E você sabe por que Acabou Chorar e chama Acabou Chorar?
7: Por quê?
8: Porque quando o João Gilberto morava no México, a Bebel Gilberto era um pitoco de gente. E misturava o português com o espanhol na hora de falar. E aí ela tava chorando. E aí em algum momento passou o problema lá. Papai, acabou chorar.
7: Interessantíssimo,
8: né? É isso.
7: Criança que é bilíngue, né? Isso, que cresce
8: exatamente.
7: Em contato com duas línguas, isso. Faz essa mistura. Vamos ouvir então Mistérios do Planeta com Novos Baianos.

0: Esse foi Ney Mato Grosso, a música Da Cor do Pecado. Você gosta?
1: Eu adoro Ney Mato Grosso. Eu acho que é uma das discografias mais variadas quanto mais você entra na obra do Ney, nas músicas que

0: que ele escolhe, que talvez seja o maior pescador de pérolas, como ele mesmo já tem um disco com esse nome. Então é muito legal. E essa música é de 39, né, cara?
1: É, a gravação do Ney é de 77, isso, né, do álbum Pecado, mas a canção foi composta por Bororó em 1939. E o Ney, como faz sempre nessas canções antigas, dá uma roupagem toda especial.
0: Originalmente, né? A música foi gravada pelo Silvio Caldas, né?
1: Que é outro...
0: O homem que tem 50 mil despedidas da música
1: brasileira. A gente falou da Dalva de Oliveira, do Erivelto, né?
0: E agora o Silvio Caldas
1: é outro cantor clássico, né?
0: Na Era de Ouro. Né?
1: E essa música entrou no terceiro álbum da carreira solo do Ney, depois que...
0: Saiu
1: do Secos e Molhados, né? Gravado em 77. Bom, do Ney a gente vai para... Vamos de rock, vamos falar de rock.
0: Vamos de uma pessoa bem importante rock você vai roll. Falar.
1: Vamos começar com o grupo Gangue 90 e as Absurdettes.
0: O Júlio Barroso, que era o líder da banda, morreu, era, né? Um cara... Pô,
1: a banda até acaba sendo muito pela morte dele,
0: sim,
1: né?
0: Sim, é uma morte trágica.
1: Trágica.
0: E novo pra caramba, e é um cara que tem o seu valor e a sua história no rock brasileiro, que muita gente talvez nem conheça tanto e deveria se embrenhar mais na obra do Júlio Barroso.
1: E essa música foi lançada, então, pela banda em 1981, e um detalhe, foi produzida pelo Guilherme Arantes.
0: Que nessa época
1: que
0: também...
1: Que tocou teclados,
0: isso,
1: e fez os arranjos.
0: E o Guilherme Arantes, que hoje é conhecido mais como um cantor romântico e tudo, é um cara mega super rock and roll, né?
1: Porque ele era
0: do Moto Perpétuo.
1: Moto Perpétuo.
0: Que
1: rock
0: é um
1: puro,
0: rock alternativão, muito bacana. Então tem tudo a ver.
1: E ele participou desse disco e a música foi lançada ou fez parte do Festival MPB Shell.
0: Sim, teve até clipe no Fantástico, né?
1: Estourou por causa do festival, pois do Maracanãzinho lotado. E aí depois eles tiveram outros sucessos, né? Nosso Louco Amor.
0: Sim, Telefone.
1: Telefone. A minha preferida é Nosso Louco Amor. Mas vamos ouvir então com Gangue 90 e as Absurdettes, a música Perdidos na Selva.

0: Você ouviu The Fevers, a música Vem Me Ajudar. Amo os Fevers.
1: Eu também gosto. Nunca assisti ao vivo, não, mas...
0: Também não tive essa oportunidade. Essa música de 71 é uma versão em português da canção Get Me Some Help, de um cantor espanhol chamado Tony Ronald.
1: É, pois é, engraçado dessa música que ela tem um arranjo animado, né? Vem me ajudar. É animadinho. Mas, na verdade, é um pedido de socorro que o cara tá fazendo. Pelo amor de Deus, eu preciso de você, entendeu? E o arranjo... Para quem está ouvindo, se você não prestar atenção na letra, você não
0: Não, não tem a ver com a letra. E a letra em português da versão é do Rossini Pinto.
1: Tem letras inúmeras.
0: E grande produtor também, sim, ali dos anos 70, principalmente. Sim. Com Fevers nesse ritmo de rock and roll e música de baile, né?
1: Exatamente.
0: Mais do que rock and roll, nós encerramos o programa de hoje.
1: Foi um prazer, Ronaldo, mais uma vez estar aqui com você e com nossos ouvintes.
0: Prazerão, pessoal. Ó, na semana que vem estamos de volta, hein? Rádio Vitrola é uma produção da Rádio Senado. Os trabalhos técnicos são de André Menezes. Você também ouve nosso programa pela internet no endereço senado.leg.br/rádio. Até semana que vem.
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4: Agora são 3h58 em Brasília.
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8: Em Brasília, 4 horas em ponto.
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8: Olá, uma ótima madrugada para você que sintoniza a Rádio Senado. Eu sou Ricardo Nakaoka, em sua companhia, apresentando a programação musical de Gilberto Amorim. Abrindo a hora, você fica com Lisa Ono.

0: Ouvimos Raquel Reis, Jorge Ben, antes Carlos Lira, Coisa Mais Linda, e abrindo a hora, Lisa Ono, Corcovado.
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0: Pelo horário de Brasília, 4h11.
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0: Na sequência, Itamar Assunção e Isca de Polícia.

0: Fechando o bloco, Jorge Maltner, Maracatu Atômico. Antes, Vanderleia, Beck em Bahia. E ainda Itamar Assunção e Isca de Polícia. Fico Louco.
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0: 4:24 em Brasília.
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0: Fique agora com Celso Fonseca e Ronaldo Bastos.

0: Ouvimos João Bosco, Nação, antes Cibele, Só Sei Viver no Samba. E abrindo o bloco, Celso Fonseca e Ronaldo Bastos, Candeeiro.
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0: Brasília, 4h38.
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4: Na sequência, Nação Zumbi.

0: Ouvimos Thier e André Ung, Desculpe o Auê, antes Almério, Amor, Amor, e abrindo o bloco Nação Zumbi, Um Sonho.
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2: Horário de Brasília, 4h50.
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2: 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Fique agora com Eduardo do Sé.

0: Fechamos a hora com Negra Lee. Você vai estar na minha. Antes, Eduardo do SEC. Contatos.
1: Em Brasília, 5 horas.
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4: Eu sou Regina Pinheiro e você ouve agora as principais notícias do Senado Federal. O Senado aprovou o projeto que reconhece cursos de especialização, mestrado e doutorado como parte da formação continuada dos profissionais da educação. A proposta também inclui as atividades de

0: pesquisa educacional e mantém o direito à licença remunerada para a qualificação. Segundo a relatora, senadora professora Dorinha Seabra, do União do Tocantins, a medida valoriza a carreira docente e a qualidade do ensino.
1: Trata-se de reconhecer que o professor não é apenas receptor de conhecimento produzido pela academia, mas ele também é agente capaz de produzir saberes a partir da sua experiência profissional.
0: Senadores aprovaram e seguiu para a sanção o projeto que cria a Universidade Federal do Esporte. Com sede prevista em Brasília, a instituição deverá formar profissionais para a gestão de políticas públicas, incentivar a produção de conhecimento científico e apoiar o desenvolvimento do esporte de alto rendimento. Ex-ministro da Educação, senador Camilo Santana, do PT do Ceará, ressaltou a importância da criação da instituição.
2: O Brasil é uma potência esportiva. Somos um país de talentos extraordinários, mas ainda convivemos com a carência de profissionais qualificados na ciência do esporte, na gestão esportiva, no treinamento de atletas, no paradesporto e nas políticas públicas voltadas à inclusão pelo esporte. A Universidade Federal do Esporte nasce com o potencial de ajudar a preencher esse vazio histórico.
0: Outras notícias sobre o Senado estão disponíveis em senado.leg.br/rádio.
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5: Uma ótima madrugada para você que sintoniza a Rádio Senado. Eu sou Ricardo Nakaoka, em sua companhia, apresentando a programação musical de Gilberto Amorim. Abrindo a hora, você fica com Ivan Lins.

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1: Ouvimos José Miguel Wisnik e Luiz Tati, Construção. Antes, Leila Pinheiro, Coisas do Brasil. E abrindo a hora, Ivan Lins, Depois dos Temporais. Agora em Brasília, 5h17.
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1: Na sequência, Cartola.

0: essa viola pra cantar.
1: Fechando o bloco, Jair Rodrigues, Ponteio. Antes, Nara Leão, Diz Que Fui Por Aí. E ainda Cartola, Tive Sim.
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1: 5h26 pelo horário de Brasília.
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1: Na sequência, João Gilberto.

0: Ouvimos Vanessa da Mata e Baco Exu do Blues, Assassinos de Saudade. Antes, Péricles Cavalcante, Luísa Maita e Rômulo Frois, Se For um Samba. E abrindo o bloco, João Gilberto, O Barquinho. Agora em Brasília, 5h35.
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0: Fique agora com Cláudio Nutti.

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0: Fechamos a hora com Gal Costa, Tropicália. Antes, Zé Cabaleiro, Telegrama. Também ouvimos Marina Machado e Milton Nascimento, Nuvem Cigana. E ainda Cláudio Nutti, Acontecência.
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2: 5h53 pelo horário de Brasília.
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3: Agências reguladoras vão ganhar autonomia financeira.
5: A autonomia financeira vai permitir que as agências cumpram a função fiscalizadora de setores essenciais, como saúde, telecomunicações, transporte, energia e mineração.
3: Davi Alcolumbre repudia notícias divulgadas sobre negócios com dono do Banco Master. Eu sou Regina Pinheiro.

0: Janeiro e este é o Boletim.leg. O Senado aprovou nesta terça-feira o projeto de lei complementar que proíbe cortes nas despesas de agências reguladoras. Informações com o repórter Alexandre Campos.
1: A proposta, que segue para a Câmara dos Deputados, evita o contingenciamento de despesas relativas às atividades das agências reguladoras, mesmo quando não cumpridas as metas de resultado nominal ou primário definidas na Lei de Diretrizes Orçamentárias. Relator do projeto, o senador Marcos Rogério, do PL de Rondônia, lembrou que diretores de agências em audiência na Comissão de Infraestrutura também chamaram a atenção para o comprometimento do trabalho desses órgãos caso haja limitações de orçamento.
2: A descontinuidade de fiscalizações, análises técnicas e processos tende a acumular passivos administrativos, atrasar decisões, ampliar litígios e exigir posteriormente esforços orçamentários mais elevados para recompor a capacidade operacional perdida.
1: A autonomia financeira vai permitir que as agências cumpram a função fiscalizadora de setores essenciais como saúde, telecomunicações, transporte, energia e mineração.
0: Durante fala em plenário, o presidente do Senado Federal, Davi Alcolumbre, repudiou informação publicada em reportagem na última semana e negou ter recebido $30 milhões do dono do Banco Master, Daniel Forcaro, por meio de uma conta no exterior. O parlamentar disse que as acusações são falsas e declarou que a situação representa não apenas um ataque pessoal, mas atinge também a imagem institucional do poder legislativo. Davi Alcolumbre ainda defendeu a apuração da origem das informações divulgadas e afirmou que adotará todas as medidas legais e judiciais para esclarecer o caso. O senador enfatizou que não aceitará tentativas de intimidação ou constrangimento e criticou a divulgação de acusações sem provas.
3: Não podemos permitir que isso se torne uma prática normal no nosso país. Não podemos admitir que autoridades públicas, instituições ou qualquer cidadão sejam desmoralizados com base em fatos inventados e acusações absolutamente sem nenhuma prova.
0: Profissionais da educação podem ter acesso a cursos de pós-graduação como parte da sua formação continuada. O texto aprovado vai à sanção presidencial. Detalhes com o repórter Douglas Castilho.
4: Estão amparados pela proposta os cursos lato sensu, como as especializações, e também as pós-graduações estrito sensu, como os cursos de mestrado e de doutorado, inclusive com a garantia de licença remunerada, também já prevista na LDB, por isso sem a criação de novos gastos para o Estado. A relatora da proposta, a senadora professora Dorinha Seabra, do União do Tocantins, ressaltou a importância da proposta.
5: Trata-se de reconhecer que o professor não é apenas receptor de conhecimento produzido pela academia, mas ele também é agente capaz de produzir saberes a partir da sua experiência profissional.
4: O Plano Nacional de Educação, que é o principal instrumento de planejamento estratégico da educação no Brasil, estabeleceu a meta de que até 2034, 70% dos professores da rede pública tenham alcançado o nível de pós-graduação.
0: Foi aprovado nesta terça-feira o projeto que cria a Universidade Federal do Esporte, com futura sede em Brasília. Entre as finalidades estão a formação de recursos humanos de excelência, com competências e habilidades para a gestão de políticas públicas de esporte e o incentivo à produção de conhecimento científico e tecnológico aplicado a modalidades de alto rendimento. Os parlamentares instalaram a comissão mista que vai analisar o orçamento de 2027. O deputado Domingos Neto, do PSD do Ceará, será o presidente da comissão e as relatorias, que nesse ano são do Senado, serão escolhidas na próxima reunião, após a indicação dos líderes partidários. Outras notícias estão disponíveis em senado.leg.br/rádio.
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7: Em Brasília, 6 horas. 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
8: Olá, eu sou Marluce Ribeiro e na programação de Guilherme Michelucci você fica agora com a Hora de Ouro, trazendo uma seleção de astros e estrelas que abrilhantavam o rádio entre os anos 1930 e 1950. Na edição de hoje teremos Ciro Monteiro, Nelson Gonçalves, Silvio Caldas e muito mais. Para começar, você ouve Aracy de Almeida.

0: Neste bloco, ouvimos Nelson Gonçalves, de Davi Nasser e Haroldo Lobo, Serpentina, de 1949, Anjos do Inferno, de Roberto Roberti e Arlindo Marques, Nós, os Carecas, gravação de 1941, também Ciro Monteiro, de Geraldo Pereira e Elpídio Viana, Pisei num Despacho, de 1947, e ainda Aracy de Almeida, clássico de Noel Rosa, Com Que Roupa, gravado em 1951. Não saia daí, no próximo bloco tem mais Hora de Ouro para você. Eu volto já.
1: Horário de Brasília, 6:12.
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0: Obrigada pela companhia. Agora na Hora de Ouro, Silvio Caldas.

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0: Esta foi Marlene, de Manuel Santana, Se é Pecado Sambar, de 1950. Antes, Roberto Paiva, de Augusto Garcês e Geraldo Pereira, Tenha Santa Paciência, clássico gravado em 1942. E abrindo a sequência, Silvio Caldas, de Jota Cascata, Minha Palhoça, de 1935. Depois do intervalo, a gente volta com outros sucessos da Era do Rádio, aqui na sua Hora de Ouro.
1: Em Brasília, 6h22.
2: A Comenda Zilda Arnes é concedida a 5 pessoas ou instituições que desenvolvam ações para a proteção da criança e do adolescente. A escolha dos premiados é feita por um representante de cada um dos partidos políticos que compõem o Senado Federal. Zilda Arnes foi uma médica que lutou pela defesa de jovens e crianças. Ela morreu em 2010, vítima de um terremoto no Haiti, quando cumpria a missão humanitária.
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4: A seleção da Argentina chega à Copa do Mundo de 2026 não apenas como atual campeã, mas como a equipe a ser batida, alternando o topo do ranking mundial e ostentando a hegemonia das eliminatórias sul-americanas. Sob o comando de Lionel Scaloni, a escaloneta evoluiu de um time dependente de seu camisa 10 para uma máquina tática coletiva. O grande destaque segue com Lionel Messi, que fará sua 6ª participação em mundiais, um recorde histórico. Menos pressionado após o título no Catar, Messi é cercado por uma geração consolidada, com Enzo Fernandes e Julián Álvarez, e por novidades como José Manuel Flaco Lopes, destaque no Palmeiras. A seleção albiceleste busca ser a primeira bicampeã consecutiva desde o Brasil de 1962.
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0: Muito bom ter você com a gente, relembrando clássicos da época dos disquinhos Gomalaca 78 rotações na sua Hora de Ouro. E agora você fica com Paraguaçu.

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0: Você acabou de ouvir Emilinha Borba e Regional de Canhoto, de Luiz Gonzaga e Humberto Teixeira, Baião de Dois, de 1950. Antes, Cascatinha em Ana, de Mário Zan em O Pai, Iracema, gravação de 1955. E abrindo bloco, Paraguaçu, de sua autoria, Morreu Meu Sabiá, de 1929. Faremos agora um breve intervalo e, na sequência, você vai relembrar clássicos na voz de Carmen Costa, Castro Barbosa e Carmen Miranda, aqui na sua Hora de Ouro.
1: Em Brasília, 6h33.
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0: Seguimos com clássicos da era do rádio na sua Hora de Ouro. E agora você ouve a pequena notável Carmen Miranda.

0: Fechamos o bloco com Carmen Costa. Adaptação de Henricão e Rubens Campos para tema popular Está Chegando a Hora, de 1942. Antes, Castro Barbosa, em parceria com Valfrido Silva, Quero Ser o Teu Pierrot, de 1937. Abrimos com Carmen Miranda, de João de Barro e Alberto Ribeiro, Balancê, clássico de 1936. No próximo e último bloco da Hora de Ouro, você vai ouvir Orlando Silva, Zila Fonseca e Calbi Peixoto, também Ângela Maria e ainda Augusto Calheiros.
1: Agora em Brasília, 6h43.
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0: Abrindo este último bloco da Hora de Ouro, você ouve Orlando Silva.

0: Ouvimos Augusto Calheiros, de Eurotides de Campos e Jonas Mello, Ave Maria, de 1940. Ângela Maria, de Ciro Monteiro Dias da Cruz, Quando Alguém Vai Embora, de 1951. Também Zilá Fonseca e Calbi Peixoto, versão de Jubé de Carvalho para a música de Bob Russell, Inês James e Buddy Pepper, Vaya Com Deus, gravação de 1954. E ainda Orlando Silva, de Custódio Mesquita e Mário Lago, Nada Além, clássico de 1938. Lembrando que A Hora de Ouro é uma produção da Rádio Senado, transmitida também por emissoras conveniadas e disponível ainda no site da Rádio Senado. A gente se encontra na próxima Hora de Ouro.
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4: 7 horas em Brasília.
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4: Olá, muito bom dia. Hoje é quarta-feira, 17 de junho, e você vai ouvir no Conexão Senado.
6: Comissão de Constituição e Justiça aprova projeto que torna hediondos e inafiançáveis crimes relacionados à pedofilia e crimes sexuais contra vulneráveis.
7: Isso significa que quem praticar crimes como corrupção de menores ou divulgação de pornografia infantil terá punições mais severas, além de prazos mais longos para progressão de regime, entre outras dificuldades que visam impedir sua ocorrência.
4: Plenário do Senado garante a profissionais da educação acesso a cursos de pós-graduação.
8: Na prática, essas formas de capacitação serão enquadradas como aperfeiçoamento profissional continuado, o que já é garantido pela Lei de Diretrizes e Bases da Educação Nacional.
6: E senadores também aprovam transferência simbólica da sede do governo federal para Salvador, anualmente em 2 de julho.
9: Na mesma data, no ano de 1823, ocorreu a expulsão definitiva dos portugueses do Brasil, consolidando-se o processo de independência em relação a Portugal, iniciado em 7 de setembro de 1822.
4: Está no ar o Conexão Senado, transmitido para Brasília, Macapá, Boa Vista, Fortaleza e mais 14 cidades que fazem parte da rede Senado de Rádio.
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4: Olá, eu sou Adriano Faria.
6: E eu sou Raquel Teixeira.
4: E até às 9 horas.

0: horas, no horário de Brasília. Raquel e eu estaremos aqui na apresentação do Conexão Senado e já damos aquele bom dia para você que está ouvindo a gente aí pelas ondas do rádio, você que está em casa acompanhando o Conexão Senado, passando aquele cafezinho para tomar aí, escutando Conexão. Bom dia para você que está no carro, está aí no trânsito acompanhando o nosso programa. Bom dia para você que está no busão. O busão tá apertado, tá cheio? Tem problema não. Vai na manha, vai na boa, escutando o Conexão Senado. Bom dia para você que tá na rua, tá no ar livre aí, fazendo um exercício, andando no parque, tá na academia, balançando o esqueleto. É isso aí, pessoal. Saúde e acompanhando o Conexão Senado. Mais de 100 emissoras estão conosco neste momento, entre elas emissoras no estado da Paraíba. Rádio El Shaddai em Cabedelo, Web Rádio Cidade e Web Rádio Clube Imprensa em João Pessoa. Em Campina Grande, 3 emissoras: Rádio Sertão FM, Rádio WG Notícias e Rádio Nova Imprensa. Tem uma rádio para cada um acompanhando o Conexão Senado aí em Campina Grande. Em Patos, Web Rádio Mundial News. E em Pombal, Rádio Guia FM. Também estamos no YouTube, no canal da TV Senado no YouTube. Por meio do YouTube você ouve o Conexão e vê o Conexão Senado com imagens do nosso estúdio aqui em Brasília. Tem também o aplicativo Senado Notícias, hein? Vai lá no aplicativo, baixa o aplicativo no seu celular e acompanha aí a programação da Rádio Senado. E o WhatsApp, hein? Anota aí o nosso Zap Zap, 619-8611-9591. Vou repetir, 619-8611-9591. Você manda sua mensagem para participar aqui do Conexão Senado. Se preferir, tem um chat bate-papo do YouTube. Raquel Teixeira viu ontem o desfile do Messi, do Mbappé, do Haaland.
1: Foi muito tarde para mim o do Messi, viu? Mas eu confesso que o do Haaland eu assisti e achei legal demais aquele jogo.
0: É, você assistiu? Da Noruega e do Iraque. Pois isso. É, um jogo muito interessante. É, o Haaland lá fez 2 gols.
1: Entrou com bola e tudo dentro do gol ali.
0: É verdade. O Messi fez 3 contra a Argélia, só 3.
1: Só isso, né?
0: É. E o Mbappé fez 2 contra o Senegal.
1: Eita, dá até medo de assistir esses jogos, hein?
0: É, pois é. Então, tá aí. Hoje tem Cristiano Ronaldo.
1: Aham.
0: Todo mundo no 11 minutos, às 8h10, com Pedro Pince, pra gente trazer aí os destaques da Copa do Mundo. Os craques desfilando na Copa do Mundo.
1: É isso aí.
0: Agora em Brasília, 7 horas 5 minutos. Em Belém, mesma hora, hein? 7h05. Um abraço pra você que tá em Belém, ouvindo a Rádio Senado em 101,5. A Comissão de Constituição e Justiça aprovou um projeto que torna hediondos e inafiançáveis os crimes relacionados à pedofilia e os crimes sexuais cometidos contra vulneráveis.
1: O objetivo é tornar mais severas as punições para quem pratica crimes como corrupção de menores ou divulgação de pornografia infantil. Repórter Raíssa Abreu.
2: A Comissão de Constituição e Justiça aprovou um projeto que torna hediondos e inafiançáveis os crimes relacionados à pedofilia e os crimes sexuais cometidos contra vulneráveis. Na prática, isso significa que quem praticar crimes como corrupção de menores ou divulgação de pornografia infantil terá punições mais severas, além de prazos mais longos para a progressão de regime, entre outras dificuldades que visam impedir sua ocorrência. A proposta da deputada Laura Carneiro, do PSD do Rio de Janeiro, recebeu voto favorável da senadora Elisiane Gama, do PSD do Maranhão. Para Elisiane, a mudança representa um avanço.
3: Crime de pedofilia, que é considerado hoje hediondo, mas em torno desse crime você tem uma série de outros crimes, não é, sexuais, por exemplo, corrupção de menores, enfim, uso e instrumentalização dessas crianças. Então, tudo isso passa a ser considerado como crime hediondo. E isso se torna importante porque nós evoluímos na legislação brasileira, não é? Toda alteração do arcabouço legal que nós tivemos em relação à proteção de crianças é importante, mas a cada dia, com um fato novo, você vê a necessidade de fato do aprimoramento.
2: A proposta foi encaminhada ao plenário com pedido de urgência e vai ser analisada com um outro projeto parecido do senador Everton, do PDT do Maranhão.

0: opinião.
1: Tá aí, essa foi a Raíssa Abreu. Muito obrigado, Raíssa. Aqui no YouTube, pessoal participando. O Mauro Silva já mandou mensagem, ele tá em Belém, ele adora o Conexão Senado. Ele tá mandando uma mensagem aqui pro Pedro Pincer. Caro amigo Pedro Pincer, o nosso Scratch tá tão desestruturado que não surpreenderia se perder para o Haiti.
0: Eita, é. Mauro.
1: Mauro tá pior do que eu. Obrigado, Mauro. Agradecemos aí a participação. Arlindo também está com a gente aqui, obrigado Arlindo. Carlos Alberto Silveira também está conosco. Ao Arlindo, ele está no litoral gaúcho, muito frio em todo o Rio Grande do Sul. Eita Arlindo, traz aí a blusa de frio, valeu. O Antônio José está em Poções, na Bahia, bom dia Conexão. É o Celino, perdão, é o Celino de Poções, na Bahia. Fique sabendo que eu sou o candango, hein? Tá legal, valeu Celino, um abraço para você. Nosso conterrâneo.
0: Legal.
1: É o Serino, está em Poções, na Bahia. E o nosso WhatsApp, Raquel,
0: eita,
1: como é que tá?
0: Tá cheio de gente aqui já no 6198-611-9591. Vou começar já com o Tafarel, que tá lá em Maringá, reclamando do frio por lá, mandando um abraço aqui para todo mundo e tá tomando o cafezinho dele, que de cafezinho não tem nada, isso é um cafezão. Tem suco, tem frutas variadas, pão de queijo, bolo, tem pães aqui, nossa, tá top, hein, Tafarel? Obrigada, viu, amigo, pela companhia. O Antônio de Maceió também passa para dar um bom dia especial para todo mundo, diz que Maceió hoje tem um sol lindo, aproveita aí o solzinho, Antônio. O João de Teresina também passa por aqui, mandando bom dia para todo mundo, diz que tá navegando rumo ao trabalho e à escola, conectado com Conexão Senado em 104,5, diz que tem dia nublado na capital do sol, e ele manda aqui a selfie, ó, o João aqui, ó, indo levar o filho, acho que na escola, né, e indo pro trabalho.
1: Maravilha.
0: Legal. Valeu, João. Obrigada. Bom trabalho, boa aula aí pra vocês, tá? O Cristófio de Maceió também tá por aqui, mandou um quartou todo especial. Um abraço pra todos os ouvintes. Um abração, Cristófio. Zé Pereira de Natal também tá por aqui, manda uma quarta iluminada pra todo mundo. Obrigada, Zé, pra você também. Jorge Leite fala de Teresina, manda aqui um bom dia pra todo mundo. Ele disse que passou a madrugada chovendo lá em Teresina. Eita, dá uma refrescada aí, né, amigo? Obrigada, viu, Jorge? E tem áudio também, Adriano. A Jussara Paiva tá falando lá de Natal, tá presa no engarrafamento.
1: Ah, é?
0: Mas tá tranquila, porque tá levando o Conexão de carona. Vamos ouvir a Jussara.
1: Maravilha.
2: Bom dia, Natal amanheceu com muita chuva e já viu trânsito ruim, lento. A única vantagem é que eu vou poder ouvir vocês.

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1: Olha, o que a torcida viu nos gramados dos Estados Unidos ontem, sexto dia de Copa, não foram jogos de futebol, foram desfiles. O argentino Lionel Messi, o francês Kylian Mbappé e o norueguês Erling Haaland atenderam a expectativa de craques do Mundial. Juntos, marcaram 7 gols e levaram suas seleções a convincentes vitórias. Pedro Pincer, o que você achou aí do desfile, do show de Messi, Mbappé e Haaland?
2: Recitais, né, Adriano? Que bacana. bom dia, Raquel, bom dia, Adriano, bom dia a quem nos acompanha. Foram recitais, né? A gente realmente está esperando a Copa do Mundo para esse tipo de acontecimento, né? Só que eu acho que nem nos melhores sonhos nossos a gente imaginava que o Messi ia fazer 3 gols logo na estreia
3: de cara,
2: e já igualar aí o número de gols do
1: Close,
2: do Miroslav Klose, e já está aí a ponto de bater o recorde de gols marcados em Copas do Mundo. Realmente foi um negócio espetacular. O Messi é tão espetacular, né, tão maravilhoso, que ele consegue fazer 2 gols com participação direta do Zidane, né? Olha que coisa maravilhosa, né?
1: É o goleiro da Argélia. Que é filho do Zidane, não é isso?
2: Filho do Zidane, exatamente. Filho Olha do Zidane, só. Lucas Zidane. E aí acabou participando diretamente de 2 gols, né? Porque ele falha no primeiro gol e no segundo também entrega a bola e o Messi só encosta. Mas o que ele tem a ver com isso, né? Foi lá, fez os 3 gols e marcou mais um pontinho lá na quantidade de recordes históricos que ele tem ao longo da carreira dele. Maravilhoso.
3: Foi um dia de craques mesmo. A meninada toda que fica acompanhando a Copa, né, que acho que tem mais tempo também para assistir todos os jogos, ficou realmente na frente da TV esperando para ver o Haaland. Os meninos lá em casa mesmo são super fãs do Haaland. Ficaram só esperando e não demorou muito, né? Começou o jogo, daqui a pouquinho o Haaland já estava dentro do gol ali com bola e tudo. O Mbappé, então, eu confesso para você que eu estava torcendo para Senegal.
1: Certo.
3: Mas não teve jeito, né, com o Mbappé em campo. E o Messi, tem nem o que falar.
1: Quem vê lá, por exemplo, já falando aqui dos resultados dos jogos, né? Quem vê, por exemplo, França 3, Senegal 1, foi um jogo tranquilo, não foi nada. Senegal
3: foi
1: vendeu
3: nada.
1: Caríssimo a derrota, né, para a França. Chegou a diminuir, né? Fez ali um gol que foi anulado, foi bem anulado, inclusive, o jogador estava impedido. Teve boas chances no primeiro tempo, teve as melhores chances, né, Pedro Pincer?
2: Sim, exatamente. Só que jogando contra adversários desse calibre, né, Adriano, você não tem essas chances aí, você não tem o direito de perder a oportunidade.
3: Verdade.
2: Porque você não sabe se vai ter de novo. E aí você perde uma, perde duas contra a França, e aí a cavalaria começa a jogar, amigo. E aí fica difícil, porque é muito jogador bom junto, como eu falo sempre. E aí em algum momento a coisa começa a funcionar. E foi o que aconteceu ontem, né? E a França confirmou o favoritismo e a gente vai ter um excelente França e Noruega aí por essa chave. Vai ser um jogaço muito legal de se assistir daqui a pouco.
1: É verdade. Então, França 3, Senegal 1. No outro jogo do grupo I, o Iraque chegou até a empatar com a Noruega, mas logo foi superado. 4-1 para a Noruega, jogo até no segundo tempo mais tranquilo para os noruegueses, né, Raquel?
3: Foi. No começo eu até achei que o Iraque ia conseguir empatar, ia conseguir segurar aí a Noruega. Quando eles conseguiram fazer um gol, né? No meio daquele tanto de altões, né? O iraquiano veio e deu uma cabeçada e fez um gol de cabeça,
1: golaço,
3: né?
1: Golaço.
3: Achei muito legal. Mas aí, realmente, depois a Noruega conseguiu aí manter a sua supremacia.
1: É verdade. No grupo J, grupo da Argentina, Argentina 3, Argélia 0. E foi tão boa a tabela, porque aí o pessoal, 3 craques já desfilaram. Eu não vou ficar acordado uma da manhã, né? Já na terça-feira, na quarta-feira, para ver a Áustria e Jordânia. E a Áustria ganhou de 3-1 da Jordânia, fechando aí a rodada do grupo J, que tem Argentina e Áustria na liderança do grupo.
2: Esse jogo eu não vi porque eu fui orientado aqui pelos meus amigos Raquel e Adriano para não assistir,
3: garoto,
2: porque eu tinha que estar aqui hoje de manhã. Então esse jogo eu realmente não assisti.

0: Tá aí, então. Então, tivemos aí fracassos não decepcionando, atendendo as expectativas e realmente fazendo excelentes atuações. Messi, 3 gols, Mbappé, 2 gols e o Haaland, 2 gols. Tá aí, 7 gols de 3 craques da Copa. Hoje tem mais um craque na Copa em campo, o Cristiano Ronaldo. Vamos agora já falar dos jogos aqui, porque hoje tem o fechamento, ufa, finalmente. Fechamento da primeira rodada, uma semana de Copa.
1: Muito jogo, né?
0: É jogo demais para fechar a primeira rodada, gente. Grupos K e L. Portugal contra a República Democrática do Congo, Cristiano Ronaldo em campo. Uzbequistão e Colômbia. E aí, Raquel? A garotada aí que quer ver craque hoje vai ver Cristiano Ronaldo?
1: Com certeza, todo mundo de plantão em frente da TV para ver o robozão, né? Os meninos adoram o robozão. Eu confesso que eu também sou fã desse cara que realmente ele treina para isso, né? Ele treina para ser craque, ele vive disso, então acho muito legal de acompanhar. Agora o outro jogo é o quê? Uzbequistão e...
0: Colômbia.
1: Não sei, que
0: mas
1: horas
0: a Colômbia
1: que
0: é 11 da noite.
1: Esse eu acho que eu vou passar, vou deixar para o Pedro Pincer.
0: Tá bom, então. E aí, e o jogo do Porto de Portugal contra a República Democrática do Congo, que é o antigo Zaire, né? Uhum. Não é uma estreante Copa, é estreante de nome.
2: Isso.
0: Né? Exato. Às 2 da tarde, hora de Brasil. Esse dá para assistir, até com pipoca, hein, ô Pedro Pincer?
2: Mas o Zaire, quando era Zaire, jogou até contra o Brasil na Copa de 74.
0: É verdade. Né?
2: 3-0 com o gol do Valdomiro, que salvou o Brasil e quase que não classificou na Copa de 74, faltava esse gol. Vai ser um jogo legal aí. Eu acho bacana de ver times que vão estrear, cara, na Copa do Mundo, como foi o Curaçao, como foi a Jordânia, que ontem não deu pra assistir e tal. Imagina lá o pessoal lá no Uzbequistão, como é que não deve estar ansioso para ver esse jogo, né? E o time da Colômbia, ele tem bons jogadores, né? Tem vários jogadores, inclusive o John Arias aqui, que joga sempre aqui, né? Que a gente está acostumado a ver. Tem vários jogadores aí que a gente está acostumado a ver, e vai ser legal de ver a Colômbia. Sul-americanos são sempre interessantes de assistir.
0: É verdade.
2: Então vai ser legal.
0: E eu acho
2: O jogo da rodada vai ser na Terra e Croácia, né? Que é hoje também.
0: Exato. Vamos falar daqui a pouquinho, porque, olha só, gente, a Colômbia vai enfrentar muita dificuldade para furar a defesa do adversário, porque é lá onde os Becks estão.
1: Meu Deus do céu. Ele ensaiou. Ele tava lendo aqui, viu,
2: até
1: Pedro?
2: Amanhã. Nossa.
1: Ele anotou essa. Desde ontem tá treinando pra falar essa bobeira.
0: O Pedro Pinzi quase estragou aqui, já passando pra Inglaterra e Croácia.
2: Desculpa.
1: Quase você perde o time dessa piada maravilhosa.
0: Mas olha, no grupo L, diante de tantas seleções com ranking baixo na Copa, né, são 48 seleções, temos finalmente um jogo de primeira fase de duas seleções de primeira prateleira, Inglaterra e Croácia. Eita. Como aí, né? No grupo L, jogão hoje, 5 da tarde, em Dallas, nos Estados Unidos, no Texas. E aí, Pedro Pinto, já começou a falar de Inglaterra e Croácia, então continua.
2: Eu não leio, isso aqui não leu o roteiro, sabe? Não sabe o que é.
0: Que roteiro? Não existe o roteiro.
2: Bom, jogaço, né? Esse aí é pra ver com paletó e gravata, smoking, que vai ser um jogaço, amigo. É o Harry Kane contra Luka Modric e companhia. Grande jogo, até o técnico inglês, que não é inglês, né, que é o alemão, que é o Thomas Tuchel, tem até uma convocação aí meio questionada aí pelos torcedores e pela imprensa inglesa, que parece que ele trouxe jogadores que não podem nem ajudar muito a Inglaterra durante a Copa do Mundo, mas assim, um 11 da Inglaterra é forte. Né? Então acho que vai ser tem tudo para ser um dos melhores jogos da competição. Um grande jogo em Inglaterra e Croácia.
1: Esse aí dá para sentar e assistir com pipoca, como diz o Adriano, e curtir, né, esse jogaço.
0: Horário bom, 5 horas da tarde, é horário bom.
1: Legal.
0: E Inglaterra e Croácia já fizeram semifinal de Copa em 2018, né? A Croácia levou a melhor, 2-1 contra a Inglaterra. Então...
1: E tem outros dois craques aí, né, também. Harry Kane também é super craque. E o Modric.
0: O eterno Highlander Modric. Tá aí, todo mundo. Também dois cracassos também. Hoje também é dia de desfile de craques. O outro jogo em Toronto, no Canadá, Gana e Panamá. Talvez sejam coadjuvantes, tentando aí uma terceira vaga.

0: vaga, né? Talvez, na minha opinião, para pegar a repescagem na próxima fase.
1: Com esse regulamento aí, muitas vezes com uma vitória, você vai acabar beliscando aí um melhor terceiro, né, Adriano?
0: É verdade.
1: Então, um monte desses times aí que não tinham nem perspectiva de disputar um mata-mata de Copa do Mundo, vislumbram isso com um pouco mais de facilidade, né?
0: É verdade. E só para curiosidade, né, esse cálculo aí, né, dos 8 melhores terceiros colocados para a próxima fase são cerca de 500 combinações.
2: Eita!
0: Então a gente só vai saber realmente quem são os 8 e o emparceiramento na próxima fase, aí quando o último apito for dado na última rodada da primeira fase da Copa. Muito bem, então tá aí os jogos de hoje da Copa do Mundo. A gente vai falar da seleção brasileira amanhã, né? Véspera, amanhã vai ser véspera do jogo contra o Haiti. Ai, que medo. Vamos falar agora, o Pedro Pins tem um destaque aí no final do 11 minutos, opa, não é isso, Pedro Pins?
1: Eu tenho rapidamente saído do futebol, se me permite, Adriano.
0: Sim.
1: Porque o Chicago Bulls é um time da NBA que está no imaginário coletivo de todo mundo que acompanha a NBA desde pouco mais de tempo, por conta do Scottie Pippen, por conta do Michael Jordan, né? Sim. Foram duas gerações aí de 6 vezes campeão da NBA. E vai ter um técnico brasileiro para a temporada que vem, que vai ser o Thiago Splitter, que foi um grande jogador dentro da NBA, foi campeão pelo San Antonio Spurs e depois foi técnico interino do Portland Trail Blazers, e agora vai ser o técnico head coach, né, o técnico principal do Chicago Bulls para a próxima temporada. Então a gente vai poder ver um brasileiro à frente de uma franquia muito tradicional que são os Chicago Bulls.
0: Maravilha. Pedro Pincer, muito obrigado aí pela sua participação. Bom dia para você e até amanhã.
1: Eu que agradeço, Adriano. Obrigado mais uma vez a você, Raquel.
2: Valeu.
1: E a todo mundo que nos acompanha aqui nesse Copa do Dense 11 minutos especial de Copa. Um abraço e até amanhã. Tchau, tchau.
2: Até, Pedro.
0: Então tá aí. Esse foi o 11 minutos dessa quarta-feira, 11 minutos na Copa. Em Brasília, 8h23.
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0: Daqui a pouco, às 9 horas da manhã, horário de Brasília, tem sessão solene do Congresso Nacional para celebrar os 118 anos da imigração japonesa no Brasil.
2: Também às 9, reunião da Comissão de Assuntos Sociais. Os detalhes com a repórter Marcela Diniz. Bom dia, Marcela.
4: Bom dia, Conexão Senado. Bom dia também aos nossos ouvintes. O primeiro item que pode ser votado nesta quarta-feira na Comissão de Assuntos Sociais é o projeto que autoriza a destinação de emendas parlamentares da saúde para financiar atendimentos pré-hospitalares prestados pelo Corpo de Bombeiros. O segundo item é a proposta que autoriza 3 dias de licença remunerada ao trabalhador que acolher em sua casa criança ou adolescente afastado temporariamente de sua família de origem. Essa modalidade de acolhimento familiar é uma medida prevista no Estatuto da Criança e do Adolescente, ocorre por decisão judicial quando, por exemplo, há uma violação de direitos desses meninos e meninas em casa. O reconhecimento da profissão de cuidador de idoso também pode ser votado hoje na Comissão de Assuntos Sociais. Ao todo, são 16 proposições em pauta no colegiado. Por enquanto, são essas as informações. Voltamos ao estúdio.
0: Essa foi a Marcela Diniz. Valeu, Marcela. Às 9h30 tem reunião da Comissão de Relações Exteriores e Defesa Nacional. Quem vai acompanhar é o repórter Rodrigo Rezende. Bom dia, Rodrigo.
5: Bom dia, um bom dia para você, ouvinte da Rádio Senado. A Comissão de Relações Exteriores e Defesa Nacional se reúne nesta quarta-feira com uma pauta voltada à análise de acordos internacionais. Entre os itens que serão apreciados está o projeto de decreto legislativo que aprova os textos do Acordo sobre o Comércio de Aeronaves Civis da Organização Mundial do Comércio. Outro destaque da pauta é o acordo de coprodução cinematográfica e audiovisual entre Brasil e França, celebrado em Brasília em 2017. O objetivo é fortalecer a cooperação entre os dois países na produção de obras para o cinema e para o audiovisual em geral. A comissão também deve analisar o acordo de coprodução cinematográfica entre Brasil e China, acordo assinado em Pequim também em 2017. Então são essas algumas informações da Comissão de Relações Exteriores, a CRE, que tem reunião às 9h30 da manhã no horário de Brasília. É com vocês no estúdio.
2: Para Rodrigo Rezende. Obrigada, Rodrigo. Às 10 horas começa a reunião da Comissão de Ciência, Tecnologia e Inovação Informática.

0: Política. E chamamos agora a repórter Patrícia Oliveira. Bom dia, Patrícia.
1: Bom dia, colegas e ouvintes do Conexão. Um dos projetos na pauta da comissão nesta quarta-feira é o que responsabiliza civilmente quem usa inteligência artificial para reproduzir a voz, a imagem e a identidade de outra pessoa sem o consentimento dela e para fins econômicos. A proposta é do senador Carlos Viana, do PSD de Minas Gerais, e estabelece que, sem essa autorização prévia da pessoa, o uso de IA está proibido em publicidade ou para obtenção de lucro, doações ou comercialização de bens e serviços. Essa exigência também se aplica a menores de idade e a pessoas falecidas. Quem descumprir a regra ficará sujeito à reparação dos danos causados à vítima. Se for aprovado, o projeto segue para análise da Câmara dos Deputados. De volta com vocês aí no estúdio.
2: Muito obrigado a Patrícia Oliveira. Às 11 horas, a Comissão de Direitos Humanos debate o projeto que cria a Política Nacional da Juventude e um conjunto de diretrizes para orientar as ações do poder público aos jovens.
0: Na parte da tarde, às 14h, sessão deliberativa no plenário do Senado. Um dos três itens da pauta é o projeto que cria o Banco Nacional de Boas Práticas na prevenção e no combate à violência contra a mulher.
2: Esse banco vai ser gerido pelo Poder Executivo Federal e terá informações sobre programas, projetos ou ações que visem prevenir ou combater a violência contra a mulher no Brasil. As informações serão de acesso público e atualizadas anualmente.
0: Para acompanhar os trabalhos legislativos, acesse senado.leg.br/atividade.
2: Então tem sessão plenária para hoje. Ontem também teve sessão do Senado Federal. E o Senado aprovou a proposta, né, Raquel, que cria a Universidade Federal do Esporte.
0: E a gestão de políticas públicas e qualificação de profissionais estão entre os objetivos da instituição. Repórter Pedro Pincer.
3: Com futura sede em Brasília, a Universidade Federal do Esporte terá entre as finalidades a formação de recursos humanos de excelência, com competências e habilidades para a gestão de políticas públicas de esporte e o incentivo à produção de conhecimento científico e tecnológico aplicado à gestão do esporte e ao treinamento de alto rendimento. Ex-ministro da Educação, o senador Camilo Santana, do PT do Ceará, ressaltou a importância da criação da instituição.
4: O Brasil é uma potência esportiva. Somos um país de talentos extraordinários, mas ainda convivemos com a carência de profissionais qualificados na ciência do esporte, na gestão esportiva, no treinamento de atletas, no paradesporto e nas políticas públicas voltadas à inclusão pelo esporte. A Universidade Federal do Esporte nasce com o potencial de ajudar a preencher esse vazio histórico.
3: Os recursos financeiros para a implantação e manutenção da universidade virão do Orçamento Geral da União, com a possibilidade de auxílios e subvenções por entidades públicas e particulares. O texto segue agora para a sanção presidencial.
2: Muito obrigado ao Pedro Pincer. Muito obrigado a você que participa aqui também no chat bate-papo do YouTube. O Mário Bala, lá da Ceilândia, ele não está animado com a seleção, não, Raquel. É? Adriano, que dia é que o Cancelote, o Caimar e companhia vão ser cancelados?
5: Eita, tá
2: calma,
5: bravo.
2: Bala. Não, sexta-feira vai dar certo. O Brasil vai ganhar apertado do Haiti. Fica ligado. O Danilo está na expectativa aqui da votação do veto 50/2025. Está pautado para amanhã, hein, Danilo, na sessão do Congresso Nacional, tá bom? Um abraço para você. Em Brasília, 8h30, hora de intervalo aqui no Conexão. 2 minutinhos, a gente já volta.
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0: Voltamos em Brasília, 8h32, ótima manhã de quarta-feira. Para você que ouve o Conexão Senado em 106,5 em João Pessoa, obrigada pela companhia. A gente traz a participação dos nossos ouvintes que estão aqui no Zap, o 61-98611-9591. Vou dar bom dia para o Francisco Martins, que está em Parnamirim, no Rio Grande do Norte. Está por aqui ouvindo a gente. Obrigada, viu, Francisco, pela companhia. O outro Francisco, Francisco Carvalho, fala aqui de Brasília. Também está com a gente. Obrigada, Francisco. Aqui no Zap também tem a Deise, falando aqui de Brasília. Manda as figurinhas dela lindas de quarta-feira. Bom dia para todo mundo. Valeu, amiga. O Antônio fala de Santa Rosa do Sul. Lá no Rio Grande do Sul também está por aqui, mandando o bom dia para todo mundo. Está falando aqui sobre o tema do sinal verde. O sinal verde falou sobre o pessoal que dirige aí com o braço para fora da janela, né? E ele está comentando aqui, o Antônio, o hábito do braço na janela ao dirigir remonta ao tempo em que os carros não possuíam ar-condicionado. Andavam em média 40, 60, a 80, então já era considerado uma velocidade altíssima. E a janela aberta era para realmente refrescar dentro do carro. É, tá certo, viu? Obrigada. Obrigada, Antônio, mas hoje não pode, hein? Tem um alerta aí do sinal verde, você ouviu, né? Obrigada, amigo. Também tá com a gente a Ângela lá de Cuiabá, manda aqui o bom dia dela, gostou aqui da selfie safe. Obrigada, viu, Ângela? O Jânio fala de Ponte Nova, em Minas Gerais, também curtindo aqui a selfie dentro do estúdio do Conexão Senado. Obrigada, Jânio. Tá aqui com a gente também, falando aqui de Brasília, o Takeshi. Takeshi tá aqui, olha, Conexão é nota 10. Valeu, Takeshi. Nossos ouvintes é que são nota 10, sempre participando aqui com a gente. O Ciro Souza, olha, deu uma onda de Brasília aqui no Zap de repente, viu? Legal. Ciro Souza também aqui de Brasília. Manda aqui excelente quarta-feira pra todo mundo, pra você, viu, Ciro? E obrigada pela participação. Também com a gente a Sidneia, lá de Ouro Preto, manda bom dia aqui pra todo mundo. Ela diz, ótima quarta-feira, e ela adorou o 11 Minutos. Ela diz que tá divertidíssimo esse 11 minutos da Copa. Legal, Sidneia. Obrigada, viu, amiga? Só para fechar essa rodada do Zap, o Francisco de Teresina também passa por aqui para dar bom dia para todo mundo da Rádio Senado. Valeu, Francisco. Daqui a pouquinho a gente traz mais ouvintes aqui no Zap, o 61-98611-9591.
2: Olha, muito legal essa participação da galera. A gente fica muito feliz com a sua mensagem. 8h35 em Brasília e em Natal, a capital do Rio Grande do Norte, está com a gente em 106,9. Um relatório do Fundo das Nações Unidas para a Infância, o Unicef, aponta que metade das crianças do planeta está exposta a pelo menos 3 ameaças climáticas simultâneas.
0: No Brasil, a estimativa é que cerca de 16 milhões de crianças estejam expostas a 3 ou mais eventos climáticos extremos. Repórter Rodrigo Rezende.
10: Um relatório do Unicef aponta que metade das crianças em todo o mundo estão sujeitas a pelo menos 3 ameaças climáticas, caso de secas severas, enchentes ou calor extremo. Praticamente todas as crianças do mundo têm contato com alguma dessas ameaças. No caso do Brasil, a estimativa é que 16 milhões de crianças estejam ameaçadas por 3 eventos climáticos extremos. O senador Confúcio Moura, do MDB de Rondônia, alerta que o Brasil precisa encontrar formas sustentáveis para combater as mudanças climáticas.
11: O Brasil tropical, o Brasil da esperança, o Brasil abençoado por Deus.

0: Deus e bonito por natureza, como dizia o poeta, agora sofre os mesmos impactos climáticos extremos que antes pareciam distantes, restritos a outras partes do planeta. A natureza pede socorro. Precisamos olhar para ela com mais responsabilidade, ciência e maturidade. Como vamos reagir? Como vamos nos preparar? Que decisões o país vai tomar?
1: O levantamento do Unicef aponta ainda que em 2024, 20 milhões de crianças no mundo não receberam algum tipo de vacina por causa de questões climáticas, caso de invalidação de doses devido ao calor ou destruição até mesmo de clínicas atingidas por eventos climáticos extremos, caso de enchentes.
2: Tá aí, muito obrigado ao Rodrigo Rezende. E a gente continua na pegada ambiental. A Comissão de Infraestrutura debateu a geração de energia eólica em alto mar.
3: Especialistas cobraram a regulamentação da lei que cria regras para a exploração da chamada energia offshore. Repórter Lana Dias.
4: O alto mar também pode ser local de exploração de energia elétrica. Essa é a chamada geração offshore, produzida pela força do vento no oceano. Em audiência pública na Comissão de Infraestrutura, especialistas destacaram o potencial desse tipo de energia para o Brasil e cobraram a regulamentação de uma lei que cria regras para essa prática, com previsões de autorização ou concessão. A diretora-presidente da Coalizão Eólica Marinha, Roberta Cox, afirmou que as offshores podem gerar emprego e fomentar a indústria de aço e os serviços marítimos e de engenharia. Ainda segundo ela, poderia ser uma solução para o curtailment, que é o corte na geração de energia limpa, como a solar, por ter o pico de produção em horário de baixa demanda.
5: O que a gente tem agora de realidade brasileira é um excesso de energia durante a parte do dia, né? Quando a gente tem solar gerando. E o pico de demanda é exatamente ali no final da tarde, e é onde as eólicas offshore vêm trazer energia para o sistema e vêm agregar valor.
4: No entanto, o representante do Observatório do Clima e líder de infraestrutura e transição energética da WWF Brasil, Alexandre Gross, disse que o tema deve ser analisado com cautela para as questões ambientais.
6: A energia eólica é uma alternativa importante para a transição energética, mas uma fonte para ser sustentável, ela precisa respeitar aí direitos, territórios, salvaguardas socioambientais, e o processo de seleção de áreas é uma etapa decisiva.
4: O senador astronauta Marcos Pontes, do PL de São Paulo, presidiu a audiência e reforçou que, nesse sentido, o uso correto da tecnologia poderia reduzir os possíveis impactos na produção da energia eólica offshore.
7: Inclusive, quando você faz análise de risco, dos riscos, tanto de probabilidade quanto impacto, a tecnologia entra diretamente ali, geralmente reduzindo a probabilidade e reduzindo o impacto, né, com o uso correto da tecnologia.
4: A Agência Nacional do Petróleo, Gás Natural e Biocombustíveis também defendeu a publicação do decreto de regulamentação da lei. O diretor, Pietro Mendes, contou que já são 11 projetos protocolados na ANP sobre a exploração de energia eólica em alto mar.
2: Tá, e essa foi a Lana Dias. Muito obrigado a Lana Dias, trazendo aí as notícias aí desse debate aqui no Senado Federal. Aqui no YouTube, no chat aqui do bate-papo do YouTube, canal da TV Senado, nossa transmissão, o José de Jesus está perguntando aqui alguma notícia sobre o PL 1126/2021, que define o piso salarial dos agentes de vigilância sanitária, agentes indígenas de saúde e agentes indígenas de saneamento no SUS. O José, esse projeto está aqui, né? Está pautado no Senado, tá bom? Está no plenário do Senado aguardando votação, tá bem? Ainda não está pautado, não está incluído na ordem do dia do plenário do Senado. Mas quando tiver alguma novidade, claro, a gente anuncia aqui. Combinado? Renan Pacheco também está com a gente aqui no YouTube. Ô, Renan, um abraço para você, amigo. Muito obrigado. Agora em Brasília, 8 horas 40 minutos.
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2: Estados Unidos e Irã assinam na sexta-feira na Suíça um documento que já foi chamado de Acordo de Paz, mas que agora virou um memorando de entendimento. Será que esse documento é para valer? Vamos conversar agora com Ivan Godoy, jornalista especialista em assuntos internacionais. Ivan, Bom dia para você.
8: Bom dia, Adriano. Bom dia, ouvintes.
2: Ivan, desde que a guerra se estendeu mais tempo do que os Estados Unidos esperavam, os Estados Unidos esperavam aí uma campanha rápida, começou a guerra aí no final de fevereiro, não foi? E agora...
8: 28, já... né, de fevereiro.
2: Exatamente. Já temos aí já quase 4 meses de guerra. E Donald Trump já anunciou várias, tinha anunciado várias vezes aí o fim das hostilidades, a chegada de um acordo, o Irã desmentindo. Será que dessa vez os dois países chegam a um razoável entendimento?
8: Há muita esperança nos países envolvidos e principalmente no mundo inteiro, né? De que finalmente se encaminhe a paz na região, porque essa guerra provocou muitos danos para a economia mundial. E muitas vezes está sendo vista por muita gente como uma guerra desnecessária. Agora, o acordo, ou seja, não é ainda um acordo, como você disse, o último título que está recebendo é de Memorando de Entendimento. É um documento de 14 pontos, que não foram ainda divulgados abertamente, mas que basicamente abrem o Estreito de Hormuz, né, a navegação, acabam também com o bloqueio dos portos iranianos pela Marinha dos Estados Unidos e põe fim, de uma maneira já seria definitiva, aos combates, né? É um cessar-fogo, já estabelece esse cessar-fogo, abrindo o período para negociações mais complexas, principalmente sobre questões como um acordo nuclear mais claro entre Irã e Estados Unidos, né, que ponha fim, de uma maneira definitiva, às possibilidades do Irã ter uma arma atômica, né, uma bomba atômica, uma bomba nuclear, também pode encaminhar a solução de outros problemas da região, como a questão do Líbano, né? Então, são vários pontos que seriam discutidos a partir da assinatura formal desse acordo, agora na sexta-feira, que não vai ser assinado pelo Trump, vai ser assinado pelo vice-presidente Vance, que ele viajará até a Suíça para assinar isso, né? Okay. O Trump não assinaria, mas o presidente Vance, esse sim assinaria esse acordo por parte dos Estados Unidos. Não se sabe ainda quem assinaria por parte do Irã, não está ainda claramente definido.
2: Perfeito. Bom, sobre o programa nuclear, Ivan, o Irã não abre mão de poder enriquecer urânio, porque argumenta que 40 países... no mundo atualmente tem essa tecnologia, o Irã tem o direito de enriquecer urânio. É um ponto que o Irã não abre mão. Só que se o Irã continuar nisso, com o enriquecimento de urânio, aí é mais ou menos o que o presidente Obama, em 2015, tinha acertado com o Irã. E Trump quer passar a retórica que ele avançou nesse assunto. Você acha que tem como passar essa linha vermelha aí definida pelo Irã em relação ao programa nuclear?
8: Um ponto básico em tudo isso é que haja a inspeção do programa nuclear iraniano por parte de inspetores internacionais. Há uma agência, né, internacional de energia atômica e nuclear que ela tem inspetores que antes, né, no acordo que o Obama fez, inspecionava o Irã. Com o rompimento do acordo, acabaram as inspeções e isso fez com que o Irã enriquecesse o urânio muito acima das necessidades de um uso pacífico, né, da energia nuclear. Então, basicamente, isso vai depender, a garantia de que não haja uma arma nuclear por parte do Irã, depende exatamente de que essas instalações nucleares iranianas estejam abertas a uma inspeção internacional constante.
2: Okay.
8: Agora, se sabe também que o Irã sofreu muita destruição essas instalações. Já

0: nos ataques do ano passado, né? Naquela mini guerra do ano passado, o Irã sofreu muitas destruições. Então, no mínimo, houve aí um atraso enorme nesse programa nuclear, né? Que o Irã, vamos lembrar, ele afirma que não tem fins militares. O Irã diz que esse programa não tem fins militares.
1: Ok. Ivan, ok, Estados Unidos e Irã estão aí chegando a um entendimento, só que Israel diz que não tem nada a ver com isso. Benjamin Netanyahu já disse que vai continuar na campanha do Líbano, e esse é um ponto também que o Irã quer colocar nas negociações. O fator Israel não pode aí atrapalhar tudo?
0: Essa é uma preocupação que existe, né? Porque dizem que o documento foi assinado eletronicamente, né? E mais que até a assinatura formal agora na sexta-feira, a situação no Líbano pode esquentar, né? Na verdade, diminuíram muito as ações, né? Estão quase paralisadas, mas tem havido escaramuças. Há uma preocupação de se houver um aumento dos combates no Líbano, que isso, digamos, vamos usar uma expressão mais popular, vá melar o acordo. Porque uma questão que está acontecendo é que Israel não participou das negociações, inclusive as informações de hoje é que o governo israelense não foi sequer informado dos detalhes das negociações, dos pontos que constam do acordo. Então, Israel está um pouco, sabe mais ou menos do que se trata, mas não foi informado do texto do acordo. Então, a verdade é que essa é uma negociação entre Estados Unidos e Irã. Israel foi colocado de lado. E Israel, nesse sentido, pode não se sentir obrigado a respeitar. Porque o que se fala é que poria fim o acordo, poria fim esse memorando de entendimento, poria fim aos combates em todas as frentes. Ou seja, não só aos combates em relação a Estados Unidos e Irã, bombardeios mútuos, a questão do bloqueio do Estreito de Hormuz, o bloqueio dos portos iranianos, mas também aos combates no Líbano, né? Que vamos lembrar que o Líbano foi o país mais afetado. O Líbano, houve mais mortes no Líbano do que no Irã, nesse conflito todo.
1: Muito bem. Estamos conversando com Ivan Godoy, que é jornalista aqui da Rádio Senado, especialista em assuntos internacionais. Ivan, agora as consequências para o mundo desse entendimento entre Estados Unidos e Irã, que envolve inclusive a abertura ou reabertura do Estreito de Hormuz. Quais as consequências aí para a economia mundial e também para Donald Trump, que tem uma eleição pela frente, aí, eleição de meio de mandato em novembro agora?
0: Bom, para o mundo em geral é altamente positivo que se ponha fim a essa guerra, né? É sabido que, e são dados da ONU, que o próprio PIB mundial vai ter um crescimento menor devido ao conflito, né? Muitos países foram afetados. Aí eu queria citar os países asiáticos. O fechamento do Estreito de Hormuz criou um grave problema econômico para os países asiáticos, que o abastecimento de petróleo deles e de gás vem principalmente dessa região do Golfo. Então, eles foram muito afetados com esse fechamento, né? Países como Japão, Coreia do Sul, até a própria China, né, também, né? Foram países que foram afetados por esse problema todo. Agora, portanto, eles estão esperando ansiosamente, né, que parem os combates, né? Depois haverá, né, os acordos, né, finais, né? Depois é que se saberá o que vai acontecer, né, finalmente. Mas o importante é que os acordos esse memorando, vai determinar já o fim desse bloqueio de Hormuz. Evidentemente, não haverá uma volta imediata às atividades, porque temos que ver que fala-se que está minado, né?
1: Sim.
0: Existem essas bombas, né, como você sabe, flutuantes, foram colocadas pelo Irã. Isso tem que ser retirado, né?
1: Okay.
0: A volta, inclusive, não é imediata. Agora, é interessante observar, o Irã já voltou a exportar petróleo. Mesmo antes da assinatura do memorando, 3 navios iranianos já passaram pelos navios de guerra americanos. A frota americana permitiu que esses navios levassem petróleo, já atravessassem esse bloqueio americano, Ou seja, está pouco a pouco se voltando à normalidade. Mas devo lembrar, por exemplo, que hoje mesmo houve declarações de um alto executivo francês de que a maior refinaria de petróleo da Arábia Saudita, ela só está funcionando 70% da sua atividade, porque ela foi atingida durante a guerra. E que só em 2027 que vai voltar ao funcionamento normal. Ou seja, a exportação de petróleo por parte dos países do Golfo, e inclusive os preços do petróleo, não vão voltar à normalidade de maneira imediata. Isso vai demorar meses.
1: Ivan Godoy, muito obrigado aqui pelos seus comentários, suas considerações. Um abraço para você, até a próxima.
0: Até a próxima.
1: Então conversamos aí com Ivan Godoy, que trouxe aí os seus comentários sobre esse memorando de entendimento que deve ser assinado na sexta-feira, depois de amanhã, na Suíça, entre representantes dos Estados Unidos e do Irã. Em Brasília, 8 horas e 52 minutos. Em Campo Grande, 7h52. Um abraço aí para você que está na capital de Mato Grosso do Sul, com a gente em 105,5 MHz. Ana Beatriz Santos está na ponta da linha, é isso? Então vamos agora chamar a Bia para trazer as notícias da internet. Ana Beatriz, bom dia para você.
2: Bom dia, Adriano. Bom dia, Raquel. Bom dia, ouvinte da Rádio Senado.
3: Bom dia, Ana.
1: Vamos aqui iniciar, Bia, com a notícia do portal G1, que o Supremo Tribunal Federal condenou o Eduardo Bolsonaro por coação na trama golpista. Então, o que vai acontecer agora com o ex-deputado?
2: Bom, Adriana, é isso mesmo, né? A condenação saiu ontem. Ele deve cumprir 4 anos e 2 meses de prisão em regime semiaberto. A Procuradoria-Geral da República acusou Eduardo de atuar com o governo de Donald Trump para coagir a justiça brasileira, que foi acolhido pelos ministros. O objetivo era evitar a condenação de Jair Bolsonaro. Votaram pela condenação os ministros Alexandre de Moraes, que é o relator do caso, Cristiano Zanin, Carmen Lúcia e Flávio Dino. Os juristas detalham, Adriano, que a defesa do deputado cassado pode apresentar embargos de declaração, mas não tem instâncias superiores para quem recorrer, né? Eduardo Bolsonaro vai ficar ineligível por 8 anos pela lei da ficha limpa e caso retorne ao Brasil deve iniciar o cumprimento da pena e existe a possibilidade de prisão com trâmites executados pela Polícia Federal nos Estados Unidos. A gente vai acompanhar e trazer os detalhes, né, Adriano? E essa matéria é até bem interessante, que tem várias hipóteses que eles listam direitinho, né? Se o nosso ouvinte tiver acesso à internet, para dar uma olhada.
3: Tá certo, Ana. Ana, vamos falar de um caso agora que aconteceu aqui em Brasília. Uma menina, né, que foi picada por um escorpião dentro de casa e tá aí na UTI. O que aconteceu? Conta pra gente, Ana.
2: E de novo, né, Raquel? Uhum. Olha aí, gente. Lembra, a gente comentou que o pessoal ficou preocupado, falando, ah, é época da seca, não é na época da seca. Olha aí, a menina foi calçar o tênis. E uma garota de 11 anos, o nome dela é Valentina, tá? Moradora da região administrativa ali do Riacho Fundo. O que é que acontece? É um bairro bem urbanizado, não é uma região que tem muito mato, que tem floresta.
3: Não
2: que
3: é
2: tem
3: área rural, né?
2: Não é área rural, tá? É área urbana, tem rua asfaltada, né, casa de alvenaria, e a menina foi calçar o tênis e o mesmo escorpião picou o pé dela mais de uma vez, porque com a dor ela não conseguia, ela se atrapalhou para tirar o sapatinho e o escorpião continuou picando, imagina, né, quer dizer, o bicho querendo se defender e ela com a dor muito forte, ela não conseguia tirar o sapato, foi picada diversas vezes e ela foi entubada. Está num hospital particular de Brasília, né? Uhum. E aí, o que a Secretaria de Saúde chama atenção? Chama atenção do aumento do número de casos, já está perto de 7% ao número de casos em 2026 aqui no Distrito Federal, né? São quase 2 mil acidentes envolvendo escorpiões só neste ano, primeiro semestre. Uhum. Eles dão as dicas, né, para que você lave o local da picada com água e sabão, eleve a parte do corpo, procure atendimento médico imediatamente e, se possível, se não for colocar mais em risco a pessoa ou os parentes, né, dessa vítima, tentar tirar uma foto do animal para facilitar a identificação na hora de dar o remédio ou o soro, né? Uhum. E aí, essa matéria também no G1 do Distrito Federal, lista quais são os hospitais públicos que têm o soro, né? Que dão atendimento. Aí tem o Taguatinga, Sobradinho, Planaltina, Santa

0: Santa Maria, são, acho que são 8 ou 9 hospitais da rede pública do Distrito Federal que tem esse soro, mas não é todo mundo que pode tomar, então precisa ter realmente um acompanhamento médico.
1: É, e no caso do desespero da hora, né, Ana, a orientação sempre é ligar para os bombeiros que eles vão te orientar o que fazer, né, porque o ideal é você lavar, então, para remover a sujeira, né, levar aí onde o local da picada, né, e também os bombeiros podem te orientar qual o hospital mais próximo de você, né, que tem o soro aí para o tratamento adequado para a picada desse inseto, né? Que realmente, como diz você, não é época, não, gente. Pode ser o ano todo.
0: Exatamente. Foi-se o tempo, né? A gente está vivendo um momento agora que é aquela coisa, né? Os bichinhos, principalmente os peçonhentos, esses bichos que a gente não quer ter na casa da gente, eles gostam de lugar úmido,
1: isso,
0: quentinho, escurinho.
1: Uhum.
0: Então, tomem cuidado, pessoal. É isso aí, né? Resto de planta, entulho no quintal, resto de obra, caixas que ficam muito tempo fechadas, né? Em São Sebastião, aquele casa-cama estava encostada na parede, né? Presta bastante atenção nessas coisas.
2: É verdade. Ana Beatriz, muito obrigado pela sua participação. Abraço, até amanhã.
0: Até amanhã, tchau, tchau.
1: Tchau, Ana.
2: Então essa foi a Ana Beatriz Santos, trazendo as notícias da internet. Raquel Teixeira, 8h57, dá tempo aí das mensagens do nosso WhatsApp.
1: Opa, que
2: capricha
1: legal.
2: Aí.
1: Vamos encerrar aqui o pessoal aqui do Zap no 61986119591. Com a gente ainda a Rosemary fala do Rio de Janeiro, tá aqui com a gente mandando um bom dia para todo mundo. Bom dia, Rose. Obrigada, viu, pela participação. Também tá com a gente o Paulo Mendonça, ele tá falando lá de São Luís, ele não tá animado com a questão do Neymar. Entra Neymar, não entra Neymar. Mandou um áudio aqui pra gente, dá tempo de ouvir ainda?
2: Com certeza.
1: Vamos
2: ouvir
1: o Paulo.
3: Bom dia, Rádio Senado.
2: Opa.
3: Como é que vocês estão? Tudo bem?
2: Também.
3: Gesiel, de novo de folga, é?
2: Pior que é.
3: Rapaz, eu vou dizer uma coisa pra vocês. Tá ridículo a seleção querer colocar força em um jogador só que ainda tá bichado.
2: Olha só.
3: Talvez ele seja escalado por um cavalo sem dente, né? Talvez seja isso. Ontem foi ridículo um jornal aí falando... Vamos ver como é que foi o dia do Neymar. Ah, gente, paciência, né? Paciência. Vamos
2: paciência.
3: Focar em quem tá bom, em quem tá em pé.
2: A paciência já acabou.
1: Olha aí, que legal. Valeu, viu, Paulo? Paulo não tá muito satisfeito, não. Obrigada, amigo.
2: Isaura,
1: concordando com você.
2: Eita, seu Isaura.
1: Também com a gente
2: tem que acreditar,
1: aqui.
2: Isaura, tem que acreditar.
1: Pois é, tem que pelo menos acreditar, pelo menos até o jogo do Haiti, né?
2: É verdade.
1: Ó, a Lilian Mendes tá falando com a gente de Teresina, tá mandando um alô aqui todo especial, umas figurinhas de bom dia bem legais aqui. Valeu, Lilian. Abraço pra você. Lene e Cauê estão falando de Rio Branco, mandando aqui o bom dia. Diz que tem um colega hoje de carona, o Simon, tá com eles hoje no carro, ouvindo conexão. Ô, um abração pra você, Simon. Um abração também pra Lene e pro Cauê. Obrigada.
2: Show.
1: Pela companhia.
2: Maravilha.
1: Cristiane de Macapá também passa por aqui, diz que é o melhor programa de rádio. Valeu, Cristiane. A Amanda tá falando lá da Rádio Caipira, em São Mateus, no Espírito Santo, rádio parceira. Um abração pra você, obrigada pela parceria. E o Severino Taxista, Coronel Tabica, lá de Maceió, também tá na escuta aqui, viu? Valeu. Ela falou o seguinte, ó, falando do escorpião ao vivo, a voz aí até falhou. Toma uma aguinha, pessoal. Ô, Tabica, obrigada, viu, amigo?
2: É o medo.
1: Mainardi de Teresina, para encerrar aqui o nosso Zap de hoje. Bom dia para você, obrigada pela companhia e obrigada a todo mundo. Aliás, encerrar não, que a Rúbia de Aracaju ainda está aqui também, mandando aqui o bom dia, diz que está curtindo os jogos da Copa do Mundo. Valeu, Rúbia, obrigada a todo mundo que participou aqui do Zap.
2: Que legal, gente, muito obrigado pela participação de vocês. Agora em Brasília, pontualmente 9 horas da manhã, mesma hora do Rio de Janeiro, e o Conexão Senado de hoje fica por aqui. A apresentação da Raquel Teixeira
1: e do Adriano Faria.
2: Ó, vai lá no Instagram da Rádio Senado, curta lá o nossa selfie também aqui no status da Rádio Senado. Uhum. Tamo lá, tiramos aí a selfie no começo do programa. E num lugar seguro, falamos aqui de selfies perigosas. Sonoplastia da Isaura Oliveira, com a coordenação do Antônio Carlos Soares.
1: Produção de Mauro Vergne, Ana Beatriz Santos, Felipe Alverne e Rita Zumba.
2: O Conexão Senado volta amanhã às 7 da manhã, no horário de Brasília. Ó, muito bom dia pra você, muito obrigado pela audiência, um abraço e até amanhã.
1: Ótima quarta-feira pra você, até amanhã, tchau.
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0: Agora em Brasília, 9 horas, 1 minuto, uma ótima manhã de quarta-feira para você que sintoniza a Rede Senado de Rádio. Sou Raquel Teixeira, fico em sua companhia enquanto a gente aguarda os trabalhos legislativos dessa quarta. A gente ouve programação musical de Wilton Rodrigues. Para começar o bloco, tem Gal Costa.

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1: O sonho de ser um atleta agora tem mais proteção. Já está em vigor a lei que obriga clubes de formação esportiva a registrarem seus programas nos conselhos municipais dos direitos da criança e do adolescente. A medida garante regras mais rígidas de acompanhamento e proteção, colocando em primeiro lugar a integridade física e emocional de crianças e adolescentes. O Senado votou, agora é lei. Fique agora com Criolo.

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1: Você viu um trechinho aí do Criolo, Lá Vem Você. Agora em Brasília são 9 horas 14 minutos, aqui pela Rádio Senado, você passa a acompanhar a sessão solene do Congresso Nacional para celebrar os 118 anos da imigração japonesa no Brasil. Essa sessão acontece no plenário da Câmara dos Deputados. No requerimento, o senador Espiridião Amin, do PP de Santa Catarina, e o deputado Luiz Nishimori, do PSD do Paraná, lembram do navio Kasato Maru, que atracou no Porto de Santos pela primeira vez em 18 de junho de 1908, trazendo ao Brasil os primeiros imigrantes. E desde então, se firmou uma parceria que traz benefícios para ambas as nações. Você acompanha então ao vivo aqui pela Rádio Senado esta sessão solene. Neste momento tem presidência do deputado Luiz Nishimori. E você ouviu o hino nacional.

0: Você ouviu o hino nacional, agora são 9h18 aqui pela Rádio Senado. Você acompanha a sessão solene do Congresso Nacional para celebrar os 118 anos de imigração japonesa no Brasil. Quem preside esta sessão é o deputado Luiz Nishimori, do PSD do Paraná.
1: Encarregados de negócios e representantes diplomáticos dos países México, Bahrein, República Dominicana, Sudão.
0: 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Aqui na Rádio Senado você passa a acompanhar a CAIS, a Comissão de Assuntos Sociais do Senado, que tem hoje a análise de projetos relacionados à saúde pública, proteção social, inclusão de pessoas com deficiência, direitos da infância e promoção da saúde. O presidente senador Marcelo Castro tem a palavra, vamos ouvir.
2: Terminativo. Altera. Altera a Lei Complementar número 141, de 13 de janeiro de 2012, para permitir que o serviço de atendimento pré-hospitalar dos corpos de bombeiros militares dos estados e do Distrito Federal perceba emendas parlamentares destinadas às ações e serviços públicos de saúde. Autoria, Câmara dos Deputados, relatoria, senador Wilder Moraes. Relatório favorável ao projeto. Observações. Em 9/6/26, foi realizada a audiência pública para instrução da matéria. 2. A matéria a ser apreciada pela comissão de... será apreciada pela Comissão de Assuntos Econômicos. Informa ainda que em 29/4 foi lido o relatório concedida vista coletiva. Consulto se há alguma manifestação decorrente do pedido de vista e coloco a matéria em discussão. Senador Wilder Moraes, gostaria de usar a palavra como relator.
3: Senhor presidente, eu queria só...
2: Excelência, você tem a palavra.
3: Presidente, eu queria só dizer a relevância desse projeto, que é o PNP 18 de 2021. Na verdade, esse projeto, ele não retira nenhum recurso do SUS e nem do SAMU, até para fazer um item, fazer um breve comentário. E também os bombeiros já fazem saúde pública diariamente, então não é uma inovação. E o segundo, que o PNP também reconhece uma realidade que já é existente, não cria uma nova atribuição, apenas reconhece para fins de financiamento uma atividade que os bombeiros já exercem há décadas. Não há disputa entre bombeiros e SAMUs. O PNP 18/20/2021 não transfere recursos da saúde para a segurança pública, apenas permite financiar com maior eficiência o serviço de saúde que os bombeiros já prestam gratuitamente todos os dias, salvando vidas em todo o Brasil. Então, esse é um projeto, presidente, que está sendo acompanhado aí por todos os corpos de bombeiros do país inteiro. Nosso estado de Goiás não é diferente. Aí eu peço aos nossos colegas para que a gente possa aprovar esse projeto e, na sequência, que a gente possa também pedir a urgência para que a gente possa colocar isso para o plenário. Obrigado, presidente.
2: Continue discussão, senador Humberto Costa com a

0: palavra que havia solicitado. Em seguida, o senador Nelson Trade.
1: Senhor presidente, senhores senadores, senhoras senadoras, eu tive já a opinião de me manifestar na audiência pública e também na discussão na comissão, e eu continuo defendendo a mesma posição. Não é verdade que esse projeto transformado em lei não vá retirar recursos da saúde. Aqui nós não estamos discutindo sobre a importância, a nobreza, a relevância do trabalho dos corpos de bombeiros, especificamente na questão do atendimento pré-hospitalar. Reconhecemos e é importante que possa haver reforço a esses recursos. Embora nós sabemos que os corpos de bombeiros estão ligados aos governos estaduais, que esses governos têm orçamento específico para esse tipo de atividade, embora nós saibamos que é importante que se possam garantir mais recursos. Porém, o que está em discussão aqui é de onde vêm esses recursos e a garantia da estabilidade desses recursos. Vossa Excelência, presidente, foi ministro da Saúde, acompanhou a nossa saga, a nossa luta para que nós definíssemos claramente o que são recursos para a saúde. Vossa Excelência se lembra que foi uma luta para se chegar nesse projeto, nessa lei complementar de 2012, porque se pegava recurso da área da saúde para fazer saneamento básico, se pegava recurso da área da saúde para financiar atividades esportivas, para financiar habitação, para o financiamento do meio ambiente. E é óbvio, se Vossa Excelência refletir, todas essas atividades têm repercussão direta ou indireta na melhoria da condição de saúde da população. E muitos governantes, no afã de obterem equilíbrio fiscal, equilíbrio das contas públicas, utilizavam o orçamento da saúde para outras atividades, exatamente porque consideravam que a saúde tinha muito dinheiro. É normalmente o segundo maior orçamento que a União tem e sempre se procurou usar o recurso da saúde para fazer compensações, para aplicar em áreas que podem ter repercussão na saúde, mas que não são atividades especificamente da saúde. A preocupação, eu até acho que esses recursos que podem ser indicados para os corpos de bombeiros não são nem tão relevantes. O problema que acontece é que nós vamos estar abrindo um precedente perigoso para voltarmos a tudo que foi no passado e que nós sabemos o trabalho que deu para que nós pudéssemos viabilizar e garantir os recursos para a saúde. Primeiro, o projeto ele não obriga o parlamentar a indicar recursos para os corpos de bombeiro e de bombeiros e para o atendimento pré-hospitalar desses corpos de bombeiros. Segundo, não existe uma definição de um recurso mínimo que seja algo que ajude na previsão dos gastos, dos investimentos dos corpos de bombeiros nesse tipo de atividade. E outra, não é recurso novo. O senador Wilder me perdoe, mas isso não é recurso novo. O recurso de emenda parlamentar, ele está também dentro daquele mínimo que a saúde é obrigatória a pagar. Aliás, para cumprir o mínimo, é que as emendas parlamentares impositivas, elas têm que respeitar o direcionamento de metade desses valores para a área da saúde. Ora, se é uma proposta que não obriga o parlamentar a aplicar, se é uma proposta que não garante um valor mínimo para esses recursos, se é uma proposta que é inteiramente opcional, não vai resolver o problema. O que é que eu apresentei como contraposição? Ora, ninguém está proibido de aplicar recursos nos corpos de bombeiros.

0: Primeiro, um trabalho que seja feito junto às bancadas para pedir recursos das bancadas dos respectivos estados, não há como, nem nunca vi ninguém negar nas bancadas estaduais. Segundo, se nós queremos uma fonte estável, nós podemos, das emendas impositivas ou das emendas de bancada, estabelecer um percentual para essa área. Eu estou elaborando aqui um projeto de lei o objetivo é, dentro das emendas individuais impositivas, nós estabelecermos um percentual, estou aqui com a proposta, dentro das bancadas, das emendas individuais impositivas, definir que 5% desses valores, eles têm que ser obrigatoriamente direcionados para ações de proteção e defesa civil executadas pelas corporações. Nós até ampliamos, porque você tirar alguém que está dentro de uma casa que pode desabar, ou você salvar alguém de uma enchente, pelo mesmo raciocínio, é algo que contribui com a saúde pública, com a saúde do país. E, na minha ideia, você pode usar essas emendas individuais impositivas, que seriam 5% do total, para tanto para atividades de custeio dos corpos de bombeiros, como também para os investimentos. A única vedação que eu apresento é para pagamento de pessoal e de encargos sociais. Outra alternativa que eu levantei é a possibilidade de a gente utilizar 10% dos valores das emendas de bancada para cada um dos estados. Por que é que obrigatoriamente o recurso tem que ser da área da saúde? Por quê? Daqui a pouco vai aparecer alguém para propor que essa lei seja mudada para o saneamento voltar como atividade de saúde. Que essa lei seja alterada para que a habitação entre, porque é óbvio, quem mora com dignidade tem muito mais condição de saúde, não é? Quem tem saneamento tem muito mais condição de saúde. Então, o apelo que eu queria fazer, eu, se for a votação essa proposta, eu vou me abster, não é? Porque eu sei o que é que acontece. Vão dizer, é contra o Corpo de Bombeiros. Não, pelo contrário, eu estou propondo fontes de receita para essa atividade, fontes de receitas para essa atividade e até para outras dos corpos de bombeiros. Seria muito fácil. Vossas Excelências poderiam endossar o projeto, nós poderíamos votar de uma forma emergencial. Afinal de contas, muita gente usa a emenda de bancada para fazer festa de São João, para fazer todo tipo de atividade, algumas até extremamente questionáveis. Por que é que as pessoas não poderiam destinar ou 5% da sua emenda individual ou 10% das emendas da bancada para atender essa necessidade sem mexer no recurso da saúde? Pode ter certeza, se nós aprovarmos essa proposta, nesse governo não, do presidente Lula, que foi quem começou a cumprir a emenda constitucional 29, e foi nos nossos governos que nós aprovamos a lei complementar que definiu o que é ação de saúde. E, portanto, não será esse governo que vai fazer, mas outros podem fazer para obter equilíbrio fiscal, para ter N outras atividades. Então, é algo que eu acho que temos uma solução e que essa solução não precisa ser da saúde. Outra coisa, isso vai contra a própria lei, porque a lei prevê que serviços de saúde são aqueles que são regulados pelo Ministério da Saúde, pelo Sistema Único de Saúde. E o serviço de atendimento pré-hospitalar dos corpos de bombeiros não são. Será que os corpos de bombeiros vão querer se submeter a essa regulação, a regulação do SAMU, acredito que não faz sentido, até porque as atividades dos corpos de bombeiros são muito mais amplas, eles precisam ter uma atividade de regulação própria. Então, eu queria fazer esse apelo, né? Eu sei que tem eleição aí pela frente, todo mundo quer fazer a sua média, enfim, tudo bem, pode ser que isso seja votado e aprovado. Mas eu gostaria de pedir, como eu pedi aos comandantes, aos bombeiros que estavam na audiência pública, e apoiem essa minha proposta. Ela é muito melhor do que essa que está sendo votada. Ela vai garantir recurso definido, exclusivo, fonte estável e obrigatória para que os parlamentares contribuam com os corpos de bombeiros. E, senhor presidente, se for a votação, eu peço que registre o meu voto de abstenção.
1: Senador Humberto Costa, essa proposta de Vossa Excelência, os recursos sairiam da parte da saúde ou do outro que não é. Que as emendas individuais. Da outra parte, né?
0: Da outra parte.
1: Quer dizer, não mexeria, não é? Não interferiria nos recursos que já são destinados para a saúde.
0: Não, não
1: Está claro.
0: interferiria.
1: Perfeito. Com a palavra para continuar discutindo a matéria, o senador Nelson Tradi.
2: Agora em Brasília,
3: Senhor
2: 9h34,
3: presidente,
2: você acompanha a reunião da Comissão de Assuntos Sociais.
3: Marcelo Castro, senador do Piauí. Senhoras e senhores, senador Humberto Costa, eu quero me posicionar a favor dessa matéria, a favor do relatório do senador Wilder, até porque é um ato discricionário e facultativo de cada parlamentar. Eu respeito as opiniões divergentes, porque aqui nesse nosso ambiente, o ambiente do parlamento, a divergência é natural e salutar. Ia ser um tédio aqui se todo mundo fosse igual a todo mundo. Ainda bem que tem pontos divergentes para a gente poder raciocinar, pensar e emitir o juízo. E o juízo de cada ser humano é o ato mais solitário que nós temos. É você que decide. Eu já decidi ser a favor dessa matéria e, no momento que eu achar conveniente, porque isso para mim é facultado, eu irei ou não colocar recurso da minha emenda da saúde destinado ao atendimento de saúde que o Corpo de Bombeiros presta. Simples assim. Se o senador Humberto não concordar com isso, basta ele não pôr a emenda dele. Não vai ser penalizado em nada, não vai ser contra aquilo que está sendo encaminhado. E olha, tem certas matérias que entram aqui e que caem na positividade da consciência dos senadores. Queiram os divergentes ou não, essa é uma. Vocês podem ter certeza que isso vai ser aprovado, porque a matéria é boa. 40% dos atendimentos da área da saúde na questão dos resgates é feito por vocês. O Humberto está no carro lá. Deus o livre, ó. Vou até bater aqui, ó. Se houver um acidente, ele precisar ligar para a SAMU e não dar conta, ele vai ligar para vocês, para poder socorrer. E que isso possa ser feito com presteza, com eficiência, com excelência. É isso que a gente quer. Eu não consigo entender por que essa situação possa vir a causar um prejuízo para a saúde. Até porque ninguém aqui vai colocar tudo para esse setor das emendas que a gente tem. Vai colocar um naco, um pedaço. E se todo mundo fizer assim, isso vai acabar sendo uma fatia considerável para aperfeiçoar o trabalho de vocês. Gente, eu sou médico, trabalhei 17 anos em pronto-socorro, antes de existir o SAMU. Muitas vidas eu salvei por causa dos resgates que vocês fizeram. Não dá para compreender uma situação em que não está sendo nada imposto

0: Não está sendo nada obrigatório, é algo facultativo, discricionário de cada parlamentar. Se o sujeito não quiser pôr nada para essa finalidade, quiser pôr para odontologia, quiser pôr para atenção primária, quiser pôr para média e alta complexidade, quiser pôr para terminar a fila de cirurgias eletivas, que ponha. E se quiser pôr para tudo, divide, põe um pedaço para lá, outro pedaço para cá, que eu acho que vai acabar acontecendo. Então eu quero aqui, senador Marcelo Castro, assim, com muita tranquilidade, com muita consciência, dizer que eu sou favorável a essa proposta, até porque é a instituição do Corpo de Bombeiros, é uma das que tem mais credibilidade no nosso país, junto com a Polícia Federal. Como é que nós não vamos apoiar uma situação como essa? Eu lembro quando eu virei
1: prefeito... É uma das poucas que escapam.
0: É. Eu lembro quando eu virei prefeito, eu reuni meus assessores e falei, eu quero que vocês funcionem como corpo de bombeiros. Aí um lá virou, o quê? Apagar incêndio? Eu falei, se tiver que apagar, vocês apagam também. Mas tem que ter eficiência e credibilidade como o corpo de bombeiros tem. Apoio integralmente essa matéria e vou lutar até o fim para que ela seja aprovada.
1: Muito bem, senador Nelson. Vou passar a palavra à nobre colega Roberta Accioli, digna representante do glorioso estado de Roraima.
2: Bom dia, senhor presidente, Marcelo Castro. Bom dia, meu amigo, senador Nelson Castro. Bom dia a todas as pessoas, todos os integrantes do Corpo de Bombeiros aqui presente. Enfim, gostaria de inicialmente parabenizar o senador Wilder Moraes pelo excelente parecer apresentado ao projeto de lei complementar número 18/2021. Manifesto meu apoio à matéria, porque só quem sabe a importância, a relevância da assistência prestada pelos corpos de bombeiros que já precisou e já necessitou. Então, essa matéria ela fortalece o atendimento pré-hospitalar realizado pelos corpos de bombeiros militares ao permitir, nos termos da legislação, a destinação de recursos para o custeio e investimento nessas ações. Trata-se de uma iniciativa de grande relevância social que amplia a capacidade de resposta em situações de urgência e emergência, contribui para salvar vidas, reduzir sequelas e fortalecer a assistência à saúde da população. Então, eu manifesto pela aprovação desse projeto, senhor presidente.
1: Continua em discussão. Bom, eu acho que nós chegamos a um bom termo. Na essência, não há divergência, não há discordância. Porque o projeto permite que os parlamentares coloquem emendas à sua faculdade, se quiser colocar, se não quiser, para os serviços dos corpos de bombeiros. A proposta do senador Humberto Costa, que já foi ministro da Saúde, assim como eu, a preocupação dele é que esses recursos não venham da saúde, que são recursos obrigatórios. Por quê? Porque esses recursos seriam um recurso talvez pequenos, que não impactariam. Mas a porteira que passa um boi, eu acho que a preocupação dele é essa daí. A porteira que passa um boi, passa uma boiada. Hoje tem essa exceção, amanhã tem outra, amanhã depois tem outra. Uma época quiseram colocar até que Bolsa Família fosse como serviço de saúde. E não pode, nós temos que ter os serviços, as ações e serviços, né, próprios da saúde, é a maneira de interpretar. Então, o que é que o Humberto está querendo? Que ao invés de ser uma faculdade, ser uma obrigatoriedade. É o projeto ali que ele está apresentando. E ao inverso, ao invés dos recursos virem daquilo que é obrigatório para a saúde, vire da outra área. Porque as nossas emendas individuais, a metade, obrigatoriamente, nós colocamos para a saúde. A outra metade a gente coloca para onde quer. Então, ele quer que tire dessa outra metade, ou seja, seria mais um recurso à saúde. Os bombeiros não seriam prejudicados em absolutamente nada. Pelo contrário, pelo projeto Humberto até seriam favorecidos, porque não ficaria na faculdade de um parlamentar colocar ou não. Seria uma obrigatoriedade colocar, no mínimo, 5%. Quem quisesse colocar 10%, 20%, 30%, que colocasse. Mas obrigatoriamente seria, quer dizer, acho que o projeto Humberto, a gente refletindo bem, pode ser um avanço. Agora, uma coisa não invalida a outra. Como o projeto que está aqui, hoje em discussão, é este, vamos aprovar esse daqui. Humberto apresentando outro projeto, vamos discutir. Se for realmente um avanço, todo mundo estiver de acordo, a gente avança mais ainda. Estamos entendidos? Pois muito bem, então não há ninguém mais querendo discutir a matéria, declaro encerrada a discussão e o submeto à votação simbólica. As senhoras e os senhores senadores que estejam de acordo, permaneçam como se acham. O relatório foi aprovado, passa a constituir parecer dessa comissão favorável ao projeto. A matéria vai a CAI, a Comissão de Assuntos Econômicos. Pois não, senador Humberto Costa. Ah, Humberto Costa pediu a palavra. Com a palavra, senador Humberto Costa.
3: É só para registrar a minha abstenção nessa votação e registrar que eu vou apresentar esse projeto. Espero contar com a colaboração dos companheiros e companheiras para que seja aprovado mais rapidamente. Mais importante, espero, da mesma forma que os corpos de bombeiros deram apoio a essa proposta que acabou de ser votada, que deem apoio também a essa outra que, na minha concepção, ela é muito mais adequada, não é, a todas essas necessidades que tanto o setor da saúde tem como o setor dos corpos de bombeiros. Muito obrigado, senhor presidente.
1: Pois não, senador Humberto Costa. Com a palavra o senador Nelsinho Trade.
4: Requerimento de urgência para que esse PLP possa ir direto ao plenário. Eu vou solicitar ao presidente Davi Alcolumbre que assim o proceda, para ver se a gente esgota essa matéria hoje à tarde.
1: Submeto o requerimento de urgência do senador Nelsinho Trade em votação. As senhoras e os senhores senadores que estejam de acordo, permaneçam como se acham. Aprovado o requerimento.
5: Agora em Brasília, 9:45, você acompanha aqui pela Rádio Senado a reunião da CAES, a Comissão de Assuntos Sociais, aprovado então agora o PLP 18 de 2021, que permite que o serviço de atendimento pré-hospitalar dos corpos de bombeiros militares dos estados do DF receba emendas parlamentares destinadas às ações e serviços públicos de saúde.
1: Autoria, Câmara dos Deputados, relatoria, senadora Roberta Ascioli, relatório pela aprovação do projeto. Conceda a palavra à nobre senadora Roberta Ascioli para a leitura do seu relatório. Vossa Excelência tem a palavra.
2: Bom dia, senhor presidente. Gostaria de pedir permissão para irmos direto à análise. Compete à CAES opinar sobre proposições que digam respeito à proteção e à defesa da saúde, temática abrangida pelo projeto em análise, nos termos do inciso 2 do artigo 100 do Regimento Interno do Senado Federal. Como a matéria será analisada em caráter terminativo, analisaremos a constitucionalidade, a juridicidade e a técnica legislativa. A defesa da saúde é matéria de competência legislativa concorrente da União, dos Estados e do Distrito Federal, conforme prescreve o artigo 24, 12 da Constituição Federal, cabendo à União estabelecer normas gerais. Assim, a matéria está sujeita à plena disposição pelo Poder Legislativo, por força do artigo 48, caput da Constituição Federal, nos limites materiais constitucionais. Portanto, não identificamos vícios concernentes aos aspectos de constitucionalidade, como também de juridicidade, de regimentalidade e de técnica legislativa. Quanto ao mérito, a proposição e análise busca ampliar a conscientização sobre a importância do diagnóstico e do tratamento oportuno das doenças vasculares. A iniciativa incide sobre tema de inequívoca relevância sanitária. As doenças cardiovasculares figuram como a principal causa de morte no Brasil, com registro de aproximadamente 400 mil óbitos em 2022, segundo dados divulgados pelo Ministério da Saúde, com

0: base do estudo Global Burden of Disease. No plano global, a Organização Mundial de Saúde, OMS, aponta que tais enfermidades responderam por cerca de 19,8 milhões de mortes em 2022, sendo que o infarto agudo do miocárdio e o acidente vascular cerebral concentram a maior parte desses eventos. Trata-se, portanto, de agravo de elevada magnitude, com impacto direto na mortalidade prematura, na qualidade de vida da população e na sustentabilidade do sistema de saúde. Sob a perspectiva da prevenção, os principais fatores de riscos comportamentais, como alimentação inadequada, sedentarismo, tabagismo e uso nocivo de álcool, encontram-se amplamente documentados por organismos internacionais, a exemplo da Organização Pan-Americana da Saúde, OPAS e OMS, e dialogam diretamente com a estratégia de educação em saúde e mobilização social. No âmbito nacional, o Plano de Ações Estratégicas para o Enfrentamento das Doenças Crônicas e Não Transmissíveis 2021-2030 já estabelece diretrizes voltadas à promoção da saúde, prevenção e organização do cuidado, reconhecendo que essas doenças são responsáveis por mais da metade dos óbitos no país. Diante desse cenário, iniciativas legislativas que instituem semanas temáticas ou campanhas de conscientização podem contribuir para reforçar tais diretrizes, ampliando a difusão de informações qualificadas e estimulando a busca por diagnóstico e controle de fatores de risco, inclusive em condições associadas como a doença arterial obstrutiva periférica e o tromboembolismo venoso. Assim, por tratar de temas de expressiva relevância epidemiológica, por reforçar estratégias de prevenção e promoção da saúde já consagradas nas políticas públicas, somos favoráveis à proposição em comendo. Diante do exposto, o voto é pela aprovação, senhor presidente, do projeto de lei 6.203 de 2023.
1: Coloco a matéria em discussão. Não havendo quem queira discuti-la, vou colocar em votação nominal. É matéria terminativa. O painel está aberto. As senhoras e os senhores senadores já podem votar. Nós temos aqui na mesa o item 5 também, que a senadora Roberta Scioli é relatora. Como é um projeto não terminativo, acho que nós podemos fazer os dois a um só tempo. Enquanto os colegas estão votando, a gente então faria a leitura aqui do item 5. Então vamos ao item 5 da pauta, o projeto de lei número 406 de 2024, não terminativo. Institui o programa de detecção precoce e tratamento de adenomiose. Autoria, Câmara dos Deputados. Relatoria, senadora Roberta Scioli. Relatório favorável ao projeto. Concedo a palavra ao nobre senadora Roberta Scioli para a leitura do seu relatório. Vossa Excelência tem a palavra.
0: Gostaria de pedir novamente, senhor presidente, para irmos direto à análise. Então, compete à CAES opinar sobre proposições que digam respeito à proteção e defesa da saúde, nos termos do inciso 2 do artigo 100 do Regimento Interno do Senado Federal, razão pela qual é regimental a apreciação do PL número 406 de 2024 por esta comissão. Sendo esta a única comissão temática a apreciar a matéria antes da votação em plenário, cabe-nos analisar também a constitucionalidade, a juridicidade e a técnica legislativa da proposição. No plano da constitucionalidade formal, a matéria insere-se na competência legislativa concorrente da União, dos Estados e do Distrito Federal para legislar sobre proteção e defesa da saúde, nos termos do artigo 24, 12 da Constituição. A União cabe editar normas gerais conforme o inciso 1 do mesmo dispositivo, do parágrafo 1 do mesmo dispositivo. O PL número 406 de 2024 pode ser compreendido como norma geral de proteção à saúde da mulher, voltada à promoção de informação, pesquisa, produção de dados e qualificação assistencial. Sob essa perspectiva, não há inconstitucionalidade formal. Quanto à iniciativa parlamentar, a doutrina constitucional admite

0: de que leis de origem parlamentar instituam diretrizes gerais de políticas públicas, desde que não criem cargos, não alterem a estrutura administrativa, não interfiram no regimento jurídico de servidores e não imponham atribuições administrativas específicas em grau incompatível com a reserva da administração. Sem dúvida, os dispositivos do PL sob exame lançam diretrizes gerais a serem executadas segundo conveniência administrativa, disponibilidade orçamentária e regulação do poder executivo. Não se identifica, portanto, vício constitucional, visto que a proposição pode ser compreendida como norma programática. Quanto à juridicidade do PL, é dotado de generalidade e abstração, inova validamente o ordenamento jurídico e é compatível com os princípios da razoabilidade, da proporcionalidade e da segurança jurídica. No que se refere à técnica legislativa, são observadas em linhas gerais as normas da Lei Complementar nº 95, de 26 de janeiro de 1998. O texto apresenta objeto definido e estrutura articulada, e não identificamos vícios de técnica legislativa que recomende alteração nessa fase de tramitação. Adentrando a análise do mérito, a adenomiose é uma doença ginecológica benigna, caracterizada pela presença de glândulas e estomas endometriais no miométrio, que consequentemente hipertrofia e processo inflamatório local. Embora possa ser assintomática, com frequência está associada a dor, sangramento uterino anormal, menstruação prolongada, dor pélvica crônica, dor durante a relação sexual, repercussões reprodutivas. Esses sintomas afetam a qualidade de vida e a capacidade funcional e a saúde sexual e reprodutiva das mulheres, além de poderem levar à procura repetida por serviços de saúde. A detecção precoce permite investigar esses quadros antes que evoluam para anemia, automedicação, uso recorrente de serviços de urgência e emergência, indicação tardia de procedimentos invasivos. A prioridade é assegurar que sintomas persistentes sejam reconhecidos, evitar que a dor menstrual incapacitante seja negligenciada e promover acesso a exames ginecológicos e métodos de imagem adequados. Portanto, a proposta contribui para qualificar a resposta do sistema de saúde à adenomiose, ao induzir maior atenção aos sinais clínicos e ao percurso diagnóstico. Outro ponto relevante é o potencial de ampliar a segurança sanitária e proteger grupos mais vulneráveis, que costumam ser mais afetados por falhas de prevenção, informação ou fiscalização. A adoção de parâmetros claros e de ações orientadas à proteção da saúde favorece maior equidade, melhora a capacidade de resposta do poder público e reforça a responsabilidade do Estado. Diante disso, a proposição é meritória sob a perspectiva sanitária, pois fortalece a identificação oportuna da adenomiose, melhora o encaminhamento de casos com sangramento intenso, dor persistente, infertilidade, dúvida diagnóstica ou falha terapêutica e contribui para reduzir complicações e desigualdades ao acesso ao cuidado especializado. Recomenda-se, portanto, sua aprovação no âmbito desta comissão. Ante o exposto, o voto é pela aprovação do projeto de lei número 406 de 2024.
1: Em discussão, o relatório da nobre senadora Roberta Scioli.
2: Presidente Marcelo.
1: Com a palavra, doutor Irã.
2: Muito bom dia, presidente. Bom dia, senhoras e senhores senadores. Minha querida colega, senadora Roberta Scioli, que tem nos honrado muito com sua presença nessa casa, presidente, defendido temas importantes para a saúde pública do nosso país. Então, eu quero parabenizar a Vossa Excelência pelos dois relatórios. Em relação à saúde, a Semana da Saúde Vascular, que é muito importante para nós trabalharmos na conscientização de que nós temos que ter um cuidado absolutamente amplo na saúde do nosso país em relação a principalmente hipertensão e diabetes, que são concausas das doenças vasculares. Eu costumo dizer que se nós controlássemos, presidente, o senhor que é médico também e dos bons, que o senhor, se nós controlássemos hipertensão e diabetes no nosso país, nós esvaziaríamos muito os hospitais. E já que nós estamos falando de saúde, eu quero também parabenizá-la pela questão da detecção precoce da adenomiose, que é feita através de ultrassom e ressonância magnética, que são exames que são difíceis da gente conseguir na atenção primária do nosso Sistema Único de Saúde. E parabéns, Vossa Excelência.

0: e também me coloco à sua disposição para que nós possamos, a partir de a aprovação desse marco legal, trabalharmos junto ao Sistema Único de Saúde para que o SUS facilite o acesso às mulheres que têm essa patologia que impacta muito na sua vida sexual, como você falou, na sua vida reprodutiva, como você falou, e nós estamos aqui parabenizando o seu relatório. E para terminar, presidente, eu quero também falar sobre a aprovação desse projeto que insere na atenção pré-hospitalar do nosso país os nossos bombeiros militares. E eu fico muito à vontade para falar isso aqui, presidente, porque desde quando entrei no Congresso Nacional ainda como deputado, eu tenho colocado todos os anos recursos das minhas emendas, não das minhas emendas impositivas da saúde, mas das emendas das minhas emendas individuais. E lá no Estado, presidente, nós equipamos os nossos bombeiros com barcos para transporte de cadáveres, macacos desencarceradores, equipamentos de proteção, temos veículos, também construímos a melhor piscina para treinamento de atividades subaquáticas do meu estado, recurso do ainda deputado Irã. E continuamos trabalhando lá. Quero fazer uma saudação muito respeitosa e fraterna ao comandante e subcomandante do nosso Corpo de Bombeiros Militar de Roraima, nosso coronel Anderson, nosso coronel Gerli, e através dele saudar toda a nossa corporação que tem feito um trabalho extremamente profícuo na proteção do meio ambiente, do nosso patrimônio e da nossa vida. E inserir os bombeiros na atenção pré-hospitalar do nosso país é fundamental, presidente, porque em muitos estados, às vezes, o SAMU chega depois dos bombeiros. Então nós precisamos juntar a força do SAMU com a força dos bombeiros militares do Brasil, que tem já esse perfil de cuidar das pessoas e de serem altamente diligentes e rápidos nas suas estratégias de prevenção e saúde e a vida das pessoas que são acometidas de eventos adversos de qualquer natureza no nosso país. Parabéns a todos eles e espero que nós possamos aprovar essa matéria no plenário, já que ela foi aprovada à urgência aqui. Muito obrigado, presidente. E, finalmente, presidente, só abusando da sua paciência...
1: É absoluto.
0: Eu tenho um requerimento, que é o item 12 dessa pauta, que trata sobre uma audiência pública para tratar de cegueira estar evitável no Brasil. Uma responsabilidade compartilhada, onde queremos envolver o Sistema Único de Saúde, segundo e terceiro setor, nas políticas de prevenção e tratamento de doenças como catarata, glaucoma e outras doenças oftalmológicas do país. Muito obrigado, presidente.
1: Pois não, doutor Ian. Continua em discussão o relatório da senadora Roberta Scioli. Não havendo mais quem queira discutir, submeto à votação simbólica. As senhoras e os senhores senadores que estejam de acordo, permaneçam como se acha. Aprovado o relatório, passa a constituir parecer da comissão favorável ao projeto. A matéria vai ao plenário.
2: Pela ordem, senhor presidente. Gostaria de solicitar pedido de urgência, direto para o plenário.
1: Submeto o requerimento de urgência da senadora Roberta Scioli em votação. A senhora e os senhores senadores que estejam de acordo, permaneçam como se acha aprovada a urgência. Vou encerrar a votação nominal do projeto de lei número 6.203 de 2023, também de relatoria da senadora Roberta Scioli.
3: 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Senadores votam neste momento projeto sobre criação da Semana Nacional da Saúde Vascular.
1: Foi aprovado e a matéria será encaminhada à Secretaria Geral da Mesa para as providências cabíveis.
4: Pela ordem, senhor presidente.
1: Pois não, senadora Leila.
4: Os itens, eu acho que a minha equipe já falou, né? Os itens 8, eu seria a relatora DOC, né? Representando a senadora Mara Gabrilli. E o item 9, eu também gostaria de retirá-los, os dois da pauta.
1: Perfeitamente.
4: Tá? Obrigada.
1: Item 8 e 9?
4: Isso.
1: Item 9 e 9 da retirada da pauta. Vamos ao item 3 da pauta. Projeto de lei número 4.811 de 2024, não terminativo. Altera a lei número 13.146 de 6 de julho de 2015, Estatuto da Pessoa com Deficiência, para

0: Bispo sobre a profissão de cuidador de pessoa com deficiência. Autoria, Câmara dos Deputados, relatoria, senadora Damares Alves, relatório favorável ao projeto e as emendas número 1 da CDH, de redação, número 2, CDH, também de redação, e número 3, da CDH, também de redação. Observação. A matéria foi apreciada pela Comissão de Direitos Humanos e Legislação Participativa, com parecer favorável ao projeto. Concedo a palavra à nobre senadora Damares Alves para fazer a leitura do seu relatório. Vossa Excelência tem a palavra.
1: Presidente, bom dia. Eu vou direto à análise. Presidente, quanto ao mérito, nós orientamos aqui, assim como orientei na CDH, pela sua aprovação. A proposição se insere na tendência geral de instituição de uma política nacional dos cuidados, particularmente o cuidado de longo prazo implementada pela posterior Lei 15.069 de 24, que institui a Política Nacional de Cuidados e por suas normas complementares, notadamente o Decreto 12.562 de 25, que regulamenta a instituição do Plano Nacional de Cuidados e a Portaria Interministerial 35 de 2025, que estabelece ações do Plano Nacional de Cuidados. Como sabemos, essa política, cuja importância deve aumentar com o passar do tempo, ainda se acha em fase de desenvolvimento, dado o fato de que ainda era incipiente, ainda há pouco. Nesse sentido, a presente proposição, como outras destinadas à regulamentação de outras modalidades de cuidador, serve para aperfeiçoar um dos aspectos essenciais dessa política, a dos profissionais responsáveis pela sua administração. Ademais, além de seu aspecto de norma referente à assistência social, a proposição diz respeito ainda a dois outros temas de competência dessa Comissão de Assuntos Sociais: a saúde e a regulamentação do exercício profissional. Quanto a seu aspecto de saúde, temos que a fundamentação do cuidador de pessoa com deficiência é fundamental para a inclusão desses profissionais e dos serviços que eles prestam na estruturação dos serviços de saúde, consequentemente representando um passo decisivo na integração das políticas de saúde e dos cuidados. Quanto à regulamentação de profissões, o projeto vem resgatar esses profissionais na lacuna legislativa em que encontram presentemente. Trata-se do reconhecimento legal de um ofício cuja relevância se acha em evidente expansão e que deve absorver parcela cada vez mais expressiva da população economicamente ativa nos próximos anos. Também merece destaque o fato de que o cuidado com a pessoa com deficiência transcende a mera dimensão assistencial, constituindo expressão concreta da dignidade humana, da solidariedade social e da proteção integral da pessoa em situação de vulnerabilidade. Assim, consideramos que, também na casa, o projeto deve ser aprovado, aproveitando-se o texto das emendas que apresentamos lá na Comissão de Direitos Humanos, por representarem um aperfeiçoamento redacional importante, sem necessidade de retorno à casa de origem. Diante do exposto, o voto é pela aprovação do projeto de lei 4811 de 24, com as emendas de redação 1, 2, 3 da CDH. Este é o voto, presidente.
0: Em discussão, relatório da nobre senadora Damares. Não havendo quem queira discutir, declaro encerrada a discussão e submeto a votação simbólica. A senhora e os senhores senadores que estejam de acordo, permaneçam como se acha. O projeto foi aprovado e o relatório passa a constituir parecer da comissão favorável ao projeto com as emendas número 1.
1: 2 e 3.
0: Só tem 3. Número 1 da
2: 1
0: a 3. As emendas número 1 da CDH, CAS, de redação A3. Tá certo. A matéria vai ao plenário.
1: Presidente, como é uma matéria que já veio da Câmara amplamente discutida, eu queria pedir urgência para essa matéria.
0: Submeto o requerimento de urgência da nobre senadora Damares à votação. A senhora e os senhores senadores que estejam de acordo, permaneçam como se acha. Aprovada a urgência. Senadora Damares, tem um requerimento aqui sobre a mesa de Vossa Excelência. Podemos ir para ele?
1: Sim.
0: Item 13 da pauta. Requerimento da Comissão de Assuntos Sociais número 66 de 2026. Não terminativo.

0: autoria senadora Damares, passa a palavra à nobre senadora Damares Alves para a leitura do seu requerimento.
1: Senador, seguindo aquela sequência de debate sobre doenças raras e crônicas, requeiro a realização de uma audiência pública para a gente discutir a situação das crianças diagnosticadas com
0: Requerimento da Comissão de Assuntos Sociais número 54/2026, não terminativo, senadora Soraya Tronic, também subscrito pela senadora Damares Alves. Passa a palavra ao nobre senador para fazer defesa do seu requerimento.
1: Presidente, requeiro nos termos regimentais que seja incluído um representante da Associação Brasileira das Entidades Fechadas de Previdência Complementar, ABRAP, em audiência pública já aprovada pelo requerimento 44/2026.
0: As senhoras e os senhores senadores que estejam de acordo com o requerimento, permaneçam como se acham, aprovado.
2: Presidente,
0: qual é o número?
2: O item 12 é uma audiência pública sobre doenças.
0: Vamos, aqui já estou aqui, vamos votar. Obrigado. Todos os requerimentos.
2: Obrigado, presidente. Quero aqui parabenizar a nossa senadora Damares, que tem trazido temas aqui.
0: Relevantíssimos.
2: Olha,
0: muito importante.
2: A leucodistrofia metacromática é uma doença absolutamente rara. Eu acho que é a primeira vez que nesse Senado a gente ouve falar dessa patologia. Parabéns.
0: Vamos ver se a gente vota em conjunto aqui esses requerimentos que são concernentes. O item 15, que é o requerimento número 69, de autoria da senadora Damares, que é para aditar no requerimento número 64, de audiência pública. O item 16 também é do senador Vital do Rego, que vai ser subscrito pela senadora Damares, tratando do mesmo assunto. E o requerimento do senador Paulo Paim também é da mesma coisa, né? Não.
1: Exato.
0: Trata do mesmo assunto. Que é um requerimento extra-pauta também. Vamos aprovar aí do senador e também da senadora Damares. Também extra-pauta, todos. Sim. Tratando do mesmo assunto.
3: Esses são extra-pautas, né?
0: São.
3: Ah, tá, porque tem o item 10 também, senhor presidente.
0: Então, como todos tratam da mesma matéria, eu vou submeter todos os requerimentos em conjunto. A senhora e os senhores senadores que estejam de acordo, permaneçam como se acham. Aprovados. Item 10 da pauta. Requerimento da Comissão de Assuntos Sociais número 43/2026, não terminativo, senadora Leila Barros. Conceda a palavra à nobre senadora para a leitura do seu requerimento.
3: Obrigado, senhor presidente. Antes eu queria fazer um pedido, uma solicitação, que na última semana o requerimento 44, a gente apresentou, né, a lista de convidados. Eu gostaria de retirar o iFood, né, a pedido da empresa que se colocou

0: Bom, eu vou pôr aí o requerimento 10.
1: Eu vou submeter à votação.
0: Ah, perdão.
1: A mudança que a senadora Leila propôs. Retirando o iFood e colocando.
0: O representante, o presidente da Central dos Sindicatos Brasileiros, CSB, o senhor Antônio Fernandes Neto.
1: As senhoras e senhores senadores que estejam de acordo, permaneçam como se acham, aprovado a mudança proposta pela senadora Leila.
0: Obrigada, presidente. Vou à leitura do requerimento. Requeiro, nos termos do artigo 52, parágrafo 2º da Constituição Federal e o artigo 93 do Regimento Interno do Senado Federal, a realização de audiência pública com o objetivo de valorizar os conselhos tutelares à luz do projeto de lei número 5.285/2016 e a necessidade de dotar estruturas administrativas e os desafios da implementação do ECA Digital, a lei número 15.211/2025, e a implementação de políticas de parentalidade positiva no enfrentamento do abandono afetivo. Eu proponho para a audiência pública, senhor presidente, a presença dos seguintes convidados: a senhora Deila Martins, presidente do CONANDA, a senhora Pilar Lacerda, secretária nacional dos direitos da criança e do adolescente do MDHC, a senhora Karina Figueiredo, presidente do Comitê Nacional de Enfrentamento à Violência Sexual, a senhora Luísa de Marilac, promotora do MPDFT, o senhor Eduardo Chaves, do Comitê Intersetorial de Políticas Públicas para a Primeira Infância, o senhor Redivaldo Dias Barbosa, juiz da Vara da Infância e Juventude do DF, a senhora Raíssa Lopes, conselheira tutelar, o senhor Lucas Sena, conselheiro tutelar, e gostaria de acrescentar ao meu requerimento, que não está, e gostaria de acrescentar agora, o representante do Instituto Alana. Senhor presidente, os conselhos tutelares, eles constituem a principal porta de entrada do sistema de garantia de direitos da criança e do adolescente no nosso país, exercendo papel essencial na proteção integral prevista no Estatuto da Criança e do Adolescente. Na prática, são esses profissionais que atuam diretamente nos territórios, atendendo situações de violação de direitos, orientando famílias, articulando políticas públicas e promovendo medidas de proteção em contextos muitas vezes marcados pela elevada vulnerabilidade social. Apesar da centralidade de suas atribuições, os conselhos tutelares enfrentam desafios estruturais significativos, incluindo limitações de recursos, sobrecarga de trabalho e ausência de parâmetros nacionais mais claros de valorização profissional. Nesse contexto, o projeto de lei número 5.285/2026, que trata do piso salarial da categoria, insere-se como elemento relevante para o fortalecimento institucional desses órgãos. Paralelamente, a recente entrada em vigor da Lei 15.211/2025 inaugura um novo ciclo de proteção de crianças e adolescentes no ambiente digital, estabelecendo diretrizes para a prevenção de riscos, responsabilização e promoção de direitos no contexto virtual. Entretanto, a efetividade dessa legislação depende diretamente da capacidade operacional do sistema de garantia de direitos, especialmente dos conselhos tutelares, que são frequentemente os primeiros a lidar com situações envolvendo exposição digital indevida, violência online, negligência e outras formas contemporâneas de violação de direitos. Adicionalmente, torna-se cada vez mais relevante o fortalecimento de políticas de apoio às famílias, com destaque para a promoção da parentalidade positiva, entendida como abordagem baseada no cuidado, no diálogo e na construção de vínculos saudáveis como estratégia fundamental de prevenção de violações. Nesse contexto, o debate sobre o abandono afetivo também ganha relevo, exigindo uma abordagem equilibrada que articule instrumentos jurídicos, políticas públicas e estratégias de apoio familiar, evitando tanto a omissão estatal quanto as respostas exclusivamente punitivas. Diante desse cenário, a realização da presente audiência pública permitirá ouvir os conselhos tutelares sobre sua realidade concreta e necessidades institucionais, debater a valorização da categoria, inclusive o tema do piso salarial, avaliar os desafios iniciais de implementação do ECA digital, discutir políticas públicas de apoio às famílias e prevenção de violações de direitos, necessidade de estruturas físicas e humanas dos conselhos, contribuir para o aperfeiçoamento das ações legislativas

0: e administrativas voltadas à proteção integral da criança e do adolescente. Assim, a iniciativa busca fortalecer a atuação do Estado brasileiro na promoção e defesa dos direitos da infância, com foco na efetividade das políticas públicas e na valorização dos profissionais que atuam na linha de frente dessa proteção. Bom, a data sugerida aqui foi dia 21 de 5 de 2026, já passou. Então, eu venho aqui pedir mais uma vez esse apoio do senhor presidente e dos caros colegas. Muito obrigado, senhor presidente.
1: Em votação, requerimento da autoria da senadora Leila Barros. A senhora e os senhores senadores que estejam de acordo, permaneçam como se acham. Aprovado. Item 11 da pauta, requerimento da Comissão de Assuntos Sociais número 63 de 2026, não terminativo, autoria do senador doutor Irã. Passa a palavra ao novo senador, doutor Irã, para a leitura do seu requerimento.
2: É 11 ou 12?
3: É item 12. Não, é 12, é 12. É item 12, viu?
1: O requerimento número 63.
3: É item 12. É item 12. Obrigado, presidente. Requer nos termos do artigo 58, parágrafo 2º, inciso 2º da Constituição Federal e no artigo 93... Preciso, segundo o Regimento Interno do Senado Federal, a realização de audiência pública com o objetivo de debater sobre o tema cegueira evitável no Brasil, uma responsabilidade compartilhada. E proponho para a audiência a presença das seguintes convidados: representante do Ministério da Saúde, representante do Ministério dos Povos Indígenas, representante do Conselho Brasileiro de Oftalmologia, representante da Organização Pan-Americana de Saúde e representante da Agência Internacional de Prevenção da Cegueira, IAPB, e representante de lideranças comunitárias. A saúde ocular é frequentemente tratada como uma questão isolada, restrita ao âmbito clínico. No entanto, a perda de visão inevitável representa um desafio sistêmico com profundos impactos sociais e econômicos. Segundo o caso de investimento em saúde ocular para o Brasil, da fonte do IABP Vision Atlas, estima-se que sem intervenções estruturais, mais de 28 milhões de brasileiros sofrerão com perda de visão até 2030. Por outro lado, as evidências demonstram que a saúde ocular é uma das intervenções de saúde pública com maior custo e efetividade. Cada dólar investido no setor retorna 27 dólares à economia nacional por meio do aumento da produtividade, melhoria no aprendizado na escola e redução de acidentes. Diante desse cenário, a superação da cegueira evitável exige uma abordagem integrada, equitativa e orientada a garantir direito à saúde ocular para toda a população brasileira, com atenção especial às populações vulneráveis e comunidades tradicionais. O Senado Federal, como espaço de ressonância das grandes causas nacionais, é o fórum adequado para convocar o governo federal, o setor privado e a sociedade civil para um diálogo franco sobre como o Brasil pode construir uma agenda nacional integrada. O objetivo central dessa audiência pública, presidente, é gerar compromissos concretos e intersetoriais que culminem com a formação de um grupo de trabalho para o Plano de Ação Nacional de Saúde Ocular e na articulação da delegação oficial do Brasil para o Global Summit for Eye Health 2026. Além disso, esse debate ocorrerá em um momento estratégico, a preparação do Global Summit, que será realizado em 2026, em outubro. A participação do governo brasileiro nesse fórum global é de suma importância para demonstrar o comprometimento do Brasil em investir em saúde ocular de forma integrada e equitativa, baseada em evidências e impacto econômico, posicionando o Brasil como líder regional na implantação de metas da Organização Mundial de Saúde. Muito obrigado, presidente.
1: Em votação, requerimento de autoria do senador doutor Irã. A senhora e os senhores senadores que estejam de acordo, permaneçam como se acham. Aprovado.
4: A senadora Roberta Cioli vai fazer a leitura ad hoc.
1: Nós temos aqui o item C da pauta. A relatora é a senadora Jussara Lima e vai ter a relatora ad hoc, a senadora Roberta Cioli. Projeto de lei número 3.099 de 2019, não terminativa. Altera a lei 8.080 de 19 de setembro de 1990, Lei Orgânica da Saúde, para prever o estímulo ao autocuidado responsável na assistência às pessoas no âmbito do Sistema Único da Saúde, SUS, cria a Política Nacional de Autocuidado e institui o Dia Nacional do Autocuidado. Autoria, Câmara dos Deputados, relatoria, senadora Jussara Lima.

0: Com a relatoria ad hoc da nobre senadora Roberta Cioli. Relatório favorável ao projeto nos termos da emenda substitutiva que apresenta. Observação: a matéria foi apreciada pela Comissão de Direitos Humanos e Legislação Passiva com parecer favorável ao projeto. Concedo a palavra à nobre senadora Roberta Cioli para a leitura do requerimento. Para a leitura do seu relatório.
1: Obrigado, senhor presidente. Passo diretamente à análise do mérito, considerando que o texto do relatório já foi disponibilizado para os senhores parlamentares. Em consonância com o fundamento já exposto no parecer da CDH, o autocuidado deve ser compreendido não como simples transferência de encargos ao indivíduo, mas como prática construída a partir da corresponsabilização, empoderamento e autonomia. Esses conceitos não são estranhos ao SUS, que já conta, em alguma medida, com uma política de autocuidado, ainda que não organizada sob essa denominação. De fato, a Política Nacional de Humanização demonstra a adoção dessas diretrizes, na medida em que enfatiza o protagonismo, a corresponsabilidade e a autonomia de usuários, de trabalhadores e de gestores. A mesma lógica aparece na Política Nacional de Educação Popular em Saúde. Na mesma direção, a Política Nacional de Promoção da Saúde reforça a autonomia, o empoderamento e a participação ativa das pessoas na adoção de práticas saudáveis e na criação de ambientes favoráveis à saúde. Já a Política Nacional de Atenção Básica incorpora expressamente o autocuidado, apoiado como atribuição da atenção primária à saúde. Não obstante meritório, O projeto merece ser aprimorado em relação à juridicidade e à técnica legislativa, o que propomos por meio de um substitutivo. Primeiramente, considerando que as políticas de saúde atualmente em vigor já compreendem o autocuidado, como já exposto, julgamos desnecessário instituir por lei ordinária uma política nacional de autocuidado. Além disso, qualquer política ou programa de saúde precisa ser estabelecida com o devido detalhamento técnico e operacional pelo Poder Executivo, a quem compete definir diretrizes, fluxos assistenciais, responsabilidades institucionais, critérios de financiamento, instrumentos de monitoramento e formas de integração com a rede de atenção à saúde. Nesse sentido, uma política unificada dessa natureza somente será eficaz se dispuser de modo articulado sobre os seguintes pontos: A. Qualificação das equipes. B. Educação em saúde. C. Estratificação de riscos. D. Integração entre atenção primária, vigilância e demais pontos da rede. E. Definição de responsabilidades dos gestores. E F. Compatibilização com as políticas já vigentes. Esses elementos, contudo, exigem regulamentação técnica, revisão periódica e capacidade de adaptação à realidade epidemiológica, assistencial e financeira no SUS. Assim, propomos a supressão do dispositivo que cria por lei a Política Nacional de Autocuidado. Em substituição, apresentamos um dispositivo para definir autocuidado, prever as suas atividades e práticas que o caracterizam e, assim, induzir a edição da Política Nacional pelos órgãos competentes. Em suma, a aprovação do projeto contribui para pôr em evidência o seu objeto e para dar-lhe maior visibilidade na agenda sanitária nacional. Contribuirá ainda para fortalecer a consolidação de ações já existentes e para aperfeiçoar sua coordenação institucional. Ante o exposto, o voto é pela aprovação do projeto de lei número 3.099, de 2019, na forma da seguinte emenda substitutiva já apresentada.
0: Em discussão, o relatório da nobre senadora Roberta Cioli, que faz o relatório ad hoc. Não havendo quem queira discutir, declaro encerrada a discussão e o submeto à votação simbólica. Senhoras e senhores senadores, que aprova, permaneça como se acham. Aprovado o relatório, que passa a constituir o parecer da comissão favorável ao projeto nos termos da emenda número 1 da casa substitutivo. A matéria vai ao plenário. Convoco para o dia 24 de junho, quarta-feira, às 9 horas, reunião extraordinária dessa comissão destinada à deliberação de proposições. E nada mais havendo a tratar, declaro encerrada a presente reunião.
2: Em Brasília, 10 horas e 26 minutos, portanto, está encerrada a reunião da Comissão de Assuntos Sociais, que entre os projetos da pauta de hoje, aprovou o que permite recursos de emendas para atendimento pré-hospitalar realizado por bombeiros. Este projeto altera a Lei Complementar 141 de 2012 para permitir a destinação de recursos de emendas para o custeio e o investimento dos atendimentos realizados antes da chegada ao hospital. A medida busca fortalecer a resposta rápida em situações de urgência e emergência, integrando os sistemas de saúde, segurança pública e defesa civil. 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
2: 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Passa a acompanhar a partir de agora, sessão solene do Congresso Nacional para celebrar os 118 anos da imigração japonesa no Brasil. A sessão acontece no plenário da Câmara dos Deputados. No requerimento, os senadores Peridion Amin, do PP de Santa Catarina, e o deputado Luiz Nishimori, do PSD do Paraná, lembram do navio Kasatomaru, que atracou no Porto de Santos pela primeira vez em 18 de junho de 1908, trazendo ao Brasil os primeiros imigrantes. Desde então, se firmou uma parceria que traz benefícios para ambas as nações.
7: Estamos concitando para que todos voltem e exerçam esse dever, não apenas um dever, mas um direito de todos os nossos cidadãos. Então, quero agradecer ao deputado Luiz Nishimori pela essa honra de poder falar aqui dessa tribuna. Acredito que meus pais, meus avós estão orgulhosos de verem aquele menino que saiu de Açaí com 19 anos, todo trêmulo, poder um dia falar aqui na Câmara dos Deputados. Muito obrigado. Eu quero desejar muitas felicidades para todos aqui presentes e que no ano de 2028 possamos comemorar os 120 anos da imigração japonesa com muita dignidade. Muito obrigado a todos.
8: Muito obrigado, Sr. Roberto Nishio, do Bunkyo, São Paulo. Aqui eu quero registrar a presença da querida senadora Leira, aqui presente. Tá? Bem-vindo. Convido para fazer uso da palavra a senhora senadora Damares Alves, vice-presidente do Grupo Parlamentar Brasil-Japão do Senado Federal.
9: Bom dia, presidente. Cumprimento toda a mesa para ganhar tempo e para nós mulheres, a gente quer ganhar tempo todos os instantes. Eu quero cumprimentar toda a mesa em nome do deputado Luiz Nishimori, esse guerreiro aguerrido que não deixa a gente esquecer do Japão um único minuto aqui nessa casa. E cumprimento a Leila também, que está passando por aqui agora. Hoje nós estamos com uma manhã corrida lá no Senado, e como nós estamos semipresenciais, As duas senadoras que moram em Brasília precisam fazer tudo pelos colegas que estão à distância.

militante. Então, nós estamos nos dividindo em diversas comissões, mas tanto ela como eu não poderíamos deixar de passar aqui, primeiro por causa dos nossos queridos amigos, irmãos e eleitores japoneses da nossa grande comunidade japonesa aqui do DF em torno, que nós amamos muito. Mas eu queria pedir permissão, presidente. Eu poderia fazer um discurso muito técnico, trazendo números, dados, mas eu queria pedir permissão a todos os senhores para falar do coração hoje. Eu vivi uma das mais incríveis experiências da minha vida quando eu estive no Japão alguns meses atrás. E quando eu estive no Japão, eu estive realizando um sonho pessoal, mas também, deputado, um sonho de minha mãe. A minha mãe, que já partiu, já foi embora, me ensinou a amar o Japão. A minha mãe é da região de Lins, da cidade de Getulina, onde nós temos uma grande comunidade japonesa. E os meus avós também vieram em um navio. Meus avós vieram da Itália, meu avô italiano, a minha avó belga, vieram também naquele contexto que estavam chegando com a barreira da língua, chegando em busca de uma terra nova. E minha mãe chega ali, meu tio nasce no navio, a mamãe já nasce no Brasil, e foram morar juntos. E ali a mamãe aprendeu a amar o Japão, e aprendeu a falar japonês, e aprendeu com essas mulheres aguerridas, que você trouxe o discurso tão lindo que me provocou lágrimas ali. E a mamãe cresceu sonhando conhecer o Japão e transferiu esse sonho para a gente. E eu tive a honra de ir ao Japão agora. E andando pelas ruas do Japão, eu chorava porque eu sentia a presença da mamãe ali comigo. E tudo que eu ouvi falar sobre o Japão. E nessa casa aqui, quase 30 anos como assessora, assessorando os parlamentares que aqui estão, assessorando as relações comercial Brasil-Japão e lendo cada vez mais. Mas uma coisa é você ler, uma coisa é você ouvir os imigrantes contarem a história, outra coisa é conhecer o Japão e descobrir quão incrível e extraordinário é este povo. E aí, Leila, você também esteve lá. E aí eu digo uma coisa para os senhores, eu disse para os meus assessores. É muito difícil a gente voltar do Japão, porque o nosso nível de exigência para o Brasil, ele sobe. A gente volta diferente porque a gente quer um Brasil parecido com o Japão. A gente quer todo o nosso povo trabalhando. A gente quer todo o nosso povo produzindo. A gente quer todas as nossas crianças na escola. A gente quer todas as nossas crianças protegidas. E a gente volta diferente e querendo fazer mais pelo Brasil, parecido, igual nunca vai ser, com o que vocês fizeram com aquele país. E eu tive também a honra e a emoção de estar em Hiroshima, deputado. E aí foi muitas lágrimas, aí foi muito choro. Aí foram desafios pessoais, de confrontos pessoais, de questionamentos pessoais, e de olhar para aquelas imagens e dizer assim, como somos burros, como permitimos guerras, como ainda nos matamos. Mas lá em Hiroshima também eu descobri a capacidade de se reconstruir, e na Praça da Paz eu descobri a capacidade de pregarmos a paz. Eu chorei muito em Hiroshima, mas eu tive uma experiência que mexeu mais ainda com a minha vida, por incrível que pareça, no Museu da Migração. E quando eu cheguei no Museu da Migração, eu vi imagens que foi exatamente o que você disse aqui, e que a mamãe me contava, de como as mulheres passaram frio em São Paulo. Hoje a gente fala da contribuição dos imigrantes japoneses para a minha nação, mas a gente fala de uma forma romântica. Você detalhou, nem tudo foi romantismo. Teve frio, teve a barreira da língua,

língua, teve a barreira cultural. A mamãe contava para mim que as mulheres japonesas, elas costuravam seus sapatos com tecido como lona, e elas calçavam aqueles sapatos e faziam as mesmas luvas para suportar o frio de São Paulo, a geada. E eu vi essas imagens no Museu da Imigração. E eu vi aquelas mulheres com suas crianças no campo, plantando, colhendo, mulheres que deixaram suas famílias lá atrás, mulheres que não sabiam o que ia acontecer no futuro, plantando no frio, com suas mãos cobertas de lona, seus pés cobertos de lona. A mamãe me contava que, por muito tempo, ela e as crianças japonesas iam descalça para a escola. E na hora do frio, elas tinham que pular numa pedra, deixar o pezinho esquentar um pouquinho, porque era geada, e sair correndo, encontrar uma outra pedra, ficar em pé, sair correndo, ficar em pé em cima de uma pedra. Não tem romantismo nisso. Tem enfrentamento, resiliência e vontade de ajudar a mudar uma nação, porque vocês ajudaram a mudar a nossa nação. Eu vi imagens no Museu da Migração que me fizeram voltar à infância, e eu vi a mamãe contar as histórias dos imigrantes japoneses aqui. E eu chorei muito. Mas eu chorei em um momento especial que a gente nunca fala, parece que a gente quer apagar esse episódio da história. Quando no museu eu vi os nossos imigrantes japoneses que foram para um campo de concentração no Brasil. Por que que a gente fala tão pouco disso? Por que que a gente esquece que 3 mil imigrantes, aqui já produzindo, aqui já integrados, aqui já amados pelo povo brasileiro, foram retirados de suas casas, mandados para lugares como lá em Tomé-Açu, Pindamonhangaba, perderam o que já tinham, foram retirados de suas famílias e foram para um campo de concentração, porque a guerra estava lá do outro lado. Se eles vieram embora porque não concordavam com a guerra, por que aqui a gente impôs a eles um sofrimento de ir para campo de concentração? E tem gente que não sabe que na história do Brasil nós tivemos campo de concentração no Brasil. E aí eu fiquei perguntando, a gente já pediu perdão a eles por isso? Já fizemos algum ato de desagravo e já pedimos perdão aos imigrantes japoneses que nós permitimos em nosso solo que eles fossem segregados porque a guerra estava acontecendo lá? Eu não sei nem se é ético ou se há um pacto diplomático de não se falar sobre isso, mas, desculpa, eu vou romper todos os pactos diplomáticos e de coração pedir perdão por esse episódio. Pedir perdão àqueles que deixaram suas famílias, ficaram isolados, segregados num campo de concentração por causa de um conflito que estava tão longe de nós. Mas que bom que isso acabou. E o que mais me impressiona é que eles saem do campo de concentração, voltam para produzir para a nação que os segregou. Como não amar o povo japonês? Como não amar vocês? Como não aprender com a resiliência? Como não aprender com a disciplina? O Brasil ama o Japão, deputado. E eu descobri depois que eu fui lá que eu tinha que ter nascido, era no Japão, para vir para cá amar mais o Brasil, porque eu conheço os imigrantes japoneses que amam mais o Brasil que muitos japoneses. É impressionante esse amor entre as nossas nações. Está para além de relações comerciais. É uma relação de respeito, de carinho. E eu ouvi tanto a minha mãe falar isso. E eu vivi isso a vida inteira. E nessa minha visita ao Japão eu descobri, somos nações irmãs que nos amamos, que nos respeitamos, que temos cooperação.
ajudamos o Japão, nós também temos a nossa contribuição. Eu fui lá, eu vi o nosso

0: povo trabalhando lá, fazendo o Japão grande como é. Nós temos vocês aqui nos ajudando. E que Deus abençoe essa nossa unidade. E que a gente continue desse jeito. Que quem quiser brigar, que brigue lá fora. Mas Brasil e Japão vai ser isso que nós estamos vendo aqui hoje. Amor. Vai ser isso. Cooperação. E que Deus nos ensine com essa relação a ensinar o mundo que é possível os povos viverem em paz, se apaixonarem um pelo outro. E que Deus nos ensine, deputado, a dizer não às guerras, aos conflitos, a dizer não à destruição, a dizer não a episódios como Hiroshima. Então, nessa manhã, eu quero, usando a minha fé, pedir ao meu Deus que abençoe a comunidade japonesa aqui no meu país, mas que meu Deus abençoe aquela nação extraordinária. E termino aqui dizendo para vocês que não foi fácil a missão, porque disciplinado como vocês são, tá? Aí eu tinha um papel que eu tinha que cumprir a cada uma hora, uma agenda, e teve um dia que me fizeram cumprir 12 agendas, tá? 12. Aí eu estava dentro do carro e eu vi as crianças passar na rua. Eu queria parar o carro só para pôr aquelas crianças no colo. Gente, o que é aquilo? E não deixaram, deputado. Não deixaram eu parar os carros, porque tinha que cumprir a agenda. Eu vou voltar ao Japão para jogar futebol com as crianças do Japão. Só faltou isso na agenda. Para ir nas escolas, para correr com as crianças. Aquelas crianças tão lindas e tão extraordinárias. Que Deus abençoe Brasil e Japão. E vocês, imigrantes, obrigado por terem nos ensinado tanto, tanto, tanto. E aqui eu faço essa homenagem em meu nome, em nome da minha mãe, da minha família, da minha igreja, que é apaixonada pelo Japão. E quero voltar, quero voltar. E termino dizendo, quando você falou das mulheres, eu ouvi tanto. Você colocou no papel tudo o que eu ouvi a vida inteira. E me permitam terminar meu discurso com, falando tão somente do coração. Eu amo o Japão. Eu amo a comunidade japonesa que está aqui no Brasil. Obrigada, deputado.
1: Muito obrigado, senadora Damares, pelo seu depoimento e considerações. Convido para fazer uso da palavra a senhora senadora Leila Barros. Conhecido muito no Japão aí, né, pelo seu jogo de vôlei e tudo, muito querida no Japão. Por favor, senadora.
2: Ouviremos agora a senadora Leila Barros, PDT do Distrito Federal.
3: Bom dia a todas e a todos. Eu cumprimento, né, o senhor presidente dessa sessão e do Grupo Parlamentar Brasil-Japão da Câmara dos Deputados, o requerente dessa sessão, o senhor deputado federal Luiz Ishimori, a senhora Damares Alves, minha colega de bancada, a bancada aqui do Distrito Federal, o senhor chefe da missão adjunto da Embaixada do Japão, Tomoaki Ishigaki, o senhor presidente da Sociedade Brasileira de Cultura Japonesa e Assistência Social, Roberto Nishio, o senhor diretor do Departamento do Japão, Península Coreana e Pacífico do Ministério das Relações Exteriores, o embaixador Paulo Elias Martins Moraes. Enfim, cumprimento a todas e a todos presentes nessa mesa. Senhor presidente, queridas deputadas, deputados, senadores e senadores, aqui representados pela senadora Damares, ilustres membros do Grupo Parlamentar Brasil-Japão, Sua Excelência o Embaixador do Japão no Brasil, representantes e pioneiros, líderes da comunidade Nikkei aqui presentes, minhas senhoras e meus senhores. É uma emoção muito grande. Antes de eu começar a minha fala, agora é a atleta Leila. A Damares disse que teve uma experiência, né, Damares, no Japão. E As melhores lembranças que eu tenho na seleção brasileira

Os mais de 20 anos que eu servia a seleção do meu país no voleibol, desde a base, as Olimpíadas que eu joguei, mundiais, são as viagens pela Ásia, né? Em especial, claro, pelo Japão, conhecer Tóquio, Osaka, Hamamatsu, enfim, é Kyoto, né? São tantas cidades, tantas emoções, e o povo japonês é um povo muito querido, um povo dócil, um povo resiliente, e você falou tudo, Damares, o tanto que a gente tem a aprender com esse povo. E assim, eu falo assim também do coração, a minha gratidão pelos anos que eu vivi, os anos que eu representei o Brasil, e vi tanta comunidade brasileira ali, mas mais do que isso, o carinho dos japoneses com a seleção brasileira, que perdura até hoje. Eu sou, né, de uma geração dos anos 90. Né, seguir ali pelos anos 2000, mas ainda ver o quanto que o Japão ama o voleibol, o quanto que o Japão ama esporte e o quanto que essa relação do Brasil e o Japão ela é consolidada, ela é forte, ela tem uma irmandade muito muito bacana. Então, assim, de forma muito especial, eu quero cumprimentar a iniciativa de termos hoje aqui essa sessão em comemoração aos 118 anos da imigração japonesa aqui no nosso país. É com profunda honra e senso de dever histórico que eu ocupo a tribuna no dia de hoje. Celebramos uma epopeia de resiliência, de trabalho e profunda comunhão espiritual entre duas nações geograficamente distantes, mas unidas por laços indissolúveis de amizade e de respeito mútuo. Celebrar os 118 anos da imigração japonesa no Brasil é, antes de tudo, celebrar a própria formação da identidade nacional brasileira, que se fez mais rica, mais forte e mais plural com a chegada dos primeiros imigrantes em 1908 aqui no nosso país. Olhamos para o passado e enxergamos a coragem daqueles que cruzaram oceanos a bordo do Kasato Maru, trazendo na bagagem pouco mais do que a esperança e os valores ancestrais do gamã e a paciência com dignidade e do gambatê. É isso, gambatê? Gambatê. O esforço, persistência. Esses homens e mulheres fincaram suas raízes, senadora Damares, no solo brasileiro. Enfrentaram o desconhecido, a barreira do idioma, o clima adverso, e com o suor dos seus rostos, transformaram a agricultura, enriqueceram nossa cultura, revolucionaram a medicina e as ciências e integraram-se de forma exemplar à nossa sociedade. Contudo, nessa sessão solene realizada no coração político do nosso país, eu desejo dirigir meu olhar de forma muito especial para uma história igualmente grandiosa, mas que pulsa bem aqui, ao nosso redor. A belíssima trajetória da comunidade japonesa aqui no Distrito Federal. Senhoras e senhores, quando o presidente Juscelino Kubitschek idealizou a construção desta nova capital no final da década de 50, um desafio colossal se impôs sobre os planejadores da nova CAP. Como alimentar uma cidade inteira que surgia isolada no coração do Planalto Central? O cerrado que nos cerca era visto à época como um solo indomável, ácido, infértil e incapaz de sustentar uma produção agrícola de larga escala. Candangos vindos de todos os cantos erguiam os monumentos de concreto, de Niemeyer, mas faltava o sustento que garantiria a sobrevivência da nova metrópole. Foi então que a visão estratégica de Israel Pinheiro e Bernardo Saião buscou o socorro e a parceria da comunidade japonesa. Eles sabiam que onde houvesse um agricultor japonês, haveria fartura, técnica e muita perseverança. Em 1957, aceitando um convite audacioso do governo federal, as primeiras cinco famílias pioneiras, vindas de colônias do Goiás e de São Paulo, chegaram a esse solo vermelho. Elas não vieram para erguer paredes de concreto, mas para realizar o milagre verde que alimentaria a nossa capital. Dessa audácia nasceram os nossos primeiros núcleos rurais, como Riacho Fundo e a histórica Vargem Bonita. Meus amigos,
o que os pioneiros

case fizeram no Distrito Federal foi uma verdadeira revolução biológica e principalmente humana, com técnicas pioneiras de calagem para corrigir o solo e sistemas inovadores de irrigação. Eles provaram ao Brasil e ao mundo que o Cerrado era, sim, generoso e fértil. O simbolismo dessa união ficou marcado para sempre na história, quando o primeiro bebê descendente de japoneses, nascido no DF, o Heitor Atus, teve como padrinho de batismo ninguém menos do que o nosso próprio presidente da República, o Juscelino Kubitschek. Hoje, quando olhamos para a nossa mesa e vemos hortaliças frescas, devemos lembrar cerca de 40%, devemos lembrar que cerca de 40% das alfaces e grande parte das verduras consumidas na nossa capital ainda brotam do suor e da dedicação das famílias que preservam o cinturão verde de Vargem Bonita. Da mesma forma, não podemos falar do Distrito Federal sem exaltar Braslândia, nossa maior produtora agrícola mundialmente reconhecida pela magnífica Festa do Morango, um evento que transcendeu os limites da colônia e hoje faz parte do calendário oficial de turismo, cultura e de orgulho de toda a população brasiliense. Estendemos também esse reconhecimento a Vicente Pires, ao Recanto das Emas e a tantas outras regiões administrativas que cresceram sobre a égide desse trabalho profissional das comunidades japonesas aqui do Distrito Federal. E, ao longo das décadas, a comunidade de origem japonesa no DF, que hoje soma cerca mais ou menos de 50 mil pessoas, faz a transição natural e harmoniosa da terra para o asfalto. Os filhos e netos dos agricultores pioneiros, senadora Damares, que ocuparam as salas da Universidade de Brasília, os quadros do Serviço Público Federal e Distrital, o comércio, a magistratura e a política. Hoje, todos eles saíram, em grande maioria, da região para o nosso asfalto e para todo, enfim, todo o serviço público que hoje envolve e impulsiona, né, o nosso país. Tornaram-se doutores, professores, cientistas e líderes, levando consigo o mesmo rigor ético, a disciplina, como a senadora Damares falou, e a integridade que seus avós usavam para cultivar a nossa terra aqui no DF, no nosso país. O coração cultural dessa comunidade bate tão forte no Clube Nipo, Nipo brasileiro aqui no setor de clubes. Inclusive, eu sou parceira, né, em alguns projetos, em um projeto social lá da Vela, a Vela Adaptada, que o Nipo é um grande parceiro do esporte, né, do para-esporte do nosso país aqui no Distrito Federal. É ali que tradições milenares são mantidas vivas e compartilhadas generosamente com o povo aqui do DF. Eventos como o Eventos como Bondori e o tradicional ritual Motsuki não pertencem mais apenas aos Nikkeis. Eles foram abraçados de corpo e alma por todos nós brasilienses, que aprenderam a admirar o respeito aos idosos, a gratidão aos antepassados e o espírito de coletividade que a cultura japonesa nos ensina. Há uma feliz coincidência poética na nossa capital com a cultura japonesa. Todos os anos, no inverno seco e rigoroso do Planalto Central, a nova paisagem é tomada pela floração dos ipês, que foram interrompidos agora por causa de uma chuvinha, né? Um ipê roxo, mas estamos esperando essa florada do ipê roxo. Essa explosão de cores, que nos devolve a beleza no período mais difícil do ano, dialoga perfeitamente com as cerejeiras, os sakuras do Japão, que florescem para anunciar resiliência após o inverno. O povo japonês, ele se adaptou à Brasília, ao nosso país, como o ipê, que se adapta ao cerrado, florescendo com esplendor onde outros viam apenas rigidez. Senhor presidente, senhora querida Damares Alves, excelências, ao celebrarmos esses 118 anos, eu quero deixar registrado o meu mais profundo arigatou gozaimasu e o meu muito obrigado a cada família Nikkei que fez e faz o Distrito Federal o seu lar e nos ajuda a progredir.
Brasília não

0: seria a capital que conhecemos sem a dedicação? Nem Brasília e nem o nosso país, como Damaris falou. Mas aqui eu falo com muito, muito especial por ser de Brasília, por ter nascido aqui. Os meus pais são imigrantes, né? são do Nordeste. Mas assim, a gente sabe da força pujante, o quanto que a comunidade japonesa contribuiu para a economia do nosso, e contribui até hoje para a economia do nosso DF e do nosso país. Mas eu quis dizer de uma forma muito especial essa relação da comunidade com o DF, desculpa, viu, deputado? E Brasília não seria a capital que conhecemos sem a dedicação e o amor dessa comunidade. Vocês alimentaram a nossa infância, estruturaram a nossa economia, não só do DF, mas do nosso país, embelezaram a nossa cultura e nos ensinaram que o trabalho árduo, feito com honra e espírito público, é capaz, sim, de transformar qualquer deserto em um jardim exuberante. Viva a imigração japonesa no Brasil. Viva a comunidade nipo-brasileira aqui do Distrito Federal. Meu muito obrigado. Parabéns.
1: Muito obrigado, senadora Leila Barros. E agradecer a duas senadoras, que a presença de vocês é muito importante nessa casa, principalmente quando nós comemoramos alguns atos de relação entre Brasil e Japão. Sempre bem-vindo. Muito obrigado.
0: Gratidão.
1: Eu convido agora o último orador desta sessão para fazer o uso da palavra, o senhor Roberto Nakashima, presidente da Federação das Associações Nipo-Brasileira do Centro-Oeste.
2: Em Brasília, 10 horas e 59 minutos. Se acompanha a sessão solene do Congresso Nacional que celebra os 118 anos da imigração japonesa no Brasil.
3: Autoridades, deputado Nishimori, presidindo a bancada, bom dia a todos. Neste momento, quero agradecer à Câmara dos Deputados pela justa homenagem e saudar as associações Nikkeis e suas famílias por manterem vivas a cultura japonesa no Brasil. Sinto um grande orgulho de estar aqui representando e falando dos meus antepassados. Sou da terceira geração, Sansei, daqueles que chegaram ao Brasil em 18 de junho de 1908, descendente de um dos 781 japoneses que desembarcaram do navio Kasatomaru no Porto de Santos. Esses japoneses de coragem que deixaram o país distante para viver na incerteza, enfrentando desafios que incluíram moradias precárias, jornada de trabalho subhumanas, costumes, alimentação, religião, climas diferentes, além da barreira da língua que os deixaram isolados. Sobreviveram a tudo. Estamos hoje aqui celebrando e enaltecendo o legado deixado que se enraizou no esporte, na arte, na indústria, gastronomia, agricultura, dentre os principais. Da culinária japonesa ao cultivo do caqui, da maçã Fuji e do anime e do mangá. Ao destaque para o judô, hoje em fase parte do cotidiano dos brasileiros, comprovando que a integração e a convivência harmoniosa é exemplo de parceria bem-sucedida entre a comunidade brasileira e japonesa. Hoje, a influência da comunidade Nikkei está no nosso cotidiano, mais que um desenvolvimento econômico ou protagonismo da amizade entre os países. Parabéns à população nipo-brasileira pelos 118 anos da imigração japonesa, pelas contribuições e conquistas. Finalizo as minhas palavras com um convite especial para todos os presentes aqui, que para prestigiarem o Festival do Japão que realizaremos na próxima semana, nos dias 26, 27 e 28, no Pavilhão de Exposições do Parque da Cidade, evento no qual estamos no 14º ano de realização, já consolidado no calendário de eventos do Distrito Federal. Meu muito obrigado a todos.
1: Cumprida a finalidade dessa sessão solene do Congresso Nacional, agradeço a todas as personalidades que nós honraram com suas presenças.

0: Declaro encerrada a sessão. Muito obrigado, gente.
1: Em Brasília, 11 horas e 2 minutos, portanto, está encerrada a sessão solene do Congresso Nacional, que celebrou hoje os 118 anos da imigração japonesa no Brasil. Esta sessão aconteceu no plenário da Câmara dos Deputados. No requerimento, o senador Espiridião Amin, do PP de Santa Catarina, e o deputado Luiz Nishimori, do PSD do Paraná, lembram do navio Kasatomaru, que atracou no Porto de Santos pela primeira vez em 18 de junho de 1908, trazendo ao Brasil os primeiros imigrantes. Desde então, se firmou uma parceria que traz benefícios para ambas as nações. Os parlamentares informam que o Japão e o Brasil são parceiros que compartilham os princípios fundamentais da liberdade, da democracia e do Estado Democrático de Direito. Hoje, no Brasil, existem aproximadamente 2 milhões de nipodescendentes, a maior comunidade do mundo. Já no Japão, estão cerca de 170 mil brasileiros, que fortalecem ainda mais os laços humanos entre os dois países. O Japão e o Brasil também possuem vários projetos e parcerias, como o Programa de Cooperação Nipo-Brasileira para o Desenvolvimento dos Cerrados, na siderurgia com a Uzi Minas, Albras, Alumínio Brasileiro, Cenibra, Celulose Nipo-Brasileira S.A., e na construção naval, a Ixibras, Ixikawa Dima, do Brasil, Estaleiros S.A. Agora em Brasília, 11 horas e 3 minutos. 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
1: E na programação musical de Wilton Rodrigues, você fica com Dominguinhos.

0: Brasileiros, de horas e 11 minutos, você sintoniza a Rádio Senado. Passa a acompanhar a partir de agora a reunião da Comissão de Direitos Humanos e Legislação Participativa. Na pauta, projetos relacionados à juventude, proteção de crianças e adolescentes, combate ao desaparecimento de pessoas, enfrentamento ao racismo, trabalho escravo, violência contra a mulher, inclusão e direitos humanos. Senadora Damaris Alves, do Republicanos, do Distrito Federal, na presidência, vamos acompanhar.
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Eu tenho tanta alegria de falar nisso, porque na semana que a Thaís descobriu que estava grávida, eu estava junto com eles, dentro do avião, e eu participei dessa gestação. E o Davi chegou saudável, lindo, nós estamos muito felizes.

A região é imensa, imensa. As cidades são todas muito grandes e distantes uma da outra. Foi visto pela última vez, no dia 26 de março de 2026, às 17 horas, na Vila Peruana, lá em Lorival Santana, lá em Eldorado, os Carajás. Que criança! Vocês conseguem imaginar a dor dessa família? Então, gente, quem está nos assistindo pela televisão, depois, se quiser, a gente vai deixar à disposição no portal da comissão. Vamos divulgar a foto. Eu acho que a divulgação ajuda também. Celebramos no início da reunião a chegada do Davi, senador Márcio Bittar e a Thaís, tão feliz com o nascimento do Davi. E agora eu mostro essa foto dessa criança e uma família triste procurando. Vamos ajudar. E a gente já fez todos os expedientes dessa comissão aos órgãos do Pará. E eu faço um destaque aqui, gente. O Pará encontra menos de 10% dos desaparecidos. É muito difícil o estado do Pará. A logística, o estado é imenso, imenso. Eu quero lembrar vocês que dentro do Pará está o Marajó. O Marajó é tão grande que cabe dentro do Marajó duas Suíças e meia. Vocês sabiam disso? Aí eu vou dizer, vocês sabiam que a cidade de São Félix do Xingu, a cidade de São Félix do Xingu, o território, é maior que Portugal? Aí a gente entende como é difícil no Pará encontrar os desaparecidos e as crianças desaparecidas. Mas a gente está mostrando essa foto, torcendo para que essa criança seja encontrada bem, saudável. Se alguém encontrou essa criança e está com medo de comunicar às autoridades, só quero informar que você pode fazer uma denúncia anônima. Às vezes a pessoa encontrou e agora tem medo de devolver, de acharem que ela sequestrou. Faz contato com a nossa comissão. Ou se você viu essa criança em algum lugar com alguém, tem medo de denunciar, o Disque 100, a denúncia é anônima, mas pode falar com essa comissão aqui também. Nessa comissão nós temos senadores muito corajosos. Nós vamos lá, onde você estiver, junto com a polícia, para encontrar essa criança. E a gente preserva a identidade de quem nos der informação sobre essa criança. Que Deus abençoe o José Arthur, onde ele estiver, e abençoe a família. Voltando a direitos humanos pós-morte. Nós tivemos um trágico acidente este final de semana, numa ponte, no esporte, em que aquela jovem foi jogada sem a corda. Todo mundo acompanhou isso, né? E aqui a gente também manifesta solidariedade à família, que Deus conforte a família daquela menina tão linda, tão jovem. E a gente vai ter que rever um pouco alguns esportes de alto risco no país. Mas eu quero falar sobre o que aconteceu depois da morte dela. Vocês, quem não viu, nem vá ver, nem leiam, os comentários pós-morte. Como ela era muito bonita. Eram comentários dos mais terríveis, tipo: vai ter festa no ML hoje. Festa tipo: vamos juntar os pedacinhos, porque essa aqui vale a pena pós-morte. Comentários misóginos, de cunho sexual, dos mais terríveis. Vocês sabiam que isso é um duplo luto para a família? Muitos perfis foram identificados e nós vamos pedir apuração. Nós vamos pedir apuração. E nós sabemos no Brasil, infelizmente, que há violação de cadáveres, que há homens e mulheres que desejam violar túmulos para uso dos corpos pós-morte. E a gente vai enfrentar isso aqui. Quando fui ministra, nós tínhamos um grupo de trabalho só para discutir a violação de direitos pós-morte. O assunto é tão delicado que ninguém quer discutir comigo. Mas eu vou fazer a discussão sozinha. Tu me ajuda, Cris Nardes? Tu me ajuda, Luciana? Walter? Vamos discutir? Vamos discutir? Vocês não têm ideia que tem um mercado sobre isso. Tem funerárias envolvidas, funcionários de ML. Nós temos coveiros. Vocês não têm ideia quão tenebroso é esse mundo, esse universo. Quantos túmulos violados? Mas agora eles saem do cemitério dos IMLs e das funerárias. Eles vão para as redes sociais.

0: comentários que fizeram com a morte dessa menina me machucou tanto, tanto. E eu fico imaginando a família dessa menina. Eu registro dupla solidariedade a essa família. Comunico ainda o recebimento das respostas a ofícios constantes nos expedientes 384, 386, 390 e 402, informando que todos receberam os devidos encaminhamentos. Comunico também o recebimento das solicitações constantes nos expedientes 385, 389, 392, 396 e 403, informando que todas as receberam os devidos encaminhamentos. Comunico, por fim, o recebimento dos informes constantes nos expedientes 394, 398, 399, 401, que receberam os devidos encaminhamentos. Isto posto, submeto-se às senhoras senadoras e os senhores senadores os encaminhamentos acima propostos para a deliberação dessa comissão. As senhoras senadoras e os senhores senadores que concordam com os encaminhamentos sugeridos permaneçam como se encontram. Aprovado. Informo que nos termos da instrução normativa 12/2019, os documentos lidos como informes ficam disponíveis no site do Senado e no portal da CDH. Os demais permanecem na Secretaria para a manifestação dos membros dessa comissão pelo período de 15 dias. Terminado o prazo, os documentos serão arquivados. Encerrado?
1: Encerrado.
0: Nada mais tendo a tratar, cumprida a missão dessa comissão. Eu agradeço a presença dos que vieram presencialmente. Eu encerro a presente reunião.
2: Agora em Brasília, pontualmente, 12:21, esta é a Rádio Senado. Você acompanhou até aqui a reunião da Comissão de Direitos Humanos e Legislação Participativa, presidida pela senadora Damaris Alves, do Republicanos do Distrito Federal. A comissão aprovou hoje, alterou a lei que institui a Lei Brasileira de Inclusão de Pessoas com Deficiência para dispor sobre a contratação de profissionais de apoio escolar para estudantes com deficiência. Também foi autorizada a lei que altera a Lei de Diretrizes e Bases da Educação Nacional para dispor sobre educação inclusiva no projeto pedagógico da escola. E também foi feito o requerimento para discutir a atenção integral às pessoas com fissura lábio-palatina no Brasil, especialmente no que se refere ao diagnóstico precoce. Agora em Brasília, 12:22, siga em sintonia com a Rádio Senado.
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2: Esta é a Rádio Senado, uma excelente tarde de quarta-feira, dia 17 de junho. Para você, eu sou Lia Passarinho, na mesa de áudio, Erivan Rodrigues, e a gente acompanha a partir de agora a programação musical de Wilton Rodrigues. Para começar, tem Surica.

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0: Na Rádio Senado, Martinalha, Casa 1 da Vila, antes Batatinha, Ministro do Samba e Surica Lama.
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0: Agora em Brasília, 12:32.
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0: Uma ótima tarde para você que sintoniza a Rádio Senado. Agora a gente ouve Tulipa Ruiz e Zé Pi.

0: Na Rádio Senado, Naozete e Luiz Tati, de Lua. Antes, Marcelo Genesi e Laura Lavieri, Pra Sonhar. E a primeira foi Tulipa Ruiz Zé Pi, Só Sei Dançar Com Você.
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0: Agora em Brasília, 12:45.
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0: Esta é a Rádio Senado e agora a gente ouve Rita Benedito.

0: Esta foi Célia Sampaio, Ginga. Antes teve Gilberto Gil, Something. E também Rita Benedito, Filhos da Precisão.
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0: Esta é a Rádio Senado e a partir de agora a nossa programação musical é de Josimar Fernandes. A gente começa ouvindo Ney Lopes e Joyce Moreno.

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0: Ouvimos Ângela Rorô, A Flor e o Espinho, Zé Renato, Com Que Roupa, e também Ney Lopes e Joyce Moreno, Fidelidade Partidária.
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0: Agora em Brasília, 1h11.
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0: Esta é a Rádio Senado e agora tem Skank com Roberta Campos.

0: Na Rádio Senado, Du Groove, Cristal e Roberta Sá Romã. Antes ouvimos Jorge Benjor, País Tropical, Skank e Roberta Campos, Simplesmente.
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0: Agora em Brasília, 1h24.
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0: Agora, na Rádio Senado, Maria Rita.

0: Na Rádio Senado, você ouviu Fernanda Porto, Tempo Me Ensina, Moisés Santana, Bala com Bala e Maria Rita, A Festa.
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0: Agora em Brasília, pontualmente, 1h37.
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0: Agora, na Rádio Senado, Beth Carvalho.

0: Esta foi Zizi Posse, Lamentos. Antes ouvimos Wilson das Neves, O Samba é Meu Dom, e também Beth Carvalho, O Mundo é um Moinho.
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0: Agora em Brasília, 1h48.
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0: Agora, na Rádio Senado, Luciana Souza.

0: Ouvimos Novos Baianos, Brasil Pandeiro, Luciana Souza, Pra Que Discutir com Madame. Agora em Brasília, 1h55.
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1: MP que reduz benefício fiscal para importação de cacau passa em comissão mista.
3: A medida provisória reduz de 24 para 6 meses os prazos de isenção, redução ou suspensão de tributos.
1: Brasil pode ampliar presença na indústria mundial da aviação com acordo da OMC. Eu sou Ricardo Nakaoka e este é o Boletim Ponto Leg. A medida provisória que busca proteger os produtores nacionais de cacau da concorrência externa foi aprovada na comissão mista e seguiu para a votação nos plenários da Câmara e do Senado. O repórter Bruno Lourenço acompanhou.
3: A medida provisória reduz de 24 para 6 meses os prazos de isenção, redução ou suspensão de tributos previstos nos regimes aduaneiros especiais para a importação de cacau. O deputado Gabriel Nunes, do PSD da Bahia, defendeu que a desoneração permanecia ativa durante a comercialização da colheita brasileira, derrubando artificialmente os preços pagos aos agricultores domésticos.
4: Uma competitividade estrangeira muitas vezes desleal e um prazo muito elástico em relação ao drawback com essa MP, certamente vai dar maior previsibilidade e conforto para todos os produtores do cacau.
3: O prazo de 6 meses poderá ser alterado excepcionalmente por ato do Poder Executivo, desde que haja justificativa técnica. A medida provisória, que já produz efeitos legais, precisa ser votada até o dia 9 de julho, nos plenários da Câmara e do Senado, para não perder a validade.
1: Um acordo sobre aeronaves civis vai ampliar a participação do Brasil no mercado global de aviões. A proposta passou pela Comissão de Relações Exteriores e depende agora do aval do plenário. As informações com o repórter Rodrigo Rezende.
5: Entre 2018 e 2022, o mercado de aviação civil movimentou US$3,7 trilhões em todo o mundo. O acordo assinado pelo Brasil na Organização Mundial do Comércio sobre as negociações de aeronaves civis permite ao país participar ainda mais do setor, onde a Embraer já conta com destaque. O relator do acordo, o senador Nelsinho Trade, do PSD de Mato Grosso do Sul, explica algumas vantagens do texto.
6: Nesse sentido, ele assegura a eliminação de tarifas de importação para aeronaves, motores e peças, proíbe subsídios à exportação e reduz barreiras não tarifárias aos signatários.
5: O acordo, assinado em 1979 e atualizado em 2015, prevê a eliminação de tarifas para componentes de aviação como turbinas, partes de aeronaves, simuladores de voo, pontes de embarque de passageiros e produtos utilizados a bordo.
1: A Comissão de Relações Exteriores também aprovou 2 acordos internacionais com a China e com a França para coprodução de obras cinematográficas. Os tratados, que seguem para votação em plenário, criam condições mais favoráveis para a colaboração entre os setores produtivos do Brasil, da França e da China na produção de filmes. E avançou no Senado o projeto que permite destinar recursos da saúde para os corpos de bombeiros militares. O dinheiro vai financiar os atendimentos pré-hospitalares. Repórter Marcela Diniz.
7: Em debate na Comissão de Assuntos Sociais, representantes do Ministério da Saúde e das Secretarias Estaduais e Municipais de Saúde reconheceram a importância desses atendimentos, mas ponderaram que a proposta poderia gerar uma disputa pelo orçamento já insuficiente do Sistema Único de Saúde. O relator do projeto, senador Wilder Moraes, do PL de Goiás, afastou essa possibilidade.
8: Ele não retira nenhum recurso do SUS e nem do SAMU. Apenas reconhece para fins de financiamento uma atividade que os bombeiros já exercem há décadas.
7: Já o senador Humberto Costa, do PT de Pernambuco, disse que apresentará uma proposta alternativa com a definição de 5% de emendas individuais impositivas ou 10% de emendas de bancadas para ações da Defesa Civil, incluindo os atendimentos de emergência dos corpos de bombeiros.
1: O Congresso Nacional celebrou nesta quarta-feira os 118 anos da imigração japonesa.

0: portuguesa no Brasil, iniciada em 1908, com a chegada do navio Caçatomaro a Santos. O senador Espiridião Amin, do Progressistas de Santa Catarina, destacou a contribuição dos imigrantes e descendentes para o desenvolvimento do país e os laços de amizade entre Brasil e Japão.
1: Se os japoneses ajudaram a construir o Brasil, muitos brasileiros também contribuem e contribuíram para o desenvolvimento do Japão.
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3: Ótima tarde para você que sintoniza a Rádio Senado. Eu sou Marluce Ribeiro, na mesa de áudio, Eduardo Brito. Você passa a acompanhar ao vivo a transmissão da sessão deliberativa do Senado Federal desta quarta-feira, 17 de junho de 2026. Na presidência, o senador Confúcio Moura, do MDB de Rondônia.
4: Do aplicativo Senado Digital, por intermédio dos totens disponibilizados na casa, ou por solicitação à mesa durante a sessão. Os senadores presentes remotamente e inscritos para uso da palavra poderão fazê-lo através do sistema de videoconferência. A presente sessão deliberativa ordinária é destinada à apreciação das seguintes matérias já disponibilizadas em avulsos eletrônicos e na ordem do dia eletrônica de hoje. Projeto de Lei 4.088 de 2023, da deputada Renata Abreu. Projeto de Lei número 162 de 2024, do deputado Ranieri Paulino. Projeto de Lei 6.113 de 2023, do deputado Duda Ramos. Passamos aos oradores inscritos, que terão prazo de 10 minutos para uso da palavra. Na ordem aqui tem o senador Espiridião, que não está ainda presente, Damaris Alves, Zequinha Marinho e Camilo Santana. Na ordem de espera aqui está o senador Eduardo Girão, Paulo Paes, Alci Lucas. Eu passo a palavra para o senador Eduardo Girão.
5: Meu querido presidente, eu queria aproveitar aqui, antes de subir à tribuna, fazer um rápido pela ordem, só para cumprimentar aqui visitas que nós estamos tendo no plenário do Senado, do Senado Federal, visitas ilustres. Tá, o meu amigo, meu irmão querido, professor Walter de Paula, um grande jurista aqui brasileiro, que reside aqui em Goiás, pertinho, está sempre nas boas pautas, em defesa da vida, da família, da ética, da liberdade, um homem de bem. E está aqui acompanhado dos seus alunos, a Ana Paula Lobo da Costa, a Denise Alves Noleto Silva, o Bruno Coelho Silva, o Adilson Oliveira Ataíde Júnior, Carlos Antônio Inácio Ramos Vieira, né? A Aline Silva Oliveira, o Vinícius Vieira de Oliveira e o Wesley Lobo da Costa. São alunos de Direito Constitucional 3 e Direitos Humanos da Universidade do Universo, é isso? Bom, sejam muito bem-vindos aqui. Uma honra receber vocês. Eu vou fazer o meu pronunciamento agora e eu acho que, professor, você vai se identificar muito com esse discurso. Muito obrigado.
3: Vamos ouvir o senador Eduardo Girão, do Novo do Ceará, que fará o seu pronunciamento na tribuna do plenário do Senado. 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
5: Senador Confúcio Moura, quero cumprimentar o senador Paulo Paim, sempre presente também. Funcionários dessa casa, assessores, especialmente você, brasileira, brasileiro, que nos assiste sedento por justiça, né? O brasileiro acompanhando mais a política do que a Copa do Mundo, que é uma paixão nacional, o futebol, e é impressionante como a gente vê um país diferente, mais consciente das suas responsabilidades cidadãs, né? Então, parabéns ao povo brasileiro. Ontem nós tivemos ali um clássico no Supremo Tribunal Federal, que a gente tanto fala, que a gente tanto faz apelo, que a gente quer cumprir o nosso dever. Infelizmente, somos minoria aqui no Senado e o Senado se permanece.

Esse ainda prostrado na sua atuação em defesa da nossa Constituição. Mas nós tivemos ontem, eu acho que a nossa grande Copa é essa. É pela justiça no Brasil, para que a verdade venha à tona. E está de parabéns o ministro André Mendonça, um homem de bem que eu tive a oportunidade de votar, foi o único indicado de todo esse período que nós tivemos do governo Bolsonaro e do governo Lula, várias indicações dos dois governos, mas eu só votei em um a favor. Os outros eu votei contra publicamente. E no André Mendonça eu trabalhei publicamente e fico honrado, orgulhoso de ter feito o caminho certo. E eu disse na sabatina do ministro Cássio Nunes que se eu tivesse errado com meu voto não, eu iria pedir desculpas. E ontem eu tive o primeiro motivo para pedir desculpas em meio a tantas decisões dele que eu trouxe aqui, no meu ponto de vista, equivocadas, né? Decisões pró-regime que a gente vive no Brasil, do Lula, com alguns ministros do STF. Mas ontem ele teve bom senso e eu tenho que parabenizá-lo, né, no voto que ele deu para a manutenção da prisão do pai do Vorcaro, do criminoso Vorcaro, e do seu primo, que ontem foi revelado algo que eu vou tecer um pouco aqui, de participações de máfia no esquema do tal sicário, da turma que eles faziam parte para intimidar pessoas, testemunhas importantes nessa que é a maior fraude do sistema financeiro do mundo e que estão tentando de todas as formas jogar embaixo do tapete, segurar as pontas para que não venha à tona, mas vai vir em nome de Jesus e Deus usando as pessoas de bem, vai vir. Eu quero parabenizar a Polícia Federal pelo trabalho que tem sido feito, né? E também dizer, senhor presidente, que antes, aliás, ao mesmo tempo desse clássico entre Gilmar Mendes e André Mendonça, os pontas de lança, né? E nós estávamos tendo também o Eduardo Bolsonaro sendo julgado, sendo condenado, sem direito à defesa. Ou seja, por uma conspiração, como se ele fosse o mentor do presidente dos Estados Unidos. Por mais que eu discorde de alguns posicionamentos recentes do Eduardo Bolsonaro, inclusive contra o partido que eu faço parte, que sempre foi um partido de oposição firme, 100% de oposição aqui, né, das boas causas, eu não posso concordar com injustiça. Não posso concordar. E foi uma grande injustiça que aconteceu ontem com o deputado, né, que mostra uma caçada implacável, né, do STF querendo se vingar, uma típica revanche, porque não faz sentido aquele processo, absolutamente fora do ordenamento jurídico, é o STF se inventando para se blindar, né? Então eu quero manifestar minha solidariedade ao deputado. Mas, presidente, eu, por 3-1, quase foi uma goleada. Só não foi uma goleada por causa do ministro Gilmar Mendes, sempre ele, tinha que ser ele, que ajudou a enterrar a Lava Jato junto com Toffoli, né, que é para mim, é um símbolo de enfrentamento que deu certo a corrupção, mas o sistema reagiu, ou o regime, para enterrar, porque estava chegando nos Supremos a Lava Jato. Então ontem o Mendonça foi um Messi de toga, né? Deu um baile, um show de bola ali, porque a segunda turma do STF decidiu pela correta e necessária manutenção da prisão do pai e do primo de Daniel Vorcaro. Votaram com o relator André Mendonça, Luiz Fux, que está de parabéns, tira o meu chapéu, e Nunes Marques, que eu já falei aqui, que acertou, e vamos acompanhar as próximas decisões dele até o final do meu mandato. Se ele mostrar que está no caminho certo, eu venho a essa tribuna para pedir desculpas. Vamos ver a consistência, né? Toffoli está impedido de votar por ter se declarado suspeito depois de muita pressão da sociedade e dos seus colegas.
Como já era esperado, o único voto divergente foi do ministro Gilmar Mendes, depois da leitura de um extenso voto, onde falou muito mais sobre os fatos da Lava Jato, que ele entende, os fatos, a narrativa que ele entende, ao invés dos gravíssimos fatos, aí sim, fatos ligados ao caso do Banco Master. Gilmar Mendes demonstra estar preocupado com a condução da colaboração premiada de Vorcaro, mas nada fez com os abusos cometidos nas colaborações premiadas forçadas. E o Brasil todo viu nas imagens ali do Mauro Cid, com a PGR assistindo de camarote, uma tortura, dizendo que ameaçando prender a sua família. Ele não falou nada, ficou caladinho da Silva, o ministro Gilmar Mendes. Interessante, né? Tem moral para falar sobre isso? Para falar de delação, que está sendo uma forçação de barra? Não tem, né? E o próprio Braga Neto, injustiçado, que passou preso, com prisão preventiva, um ano. E o ministro Gilmar Mendes totalmente silenciando nesses abusos que aconteceram. Né? Sem condenação, Braga Neto. E já que falou tanto de Lava Jato, o ministro Gilmar Mendes deveria ter pelo menos assumido sua responsabilidade, junto com outros ministros, naquele marabalismo jurídico horroroso que levou à destruição do maior legado histórico no combate à corrupção e à impunidade, que inclusive condenou Lula há 11 anos de prisão, 3 instâncias, cada juiz que passava aumentava de lugares diferentes. Gilmar Mendes foi por diversas vezes contestado pela firmeza de, assim, com os argumentos firmes, seguros, técnicos, coerentes de André Mendonça, André Luiz Mendonça. Felizmente, prevaleceu o que é correto, o bom senso e a responsabilidade de Nunes Marques, que, segundo informações divulgadas pela imprensa, vinha recebendo pressões para seguir o voto do Gilmar. Em uma de suas intervenções, André Mendonça relata chocantes informações a respeito de Felipe Mourão, vulgarmente conhecido como sicário, que cometeu suicídio na prisão. O ministro determinou a quebra de sigilo do iCloud de sicário, que foi preservado pela competente Polícia Federal. Possivelmente serão confirmados todos os indícios que apontam para a realização de ações típicas do crime organizado, coisa de máfia. O ministro falou, isso é grave, máfia no Brasil atuando. Pois liderava um grupo de hackers e de milicianos que faziam trabalho sujo cumprindo ordens de Daniel Vorcário. Até ex-funcionários, ex-delegados, pessoas que atuavam na Polícia Federal estariam dentro desse grupo, sendo cooptadas, pagando milhares, dezenas, centenas de milhares de reais para ter informações sigilosas, cadastro na casa do Vorcaro. O negócio é escandaloso, senhor presidente. Enquanto a Polícia Federal e o ministro André Mendonça vêm cumprindo com retidão e coragem seus deveres no caso do Banco Master, o mesmo não acontece em relação a outro caso igualmente importante, que existe um silêncio ensurdecedor aqui no Congresso. Deveria ser a pauta primeira da nação, do Executivo, do Judiciário, de todo mundo, que é em relação ao julgamento da lei da dosimetria, que nós votamos, debatemos a exaustão. Tem gente injustiçada, com a vida devastada, que nunca teve passagem pela polícia, nunca teve passagem pela justiça. Pessoas que não tiveram direito à dupla jurisdição, direito à ampla defesa, o contraditório. Eu fico imaginando, nós estamos aqui na plateia com alunos,

0: no lixo, porque ele faz tudo diferente. Ele rasgou o que ele próprio escreveu. Nós estamos diante, cadê as pessoas de bem nesse país para se pronunciarem, senhor presidente, sobre os abusos? A gente tem que acabar, o Brasil não merece isso. Enquanto eu quero, só para o senhor me dar 2 minutos, eu concluo. Eu agradeço a paciência do senador Paulo Paim, dos outros colegas, mas é de indignar quem está sedento por justiça, o que está acontecendo no Brasil. Então, senhor presidente, falha mais uma vez o atual presidente do STF, ministro Edson Fachin, que permite a suspensão da lei da dosimetria, já aprovada pelo Congresso Nacional, e que também derrubou o veto presidencial, por ampla margem, com 318 votos favoráveis de deputados e 49 de senadores. Olha o desrespeito com essa casa. Pago pelo contribuinte, não é barato o nosso salário, a nossa estrutura são de bilhões de reais. E numa canetada, o ministro Alexandre de Moraes, que deveria se declarar suspeito nesse processo, como no do Eduardo Bolsonaro, porque ele se diz vítima. A mesma coisa aqui, e ele vai e vota. Como é que pode esse conflito? Não existe isso. Mais uma vez, de forma monocrática e autoritária, Alexandre de Moraes interrompeu o processo sem que houvesse sequer nenhuma provocação para a confirmação de sua constitucionalidade, que normalmente é feita através de uma DPF, arguição de descumprimento de preceito fundamental, no caso da dosimetria. Ele não disse que era inconstitucional, ele parou porque quis parar, e fica por isso mesmo. E ministro Fachin, presidente, o senhor é presidente, se imponha, vamos pacificar esse país, reconciliar, ou o senhor quer o quê? Falar de paz é muito fácil, mas paz é ação na justiça. Vai lá no dicionário Aurélio, paz, pazear, existe o verbo pazear, eu pazeio, tu pazeias, ele pazeia, nós pazeamos, vós pazeais, eles pazeiam, é ação, não é omissão. E isso ocorre, senhor presidente, num momento conjuntural de profundo desgaste e perda de credibilidade do STF perante a sociedade brasileira, com destaque para o próprio ministro Moraes, que foi considerado parcial pela justiça italiana agora, além de ter se tornado réu nos Estados Unidos. Ministro Moraes, totalmente, eu tenho que dizer aqui, ele precisa dar explicações sobre esse contrato de 129 milhões do Banco Master, das suas espadas na transmissão da presidência do TSE e o Lula junto. Nas cortes respeitadas pela opinião pública em países com democracia sólida, os magistrados adentram dos tribunais calados e saem mudos, com o máximo de discrição e respeito à liturgia do cargo. Não costumam dar entrevistas, se atendo aos autos em cumprimento ao seu dever de fazer justiça de acordo com a lei. Que Deus abençoe a nossa nação. Muito obrigado, senhor presidente, pela tolerância, aos colegas também.
1: Perfeito. Abre frente. Uma palavra, o senador Paulo Paim.
2: Vamos ouvir na sequência o pronunciamento do senador Paulo Paim, do PT Gaúcho. Estamos no chamado período do expediente, quando são feitos os discursos e as comunicações inadiáveis. Você acompanha a transmissão conjunta da Rádio Senado e da TV Senado na transmissão da sessão deliberativa do Senado Federal desta quarta-feira. Com a palavra, o senador Paulo Paim.
3: Senhor presidente, senador Confúcio Moura, senador Gigão, fez uma fala na tribuna nesse momento. Senhoras, senhores, senadores e senadoras, ontem eu tive aqui nesse plenário uma conversa muito produtiva com o senador Davi Alcolumbre. Falamos sobre a PEC 221 de 2019, que está na CCJ, depois de ter sido aprovada na Câmara, eu diria praticamente por unanimidade. Foram somente 22 votos contra no primeiro turno e 19 no segundo turno. Tudo indica que aqui no plenário do Senado vamos na mesma toada. Vamos aprovar essa PEC tão importante para o povo trabalhador brasileiro. Essa PEC trata da escala 6x1, o fim da jornada de trabalho,

E vamos caminhar, então, da jornada de trabalho de 44 horas, e estaríamos caminhando para as 40 horas semanais, sem redução salarial. O presidente Davi, a qual aqui mais uma vez eu agradeço, marcou que, de fato, dia 1º de julho, nós teremos aqui uma grande sessão de debate temático sobre a redução de jornada. E disse também que ele, nesse mesmo dia, vai receber, pelo pedido que fizemos, as centrais sindicais da mesma forma como ele recebeu o setor empresarial. Muito obrigado, presidente Davi, que fez aqui no plenário ontem um desabafo. Eu sou daqueles que, quando alguém acusa alguém, tem que provar. Também estarão presentes nesse evento, tanto no plenário como também com o presidente Davi, os deputados Reginaldo Lopes e Érica Hilton. Está previsto também o vereador Rick Azevedo, que lidera o movimento Além da Vida. Nesse mesmo dia, eu diria que teremos aqui um palco iluminado, fazendo um bom debate sobre a importância de reduzirmos a jornada de trabalho, como fizemos há 40 anos atrás na Assembleia Nacional Constituinte. Presidente Davi, porque havia uma onda no ar que poderia não haver esse debate dia 1º. O presidente Davi foi muito firme, chamou seu assessor e diga que eu ajustei com o Paim, ajustei com o Laércio, que é o primeiro signatário, o senador, que vai ter o debate, sim, nesse dia 1º de julho, sobre esse tema tão importante. Nesse dia, serão ouvidos senadores, senadoras, líderes empresariais, líderes sindicais e outros estudiosos do tema, como o Diese, o Diap e a entidade dos empresários. Mas avanço, senhor presidente, para dizer que hoje pela manhã eu recebi em meu gabinete, com enorme satisfação, o presidente da Frente Nacional de Prefeitos e Prefeitas. Ele, que é prefeito da capital gaúcha, Porto Alegre, Sebastião Melo, foi muito cortês. E o tema é o mesmo, jornada de trabalho. Ele deixou claro que a entidade que ele preside não é contra a redução da jornada de trabalho sem redução salarial para 40 horas. Ele enfatizou que essa entidade de prefeitos de todo o país quer discutir a transição dos contratos em vigência do serviço público, a maioria empresas terceirizadas. Eu disse com muito carinho ao prefeito Melo que os deputados trataram de forma diferenciada os contratos públicos das terceirizadas com as prefeituras, nessa PEC A221. E, ao mesmo tempo, estendia ele, com a liberdade que o presidente Davi já nos deu, para que ele venha no dia 1º de julho fazia sua exposição, ou ele ou alguém por ele indicado, em nome dos prefeitos de todo o país, para esse primeiro debate da jornada de trabalho. Para mim foi importante ouvir que os prefeitos não são contra a redução da jornada de trabalho. Querem só discutir de forma, digamos, mais aprofundada a questão da transição. Mas, presidente, a sociedade brasileira está nos acompanhando todos os dias. Quer seja aqui, quer seja pela imprensa, quer seja nos debates que estão acontecendo em todo o país. É um tema que vai ao encontro da dignidade humana, da saúde física e mental das pessoas, de homens, de mulheres, eu diria até dos jovens, se estão na empresa ou não estão. Porque o reflexo de uma jornada exaustiva, ela reflete na família.
Estamos aqui falando também da educação, do ensino técnico, do lazer, do desenvolvimento do país. A redução da jornada, ela conversa, ela dialoga com o crescimento, inclusive, do mercado interno, do comércio. Enfim, é mais dinheiro circulando, é mais gente trabalhando. Falei aqui ontem de uma perspectiva de quase 4,5 milhões de novos empregos, além de fortalecer a Previdência. Segundo o IPEA, mais de 31,7 milhões de trabalhadores e trabalhadoras formais cumprem jornada de 44 horas semanais, o equivalente a cerca de 74% dos empregados com jornada registrada. São justamente os trabalhadores de menor renda, menor escolaridade, os mais atingidos pelas jornadas extensas. Quando falamos em reduzir a jornada para 40 horas semanais, sem redução salarial, estamos falando de mais qualidade de vida a milhões de brasileiros. Mais tempo livre significa mais circulação de pessoas nas cidades. Mais circulação significa mais consumo. Mais consumo significa mais vendas para o comércio. Provamos isso, porque dizíamos na tribuna, na Constituinte, e alguns duvidavam, mas foi exatamente o que aconteceu. Tanto que o desemprego no Brasil hoje está em torno de 4% a 5%. Mais vendas significam mais produção industrial. Mais produção gera o quê? Mais empregos. Mais empregos geram o quê? Mais arrecadação para estados e municípios. É o fortalecimento do mercado interno, que sempre foi um dos principais motores do crescimento brasileiro. Assim como foi um debate que enfrentei também da questão do salário mínimo. Diz que aquela minha ideia de inflação mais PIB ia quebrar o país. Foi capa de um jornal, eu não vou citar o jornal, o Paim quer quebrar o país. E o salário mínimo, inflação mais PIB, chegou a mais de 350 dólares, e todos dizem, é muito pouco, tem que ser um pouco mais. Enfim, eu repito a história, como é o salário mínimo fundamental para o mercado interno, é também uma jornada reduzida. As famílias brasileiras respondem por mais de 60% do PIB. Quando o trabalhador tem mais tempo disponível para viver, para consumir, para estudar, por que não dizer passear, viajar, frequentar atividades culturais? Sabe quando que eu comecei a conhecer mais atividades culturais? Por não ter tempo, presidente. E reconheço aqui, foi a partir do momento que eu disse que eu não ia mais concorrer. Porque o meu trabalho era de dia aqui e de noite em casa, estudando o que, que eu ia trabalhar no outro dia. A partir do momento que eu não vou mais concorrer, ficou mais... Deu para ir reduzindo um pouco. Agora me deu o direito de ver no teatro a história de Mandela, de ver num teatro uma história muito linda daquela que foi a grande companheira do nosso querido Garrincha, Elza Soares. Nada melhor com um presidente que ajuda o homem na tribuna. Fui ver e fiquei empolgado com a história de Elza Soares, que reflete um pouco a história de Garrincha. E eu fui ver outras peças de teatro, que agora eu me convenci o quanto que eu perdi ou no longo desses 40 anos de não estar mais num teatro. Parabéns, vida longa, cultura. Praticar esporte, conviver com a comunidade, toda a economia local é beneficiada. Quem ganha com isso? Ganha a padaria do bairro. Sim, a padaria do bairro. Ganha o supermercado, ganha a farmácia, ganha o restaurante, ganha o salão de beleza, ganha o comércio de rua, ganha o setor de serviços, ganha as pequenas e médias empresas,
mas ganham também as grandes empresas, se não a GM no Rio Grande do Sul,

0: que tem milhares de trabalhadores, não tinha aplicado já a jornada de 40 horas, Cleitinho. Porque você tem um projeto exatamente fixo, 40 horas semanais. Ganham também as prefeituras, arrecadam mais ISS, recebem maior participação no ICMS, fortalece as economias locais. A lógica é simples, senhor presidente, e eu vou terminar o tempo que Vossa Excelência me deu. A lógica é simples. Trabalhador exausto consome menos. Fica deitado no sofá. Eu sei do meu tempo. Eu pegava às 6 horas da manhã, às 6 horas da noite. Não é que eu trabalhava, porque eu sempre disse que o meu jornada era 6x2. Não é que eu trabalhava porque eu queria mais. É que eu tinha que fazer hora extra para sobreviver. Exausto consome menos. Trabalhador valorizado movimenta a economia. Por isso reafirmo meu compromisso histórico com o fim da escala 6x1 e com a redução da jornada para 40 horas semanais sem redução salarial. Foi uma luta grande na Constituinte. Os argumentos daquela época, presidente, é o mesmo que eu ouço hoje. Não mudou uma vírgula. Não mudou uma vírgula. Ajudamos a reduzir de 48 para 44 e deu certo. E a luta continuou. Uma luta por mais emprego, por mais qualidade de vida, por mais saúde, por mais convivência familiar, por mais consumo e desenvolvimento. Por um mercado interno forte, por cidades mais dinâmicas, por mais arrecadação para os municípios, por um Brasil mais justo, mais humano e mais próspero. Estamos falando aqui de políticas humanitárias. Eu espero que assim caminhe a humanidade. O mundo todo está fazendo esse debate. No Brasil não poderia ser diferente. Andou confuso? Muito obrigado. Tolerância e Vossa Excelência.
1: Vamos dar continuidade aos nossos trabalhos. Eu passo a palavra para o senador Isaúci Lucas.
2: Presidente, enquanto o senador Isaúci Lucas toma a tribuna, só fazer um rápido registro aqui pela ordem.
1: Perfeitamente, perfeitamente.
2: Só para aquele grupo que estava aqui há pouco tempo, pessoas que acompanharam o início da nossa sessão, da Universidade Universo de Goiás, um professor Walter de Paula, eu queria só ter um nome que eu esqueci de mencionar, de uma aluna, né, que estava aqui conosco, que é Yasmin Marques. Então, só para deixar claro, e também saudar aqui a presença aqui do meu lado direito, né, nós temos dois capixabas que estão nos visitando aqui, o Léo Síndico e também o exatamente o Ney Flash. O Ney Flash, exatamente lá do Espírito Santo também. Deus abençoe, muito obrigado pela visita.
1: Bem-vindos ao plenário do Senado. Pode dar início, senador Isaúci Lucas.
3: Senhor presidente, senhoras e senhores senadores e senadoras, presidente, eu venho à tribuna para tratar de um tema que diz respeito ao futuro da nossa economia, à defesa da indústria nacional, a preservação de empregos e a necessidade de garantirmos condições justas de competição para quem produz, empreende ou investe no Brasil. Em um mundo cada vez mais competitivo, não existe desenvolvimento econômico sem segurança jurídica, não existe geração de emprego sem investimento e não existe investimento quando o ambiente de negócio é marcado por distorções e por uma concorrência desleal. É por isso que o debate sobre a isonomia tributária não é uma pauta setorial ou corporativa. Trata-se de um princípio fundamental de justiça concorrencial, de preservação de emprego e de racionalidade econômica. Empresas que atuam no mercado brasileiro, independente de sua origem, devem competir sob as regras semelhantes, observados padrões compatíveis de tributação, fiscalização e de conformidade. Quando isso não acontece, o resultado é uma distorção que afeta investimento, reduz a geração de empregos e enfraquece a capacidade produtiva do país. E, infelizmente, a decisão do governo federal de zerar o imposto de importação sobre compras até 50 dólares, aprofunda essa distorção e consolida uma concorrência desleal entre as empresas brasileiras e as plataformas estrangeiras. Trata-se de uma medida que, ao que tudo indica,

0: indica, teve como objetivo aliviar a impopularidade da chamada taxa das blusinhas, mas que acaba produzindo efeitos negativos sobre a indústria e o comércio nacional. E é importante destacar que essa distorção não se limita ao setor de vestiário. Estamos falando de calçados, cosméticos, óculos, brinquedos, materiais de construção, equipamentos eletrônicos e diversos outros segmentos que sofrem com a concorrência desleal, desigual, tanto no campo tributário quanto no regulatório. Os primeiros efeitos dessa simetria já começaram a aparecer. As vendas do varejo apresentaram em maio queda de 3,6%, a mais expressiva desde 2021. Ao mesmo tempo, o Brasil recebeu 19,9 milhões de remessas internacionais, um aumento de 52% em relação ao mesmo período do ano passado. Essas remessas somaram 458 milhões de dólares, com um crescimento de 64% em relação a maio de 2025. Os efeitos sobre a economia, sobre a renda e sobre o emprego não são uma ameaça distante. Eles já começaram a ser sentidos. Estudo da consultoria GO Associados aponta que entre 2017 e 2025, o Brasil deixou de arrecadar 51,4 bilhões de reais em tributos federais e estaduais em decorrência dessa competição desigual. É como se o Brasil estivesse financiando a produção e a geração de emprego em outros países, enquanto a nossa indústria, o nosso varejo, perde espaço. Por essa razão, apresentamos 3 emendas com o objetivo de restabelecer o equilíbrio e garantir segurança jurídica ao setor produtivo. A principal delas propõe a isenção de PIS, COFINS, CBS nas vendas de produtos dos setores de vestuário, calçados e acessórios, desde que realizada por empresas varejistas brasileiras diretamente ao consumidor final e dentro dos limites de valor estabelecidos. O objetivo é corrigir a distorção existente entre o comércio nacional e os produtos importados, garantindo ao varejista brasileiro tratamento tributário equivalente ao concedido às empresas internacionais de pequeno valor. Não se trata de privilégio, trata-se de garantir competitividade, preservar emprego, estimular novos investimentos no Brasil. Além disso, uma das emendas apresentadas tem o objetivo de impedir que o governo possa reduzir de forma discricionária a alíquota incidente sobre operações de até 3 mil dólares. Essa possibilidade gera insegurança jurídica e dificuldade no planejamento econômico das empresas nacionais, especialmente as micro, pequenas e médias empresas no comércio e da indústria. Não é possível construir um ambiente favorável ao investimento sem previsibilidade. E o mais curioso é que o mundo caminha exatamente na direção contrária do Brasil. Os Estados Unidos, a Turquia, reforçaram os mecanismos de controle sobre importações sobre plataformas internacionais. As grandes economias discutem com price, rastreabilidade, concorrência leal e proteção da base tributária. Não há razão para que o Brasil siga isolado e aprofunde uma assimetria que prejudica quem produz e gera emprego em nosso país. Promover a isonomia tributária é defender o investimento produtivo, a geração de emprego e o desenvolvimento econômico do Brasil. É com esse espírito que apresentamos essas emendas e é com esse espírito que defendemos um ambiente econômico baseado em previsibilidade, na segurança jurídica e na concorrência leal. Senhor presidente, é inadmissível o que está acontecendo nesse país. Ninguém aqui quer aumentar imposto, pelo contrário, nós defendemos redução de impostos. Mas trazer produtos importados, que lá na China não tem os encargos trabalhistas que nós temos, não tem a tributação que nós temos. Aí a gente compra sem nenhuma tributação e as empresas aqui, que geram emprego, que têm uma carga tributária maior do país. Não tem nenhum país que tenha um encargo trabalhista maior do que o Brasil. O IVA vai chegar a 29%, a carga tributária chega a quase 40%, e aí a gente vai concorrer com o mercado internacional que não paga imposto nenhum. É muita incompetência e irresponsabilidade isso para defender um projeto de poder ano eleitoral. O governo está fazendo isso sem olhar realmente as consequências na geração de emprego. E eu conclamo realmente que o presidente dessa casa já deveria, inclusive, ter devolvido a medida provisória. Você não pode tratar um assunto desse como medida provisória. Medida provisória tem que ser algo que seja urgente. Qual é a urgência disso? A urgência disso são as eleições. É um projeto, uma medida provisória populista e irresponsável deste governo. Portanto, presidente, eu espero que a gente consiga, se realmente for mantido essa medida provisória, que a gente consiga ou rejeitá-la ou acatar essas emendas para dar exatamente o mesmo tratamento aos produtores aqui da indústria nacional. Nós temos grandes cidades, nós temos lá Nova Serrana, que produz calçado, Franca em São Paulo, lá no Rio Grande do Sul, temos aqui o vestuário em Divinópolis, aqui em Goiânia. Vamos quebrar todos. Como é que vai, o cara vai produzir com esse encargo trabalhista violento, mais de 100%, mais a carga tributária, vai concorrer em igualdade de competição com a importação, que não tem imposto nenhum? É muita incompetência desse governo. E para encerrar, presidente, eu peço um minutinho mais. Nós vamos pedir um extra pauta, presidente, para o projeto de lei 18 de 2021, que foi relatado pelo senador Wilder Moraes, um projeto de autoria do Guilherme Derrite, lá do PP de São Paulo. Eu quero destacar aqui a relevância e a oportunidade desse projeto, uma iniciativa que faz justiça ao trabalho extraordinário realizado pelo Corpo de Bombeiro Militar dos Estados e aqui do Distrito Federal. Todos os dias, esses profissionais estão na linha de frente do atendimento à população. São eles que chegam rapidamente aos acidentes de trânsito, às emergências médicas, aos desastres naturais e mais diversas situações em que cada minuto pode significar a diferença entre a vida e a morte. O atendimento pré-hospitalar prestado pelos bombeiros é um serviço essencial que salva vidas, reduz sequelas e também oferece segurança às famílias brasileiras. Ao permitir que as emendas parlamentares possam ser destinadas a este importante serviço, o projeto fortalece a estrutura já demonstrada aqui, a sua eficiência e seu compromisso com a população. Então, esse projeto, ele vai permitir que nós possamos apresentar emendas parlamentares para o Corpo de Bombeiro, que presta já serviço de saúde e que hoje é impedida de receber emenda parlamentar. Então, nós vamos pedir o extra pauta para que a gente possa votar esse projeto com a maior urgência possível para beneficiar a população brasileira, que depende realmente do serviço do Corpo de Bombeiro, que é a instituição que tem a maior credibilidade nesse país. Muito obrigado, presidente.
1: Muito bem, senador Zalcir. Agora vamos dar continuidade, eu passo a palavra para o senador Cleitinho.
2: Vamos ouvir na sequência o pronunciamento do senador Cleitinho, do Republicanos de Minas Gerais. Ele fará uso da palavra na tribuna do plenário do Senado. 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
3: Boa tarde, senhor presidente. Boa tarde aos senadores, senadoras, aos servidores dessa casa e à população que acompanha a gente na TV Senado. Eu queria aqui falar para toda a população brasileira que tem alguns órgãos aqui no Brasil que, sinceramente, Insembio, né? Eu nem sei como é que pronuncia isso, mas essa FUNAI, IBAMA. Lá em Minas Gerais tem um IMA também. Parece que esses órgãos foram criados simplesmente para prejudicar o povo. Inclusive, eu vou falar aqui, daqui a pouco vai vir uma nota de repúdio para mim de algum desses órgãos, né? Mas é impressionante o que a gente vê agora, o tipo de abordagem, a humilhação que um trabalhador está passando, um produtor rural, esse pessoal que desenvolve o país, esse pessoal que é fonte de riqueza, é o que produz aqui no país, aqui, para essa turma que recebe dinheiro público ficar prejudicando esse povo. E quantos parlamentares vai vir aqui para poder questionar?

0: funcionar esses órgãos, que eu nunca vi isso na minha vida. O governo, como ele faz política, então o que, que ele pega e faz? Ele cria órgão, um monte de órgão para você, para depois esses órgãos poder te ferrar, porque ele mesmo fica com medo e com vergonha de te ferrar, ele pega e cria esses órgãos, que simplesmente veio só para ferrar com a vida do povo. Lá em Minas Gerais tem um tal de IMA lá, que apreende queijo, apta consumo e joga no lixão. Aonde que isso é uma coisa correta? Os órgãos deveriam vir para poder instruir e orientar o trabalhador, o produtor, quem produz de verdade. Não é para humilhar não, gente. O que está acontecendo com esse país aqui? E manda vir nota de repúdio, viu? Manda vir nota de repúdio. Mas eu fico aqui sempre do lado da população. ANEEL, você quer outro órgão? Você já viu o ANEEL fazendo algum pronunciamento, falando alguma coisa assim, falando assim, ó, ô gente, a gente vai reduzir a energia do Brasil. Vocês já viram isso? Eu nunca vi isso na minha vida. Nunca vi. Pelo contrário, eu só vi esse órgão dizendo o seguinte, nós vamos aumentar a conta de luz do povo brasileiro. Nós vamos aumentar a conta de luz do povo brasileiro. Então esses órgãos só servem para isso. A verdade é essa, só dá prejuízo para o povo. E quem paga agora, olha que humilhação que você tem que fazer. Você paga imposto para manter esse órgão, para esse mesmo órgão ir lá te humilhar. Para esse mesmo órgão ir lá te ferrar e acabar com a sua vida. Igual a gente está vendo em várias redes sociais aí, ó, o tipo de abordagem, de apreensão, de pessoas trabalhadoras, de pessoas honestas. Se eu não me engano, até parece que ontem, não sei, estava tendo até um projeto aqui para poder, né, ser aprovado, para poder, porque essa turma está sem receber. Será que está sem receber, gente? Será realmente que está sem receber? Então, assim, eu não consigo entender essa quantidade de órgão que é criado no Estado, dentro de um governo, para só prejudicar o povo. O órgão deveria ser para instruir, para orientar, para facilitar, e não para dificultar. Então eu estou esperando, eu tenho certeza que vai vir uma nota de repúdio para mim de algum desses órgãos, mas é, desde quando eu entendo de política, que eu estou na política aqui, desde 2016 que eu entrei como vereador, que eu ganhei a primeira eleição, como vereador é a mesma ladainha, depois como deputado a mesma ladainha, e agora como senador eu vejo esses mesmos órgãos acabando com a população brasileira. A verdade é essa. Esses órgãos, novamente, que deveriam ser criados para poder ajudar. Lá em Minas Gerais, gente, tem uma tal de Arçai. Olha, vê se pode uma situação dessa. O Estado vai lá e cria um órgão para poder fiscalizar o próprio Estado. Qual a possibilidade disso dar certo? Que é a Copasa. Que dia que a Arçai veio e defendeu o povo consumidor? Nunca! A Arçai lá em Minas Gerais, lá, ela veio só para defender a empresa Copasa. Só veio com situações para poder fazer o quê? Aumentar a conta de água do povo mineiro. Então, para que servem esses órgãos? Para nada. A não ser, né, para que a classe política possa indicar alguns cargos comissionados nesses órgãos, né? A verdade é essa. Muitas das vezes esses órgãos que são criados, que falam que é para ajudar a população, né, não é para ajudar os políticos. Que está cheio de cargo comissionado, e para cima e para baixo aí. Vai você ver nesses órgãos, você vê. A quantidade de amiguinho que tem lá, a quantidade de parceiro. E é isso que a gente precisa mudar na política do Brasil, gente. E rápido. Esse tipo de situação, é a mesma coisa, eles estão falando aí, após vir como candidato a governador, né, ou um pré-candidato a governador, e aí como é que fica? Estou aqui, se Deus abençoar que eu venha e ganhe a eleição, estou ali para poder governar, estou ali para poder dialogar com todos os partidos, com quem é oposição, com quem é a situação, mas vim para mim falar assim, eu preciso desse órgão aqui para poder te apoiar. Vocês estão entendendo por que bateu o desespero lá em Minas Gerais? Porque é só pegar e fazer o seguinte, pega meu mandato, vê se quando eu era vereador eu tinha alguma indicação em algum órgão dentro do município. Pega meu mandato de deputado estadual e vê se eu tinha alguma indicação em qualquer órgão do Estado. Façam isso. E agora, como senador também, olhe se eu tenho algum tipo de indicação dentro do governo federal, dentro do governo do Estado, em qualquer órgão. Não faça isso. Os poderes têm que ser independentes. E é isso que, acontece. Muitas das vezes, para poder ter governabilidade, um presidente, um governador, tem que fazer esse tipo de negociação que sempre vai dar errado. Sempre vai dar errado, porque a maioria das vezes são cargos, né, que o próprio político indica, que não tem capacidade nenhuma de poder administrar um órgão desse, e acaba, em vez de ajudar, atrapalhando. Então eu quero deixar bem claro isso lá em Minas Gerais, caso eu venha candidato a governador. Esses órgãos que tem lá em Minas Gerais, vocês vão pegar rabo comigo. Eu já estou falando aqui, Arçai, IMA e outros órgãos que tem lá, que não ajudam em nada o povo mineiro, pelo contrário, só prejudica o povo mineiro. Eu estou olhando na cara de vocês aqui, vocês vão pegar rabo comigo, vai acabar essa mamata de vocês e essa sacanagem de atrapalhar o trabalhador, essa sacanagem de humilhar o trabalhador. O trabalhador é que paga o salário de vocês, o trabalhador é que mantém esse tipo de órgão dentro do Estado, porque o trabalhador paga imposto rigorosamente em dia para manter, não é para vocês ir lá e humilhar não. Vou acabar com o órgão? Não sei. Não sei como é que vai ser, mas que eu garanto para vocês que humilhação, nenhum trabalhador ou produtor dentro de Minas Gerais vai passar mais. Isso eu garanto para vocês. Se vocês, órgãos, quiserem fazer alguma coisa contra o povo, vocês vão ter que passar por cima de mim. Isso nunca mais vai acontecer lá dentro de Minas Gerais. Humilhação com o trabalhador. Como eu disse para vocês, vários vídeos mostrando nas redes sociais, e abordagem do IMA, pegando queijo com o produto podendo ser tendo toda a possibilidade de poder ir para o consumo, e eles jogando no lixo. Quer dizer, um alimento. Além de tudo, ainda é pecado o que vocês fazem. E humilhando o trabalhador. Eu garanto para vocês e o povo de Minas Gerais, fiquem tranquilos, trabalhadores, produtores, todos, de toda a região de Minas Gerais, pode ter certeza que o órgão vai ser para poder te orientar, para poder te humilhar, nunca mais isso vai acontecer em Minas Gerais. Eu quero finalizar aqui, seu presidente, dizendo também, aqui eu tenho uma coisa que eu tenho, graças a Deus, no meu coração, é um coração quebrantado, um coração humilde. Eu sou zero orgulho. E tem uma situação do meu partido republicano, com alguma cúpula do partido, ficou um pouco chateado comigo. A gente vem dando entrevista aí, as coisas que eu estou tentando evitar agora, o máximo também é dar entrevista, porque não tem condição. A gente fala uma coisa, fala outra, interpreta de outro jeito e coloca a gente em situações desagradáveis. Então, assim, se alguém do Partido Republicano, que eu tenho muito respeito, muita gratidão em todos os membros do Partido Republicano, ficou chateado com alguma fala minha, com alguma entrevista que foi mal interpretada, eu tenho toda a humildade do mundo aqui de pedir perdão. Quando eu fui para o Republicanos, porque um dos que me convidaram foi o próprio deputado estadual, o Carlos Henrique, que é meu amigo, foi companheiro meu na Assembleia. O Carlos Henrique me convidou para ir para o Republicanos, o próprio Marcos Pereira, que é presidente, com quem eu estou tendo uma amizade muito grande com ele de 2 meses para cá, depois que vem essa questão de ser candidato a governador. Tenho muito respeito e muita admiração por ele. Então, se alguma fala minha foi tirada de contexto ou foi mal interpretada, eu tenho toda a humildade do mundo aqui de pedir desculpa aqui. Para qualquer membro do Republicano que ficou chateado comigo. E eu tenho que falar aqui uma coisa que é verdade. Nesses quase 3 anos e meio que eu estou aqui como filiado ao Republicanos, o Republicanos, o Marcos Pereira ou qualquer outro membro do Estado, ou do Brasil, nunca chegou para mim e me pautou alguma coisa. Todos os projetos que eu votei aqui, quando eu votei favorável ou contra, nunca chegou para mim e falou assim, não fala isso, não vota isso, nunca teve isso. Você, pelo contrário, sempre me deu liberdade de escolha aqui para me poder falar o que eu quiser e votar como eu quero. Então, eu tenho que também poder falar isso aqui sobre o Republicanos, que sempre me ajudou, inclusive agora que essa questão de ser candidato, deixou as portas abertas para mim ser candidato a governador do Estado. E eu quero aqui mandar um abraço também aqui, que eu ainda não conheço pessoalmente, que é o líder maior, né, do Republicanos, que é o Edir Macedo, que eu não tive oportunidade ainda. Edir Macedo, eu tenho uma humildade do mundo, se alguma fala, alguma coisa do Republicano te magoou, te peço perdão, e tendo uma oportunidade de olhar nos seus olhos, de poder te ver, eu te dou um abraço pessoalmente, porque eu sou como o senhor, viu? Eu sou um homem de Deus, e eu estou aqui como cristão também, que tem erro, tem acerto, e quando errar, tem toda humildade de pedir desculpa. Muito obrigado, senhor presidente.
1: Muito obrigado. Acabou de falar o senador Cleitinho, lá de Minas Gerais. Bem, eu vou... Antes de encerrar, falar umas palavrinhas. Eu sou lá do estado de Rondônia. Eu sou o senador Confúcio Moura. E eu, lá no estado de Rondônia, eu apoio o presidente da República. Né? Nós somos 11 parlamentares federais. E o estado de Rondônia é um estado geograficamente grande. Ele é quase o tamanho do estado de São Paulo, um pouco menor em termos de geográfico, de área. E quase o tamanho do estado do Rio Grande do Sul. Mas a população é pequena, de 1.800.000 habitantes. Né? A cidade mais populosa é Porto Velho, com cerca de 500.000 habitantes. A cidade que eu fui prefeito, Ariquemes, em torno de 100.000 habitantes. A segunda cidade é Ji-Paraná, com 130.000 habitantes, aproximadamente. Então, o estado em formação, o estado dos mais novos estados da federação. E eu optei por apoiar o governo federal. O meu partido apoia, né, apoiou grande parte do nosso partido, o MDB, apoia o presidente da República. Nós tivemos uma candidata a presidente da República, que foi a senadora Simone Tebet. e foi ministra do planejamento até poucos dias atrás. Então, logicamente, eu tendo nosso governo, o governo tendo três ministros do MDB, ministro das Cidades, Jader Filho, e o ministro Renan Filho do Transporte e a ministra Simone, não poderia fazer oposição ao governo de maneira nenhuma, tem que ser muito grato, porque nós estamos governando juntos.

0: Então, e o governo federal, do presidente Lula, ele tem, não tem virado as costas para Rondônia. Todas as obras paralisadas, estavam lá muitas obras paralisadas, foram retomadas. Então, na fase final, escolas, creches, conjuntos habitacionais, todos retomados. Investimentos substanciais nas rodovias. O governo passado, o orçamento do DENIT no estado era em torno de 130 milhões. Com o presidente Lula, ele chegou a 600 milhões, pouco mais ou pouco menos, quatro vezes mais. Muitos investimentos no estado de Rondônia têm sido feitos. Muitos, o programa habitacional foi retomado em Rondônia. Quase os municípios todos têm recebido conjuntos habitacionais novos, agora com o presidente Lula. Grande parte das obras do PAC, eu fui lá lutar por elas para todos os municípios do Rondônia. A colocação do Instituto Federal de Rondônia, a nova sede lá em Buritis, foi nós que fomos lá negociar com a ministra Miriam Belchior. Nós estamos trabalhando assim, do governo federal, para que ele não fique chateado com as hostilidades que muita gente do estado, por essa onda política, né, extremista, tem manifestado uma certa hostilidade ao presidente da República no estado, mas eu espero que isso abrande mais. Diante das evidências, diante dos investimentos que têm sido feitos, a gente não pode tapar o sol com a peneira, isso é claro, todo mundo pode ver. Uma rodovia que é arrumada, passa por elas todos os indivíduos, inclusive de todos os partidos políticos, os extremistas, os situacionistas, todos andam pela mesma rodovia. O benefício de uma creche atende a todos. Os investimentos na área de saúde também beneficiam a todos. Né? Então, isso é necessário. Então, eu faço essa aproximação do governo federal, dos ministérios, não é? Nós estamos, evidente, 16 municípios do estado ameaçados de crise hídrica. Né? Alguns até experimentaram crises de falta de água. Na Amazônia, veja bem uma coisa, esse paradoxo tão assim que a gente não consegue conceber a Amazônia com tanta água, faltar água para beber nas cidades. Tem 16 municípios ameaçados de crise hídrica. Agora mesmo, o prefeito de Santa Luzia, o Jurandir, anterior, que ele se afastou para ser candidato, veio aqui, olha, Confúcio, você tem que arrumar recursos para eu fazer lá um reservatório imenso lá em Santa Luzia. E não tinha mais emenda, não tinha mais nada, eu fui daqui e dali, conseguimos o recurso para ele, e ele vai construir o reservatório de água. Se eu não estivesse aqui para fazer esse jogo de cintura, essa aproximação, o Jurandir ficaria lá, a população ficaria sem água, já já. Então, esse trabalho é muito importante, esse trabalho é fundamental. E para todos, né? Nós também trabalhamos muito para as populações ribeirinhas, as populações mais pobres, né? As extrativistas, os pequenos produtores rurais, a gente fazer uma defesa deles, inclusive na legalização de suas terras. Eu sou autor de uma lei que realmente é chamada eliminação de cláusulas resolutivas de contratos antigos do INCRA, lá atrás, que muita gente não pode legalizar a terra, não pode nem pagar o título deles, porque tem lá no passado, há 20, 30, 40 anos, assinou um documento do INCRA que naquela terra ia fazer algumas plantações que mais tarde mostraram ser inviáveis, como o cacau na Amazônia, lá na época nossa tinha muita doença, a vassoura de bruxa. E essas pessoas não podem regularizar suas terras, temos aí acho que uns 30 mil títulos, não só em Rondônia, como no Acre, como no estado de Mato Grosso, como no Pará, no estado do Amazonas. Essa minha lei resolveria tudo isso. Nós ajudaríamos a legalizar as terras, a documentação. Eu espero que a lei aprovada, foi sancionada pelo presidente, na hora de regulamentar, eles colocaram uma série de penduricalhos nela, que realmente dificultou o trabalho, o acesso fácil a todos, né? De forma que a superintendência do INCRA tem tido dificuldade de legalizar essas terras, essas grebas. Agora, amanhã, na quinta-feira, o diretor de regulação fundiária do INCRA, João Pedro, aqui de Brasília, estará lá em Rondônia. Vou colocá-lo lá junto, lá amanhã em torno das 11 horas, com alguns advogados que defendem essas causas agrárias, e também os cartórios, para que possa tirar dúvidas sobre essa legislação e facilitar essa normativa, que é fácil, é apenas uma questão de regulamentação pelo próprio órgão. Então isso vai facilitar a vida das pessoas, é isso que nós queremos aqui. Então quero deixar bem claro para o povo rondoniense, esse é meu trabalho, gente, e ele é extremamente necessário. Você imagina um estado como o nosso, todos nós, os 11 parlamentares, de cara virada para o presidente, para os ministros, aqui usando a tribuna para falar mal, para atacar, o que é que nós vamos ganhar com isso? Logicamente tem 10 aí para falar mal, mas eu não. Eu sou o mais velho da turma e tenho mais tempo de vida pública. A gente tem essa sensibilidade que a gente tem que trabalhar dessa maneira, não é? Para poder colaborar com o crescimento do nosso Estado. Então, eu gostaria que realmente a população entendesse essa conveniência. Eu só sou um aqui. E eu fiquei muito triste. O presidente foi lá fazer uma visita de cortesia, fazer o lançamento de obras fantásticas, como a Ponte Binacional e outras obras importantes lá em Porto Velho, e o governador do estado não compareceu para receber o presidente. Veja bem uma coisa daí. Eu fui governador 2 mandatos, nunca deixei de receber nenhum colega meu, um governador de estado, uma autoridade chega, eu ia receber do palácio, ia onde ele estivesse, ia almoçar com ele, ia bater um papo, ia aproximar. Não. Mandou lá um substituto, não é? Então, não é assim. Então, o presidente da República chegando lá, no nosso estado, a gente tem que receber bem, seja quem for, podia ser qualquer um, o presidente, a gente deve receber, não é? Isso é uma formalidade, né? Uma relação diplomática que se faz de abertura das portas para as pessoas. Então, esse é o trabalho que eu faço lá no estado de Rondônia, e eu não vou mudar, né? Porque eu acho que se eu for criticado por isso, o que é que eu posso fazer? Como é que eu vou trabalhar? Como é que eu vou deixar a população? E os municípios, os prefeitos me procuram. Os prefeitos vêm aqui, atormentados por escassez de recursos, né? E aí, nós, logicamente, a gente, além de as emendas existem, mas elas são poucas. Elas relativamente poucas. Né? Aí nós temos que ir aos ministérios buscar recursos extraordinários, recursos dos programas orçamentários que tem nos ministérios, que a gente vai lá e busca esse recurso e fala, Rondônia existe. Isso é fundamental, não é? Então, aí, essa aqui, eu não estou fazendo um desabafo aqui, ou tentando justificar a minha conduta política de maneira nenhuma. Eu estou dando uma explicação lógica, né, evidente, cristalina, que na política é a arte de absorver, de conviver com os desiguais, com as divergências, com os contraditórios, com o debate. Aqui uma lei, ela entra aqui, apresentada no Congresso Nacional, ela nunca, raramente ela sai lá na frente purinha, sem uma emenda. O debate é que enriquece a legislação, é que aperfeiçoa. Ninguém é dono da verdade, não. Isso é ilusão. A gente tem que realmente aceitar as sugestões, o debate, e até mesmo rejeitar a rejeição de uma lei que se apresenta. Às vezes ela não é conveniente naquele momento histórico, não é? Era isso que eu tinha a falar para vocês. Nós vamos aqui fazer a suspensão temporária da sessão. Daqui a pouco recomeça a hora do dia, lá para 16h30, não é? Também queria registrar hoje aqui a visita aqui em Brasília, do nosso pré-candidato a governador do estado, Pedro Habib. Ele veio aí para agora 16h30, ele conversar com e se apresentar para o nosso presidente do MDB nacional, Baleia Rossi. Daqui a pouco eles vão conversar, eu estarei presente. É um prazer muito grande recebê-lo aqui em Brasília. Não havendo mais oradores presentes, a presidência suspende a presente sessão deliberativa, que será reaberta para apreciação das matérias constantes da ordem do dia. Está suspensa a sessão.
1: Agora em Brasília, 3:05. Suspensa, portanto, a sessão deliberativa do Senado Federal, que tem hoje na pauta 3 itens.

0: com destaque para o projeto de lei que cria o Banco Nacional de Boas Práticas na Prevenção e no Combate à Violência contra a Mulher. Lembrando que tão logo a sessão seja retomada, você vai acompanhar aqui a transmissão ao vivo. 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
5: Apontada como uma das principais favoritas nas listas de apostas, a seleção espanhola busca sua segunda Copa do Mundo, ancorada no talento de jovens estrelas do futebol mundial. A principal delas, Lamine Yamal, é o jogador que todos querem assistir no Mundial. Apesar da lesão sofrida recentemente, o craque do Barcelona é o destaque em uma seleção que conta ainda com Pedri, Rodri e Nico Williams. Embalada na conquista da última Eurocopa, os espanhóis têm se alternado com França e Argentina no topo do ranking da FIFA. Para esta edição, uma das grandes novidades ficou por conta da não convocação de jogadores que atuam no Real Madrid pela primeira vez na história da seleção espanhola em Copas. A FURIA está no Grupo H e estreia contra Cabo Verde. O grupo ainda conta com a Arábia Saudita e Uruguai.
0: Uma ótima tarde para você que passa a acompanhar a reunião da Comissão Mista da Medida Provisória 1343 de 2026, que estabelece novas regras para frete no Brasil. A reunião de hoje tem por finalidade eleger o presidente do colegiado. Lembrando que, como é uma comissão mista de medida provisória, ela é formada por senadores e deputados federais em igual número. E para a presidência e relatoria de cada um dos colegiados, há um revezamento entre senadores e deputados. Na reunião anterior, o deputado Paulo Pimenta, do PT do Rio Grande do Sul, foi eleito vice-presidente. O deputado Zé Trovão, do PL de Santa Catarina, foi escolhido como relator. E o senador Stevenson Valentim, do Podemos, do Rio Grande do Norte, como relator revisor. Preside os trabalhos o senador Carlos Fávaro, do PSD de Mato Grosso. Nesse momento, com a palavra, o deputado federal Zé Trovão, relator da comissão.
6: A política nacional permanente de renovação de frotas de veículos do transporte rodoviário de cargas, destinadas à substituição gradual de veículos e implementos antigos por outros seguros, eficientes e ambientalmente sustentável, terão prioridade no acesso às ações, aos financiamentos, aos incentivos e aos programas do que se trata este artigo, o transportador autônomo de cargas, conhecido como TAC, e cooperativas e cooperativas de transporte rodoviário de cargas CTC, regularmente habilitados na forma da legislação aplicável. As fontes de financiamento do Procargas serão estabelecidas em regulamento pelo Poder Executivo Federal. O Poder Executivo Federal deverá adotar as providências necessárias para incluir na primeira proposta de lei orçamentária anual, encaminhada após a publicação desta lei, as dotações e programações necessárias para a execução do Procargas. Observados limites fiscais, orçamentários e financeiros aplicáveis. Enquanto não houver regulamentação ou previsão orçamentária específica, a exclusão das ações do Procarga ficará limitada a dotações já consignadas no orçamento vigente e aos recursos legalmente disponíveis. A aplicação dos recursos observará os princípios da legalidade, impessoalidade, moralidade, publicidade, eficiência, transparência, controle social e responsabilidade fiscal, vedada a sua utilização em desconformidade com a finalidade legal da respectiva

Fonte. O Poder Executivo Federal indicará o órgão ou a entidade competente para a gestão do Procargas, assegurada para definição de prioridades a participação consultiva de dois representantes de cada confederação sindical representativa na categoria prevista no artigo 2 desta lei. De 5 de janeiro de 2007, legalmente constituída no Registro do Ministério do Trabalho e de Emprego, bem como dois representantes da Organização das Cooperativas Brasileiras, OCB. O órgão ou entidade gestor divulgará anualmente o relatório de execução do Procargas, contendo, no mínimo, a origem dos recursos, os projetos apoiados, os valores aplicados, os beneficiários, os critérios de seleção e os resultados alcançados. O Poder Executivo Federal regulamentará os procedimentos de aprovação amplamente acompanhamento, prestação de contas, controle, fiscalização e avaliação dos projetos apoiados pelo Procargas, vedada a ampliação por regulamento dos beneficiários fiscais da base de cálculo, dos limites de dedução ou das hipóteses de fruição prevista nessa lei. O uso indevido dos recursos ou dos incentivos que trata este artigo sujeitará o beneficiário à restituição dos valores indevidamente utilizados, acrescidos dos encargos legais, sem prejuízo à glosa do benefício das demais sanções administrativas, tributárias, civis e penais cabíveis. Para fins de fiscalização de excesso de peso, os veículos ou as combinações de veículos com peso total bruto regulamentar igual ou inferior a 74 toneladas serão fiscalizadas apenas quanto ao limite de peso bruto total ou de peso total bruto combinado, exceto em hipóteses específicas estabelecidas pelo CONTRAN. Os veículos ou as combinações de veículos de que se trata o parágrafo 6º, que ultrapassarem o limite de peso total, o peso bruto total ou de peso bruto total combinando, também serão fiscalizados quanto ao excesso de peso por eixo, aplicando-se as penalidades cabíveis de forma cumulativa, quanto configuradas infrações autônomas, respeitadas as tolerâncias previstas no parágrafo 2 deste artigo. O registro instantâneo de velocidade e tempo em que se trata o inciso 2º deste artigo, quando instalado no veículo novo, deverá ser submetido à verificação meteorológica inicial, a qual será de responsabilidade do fabricante ou do importador do veículo. Além da verificação meteorológica inicial, o conjunto de veículo registrado instantâneo, inalterável de velocidade e de tempo, deverá ser submetido à verificação meteorológica periódica. A verificação meteorológica de que tratam os parágrafos 7 e 8 deverá atestar a conformidade do equipamento e de sua instalação com os requisitos meteorológicos e técnicos aplicáveis, garantindo a fidedignidade dos registros de velocidade, distância percorrida e tempo. Observados os prazos, as condições e os procedimentos estabelecidos no regulamento do órgão ou entidade federal de metrologia legal. Antes do registro e do primeiro licenciamento, o veículo de carga novo, nacional ou importado, acompanhado de nota fiscal, compra e venda ou do documento alfandegário correspondente, deverá ser transportado embarcado do pátio da fábrica ao posto alfandegário até o município de destino, ressalvadas as hipóteses autorizadas pelos CONTRAN. Para fins de comprovação da infração prevista nesse artigo,

0: necessárias ao desenvolvimento da atividade, observando os princípios da autogestão e da economia solidária. Enquadra-se no registro previsto neste artigo cooperativas de transportadores rodoviários de cargas que atendam cumulativamente os seguintes requisitos: comprovem por meio de registro nacional do transportador rodoviário de cargas que possuem no mínimo 60% de transportadores autônomos de cargas, admitidos aqueles legalmente equiparados, devendo tal condição ser complementada por meio de ficha de matrícula na cooperativa que comprove a condição de associado na qualidade de transportador autônomo. Sejam compostas em suas diretorias para transportadores com registros ativos no RNTRC há no mínimo 5 anos. Associações de transportes rodoviários de cargas atendam cumulativamente a seguintes requisitos: sejam compostas na sua diretoria por transportadores com a RNTRC há no mínimo 5 anos e realizem atividade de auxílio mútuo em regime autogestão, não se caracterizando como operações de proteção patrimonial mutualista submetidas ao regime do Sistema Nacional dos Seguros Privados. As multas decorrentes do exercício do mútuo e da autogestão pelas associações e cooperativas aplicadas por qualquer autoridade fiscalizadora serão arquivadas com a consequente extinção de todos os efeitos delas decorrentes, incluídas das obrigações pecuniárias e das restrições cadastrais e as medidas cautelares eventuais. Ficam anuladas as multas aos transportadores de cargas, pessoas físicas e jurídicas e motoristas que tenham sido penalizados em decorrência da sua participação em manifestação, bloqueios ou atos correlatos ocorridos no território nacional no ano de 2022. O disposto no caput abrange as multas aplicadas por decisão judiciais ou administrativa, as sanções cíveis e administrativas. Ficam canceladas as multas abrangidas pelos eventos descritos no caput, inclusive aquelas já inscritas em dívida ativa, bem como suspensas as cobranças em andamento. Os sindicatos, associações e cooperativas de transportadores autônomos de cargas, bem como suas federações e confederações que atendem os requisitos previstos no artigo poderão instalar e operar pontos de abastecimento de combustível para consumo próprio de seus cooperados, filiados e prestadores de serviço vinculados às suas atividades, bem como adquirir combustíveis diretamente dos agentes integrantes da cadeia econômica de abastecimento. Vedada, em qualquer hipótese, a comercialização, venda, cessão onerosa ou fornecimento a terceiros. Para os fins deste artigo, considera-se entidades habilitadas os sindicatos e cooperativas de transportes de transportadores autônomos de cargas que atendam cumulativamente os seguintes requisitos: comprovem por meio de registro nacional de transportadores rodoviários de cargas que possuem no mínimo 60% de transportadores autônomos de cargas, TAC, admitido aqueles legalmente equiparados. Comprovem, quando se trata de cooperativa, a condição de cooperado por meio de ficha de matrícula, cadastro social ou documento equivalente. Sejam compostos em sua diretoria por transportadores com registro ativo no RNTRC há no mínimo 5 anos e estejam vinculados, no caso de cooperativas, à economia solidária por meio de inscrição cadastral de empreendimentos econômicos solidários, CADSOL, quando exigível.
1: Com a palavra o deputado Zé Trovão, do PL de Santa Catarina.
0: Ficam dispensadas de autorização prévia da Agência Nacional do Petróleo, Gás Natural e Biocombustível, ANP, as instalações de pontos de abastecimento de combustíveis para consumo próprio, com a capacidade total de armazenamento de até 30 metros cúbicos, sem prejuízo do cumprimento das exigências técnicas, operacionais, de seguranças ambientais, tributárias, aduaneiras, sanitárias, urbanísticas e controle previsto na legislação e na regulamentação aplicável. As instalações do que se trata o parágrafo 2º poderão conter um tanque aéreo com bastante

0: bacia de contenção, observado o limite total de armazenamento de 30 metros cúbicos. Permanece obrigatórios o controle de entrada, armazenamento, movimentação de consumo dos combustíveis, bem como a manutenção de registro que permitam a fiscalização pelos órgãos competentes. Os pontos de abastecimento deverão observar distância mínima de 30 metros de vertentes, arroios, rios, cursos de águas, nascentes ou demais áreas ambientalmente sensíveis, sem prejuízo de outras exigências ambientais previstas na legislação aplicável. Os requisitos técnicos, operacionais e ambientais de seguranças aplicáveis aos pontos de abastecimento de que trata este artigo serão definidos pela ANP e pelos demais órgãos competentes, observada a predominação de regulamentação federal quanto às matérias já disciplinadas no âmbito de sua competência. A aquisição de combustíveis realizada na forma deste artigo deverá destinar-se exclusivamente ao consumo próprio dos cooperados, filiados ou prestadores de serviços vinculados às atividades da entidade referida no caput. Para os fins dos dispostos nesse artigo, considera-se agentes integrantes da cadeia econômica de abastecimento de combustível, produtores, refinarias, centrais petroquímicas, formuladores, importadores, agentes de comércio exterior, distribuidores, transportadores, revendedores, retalhistas, operadores de terminais, comercializadores e quaisquer outros agentes econômicos autorizados que produzam, importe, comercializem, armazene, movimentem, transporte ou forneça combustível. A aquisição de combustível poderá ocorrer mediante a contratação direta, inclusive por importação própria ou por intermédio de agente autorizado, observadas a legislação tributária, aduaneira, ambiental, sanitária, de segurança e de abastecimento aplicável. As entidades abrangidas por este artigo poderão contratar, em condições isonômicas e não discriminatórias, serviços de armazenagem, movimentação, transbordo, carregamento e descarga de combustíveis em terminais, bases e demais instalações autorizadas. As federações e confederações constituídas por sindicatos ou cooperativas de transportadores autônomos de cargas poderão ser classificadas como grandes consumidores para fins de aquisição direta de combustíveis, considerada a soma da capacidade do consumo de suas filiais, observada as condições estabelecidas neste artigo e na regulamentação aplicável. O disposto nesse artigo não afasta a competência fiscalizatória da ANP, dos órgãos ambientais, tributários, aduaneiros, sanitários e de segurança, nem dispensa o cumprimento das normas legais e regulamentadoras aplicáveis à instalação, à operação, ao armazenamento, ao transporte, à movimentação e ao consumo do combustível. Para assegurar a continuidade jurídica, operacional, fiscalizatória e regulatória das atividades disciplinadas nesta lei, aplica-se as seguintes regras de transição. Até que sejam editados os atos regulamentatários, procedimentos sistêmicos, sistemas e integração necessárias à plena execução desta lei permanecerão aplicáveis no que não contrariem suas disposições às normas, atos administrativos, registros habilitados, autorizações, cadastros, sistemas e procedimentos atualmente em vigor. A ausência de regulamentação específica ou de adequação dos sistemas eletrônicos não impedirá a continuidade das operações de transporte rodoviário de cargas, devendo os órgãos e entidades competentes adotar soluções transitórias, inclusive por meio do sistema de procedimentos já existente. O Poder Executivo Federal, a Agência Nacional de Transporte Terrestre e os demais órgãos e entidades competentes deverão editar os atos necessários à regulamentação e à operacionalização desta lei no prazo de até 180 dias, contando da data de sua publicação, salvo para o prazo específico menor previsto nessa lei. As obrigações que dependam da regulamentação específica, integração tecnológica, habilitação dos sistemas, adequação cadastral, definição de procedimentos operacional ou de orçamentária somente serão exigíveis a partir da data estabelecida no respectivo ato regulamentar, observado o prazo razoável da adaptação dos regulados não inferior a 60 dias, quando houver impacto operacional relevante. Durante o período de adaptação previsto no parágrafo 4º, a infração relativa exclusivamente ao descumprimento de novas obrigações acessórias, cadastrais, tecnológicas ou procedimentos instituídas por esta lei serão tratadas prioritariamente em caráter orientativo, mediante a notificação para regularização sem prejuízo da aplicação de sanções nos casos de fraude, dolo, simulação, omissão deliberada de informações, embaraço à fiscalização ou à reincidência específica após a notificação. O disposto neste artigo não afasta a exigibilidade imediata das obrigações materiais já previstas na legislação vigente, especialmente quanto à observância dos pisos mínimos de frete, à quitação do frete contratado, ao cumprimento das normas fiscais, previdenciárias, ambientais, de segurança, de trânsito, de abastecimento, bem como ao dever de indenizar o transportador quando cabível. As novas penalidades de suspensão, cancelamento, multa majorada ou restrição operacional previstas nesta lei somente indicarão sobre fatos práticos após a entrada em vigor dos respectivos autos regulamentares caracterizar a reincidência, reiteração ou contumácia, salvo para fins de antecedentes, quando admitido pela legislação aplicável e observado o devido processo legal. Os registros, inscrições, autorizações, habilitações, credenciamentos, contratos, instrumentos de cooperação e procedimentos administrativos regularmente constituídos antes da publicação desta lei permanecerão válidos até a sua adaptação, substituição, renovação ou encerramento, observados os prazos e condições estabelecidos em regulamento. Os contratos de transportadores rodoviários de cargas em execução na data da publicação desta lei deverão ser adequados à sua disposição no prazo de até 90 dias, ressalvadas as operações já concluídas e os direitos adquiridos, vedada em qualquer hipótese a contratação, registro ou quitação de frete em valor inferior ao piso mínimo aplicável. As medidas que dependem de estimativa de impacto orçamentário, financeiro, previsão orçamentária, regulamentação ou atendimento às exigências da legislação fiscal somente produzirão efeitos após o cumprimento integral dessas condições. Os prazos específicos de transição previsto nessa lei prevalecerão sobre as regras gerais neste artigo quando forem adequados à natureza das obrigações reguladas. As atuações, infrações administrativas relativas ao descumprimento dos limites do peso bruto transmitido por eixo de veículos, superfície e vias praticadas até a data da publicação dessa lei serão convertidas em advertência, vedada a aplicação de multa pecuniária. A conversão prevista no caput aplica-se aos processos administrativos em curso e às penalidades ainda não definitivamente constituídas, bem como aquelas constituídas que não tenham sido quitadas. O disposto neste artigo não autoriza a restituição, compensação ou repetição de valores pagos a título de multas administrativas. A lei entra em vigor na data da sua publicação. Este é o relatório, senhor presidente.
1: Muito bem, toma até um fôlego, né?
0: Deu.
1: Parabéns.
0: Só fazer um comentário, presidente. Eu acho que eu já li, já aprovei aqui no Congresso Nacional, a gente estava fazendo as contas, mais de 150 projetos. Nenhum me fez suar tanto e ficar tão nervoso como esse, porque trata da vida desses guerreiros que estão aí da estrada. Muito obrigado, presidente.
1: Parabéns, senhor relator. Parabéns pela dedicação, pelo conhecimento de causa desse setor importante para o Brasil. Cumprimento também o vice-presidente desta comissão, o deputado Paulo Pimenta, pelo um grande trabalho desempenhado. O nosso senador Stivson Valentim, relator revisor, muito obrigado pelo apoio. Cumprimento os senadores Hamilton Mourão, Jaime Bagatoli, também os deputados Gilberto de Mello, deputado Júlio Lopes,

0: deputado Osmar Terra, deputado Pompeu de Matos, senador Randolfo Rodrigues, deputado Hildo Rocha e os demais parlamentares e as entidades. A matéria está em discussão. Com a palavra para discutir, quem tem alguém já escreveu? Bom, como não tem inscrição, eu fui sugerido aqui e eu acato a decisão. Quer a palavra, Pompeu? Tá bom. Eu acato então a sugestão dos parlamentares que aqui estão presentes, que gostariam, devido à relevância da matéria, algumas divergências entre os parlamentares. Eu declaro suspensa a presente reunião por uma hora para que a gente possa tentar um entendimento no texto.
1: Daí não tem discussão nesse momento?
0: Nesse momento, não. Aí a gente volta às 16h30. Pode ser, André?
1: Presidente, me dá antes de suspender, então.
0: Concedida a palavra, deputado.
1: Pedi ao senador Carlos Fávaro, nosso honrado ministro, e também cumprimentando o Zé Trovão, que é o nosso relator, o Paulo Pimenta, o senador Valentim, enfim, a todos os colegas parlamentares, nossos caminhoneiros. Eu acho assim, presidente, só para dar uma consideração de 2 minutos.
0: Perfeito.
1: É um momento assim extremamente relevante para o Congresso Nacional. Porque aqui está uma categoria tão sofrida, tão surrada. E nós não temos mais chance de errar.
0: Perfeito.
1: Nós já erramos com os caminhoneiros, ao ponto que levamos os caminhoneiros em greve. O caminhoneiro não quer greve, não precisa de greve. Não, enfim, a certeza de um dia melhor para a sua família, para a sua cidade, para o seu estado, para o comércio, para a indústria, para o serviço, para a mobilidade. E aí ele enfrenta a serra, a serração, enfrenta a terra, estradas ruins, enfrenta o pedágio, enfrenta a polícia, enfrenta o mundo. E para fazer o que é o seu mistério, a sua profissão. Então, só essa reflexão, muito rapidamente, sem entrar no mérito. Então, para nós discutir depois o mérito de maneira aprofundada, mas deixar consignado isso. Quão é importante que todos nós venhamos nos despir, se é de direita, se é de esquerda, se é da oposição, se é de governo. Nós temos que ser agora do caminhão, do caminhoneiro, dos nossos guerreiros, dos nossos parceiros. Esse é o nosso lado. Só tem um lado. É de quem precisa, nessa hora, o apoio do Congresso Nacional, da Câmara dos Deputados e do Senado da República. Muito obrigado.
0: Muito bem. Deputado Pompeu, reconhecendo sua manifestação, entendendo o momento histórico que estamos, o governo edita a medida provisória exatamente com esse intuito do reconhecimento desses bravos brasileiros. Agradeço, então, a oportunidade. Senador Jaime, quer fazer uso da palavra? Por favor. E aí, na sequência, eu vou suspender por uma hora para a gente discutir o mérito e tentar chegar ao entendimento. Não, vamos suspender. Nós vamos suspender por uma hora. Evitando a vista coletiva, nós vamos tentar, no entendimento, fazer uma vista.
2: Obrigado, isso, presidente. Sem vista. Obrigado, presidente. Quero parabenizar aqui ao relator Trovão. Dizer para vocês que estão nos acompanhando, motoristas de caminhão, os transportadores autônomos, as empresas, os embarcadores. Esse é um segmento que tem um senador da República aqui que conhece esse segmento. Sou produtor rural, sou empresário, sou embarcador, sou transportador, inclusive de combustível. E eu sei que a tabela de frete é um negócio, é uma situação muito complexa. Eu agora, conversando há pouco aqui com o patrola, né? É, patrol. E eu estava conversando com ele. Vocês, os motoristas autônomos, que tem um caminhão, dois ou três caminhões, um pequeno transportador, eles vieram outro dia para mim, presidente, chorando sobre aquela situação do 9-eixo, do 7-eixo, da LS.
0: Uhum.
2: Quando ele vai para embarcar a soja, tem uma tabela, um 9-eixo, é óbvio que quando nós falamos por eixo, pela capacidade de carga, que o 9-eixo leva 50 toneladas, é óbvio que o frete por tonelada, na distância, ele é menor. E aí, o que que acontece? O embarcador, senador Stevenson, se tem 9-eixo para embarcar, ele só vai embarcar o 9-eixo. Ele não vai embarcar o outro, que ele vai ter que pagar um frete menor, o 7-eixo ou o 6-eixo, que ele vai ter que pagar um frete menor.
0: Exatamente.
2: Então, existe essa disparidade. Como também o frete de combustível é um transporte perigoso, é outra questão de negociação de frete. Mas nós temos... Ele me passou agora...

0: há poucos instantes aí que a NTT vai fazer uma tabela, eles vão estudar um valor de tabela uniformizado. Esperamos que dê certo, esperamos que funcione.
1: Não, ainda não.
0: E nós temos o grande gargalo de regiões igual a nós, que o presidente, o Carlos Favaro, conhece, aonde no transporte de grão, que é do Mato Grosso, de Rondônia para Porto Velho, para a capital Porto Velho, capital de Rondônia, 80% dos caminhões, ou se não for até mais, ele só tem uma perna, ou seja, ele vai carregado e volta vazio. Então, essa é uma grande discussão que a gente tem, mas temos que discutir aí e entrar num consenso. Obrigado, presidente.
1: Obrigado, senador Jaime Bagatoli. Então, conforme o entendimento, declaro suspensa a presente reunião por uma hora, retomando às 16 horas e 30 minutos.
2: Agora em Brasília, 15 horas e 38 minutos, suspensa, portanto, a reunião da Comissão Mista da MP 1343 de 2026. A medida provisória torna obrigatório o cadastro das operações de transporte rodoviário de cargas, de forma a evitar que os contratantes paguem aos motoristas valor inferior ao piso do frete determinado em lei. 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
2: Olá, uma ótima tarde para você. Eu sou Marlúcia Ribeiro. Na mesa de áudio, Erivan Rodrigues. E na programação musical de Josimar Fernandes, você fica agora com Jota Quest.

0: Na Rádio Senado, ouvemos Ana Vitória e Jorge Drexler, Lisboa, Madrid. Também Ana Carolina, Elevador. E ainda Jota Quest, As Dores do Mundo.
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0: Em Brasília, 3h50.
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0: Na sequência, você ouve Marisa Monte e Rodrigo Amarante.

0: Nesse bloco, ouvemos Alceu Valença, Solidão, Elisa Paraíso, Respeita Januário. E ainda Marisa Monte, Rodrigo Amarante, O Que Se Quer.
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0: Olá, uma ótima tarde. Obrigada por sintonizar a Rádio Senado e seguir na companhia de Marluce Ribeiro, com Erivan Rodrigues no comando da mesa de áudio, ouvindo música brasileira na programação de Josimar Fernandes, que traz agora Marcelo Genesi e Laura Lavieri.

0: Provisória 1343 de 2026, que estabelece novas regras para frete no Brasil. Com a palavra, o senador Carlos Fávaro, do PSD de Mato Grosso.
1: Dizendo a qualidade do trabalho do deputado Zé Trovão, está de parabéns. Nós todos estamos felizes de estarmos concluindo essa votação dessa maneira. Agradeço a Vossa Excelência o entendimento da inconstitucionalidade do artigo 10 e 8. Muito obrigado, parabéns a Trovão mais uma vez. Saúdo aqui o meu amigo Chorão e a todos os caminhoneiros do Brasil que farão uma grande vitória.
2: Perfeito.
3: Bom. Senhor presidente, só para deixar registrado, já está sendo apresentada então a complementação com a supressão do artigo 8º e o 10º, aí, conforme solicitado.
2: Perfeitamente. Não havendo mais quem queira discutir, encerro a discussão. A matéria está em votação e os parlamentares que concordam com o relatório permanecem como se encontram. Aprovado nessa comissão. Boa! Parabéns.
4: Glória! Meu Deus do céu. Que vitória. Aí. Que vitória.
2: Aprovado o relatório, passa a constituir o parecer da comissão. Rejeitado. Isso. Aprovação. Antes de encerrarmos o trabalho, submeto à deliberação do plenário a dispensa da leitura e aprovação da ata desta reunião e das reuniões anteriores. Se os senhores parlamentares aprovam, permaneçam como se encontram. Aprovado. Nada mais havendo a tratar, agradeço a presença de todos e declaro encerrada a presente sessão.
0: Agora em Brasília, 4 horas e 10 minutos, encerrada, portanto, a reunião da Comissão Mista da MP 1343 de 2026, ela que estabelece novas regras para frete no Brasil. Presidida pelo senador Carlos Fávaro, do PSD de Mato Grosso, o colegiado aprovou o relatório apresentado pelo deputado Zé Trovão, ele que foi eleito relator do colegiado. 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
0: Agora para você, Revista do Samba.

0: Fechamos o bloco com Marcos Valle e Patrícia Alvi, Não É Fácil. Antes, Danilo KM, Flor de Lis. E abrindo o bloco, Revista do Samba, O Sol Nascerá.
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0: Em Brasília, 4h22.
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0: E agora você fica com Fran e Chico.

0: Na Rádio Senado, ouvimos Lenine e Anelisa Assunção, Fico Louco, Lúcia Menezes, Que Loucura, e ainda Fran e Chico Chico, Dona Maria de Lourdes. Agora em Brasília, 4 horas e 32 minutos. Na Rádio Senado, você volta a acompanhar sessão deliberativa do Senado Federal desta quarta-feira, 17 de junho de 2026. Na presidência dos trabalhos, o senador Davi Alcolumbre, do União do Amapá, presidente do Senado Federal.
1: Vossa Excelência determina.
2: Vamos seguir a pauta, então.
3: Por favor.
2: Projeto de lei número 4.088 de 2023.
0: Com transmissão conjunta da Rádio Senado e TV Senado, você acompanha a sessão deliberativa desta quarta-feira, que tem na pauta 3 itens, com destaque para o projeto de lei que cria o Banco Nacional de Boas Práticas na Prevenção e no Combate à Violência contra a Mulher. Vamos acompanhar a abertura desta ordem do dia e, portanto, a análise dos projetos que estão na pauta.
2: Número 1108 de 2015, na Casa de Origem, da deputada Renata Abreu, que altera a Lei de Diretrizes e Bases da Educação Nacional para incluir educação política e direitos da cidadania no componente curricular obrigatório da educação básica. Pareceres favoráveis, número 4 de 2024, da Comissão de Defesa da Democracia. A relatora foi a senadora Tereza Leitão. Parecer número 31 de 2024, da Comissão de Educação e Cultura, o relator foi o senador Stevenson Valentim. Não foram apresentadas emendas perante a mesa. Passamos à discussão da matéria. Consulto o senador Jordano. Vossa Excelência está escrito para discutir, querido senador. Conceda a palavra, Vossa Excelência.
4: Estou conseguindo entrar aqui. Presidente, boa tarde.
0: A palavra ao senador Jordano, do Podemos de São Paulo.
4: Está me escutando, presidente? Tá.
2: Perfeitamente.
4: Chegou bem o áudio?
0: O senador participa remotamente da sessão deliberativa.
2: Jordano, Vossa Excelência está com a palavra.
4: Presidente, obrigado pela oportunidade da fala. Presidente, eu acho muito importante para o país, nesse momento dessa divisão, né? De posições, de esquerda, de direita, de centro, de isso, de aquilo. E é importantíssimo essa lei, que ela contribui para o aprendizado, logo no colégio, das pessoas saberem o que é um vereador, o que é um deputado estadual, do que é um deputado federal, do que faz uma casa legislativa, o que é o Senado da República, o que é uma prefeitura, o que legisla, o que o governo executivo faz, o que é uma rua proibida entrar, o que é uma outra rua proibida estacionar, o que é uma placa de mão dupla. Então, eu acho muito importante essa matéria, parabenizo a deputada Renata Abreu, parabenizo todos os pais.

0: presentes. Gosto muito dessa regra de ensinamento, sabe? Acho que o ensinamento é fundamental para o nosso povo brasileiro. Então, nesse momento de se discute muito política, mas poucas pessoas da população sabem o que os poderes fazem, né, na casa executiva, no judiciário, no executivo. Eu acho que com essa nova lei fica mais amplo o aprendizado ao nosso jovem aprender isso aí desde de pequeno, né? Para quando ficar mais velho, usar esse aprendizado na sua vida cotidiana e votar com mais consciência e ter suas atitudes de cidadania com mais consciência. É isso por enquanto, presidente. Peço a colaboração de todos os pares presentes.
1: Para discutir, presidente.
2: Obrigado, senador Jordano. Concedo a palavra ao senador Isaucir Lucas para discutir.
1: Presidente, primeiro parabenizar a iniciativa da nossa deputada Renata Abreu. Realmente, tudo passa pela educação. Se hoje o Brasil vive com essas dificuldades todas, a gente deve a péssima educação que nós temos hoje no país. Esse tema, né, de educação política e direito de cidadania, ele é fundamental, como foi dito o meu querido Jordano, aí de fato, as pessoas não sabem hoje qual é o papel dos deputados, distrital, estadual, federal, senado, o próprio executivo. Há uma confusão muito grande e isso é importante colocar dentro na escola. Eu, inclusive, apresentei, presidente, um projeto já, está na comissão, aprovamos na comissão, que é exatamente a administração financeira também. Não é? O brasileiro não tem mais conhecimento com relação à gestão financeira. Então, está aí 81% da população devendo, grande parte dela, 85% de inadimplência, juros de cartão de crédito a 428%. Então, a população precisa entender isso, não é? Precisa saber economizar, precisa saber realmente administrar as finanças, que isso compromete não só a questão financeira, mas toda a questão de convivência familiar. Isso traz dificuldade de relacionamento, uma série de coisas. Então, parabenizo a deputada, aos relatores também, senadora Tereza e o senador Stevenson, um projeto importantíssimo para a cidadania. E espero que a gente possa votar o mais rápido possível também a gestão financeira para melhorar as condições aqui da população, entender e saber que precisa economizar, que precisa poupar e administrar as finanças. Era isso, presidente. Obrigado.
3: Ouvimos o senador Isaucir Lucas.
2: Concedo a palavra para discutir a matéria o senador Hamilton Mourão.
4: Presidente, meus caros colegas, senador Jordano e senador Isaucir, apresentaram uma visão objetiva da inclusão no currículo das nossas escolas, dessa educação política e de cidadania. No entanto, eu levo aqui a questão subjetiva e que me preocupa profundamente nesse mar da polarização política que nós estamos vivendo. Quem é que vai ministrar essa aula? São aquelas docentes formados em escolas de nível superior, onde nós sabemos qual é a corrente ideológica que predomina. Então, nós estaremos abrindo um flanco para uma ideologização desde tenra idade nas nossas crianças e adolescentes. Por isso, esse projeto não conta com o meu voto. Deixo claro isso aqui.
3: Ouvimos o senador Hamilton Mourão, do Republicanos Gaúcho. Em discussão, item 1 da pauta, o projeto que disciplina política e direitos da cidadania no currículo obrigatório da educação básica.
2: Está encerrada a discussão. Passamos à apreciação da matéria. A presidência submeterá a matéria à votação simbólica. Votação do projeto em turno único nos termos dos pareceres. As senadoras e os senadores que o aprovam permaneçam como se encontram. Aprovado o projeto com o voto contrário registrado pelo senador Hamilton Mourão. A matéria vai à sanção presidencial e será feita a devida comunicação à Câmara dos Deputados.
3: Aprovado, portanto, item 1 da pauta. que inclui a disciplina de Educação Política e Direitos da Cidadania no currículo obrigatório da Educação Básica.
2: A senadora Daniela Ribeiro, relatora do segundo item da pauta, pediu para que nós pudéssemos fazer a inversão para deliberar o item 3, já que a relatora, senadora Roberta Accioli, se encontra presente. Então nós vamos inverter a pauta, vamos deliberar o item 3 e em seguida vamos retornar para o item 2, aguardando a senadora Daniela Ribeiro. Item 3 da pauta. Projeto de lei número 6.113 de 2023, de autoria do deputado Duda Ramos, que cria o Banco Nacional de Boas Práticas na Prevenção e no Combate à Violência contra a Mulher. Parecer favorável número 80 de 2026, da Comissão de Direitos Humanos e Legislação Participativa, como disse a relatora e a senadora Roberta Accioli. Não foram apresentadas emendas perante a mesa. Foi apresentado à mesa o requerimento de número 88 de 2026 da Comissão de Direitos Humanos e Legislação Participativa, que solicita urgência para apreciação da matéria em plenário. Em votação ou requerimento de urgência. As senadoras e os senadores que aprovam permaneçam como se encontram. Está aprovado o requerimento. Passamos à discussão da matéria. Consulto a senadora Roberta Accioli, relatora da matéria, se deseja manter a inscrição para discutir a matéria.
5: Sim, eu vou.
2: Com a palavra, Vossa Excelência, senadora.
3: Vamos ouvir a senadora Roberta Accioli.
5: Boa tarde, senhor presidente. Isso é uma matéria de suma importância, principalmente para o nosso Estado, para o nosso país. É uma excelente iniciativa, porque pode mudar destinos. Né? Um atendimento acolhedor, uma rede de proteção eficiente ou um programa bem estruturado podem representar a diferença entre o silêncio e a esperança, entre a violência e a oportunidade de recomeçar. Tive a honra de relatar esse projeto na Comissão de Direitos Humanos, CDH, porque ele valoriza exatamente aquilo que dá certo. O Banco Nacional de Boas Práticas permitirá que experiências exitosas sejam conhecidas, compartilhadas e replicadas em todo o país, fortalecendo a atuação dos governos, das instituições e das redes de proteção. Em Roraima, temos um exemplo que muito nos orgulha, o CHAME, Centro Humanitário de Apoio à Mulher, criado por iniciativa do então deputado estadual Messias Jesus, meu amigo, parceiro e ex-senador. Ao longo dos anos, o programa tornou-se referência no acolhimento, na orientação e no apoio às mulheres em situação de violência, demonstrando que políticas públicas bem estruturadas transformam vidas. E essa pauta é urgente. Em 2025, Roraima registrou 50 casos de feminicídios consumados e tentados, um aumento expressivo em relação ao ano anterior. São números que nos lembram que ainda há muito trabalho a ser feito e que não podemos recuar na proteção das mulheres. Por isso, celebro a aprovação desta matéria. Cada boa prática compartilhada é uma oportunidade de salvar vidas, ampliar o acolhimento e fortalecer a rede de proteção em todo o Brasil. Seguiremos trabalhando para que mais mulheres tenham acesso à segurança, à dignidade e ao respeito que merecem. Obrigada.
6: Presidente,
3: ouvimos a relatora da matéria.
2: Me permita apenas fazer uma consulta, Vossa Excelência. Vossa Excelência está escrito para discutir?
6: Pode ser. Mas se quiser que eu fale depois também, eu sou totalmente favorável. Cumprimento ao deputado.
2: Só para concluir, eu passo a palavra à Vossa Excelência para nós concluirmos a deliberação da matéria.
6: Perfeito.
2: Vou aproveitar que há sobre a mesa o registro da presença na galeria. Sua Excelência é o embaixador da Áustria no Brasil e os deputados da Áustria. Deputados, sejam muito bem-vindos ao Congresso Nacional Brasileiro, ao Senado da República.
7: Muito obrigado.
3: Ouvimos o senador Davi Alcolumbre.
2: Nós não temos mais senadores inscritos para discutir a matéria. Está encerrada a discussão. Passamos a

0: apreciação da matéria. A presidência submeterá a matéria à votação simbólica. Votação do projeto em turno único nos termos do parecer. As senadoras e os senadores que aprovam permaneçam como se encontram. Está aprovado o projeto. A matéria vai à sanção presidencial e será feita a devida comunicação à Câmara dos Deputados. Antes de nós iniciarmos o próximo item da pauta, concedo a palavra pela ordem ao senador Paulo Paim.
1: Senador Paulo Paim, do PT Gaúcho.
0: A senadora Daniela Ribeiro. Vossa Excelência tem a palavra.
2: Presidente, eu quero só cumprimentar o deputado Duda Ramos pela iniciativa do projeto que ora aprovamos e também, naturalmente, a relatora, a senadora Roberta Accioli, que fez um belo relatório. Presidente, eu, na mesma linha desse projeto, aproveito para anunciar que amanhã, na Comissão de Direitos Humanos, nós vamos discutir o projeto de lei 1025, que institui a Política Nacional de Enfrentamento à Violência contra a Mulher. É um projeto de nossa autoria, a senadora Damaris Alves é a relatora, a lei institui Política Nacional de Enfrentamento à Violência contra a Mulher, destinada a garantir o direito à vida com dignidade às mulheres em toda a sua diversidade, bem como integrar, fortalecer e ampliar os serviços públicos existentes voltados às mulheres e à situação de violência. Senhor presidente, claro que eu estou aproveitando aqui a nossa querida TV Senado pela repercussão que tem a nível nacional e dizendo que estarão presentes Estela Bezerra, secretária nacional de enfrentamento à violência contra as mulheres do Ministério das Mulheres. Tatiana Dias Silva, diretora de avaliação, monitoramento e gestão da informação da Secretaria de Gestão do Sistema Nacional de Promoção da Igualdade. Mia Costa, gestora pública especialista em inteligência emocional e desenvolvimento humano. Luana Santos de Oliveira, psicóloga servidora aqui do Senado Federal. Danilo Santa Cruz Coelho, pesquisador do IPEA e doutor em economia pela Universidade Autônoma de Barcelona. Vilma Reis, socióloga, professora feminista, mestre em ciências sociais pela Faculdade de Filosofia e Ciências Humanas da Universidade Federal da Bahia. Clara Dávila, diretora de promoção do direito da Secretaria Nacional de Acesso à Justiça do Ministério da Justiça e Segurança Pública. Representante ainda do Ministério dos Direitos Humanos e de Cidadania. É um projeto que foi construído, senhor presidente, principalmente com mulheres aqui de Brasília, e uma delas, que é a doutora Mia, vai estar entre aqueles que vão expor a importância desse projeto, que eu tenho certeza que será aprovado por unanimidade nas comissões e também aqui no plenário. Era isso, presidente. Agradeço a Vossa Excelência.
3: Presidente, pela ordem. Já terminou o processo de votação? Não é?
0: Só um minutinho. Eu acho que o senador Orio Visto pediu a palavra pela ordem, só que ele está no... Senador Orio Visto, Vossa Excelência solicitou a palavra?
4: Mas não pela ordem, senhor presidente, não pela ordem. Quando for oportuno, eu quero falar sobre outro assunto.
0: Tudo bem, tá bom, tá na lista de oradores. Eu chamo Vossa Excelência na lista de oradores. Pela ordem, concedo a palavra ao senador Isauci Lucas.
3: Presidente, a instituição que tem mais credibilidade no país é exatamente o Corpo de Bombeiro Militar dos Estados e também aqui do Distrito Federal. Todos os dias, esses profissionais estão na linha de frente no atendimento à população. São eles que chegam rapidamente ao acidente de trânsito, às emergências médicas, aos desastres naturais e às mais diversas situações em que cada minuto pode significar a diferença entre a vida e a morte. O atendimento pré-hospitalar prestado pelos bombeiros é um serviço essencial que salva vidas, reduz sequelas e oferece segurança às famílias brasileiras. O que é que eu peço, presidente? É que hoje a gente não pode destinar nenhuma emenda de saúde para o Corpo de Bombeiro. E o Corpo de Bombeiro presta esse relevante serviço à saúde. Então, aqui ninguém obriga ninguém a destinar emenda, mas abre o caminho para poder realmente, espontaneamente, colocar recurso, se quiser.

0: quiserem, porque nós precisamos realmente prestigiar essa instituição, Corpo de Bombeiro, que realmente presta um serviço relevante, presidente. Então era para colocar o extra-pauta, o projeto de lei 18, que permite isso. Projeto de lei 18 de 2021, de autoria do deputado Guilherme Derrite, também relatado pelo senador Wilder Moraes. Está tudo pronto para ser votado.
1: Alci Lucas, querido líder, eu estou conversando com o doutor Danilo sobre a solicitação de Vossa Excelência e a informação que o nosso secretário-geral da mesa está me passando é que é verdade que foi relatado este projeto na Comissão de Assuntos Sociais, só que esta matéria ainda precisa tramitar na Comissão de Assuntos Econômicos. O requerimento de urgência aprovado na CAIS não sana este problema da tramitação na CAI. E para nós fazermos a apresentação imediata com o requerimento dos líderes partidários para trazer ao plenário, além de que nós não temos ainda o requerimento assinado pelos líderes, nós não temos o relator da CAI. Então, eu pondero a Vossa Excelência, eu recolho a solicitação de Vossa Excelência, peço a Vossa Excelência entrar em contato com o presidente Renan Calheiros, presidente da CAI, para que a Comissão de Assuntos Econômicos possa se debruçar sobre este projeto. E eu tenho certeza que o mérito desse projeto, eu acho que eu tratei desse projeto na semana passada, quando alguns senadores me falaram desse projeto de lei, que apenas dá a oportunidade, pelo que eu entendi, de os parlamentares, os congressistas, colocarem recursos nos hospitais militares, no bombeiro militar, nos hospitais militares do Brasil. Eu acho isso plenamente viável, que os parlamentares possam ter o direito de colocar suas emendas parlamentares em ações do bombeiro militar ou de hospitais militares do Brasil. Então eu sou favorável, mas eu não quero atropelar o procedimento de deliberação. Então eu peço a Vossa Excelência compreensão, eu não consigo colocar hoje com esse requerimento só da Caixa. Nós vamos aguardar a CAI e aí a assinatura dos líderes para trazer ao plenário, mas que acho que é muito razoável que a CAI possa se manifestar antes da gente trazer para o plenário, inclusive com o requerimento da CAI e da CAIS de urgência para o plenário, que nos ajuda na hora da votação.
0: Obrigado, presidente.
1: Só um minutinho.
2: Em Brasília, 4 horas e 54 minutos. 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
1: Vossa Excelência se encontra? Senadora Daniela Ribeiro, sim.
3: Aquele senador vai lá com a gente ainda, vamos sim.
1: Tem um áudio aberto na transmissão. Não sei de qual é o senador ou senadora. Eu vou iniciar a deliberação, senadora Daniela, rapidamente do projeto que Vossa Excelência relata. Um minuto, senador Nelsinho, só para me iniciar, que a senadora Daniela está aguardando. Projeto de lei número 162 de 2024, do deputado Ranieri Paulino, que institui a Semana Nacional da Ética e da Cidadania. Foi apresentado o requerimento 374 de 2026 dos líderes, solicitando a urgência para a deliberação da matéria. Submeto à votação o requerimento. As senadoras e os senadores que aprovam permaneçam como se encontram. Aprovado o requerimento de urgência. A matéria depende de parecer de plenário. Faça a designação da senadora Daniela Ribeiro para proferir o parecer de plenário. E peço atenção a Vossas Excelências que a senadora Daniela Ribeiro está no modo semipresencial. Ela vai fazer a leitura do seu relatório virtualmente. Com a palavra, Vossa Excelência.
4: Senhor presidente, gostaria de cumprimentar a Vossa Excelência e primeiro trazer todo o meu apoio. Como sempre, estou aqui na Paraíba, estamos aqui terminando de inaugurar uma sala lilás, mais uma sala lilás, no âmbito do programa Antes que Aconteça. E eu queria

0: dizer da minha sempre confiança, minha sempre lealdade, minha sempre entendimento, porque convivo com Vossa Excelência, de quem Vossa Excelência é, dentro desse disso que, infelizmente, o dia a dia do Brasil tem se transformado em tentar mexer em reputações. Então, eu gostaria de me solidarizar com Vossa Excelência e dizer do meu testemunho de quem no dia a dia convive com a pessoa que busca sempre o bem para o país e para o seu estado. Bem, assim como Vossa Excelência, nossos colegas senadores e senadoras. Então, eu venho dizer também da minha alegria de poder relatar esse projeto, porque Ranieri Paulino, deputado, ele foi deputado estadual comigo. Eu sempre digo a ele, um dos melhores deputados estaduais da minha época. E vem com um projeto extremamente importante, haja visto, esse tempo que nós estamos vivendo. Então, eu queria, senhor presidente, só apenas ler e ir para o parecer já sobre o relatório e já para o voto, mas eu queria comentar apenas que ele institui a Semana Nacional da Ética e da Cidadania, né, fazendo com que essa proposição, ela tem dois artigos. O primeiro institui a Semana Nacional da Cidadania a ser comemorada anualmente na primeira semana de maio em todo o território nacional. Seu parágrafo único prevê órgãos públicos, instituições de ensino, entidades representativas, organizações da sociedade civil e ações, debates e campanhas voltadas à valorização da ética, da cidadania e do combate à corrupção. E o artigo 2º é a cláusula de vigência. Então, senhor presidente, eu queria registrar, inclusive, ao deputado Ranieri, que deve estar nos assistindo, que eu estava com alegria aqui de ter o estava ao lado do pai dele, que foi governador do estado da Paraíba, o nosso querido secretário hoje, nosso querido Roberto Paulino. Então, dá parabenizar pelo projeto, ante o exposto, voto pela aprovação do projeto de lei e aproveitar também para agradecer, né, a Vossa Excelência pela deferência de ter aguardado, porque bem na hora da inauguração mesmo que a gente estava fazendo a fala e o discurso, e a deferência de poder votar esse projeto, que sim é importante, que trata da cidadania, ética e respeito. Então, muito obrigado, senhor presidente, e esse é o voto.
1: Senadora Daniela, muito obrigado pelas palavras de Vossa Excelência. O parecer é favorável ao projeto. Completada a instrução, passamos à discussão da matéria. Não temos senadores inscritos para discutir, está encerrada a discussão, passamos à apreciação da matéria. A presidência submeterá a matéria à votação simbólica. Votação do projeto em turno único nos termos do parecer. As senadoras e os senadores que o aprovam permaneçam como se encontram. Está aprovado o projeto. A matéria vai à sanção presidencial e será feita a devida comunicação à Câmara dos Deputados. Me permitam.
2: Boa tarde, em Brasília, 4h59.
1: Me permita, senador Nelsinho, Vossa Excelência pediu a palavra pela ordem. Eu estou recebendo oficialmente das mãos do prefeito Sebastião Melo, prefeito da cidade de Porto Alegre.
3: Melhor capital do país depois de Macapá.
1: O presidente Mourão está aqui fazendo um comentário muito importante do estado dele. Mas eu estou recebendo, senhoras senadoras e senhores senadores, um documento do prefeito Sebastião Melo, prefeito de Porto Alegre, que entrega em nome da Frente Nacional dos Prefeitos e Prefeitas do Brasil, a FNP, um documento que solicita à presidência do Senado Federal a inclusão na sessão de debate do dia 1º de julho, senador Paulo Paim, a inclusão da Frente Nacional dos Prefeitos, para que eles possam, enquanto organização municipalista brasileira, fazer uma fala relacionado à proposta de emenda constitucional do fim

0: da escala 6x1, que será debatida no plenário do Senado Federal no dia 1º de julho deste ano. E o documento que está sendo entregue pelo nosso querido prefeito e pelo senador Hamilton Mourão é um documento que coloca as preocupações do municipalismo, está aqui o documento, no que diz respeito aos impactos nos governos municipais brasileiros da proposta de redução da escala de trabalho. Relatório final, abril de 2026. É um documento que está sendo entregue à presidência do Senado oficialmente. Eu vou tornar público e vou distribuir para vossas excelências, mas eu estou deferindo a solicitação da Frente Nacional dos Prefeitos, solicitando à Secretaria-Geral da Mesa que inclua na audiência pública, e este é o motivo de uma audiência pública tão relevante: ouvirmos todos aqueles que queiram ajudar a construir um entendimento em relação a esta matéria. Assim como fiz por solicitação do senador Paulo Paim, para que nós não pudéssemos alterar a data da nossa sessão especial, faço a solicitação para a inclusão das autoridades da Frente Nacional de Prefeitos, que eu acabo de receber oficialmente o documento, na nossa sessão de debates relacionados ao tema. Com a palavra, Vossa Excelência, senador Paulo Paim.
1: Com a gentileza de Vossa Excelência, com todos os senadores e senadoras, me permita que eu diga que o prefeito de Porto Alegre esteve comigo hoje pela manhã. Eu falei que o senhor havia assegurado essa audiência pública no dia 1º de julho. Recomendei a ele, porque eu sei da forma elegante, diplomática, como o senhor trata todos os parlamentares. Eu disse a ele que conversasse com Vossa Excelência, que com certeza Vossa Excelência ia acatar. E eu fiquei feliz dele ter conversado comigo, falou do tema. Eu até fiz hoje de manhã um Twitter, né? Eu e ele falando sobre esse encontro que haveria com Vossa Excelência, e não foi nada além daquilo que eu imaginei. Mostra que dá para confiar, com certeza, em parlamentares como Vossa Excelência e, naturalmente, o prefeito e também o Mourão, que está aí na mesa.
0: Obrigado, senador Paulo Paim, pelas palavras de Vossa Excelência. A Secretaria-Geral da Mesa vai tratar das questões burocráticas e administrativas, prefeito. E Vossa Excelência estará no dia podendo ter a oportunidade de falar para o Senado Federal das preocupações de Vossa Excelência, que são as preocupações de todos os senadores e senadoras.
2: Muito obrigado.
0: Saúde. Seja bem-vindo.
2: Obrigado.
0: Tá ótimo, presidente. Obrigado. Da próxima vez, passe primeiro no gabinete do Mourão, depois vai no do Paim.
3: Isso aqui nós já tínhamos conversado.
0: Ah, tá bom.
4: Ele conversou com ele no meu gabinete da prefeitura.
3: Eu fui lá no gabinete dele, o café lá.
0: Olha, Paim, começou a ciumeira. Pela ordem, concedo a palavra ao senador Nelsinho Tradi.
5: Senhor presidente, conforme acordado previamente com Vossa Excelência, está sob a nossa responsabilidade dois relatórios de acordo de livre comércio entre o Mercosul e o EFTA, e Mercosul e Singapura. O relatório sucinto, se Vossa Excelência concordar em colocar extra pauta, vai ser muito bom para o Brasil. Eu vou direto à análise, são duas folhas apenas, e aí fica a critério de Vossa Excelência para a gente pedir a urgência e já esgotar essa pauta, que o Brasil está precisando de pautas boas, senhor presidente.
0: Senador Nelsinho Tradi, me permita, Vossa Excelência, senador Irajá, tudo bem com Vossa Excelência? A mesa está me informando que esses dois acordos estavam pendentes da Câmara dos Deputados despachar para o Senado Federal há algum tempo. A Secretaria-Geral da Mesa está me informando que estes dois acordos muito importantes, que Vossa Excelência já relatou a mim e ao plenário em outras oportunidades, chegaram há 10 minutos atrás. Vossa Excelência pode recolher, eu não tenho nenhum problema, porque eu tenho convicção da importância desses acordos para o Brasil. Eu só peço a Vossa Excelência para que a gente possa incluir como item extra pauta o apoiamento dos líderes partidários. Vai ser rápido, eu aguardo o tempo que for necessário, porque senão a gente vai acabar uma matéria que está sendo aguardada há algum tempo, mesmo sabendo da importância para o nosso país nesse momento, e eu quero votar, mas eu preciso minimamente me organizar do ponto de vista regimental para que os senadores tenham uma clareza do que estamos votando.
5: Perfeito. Eu vou começar com o líder Randolph, depois eu venho aqui embaixo para pegar a assinatura dos demais líderes. Já estou em campo, senhor presidente.
0: E Vossa Excelência pode pedir também o auxílio das assessorias para entrar em contato com os outros líderes e informar o que são esses acordos e a importância dele para o Brasil. Eu tenho certeza que os nossos colegas senadores não vão se opor a assinar. Eu só quero minimamente instruir o processo do ponto de vista do regimento interno. Pela ordem, concedo a palavra ao senador Irajá.
2: Senhor presidente, está na mesa para apreciação de Vossa Excelência o requerimento número 454, assinado por 59 senadoras e senadores, que trata do pedido de regime de urgência ou de calendário especial para apreciação no plenário do Senado Federal da PEC 14, que trata também do regime de aposentadoria especial aos nossos agentes de saúde e de combates a endemias. Nós temos mais de 370 mil pais e mães de famílias que esperam ansiosamente por essa deliberação no plenário do Senado Federal. PEC esta, aprovada na Comissão de Constituição e Justiça por unanimidade e também já aprovada pela Câmara dos Deputados. Então faço a Vossa Excelência esse apelo para apreciação desse requerimento número 454.
0: Antes de conceder a palavra à Vossa Excelência, rapidamente, senador Vanderlan, eu sei que Vossa Excelência estava escrito, eu peço até desculpa, Vossa Excelência estava escrito por primeiro aqui. Deixa eu tentar responder e pedir atenção para o plenário, que na semana passada, e eu quero fazer esse registro público, senador Irajá, e Vossa Excelência conhece, e os senadores, o meu entendimento em relação às demandas dos meus colegas senadores, eu quero registrar publicamente que na semana passada Vossa Excelência questionou esta presidência sobre o porquê da não inclusão desta proposta de emenda constitucional na pauta de deliberação do plenário do Senado Federal, haja visto que esta matéria tinha sido aprovada por unanimidade na Comissão de Constituição e Justiça do Senado Federal. Eu falei para Vossa Excelência que estava muito em cima da deliberação de um assunto que é muito importante para os agentes comunitários de saúde, para os agentes de endemias de todo o Brasil, quase 400 mil. Mas eu pedi para a Secretaria-Geral da Mesa levantar um histórico rápido desta matéria desde a tramitação na Câmara dos Deputados. Ela, a PEC 14 de 2021, trata da aposentadoria diferenciada para agentes comunitários de saúde e agentes de combate a endemias. O primeiro signatário dela é o deputado federal Dr. Leonardo. A Câmara dos Deputados, ela foi aprovada no dia 7 de outubro de 2025 com 446 votos sim, 20 não em primeiro turno, e 426 votos sim e 10 não em segundo turno. Eu estou fazendo e tendo esta oportunidade de falar isto porque esta matéria já tramita há 6 anos. Esta matéria foi aprovada e deliberada no plenário da Câmara dos Deputados em outubro do ano passado, e esta matéria está autuada na CCJ desde o dia 9 de outubro, partidos e blocos que representam, peço atenção de Vossas Excelências, 68 senadores e senadoras. Eu acho que não tem mais aqui, porque esqueceram de levar este documento na mão dos outros 12 que estão faltando. Se levasse este relatório na mão dos outros 12 que estão faltando, este requerimento estava na mesa com 80 assinaturas. E, naturalmente, eu seria a 81ª assinatura para pedir a urgência da deliberação desta matéria. Eu recebi um documento da Confederação Nacional dos Municípios informando a presidência do Senado Federal

0: que o impacto desta matéria pode ser 69 bilhões de reais. O Ministério da Previdência Social do nosso país, do Brasil, disse que o déficit no regime geral próprio e nos regimes próprios será de cerca de 28 bilhões de reais, além de aumento dos seus gastos em 24 bilhões nos próximos 10 anos.
1: 10 anos.
0: Eu fiz essa leitura apenas para informar a Vossas Excelências que eu estou a todo instante sendo instado a deliberar matérias como esta que têm impactos no mundo real e no orçamento do Brasil. Eu vou consultar todos os senadores a partir de agora e eu estou tornando público aqui e eu gostaria de pedir a compreensão de atores do governo federal. É impossível um presidente do Senado Federal ser o único responsável por prejudicar a vida de 400 mil agentes comunitários de saúde ou de agentes de endemia. É impossível um documento com 68 assinaturas de uma matéria aprovada na Câmara dos Deputados no ano passado, e eu não percebi no ano passado em nenhum momento que alguém disse que isso aqui era uma bomba muito grande fiscal no Brasil. E eu estou cansado de ser cobrado todos os dias como um homem que está desestabilizando as contas públicas brasileiras, as finanças do nosso país. Eu quero dizer que quando chega um documento com 68 assinaturas, porque esqueceram de buscar as outras 12, para colocar um calendário especial para a deliberação de uma PEC que já foi votada na Câmara dos Deputados, e o Senado Federal não vai levar a culpa de todos os problemas do nosso país. O presidente do Senado Federal, Davi Alcolumbre, não será o responsável de impedir que 400 mil homens e mulheres que fazem um trabalho extraordinário do Brasil possam ter uma aposentadoria digna para sobreviverem. Eu vou, a partir de hoje, estou falando publicamente, a partir de agora, todos que queiram pegar a minha manifestação, ela já está pública para o Brasil, para os brasileiros e para a imprensa do Brasil. É impossível, vou repetir, uma só pessoa atrapalhar a vida de 400 mil trabalhadores do Brasil que prestam um belo serviço à sociedade brasileira. Eu vou ligar de um por um e, conforme for a conversa de um por um, esta matéria estará na pauta da deliberação da próxima semana. O presidente do Senado Federal não pode impedir que esta matéria tramite e que possa fazer justiça a essas pessoas. Alguém tem que falar que isso aqui é certo. Alguém tem que falar que isso aqui é importante. E não pode uma só pessoa ficar contra o Senado todo ou o Brasil.
1: Presidente,
0: palavra, Vossa Excelência.
1: Eu queria parabenizá-lo, senador Davi Alcolumbre, pela coragem e, acima de tudo, a sensibilidade num tema tão importante e caro aos nossos agentes de saúde do Brasil, que merecem, assim como existe a aposentadoria especial dos nossos valorosos professores, assim como já foi também instituída a aposentadoria especial para os policiais, é merecida também a essa categoria, como Vossa Excelência destacou bem, que foram bravos soldados no combate à pandemia do coronavírus, que nós vivemos uma grande tragédia no Brasil, onde perdemos mais de 700 mil vidas naquela pandemia. Se não fosse a atuação dos nossos agentes de saúde, nós teríamos ultrapassado a casa de milhões de brasileiros que teriam morrido naquela tragédia. Sem contar o trabalho dioturno que os agentes fazem, do combate à prevenção, à saúde preventiva nas famílias, as visitas às casas dioturnas, né, na zona rural, na zona urbana, nos rincões do Brasil, no combate

bombas fiscais que nós podemos aprovar. Eu estava conversando, senadora Tereza Cristina, com muitos agricultores da região sudoeste aqui do Paraná e do agronegócio, pessoas que trabalham com granjas, que criam frango, as cooperativas que criam frango. Eles me apresentaram um cálculo, uma conta que fizeram, demonstrando que se eles tivessem que implementar a escala 5 por 2, eles teriam que contratar mais 3 mil funcionários. Por que que eles teriam que contratar mais 3 mil funcionários? Porque a natureza não tira folga. Os frangos precisam comer todos os dias da semana. A granja tem que ser limpa, tem que ser cuidado todos os dias da semana. Na escala 6 por 1, eles estão organizados para isso. Tem o número de funcionários adequado para isso. Então, alguns, né, todos acabam tirando um dia de folga por semana. Mas quando você coloca 5 por 2, eles teriam que contratar mais 3 mil funcionários. Primeiro, que no sudeste do Paraná não existe esses 3 mil funcionários. Teria que importar, talvez, da Venezuela, coisa que eu valha. Mas se importasse, teria um problema. Não tem casa para essas pessoas morarem. Bom, assim como a criação de frangos, a natureza não tira folga, na criação de suínos também não tira folga, na criação de bovinos também não tira folga. Quer dizer, toda uma economia que está estruturada por uma escala 6 por 1, mudado do dia para noite para uma escala 5 por 2, ela se desestrutura. Os países do Mercosul, vizinhos nossos, que passaram para essa escala, fizeram transição em 8 anos, todos eles 8 anos. Nós queremos fazer em um mês ou dois. É uma coisa inviável e foi aprovado quase que pela unanimidade da Câmara. Mas o que é de mais grave nisso tudo, senadora Cristina, é que essa medida vai fazer com que a população mais humilde do nosso país trabalhe mais. É quase que a instituição de uma escala 7 por 0 para os 40% que trabalham na informalidade. Se esquecem disso. Dizem que querem ajudar o trabalhador. Dizem que querem ajudar os mais pobres. Mas é o contrário. Os 40% da força de trabalho do Brasil é informal. Por óbvio que eles não terão nenhum benefício de escala. Nenhum. E o que é pior? Os que vão passar para a escala 5 por 2 vão provocar aumento de custo, vão provocar inflação. Porque é o caso da granja. Ou o cara paga hora extra e aumenta o preço do frango, ou o cara contrata mais funcionário e aumenta o preço do frango igual. E assim é com tudo. Ou diminuímos a produção ou contratamos mais gente. Nos dois casos, temos inflação como resultado. E aqueles que não são beneficiados, os 40% informais que não são beneficiados, eles terão necessariamente que pagar a conta dessa inflação. Quando comprarem arroz, pagarão mais caro. Quando comprarem feijão, pagarão mais caro. Quando comprar carne de terceira, pagarão mais caro. E para isso, terão que trabalhar mais. Terão que trabalhar mais. Então, o PT, que tanto gosta de proteger os mais pobres, tinha que ter consciência, tinha que raciocinar um pouco e perceber que essa escala 5 por 2 vai fazer com que os 40% mais pobres desse país trabalhem mais para comprar a mesma coisa. Então, é uma medida contra os mais pobres. Vai beneficiar os sindicalizados, os que têm os melhores empregos, algumas categorias vão ter benefício. Mas 40% vai ter que trabalhar mais. Aí nós queremos fazer aposentadoria, por exemplo, para os agentes de saúde. São 400 mil. Merecem? Merecem. Tem dinheiro? Não tem. É bom o fiscal? É. Só que nós estamos falando de 40% dos trabalhadores brasileiros informais que vão ser prejudicados, da economia que vai ser prejudicada. Estamos vendo o prefeito de Porto Alegre vindo aí preocupado com o que vai acontecer com os municípios, a Frente Nacional dos Municípios Preocupados. Estamos vendo o sindicato das escolas particulares dizendo que as mensalidades das escolas particulares vão aumentar em 15% além da inflação. E assim segue a indústria, toda a economia real falando contra isso. E nós queremos, por causa das eleições, e só por causa disso,
sem

0: análise nenhuma, nós queremos, não, alguns querem, porque eu não quero, querem aprovar isso a toque de caixa. Então eu deixo aqui essa reflexão de que essa medida é contra os mais pobres. É contra os mais pobres. E o Senado tem que parar para pensar nesse assunto e não pode embarcar nessa questão, como fez a Câmara dos Deputados. É isso, minha presidente. Muito obrigado.
1: Muito obrigada, senador Olho Visto, pelas suas considerações. E eu agora passo a palavra para o senador Irã.
2: Bom, minha querida presidente, eterna ministra, minha colega Tereza, eu quero fazer uma saudação aqui a todos, senhoras e senhores senadores, e também pedir licença, Vossa Excelência, para dar boas-vindas a duas deputadas que muito nos honram aqui com a presença delas, que são nossas parceiras, conservadoras, líderes nos seus estados, que são a Cris Tonietto e a Clarissa Tércio. Sejam muito bem-vindas em nome da nossa presidente, certamente, da nossa Tereza Cristina, e meu nome pessoal, e em nome de todos os senadores e senadoras que estão aqui presentes e que nos acompanham remotamente. Espero que vocês logo venham para cá também. Isso é uma premonição. Eu também, ministra, eu queria dizer a Vossa Excelência, minha presidente, ministra, que nós temos uma notícia muito importante, alvissaleira para dar para os servidores do ex-território de Roraima, porque amanhã já há um acordo para derrubar o veto 19, o item 37 do veto 19, que dá direito àquelas pessoas que trabalharam no estado de Roraima quando ainda não tinha cabelos brancos e que pediram PDV, que elas têm o direito de entrar com um pedido para serem enquadradas na União, como está sendo feito com os demais servidores que trabalharam naquela época. E também, presidente, senhoras e senhores, agora eu quero falar de um tema muito sensível para o meu estado. Presidente, cassaram o nosso governador. Muito bem. Governador mais bem avaliado da história do nosso estado de Roraima, nosso amigo comum, ex-governador Antônio Denário. Muito bem. Respeitamos a decisão da Justiça. Não concordamos, mas respeitamos. E aí, presidente, sabe o que aconteceu? Nós, registramos um outro candidato para concorrer à eleição suplementar que vai acontecer dia 21 de junho, no próximo domingo, em Roraima. A senhora sabe o que aconteceu? O governador, filiado ao republicano, mas tem origem no PCdoB, é comunista, junto com a maioria da Assembleia, a maioria dos partidos que estão coligados lá, MDB, republicanos, Avante, PSD, todo mundo contra nós. A senhora sabe o que aconteceu? Entraram com uma reclamação, não no TSE, mas no Supremo. Sabe para quem caiu? Ministro Flávio Dino. E aí o ministro Flávio Dino exigiu que o nosso candidato tivesse feito sua desincompatibilização 6 meses antes da eleição suplementar, como se ele fosse mãe de Ná. Como é que nós vamos adivinhar o dia que vamos ter uma eleição suplementar? Quero chamar a atenção para todos aqui que nos assistem que, desde 2022, todas as resoluções que regem as eleições suplementares no nosso país, presidente, senhoras e senhores, flexibilizam o prazo de desincompatibilização exatamente porque é um caso fortuito, é algo inesperado. Como é que ele poderia ter se desincompatibilizado se ele não sabia se ia existir, ninguém sabia se ia existir eleição suplementar? E, pasmem, por mais algo que precisa ser dito aqui, presidente, senhoras e senhores. No domingo teremos 6 eleições suplementares no país, presidente Tereza, senhoras e senhores senadores e todos que nos assistem. Dessas seis, cinco têm resoluções que flexibilizam o período de desincompatibilização. A única que exige que o candidato esteja desincompatibilizado 6 meses antes da eleição é Roraima. Uma tentativa clara de fazer com que o atual governador, Soldado Sampaio, lembro mais uma vez aqui, PCdoB, que ele seja um candidato único e que ele ganhe de WO, que ele não tenha concorrente. Nós estamos vencendo todas essas dificuldades. Nós temos no TSE O julgamento...

0: da questão do registro do nosso candidato. Já temos 4-0 em favor do registro da candidatura dele. O quinto voto, o ministro Esté Aranha pediu vista. De forma que nós temos 3 votos na primeira turma do Supremo contra a candidatura do Arthur e nós temos 4-0 no TSE a favor da candidatura do Arthur, que o TSE, volta a dizer, é a corte que tem por finalidade nortear e definir as questões eleitorais nesse país, em grau recursal. Olha que confusão. Nós seguimos assim, seguimos a campanha. O nosso candidato tem a grande maioria da preferência do eleitorado da capital e do interior, todos sabem. Eu não posso aqui falar de pesquisa porque eu teria que ter o registro da pesquisa aqui, não tenho o registro da pesquisa, mas todos sabem, todos que estão nos assistindo em Roraima sabem que o nosso candidato deve ter o dobro ou mais que o dobro de votos do candidato Soldado Sampaio. Mesmo assim, até hoje, não tivemos uma decisão do TSE e essa ação que está sendo julgada, essa reclamação do republicano que está sendo julgada no Supremo Tribunal Federal, ela está sob julgamento, ainda não terminou, veja bem, é para terminar sexta-feira, imagine só, a gente fazendo campanha até sexta-feira, esperando uma decisão que a gente não sabe como é que vem. Eu espero que depois dessa decisão, ela ser publicada na primeira turma, o presidente, o ministro Fachin, considerando essas interpretações absolutamente opostas entre os dois tribunais superiores, que ele coloque essa decisão no plenário daquele colegiado do Supremo Tribunal Federal. Sabe por quê, presidente? Porque na eleição do Rio, 7 ministros do Supremo já votaram pela desincompatibilização com prazo reduzido numa eleição suplementar. De forma que esse é a minha reivindicação. Eu espero que nós possamos o mais rápido possível resolver essa questão e peço aqui que o povo de Roraima resista a essa manobra que vem desde o Supremo Tribunal Federal e desses partidos, que eu não sei o que está acontecendo. Eu nunca vi tanto partido, tanto político junto com medo de voto. O que mais a gente quer é eleição, quem é político. Lá no meu estado está acontecendo o contrário. Os políticos não querem voto, não querem eleição. E aqueles que não querem voto e que não querem eleição, que não deem voto para eles, deem voto para nós. Deem voto para o nosso Arthur Henrique, porque realmente ele é que precisa estar apto para gerenciar o nosso estado pelos próximos 4 anos, porque é muito bem avaliado, muito competente, a quem a maioria da população de Roraima deposita toda a sua esperança. Muito obrigado, presidente, muito obrigado a todos.
1: Em Brasília, 6:30.
2: Cumprida a finalidade desta sessão deliberativa ordinária semipresencial do Senado Federal, a presidência declara o seu encerramento.
1: Boa noite. Agora em Brasília, 6:30. Você acompanhou a sessão deliberativa do Senado Federal desta quarta-feira, dia 17 de junho de 2026. Durante a ordem do dia, os senadores aprovaram um projeto que inclui no currículo escolar comum a educação política e os direitos da cidadania como matérias obrigatórias na educação básica no âmbito do estudo da realidade social e política do país. A proposta seguiu para sanção presidencial. Aprovada a proposta da Câmara dos Deputados que cria o Banco Nacional de Boas Práticas na Prevenção e no Combate à Violência contra a Mulher. O Banco de Dados reunirá programas, projetos ou ações voltados à prevenção e ao combate à violência contra a mulher. O texto foi a sanção. Também aprovado e foi a sanção, o projeto que institui a Semana Nacional da Ética e da Cidadania, que será comemorada anualmente na primeira semana de maio em todo o Brasil. Durante essa semana, órgãos públicos, instituições de ensino, entidades de classe, emissoras de rádio e TV poderão promover ações para estimular valores éticos, o exercício da cidadania e o combate à corrupção.

0: Os senadores aprovaram dois acordos do Mercado Comum do Sul-Mercosul. O texto do acordo de livre comércio entre o Mercosul e os estados da Associação Europeia de Livre Comércio, EFTA, assinado no Rio de Janeiro em 16 de setembro de 2025. E o acordo de livre comércio entre o Mercosul e Singapura, assinado no Rio de Janeiro em 7 de dezembro de 2023. Mais notícias sobre a sessão plenária de hoje você acompanha ao longo da nossa programação ou pela nossa página na internet em senado.leg.br/rádio. 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
0: Um ótimo começo de noite para você. Eu sou Regina Pinheiro, na mesa de áudio, Manuel Filho. A programação musical é de Josimar Fernandes. A gente ouve Cato.

0: Fechando o bloco, Geraldo Azevedo, Caravana, Badia Assad, Palavra e também Cato, Maísa.
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0: Seis horas e 45 minutos em Brasília.
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5: A seleção da França chega à Copa do Mundo de 2026, consolidada como uma das principais candidatas ao título mundial, de acordo com analistas e mercados de apostas. O capitão e grande estrela da companhia é Kylian Mbappé. Com 12 gols marcados em Copas, o atacante do Real Madrid está a apenas 2 de superar o recorde histórico de Just Fontaine, que marcou 13 vezes em 1958. Para este Mundial, a França também renovou sua identidade visual com novos uniformes. O kit reserva batizado de Liberté é uma homenagem à Estátua da Liberdade, presente da França aos Estados Unidos em 1886, apresentando uma cor verde acinzentada que remete ao cobre oxidado do monumento. Os Le Bleu estão no grupo 1 junto com Senegal, Iraque e Noruega.
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0: Você ouviu Patrícia Amaral a mais, o Rapa Mar de Gente, antes Negra Li não joga fora no lixo.
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0: 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Boa noite.
2: Brasília, 19 horas.
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4: Olá, boa noite.
2: Boa noite para você que nos acompanha em todo o país.
4: Quarta-feira, 17 de junho de 2026.
2: Vamos ao destaque do dia: proteção de crianças nas redes, combate ao crime e crescimento econômico.
4: Temas tratados pelo presidente Lula no encerramento da reunião do G7 na França.
2: Grupo reúne as maiores economias do Ocidente e Brasil participou pela 10ª vez como convidado.
4: O presidente discutiu com países desenvolvidos formas de o mundo voltar a crescer com a inclusão dos mais pobres.
5: O mundo precisa crescer para que a economia volte a crescer. Não adianta crescer só para a Alemanha, crescer só para os Estados Unidos, crescer só para a França. Não, é preciso, sem diminuir o padrão de vida deles, crescer para outros países.
2: E ainda, acesso à água.
4: O Ministério da Saúde anuncia a instalação de quase 21 mil cisternas em 8 estados do semiárido.
2: E tarifa social de água e esgoto para famílias de baixa renda já chegou a quase 2 mil municípios. Pablo Mundinho.
6: A meta é que a tarifa social esteja implementada em todo o país até dezembro.
4: Você vai ouvir também arte e música.
2: O uso de materiais pedagógicos relacionados a essas disciplinas chegou a 45% das escolas públicas em 2024. Natália Koslick.
7: Essa ampliação está associada a melhores notas em língua portuguesa e matemática, além de menores índices de distorção e dade série.
4: Hoje, na apresentação da Voz do Brasil, eu, Mariana Jungmann e Luciano Seixas.
2: E acompanhe a gente ao vivo, acesse radiogov.ebc.com.br ou o canal Gov na sua TV aberta.
4: Regulamentação dos meios digitais, combate ao crime organizado e crescimento econômico equilibrado foram alguns dos temas discutidos pelo presidente Lula hoje em Evian, na França.
2: Lula participou como convidado do encontro do G7, grupo formado pelas principais economias desenvolvidas do Ocidente.
4: A repórter Luana Karen esteve lá acompanhando esse último dia de encontro.
8: No último dia de debates em Evian, na França, o presidente Lula defendeu a ampliação de investimentos em desenvolvimento, infraestrutura e qualificação profissional durante a sessão do G7, que reuniu representantes das principais economias desenvolvidas do mundo. Em coletiva à imprensa, o presidente brasileiro informou que foram discutidas formas de alcançar um crescimento econômico equilibrado que beneficie todos os países.
5: Cada reunião do G7 é a oportunidade da gente discutir com os países desenvolvidos tanto o equilíbrio quanto o desequilíbrio na ordem política, econômica e social, levando em conta a necessidade de cada país. O mundo precisa crescer para que a economia volte a crescer. Não adianta crescer só para a Alemanha, crescer só para os Estados Unidos, crescer só para a França. Não, é preciso, sem diminuir o padrão de vida deles, crescer para outros países.
8: Outro assunto em pauta foi a inteligência artificial. Junto a chefes de governo e de Estado e CEOs das principais empresas de tecnologia do mundo, o presidente Lula defendeu a regulamentação dos meios digitais para proteger direitos fundamentais de crianças, adolescentes e mulheres. E apresentou como um exemplo o Estatuto Digital para Crianças e Adolescentes, aprovado recentemente no Brasil, com obrigações para as empresas de tecnologia.
5: Fiz questão de dizer para eles duas coisas importantes que o Brasil fez: a proibição de telefone nas

0: escolas e segundo o ECA Digital, que é a regulação digital mais importante feita no mundo para jovens e adolescentes. E eu queria que eles conhecessem.
1: No intervalo das reuniões ampliadas, Lula teve encontros bilaterais com o presidente do Egito, Abdel Fattah el-Sisi, e com o presidente da Ucrânia, Volodymyr Zelensky. De volta a Genebra, Lula se encontrou com o secretário-geral da Interpol, Valdeci Urquiza. A reunião tratou de ações concretas voltadas à América do Sul para fazer frente ao crime organizado transnacional. O diretor-geral da Polícia Federal, Andrei Rodrigues, destacou a colaboração do Brasil nesse trabalho.
2: Vamos reunir os 12 países sul-americanos num grande esforço para o enfrentamento ao tráfico de drogas, tráfico de armas, crimes ambientais, enfim, todos aqueles delitos que nós pudermos fazer a investigação. Ano passado, retiramos mais de 10 bilhões de reais do crime organizado e agora, com essa nova iniciativa e essa parceria, não só do Brasil, mas de todos os países com a Interpol, vai ser possível ampliar essa capacidade operacional e alcançar patrimônios ocultos.
1: Ainda na entrevista que deu aos jornalistas, o presidente Lula destacou a relação do país com a China e voltou a reafirmar a soberania brasileira, inclusive em relação às eleições. Ao final da coletiva, o presidente Lula embarcou de volta ao Brasil. De Genebra, na Suíça, Luana Karen.
3: Mais água para 498 municípios que sofrem com o período de clima seco.
4: O governo do Brasil anunciou a instalação de quase 21 mil cisternas para garantir o abastecimento nos estados do semiárido.
3: A repórter Gabriela Noronha acompanhou esse anúncio e traz para a gente os detalhes. Boa noite, Gabriela.
5: Boa noite, Luciano, Mariana, boa noite a todos que nos ouvem na Voz do Brasil. Olha, foram assinados hoje as ordens de serviço que autorizam a instalação de cerca de 21 mil cisternas. Essas unidades vão beneficiar 498 municípios em 8 estados, que são Bahia, Ceará, Minas Gerais, Paraíba, Pernambuco, Piauí, Rio Grande do Norte e Sergipe. Para esta ação, estão sendo investidos mais de 250 milhões de reais. Segundo o governo, o objetivo é garantir a captação e armazenamento de água em períodos de estiagem, além de reduzir a dependência de soluções emergenciais no semiárido brasileiro, como o abastecimento por carros-pipa. As famílias beneficiadas foram selecionadas de acordo com critérios técnicos e sociais, priorizando populações em situação de maior vulnerabilidade, inscritas no Cadastro Único, famílias chefiadas por mulheres, comunidades quilombolas e pessoas com deficiência. De acordo com o ministro da Saúde, Alexandre Padilha, a iniciativa marca um avanço importante na política de segurança hídrica no país.
6: Com acesso à água de qualidade, de forma permanente, com estruturas resilientes, com tecnologias adaptadas à realidade local, mecanismos que garantam formas resilientes para enfrentar de forma transitória situações das tragédias climáticas ou da seca ou das enchentes, são fundamentais.
5: E olha, desde 2023, o governo do Brasil já entregou mais de 121 mil unidades de cisternas por meio do programa Cisternas. A maioria das distribuições se concentra nos estados do semiárido do Brasil, mas o programa também beneficia comunidades na região amazônica, assim como em localidades de Mato Grosso do Sul, Goiás e Rio Grande do Sul, e utilizando aí tecnologias que se adequam às particularidades dessas regiões. As cisternas implementadas pelo programa têm uma capacidade que varia de 16 mil a 52 mil litros de água, o que possibilita o armazenamento seguro durante as secas. Mariana, Luciano.
4: Obrigada, Gabriela Noronha, pelas informações ao vivo na Voz do Brasil.
3: E outra forma de garantir segurança hídrica para a população mais vulnerável é por meio da tarifa social de água e esgoto.
4: O benefício já chegou a 1.905 municípios, onde vivem mais de 156 milhões de brasileiros.
3: E a Agência Nacional de Águas e Saneamento Básico, ANA, alerta que o prazo para a implantação ou implementação da tarifa se encerra em dezembro deste ano.
4: A tarifa social foi criada por lei em 2024.
7: A tarifa social de água e esgoto chegou em municípios onde vivem mais de 156 milhões de brasileiros. O benefício garante desconto de pelo menos 50% na conta de água e esgoto para famílias de baixa renda inscritas no Cadastro Único ou que tenham integrantes que recebem o benefício.

0: Benefício de Prestação Continuada, o BPC. A implementação ocorre em diferentes etapas, como a coleta de dados do Cadastro Único e do BPC, ajustes de equilíbrio econômico-financeiro dos contratos e a conclusão do benefício pelos prestadores de serviço. A meta é que a tarifa social esteja implementada em todo o país até dezembro, explica Silvano Silvério, superintendente de Regulação de Saneamento Básico da ANA.
1: A partir de dezembro de 2026, já não estará cumprindo a lei aqueles municípios que não tiverem a tarifa social instituída, né? Isso é muito importante, então é preciso correr com esse processo de obter as informações do CadÚnico, do BPC, fazer os estudos em equilíbrio econômico financeiro, implementar a tarifa até dezembro de 2026, que é o limite dado pela lei.
0: A tarifa social de água e esgoto foi criada por lei em 2024 e busca ampliar o acesso à população de baixa renda a um serviço essencial, com a concessão automática do desconto a partir das informações do CadÚnico e do BPC. Reportagem Pablo Mundim.
2: Para facilitar o acesso aos serviços de saúde e humanizar os atendimentos, o governo do Brasil já entregou mais de 3.300 veículos para transportar a população que mora a mais de 50 quilômetros de distância dos grandes centros urbanos.
3: São vans, micro-ônibus e ambulâncias adquiridos com um investimento de R$1,4 bilhão.
2: A medida faz parte do programa Agora Tem Especialistas.
4: Foram entregues 3.300 veículos, entre vans, micro-ônibus e ambulâncias. Muitos desses veículos vão atender pacientes que moram longe e precisam percorrer mais de 50 quilômetros de distância para passar por uma consulta, fazer exames, cirurgias ou tratamentos especializados pelo SUS. Dos 3.300 veículos adquiridos, 1.824 serão entregues diretamente às prefeituras para uso em várias finalidades. Os outros 1.476 vão ser direcionados ao transporte de pacientes de radioterapia e hemodiálise. É o que explica o secretário de Atenção Especializada à Saúde, Mozart Salles.
5: Todo brasileira e brasileiro acima de 50 quilômetros de um serviço de hemodiálise e de radioterapia terá direito a usar o transporte sanitário e numa situação delicada, no caso da radioterapia, até utilizando aí as ambulâncias tipo A.
4: A ação faz parte do programa Agora Tem Especialistas, Caminhos da Saúde. O investimento é de R$1,4 bilhão na compra dos veículos. Mozart Salles, do Ministério da Saúde, destaca que a ideia é reduzir problemas de transporte e democratizar o acesso à rede pública de saúde.
5: O programa, ele é uma iniciativa extremamente importante para a democratização, humanização do acesso e qualificação desse acesso. Alguns equipamentos e estruturas, elas são agrupadas em determinadas regiões e cidades. E ao agrupar, você acaba gerando um problema e uma necessidade, que é o deslocamento dos pacientes das cidades menores para os centros maiores.
4: Além do aumento do atendimento especializado e a oferta de transporte, o programa Agora Tem Especialistas prevê mais atendimentos em exames e cirurgias. Reportagem Márcia Fernandes.
3: Em 2027, tem Copa do Mundo Feminina da FIFA na América do Sul e o Brasil se prepara para sediar a competição pela primeira vez.
2: Durante participação no programa Bom Dia Ministro, transmitido pela empresa Brasil de Comunicação, o ministro do Esporte, Paulo Henrique Cordeiro, ressaltou que o maior impacto do evento será a inclusão.
3: O ministro destacou que a prioridade do governo é trazer o futebol feminino para um patamar de igualdade em relação ao masculino e garantir a permanência de meninas e mulheres no esporte.
6: Pode ter certeza que o maior legado que nós vamos ter dessa Copa não é um legado de infraestrutura física. É uma mudança de como encara o futebol masculino e feminino. De incluir mais meninas e jovens com essa concepção de gênero, fazendo com que o futebol mude e traga as mulheres e traga as meninas para essa prática desportiva. E essa é a nossa principal ideia, fazer com que as mulheres possam efetivamente estar no futebol.
2: O ministro Paulo Henrique Cordeiro falou também dos esforços do governo na ampliação da lei de incentivo ao esporte.
3: A medida, criada em 2006, se tornou permanente no final do ano passado.
2: Na entrevista, o ministro do Esporte ressaltou os avanços a partir da mudança e fez um balanço dos investimentos.
6: Na nossa lei de incentivo ao esporte, nós ultrapassamos no ano passado mais de

0: R$1 bilhão investidos. Nós somos um país de dimensão continental, obviamente com carências mil. A Lei de Incentivo ao Esporte precisa efetivamente ampliar o seu alcance para que nós possamos levar políticas públicas de esporte, tanto em infraestrutura, na construção de novos equipamentos, quanto na recuperação de equipamentos já existentes e também de projetos de esporte com qualidade para a nossa população.
1: E o governo do Brasil está apertando o cerco contra ações maliciosas de sites de apostas online, as chamadas bets.
2: Um acordo assinado pelos Ministérios da Fazenda e da Justiça e Segurança Pública vai combater os chamados padrões manipulativos.
1: São recursos visuais usados para induzir usuários a gastarem sem consciência dos riscos.
2: A ação prevê fiscalização de propagandas abusivas e estudos sobre os perigos do vício em jogos digitais.
3: A Secretaria de Prêmios e Apostas do Ministério da Fazenda e a Secretaria Nacional de Direitos Digitais do Ministério da Justiça e Segurança Pública assinaram um acordo de cooperação técnica para aumentar a proteção dos consumidores em relação aos jogos de aposta online. Segundo o governo, o objetivo do acordo é desenvolver ações para identificar e combater os chamados padrões manipulativos, recursos utilizados pelas plataformas digitais que podem influenciar indevidamente o comportamento dos usuários e comprometer a tomada de decisões conscientes. Os Ministérios da Fazenda e da Justiça vão atuar em conjunto para compartilhar informações e experiências que possam contribuir para o fortalecimento da regulação e da fiscalização do setor. A cooperação também prevê análises sobre publicidade responsável, transparência das plataformas, mecanismos de proteção aos consumidores e classificação de riscos associados ao uso de jogos e apostas. Priscila Machado, para a Voz do Brasil.
1: O novo Desenrola Brasil chega à marca de R$10.300.000 em operações de crédito com uso do FGTS.
2: A utilização dos recursos do Fundo de Garantia por Tempo de Serviço foi registrada pelo Ministério do Trabalho e Emprego em mais de 17 mil renegociações de dívidas no âmbito do programa.
4: O uso do FGTS como garantia para a renegociação de dívidas no programa Desenrola Brasil movimentou R$10.300.000 em operações até junho. Ao todo, foram registradas 17.085 operações de crédito, com valor médio de R$ 604,73 por trabalhador. Os dados foram apresentados pelo Ministério do Trabalho e Emprego nesta terça-feira, durante reunião do Conselho Curador do FGTS. O levantamento também aponta maior participação das mulheres na utilização da modalidade. 55% dos contratos foram firmados por trabalhadoras, enquanto os homens representam 45% das operações realizadas. Em relação à distribuição regional, o Sudeste concentra a maior parcela das operações, com 50% do total. Em seguida, aparecem o Nordeste, Sul, Centro-Oeste e Norte. Thaisa Vitória, para a Voz do Brasil.
1: Grandes propriedades rurais na Amazônia estão recebendo orientações do Ibama para tentar evitar incêndios florestais.
2: A medida faz parte da Operação Apoena, que começou este mês.
5: Donos de grandes propriedades rurais na Amazônia Legal estão recebendo um aviso do Ibama. Ou adotam medidas contra o fogo agora,

0: Nós estamos também com um número recorde de contratação de brigadistas. O governo federal deve contratar esse ano aí mais de 4.400 brigadistas. O IBAMA ele tem uma previsão aí, de dispor aí de até 19 aeronaves. Nós estamos mobilizando mais de 400 veículos especializados voltados ao combate de incêndios florestais.
1: Quem descumprir as notificações do IBAMA ou for flagrado queimando a vegetação sem autorização será multado e poderá ter a propriedade embargada. Reportagem Luciana Colares de Holanda.
2: O Brasil passa a contar com a rede de proteção aos direitos da pessoa idosa.
3: A iniciativa vai assegurar direitos com base nos princípios da equidade, da não discriminação e do respeito à diversidade.
4: Foi instituída pelo governo federal a Rede Nacional de Proteção e Defesa dos Direitos Humanos das Pessoas Idosas. A iniciativa visa promover a articulação entre os estados e a cooperação entre os órgãos e entidades públicas na garantia, promoção e proteção dos direitos humanos das pessoas idosas. Órgãos e entidades da administração pública podem aderir à Rede Nacional de Proteção e Defesa dos Direitos Humanos das Pessoas Idosas. A adesão será voluntária. A rede tem como atribuição recomendar a realização de diagnósticos sobre o envelhecimento populacional e os direitos humanos, propor estratégias para acompanhar o acesso das pessoas idosas às políticas setoriais e fortalecer os fóruns, movimentos e entidades com atuação na defesa dos direitos das pessoas idosas e na participação social. A coordenação geral será feita pelo Ministério dos Direitos Humanos e da Cidadania, junto com o Conselho Nacional dos Direitos da Pessoa Idosa. Daniele Popó para a Voz do Brasil.
2: Mais arte e música nas salas de aula de todo o país.
3: Um estudo divulgado essa semana mostrou que o uso de materiais dessas disciplinas em escolas públicas aumentou quase 10% desde 2019.
2: O que trouxe ganhos para o desempenho dos alunos dessas instituições e para sua trajetória escolar.
5: Uma pesquisa inédita realizada pelo Instituto Itaú, em parceria com os Ministérios da Cultura e da Educação, mostrou que o uso de materiais de arte e música nas escolas públicas aumentou, alcançando 45% das instituições em 2024. Em 2019, o índice era quase 10% menor, segundo dados do Censo Escolar. Essa ampliação está associada a melhores notas em língua portuguesa e matemática, entre outros benefícios. É o que explica Eduardo Saron, presidente da Fundação Itaú.
6: Quando a educação se junta com cultura, a gente vai mais longe. A gente cria pertencimento, a gente impacta a trajetória escolar desse jovem. Então a ideia é que esses estudos possam oferecer ainda mais elementos para fortalecer a escola de tempo integral. Com mais matemática, mais língua portuguesa, mais ciência, mas com mais arte, mais cultura, mais esporte.
5: O estudo aponta ainda outros reflexos na trajetória escolar. O uso dos materiais pedagógicos está associado a taxas de reprovação e de abandono ligeiramente mais baixas, além de menores índices de distorção idade-série. O estado de São Paulo lidera em volume absoluto, passando de 7.140 escolas com materiais de artes e música em uso em 2019 para 8.681 em 2024. Para a ministra da Cultura, Margarete Menezes, aumentar a presença da arte e da música em sala de aula é investir na formação do ser humano como um todo.
7: Então isso é um ativo importantíssimo que a gente tem que mudar a nossa maneira de perceber, qualificar esses talentos. Porque quando a gente qualifica o talento através da cultura e da arte, não é só pela cultura e a arte ela é aproveitada. Ela se expande para qualquer outra direção das suas profissões. Então é a qualificação do ser humano.
5: Para garantir a sustentabilidade das ações, o estudo apresenta algumas recomendações, como planejamentos conjuntos entre as pastas da cultura e da educação, destinação de recursos públicos para investimentos em salas multiuso e na contratação de profissionais, e integração de práticas artísticas e culturais no currículo de tempo integral. Reportagem Natália Koslick.
3: E essas foram as notícias do governo do Brasil.
2: Fique agora com o Minuto do TCU e em seguida as notícias do Poder Judiciário e do Congresso Nacional. Boa noite.
3: Boa noite para você. Até amanhã.
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10: O Tribunal de Contas da União fez auditoria para avaliar o desenvolvimento do transporte hidroviário no Brasil, que utiliza rios e canais para movimentar cargas por embarcações. A fiscalização apontou que o país possui uma extensa rede com potencial para navegação, mas ainda aproveita.

0: respeita pouco a estrutura. Hoje, a maior parte das mercadorias é transportada por rodovias. Na avaliação do TCU, o transporte hidroviário pode reduzir custos, aumentar a eficiência logística e diminuir impactos ambientais. A auditoria identificou problemas como falhas de planejamento, falta de coordenação entre órgãos públicos e dificuldades na execução de investimentos para o setor. Também foram apontadas falhas para definir prioridades e acompanhar projetos. O tribunal fez recomendações para melhorar a gestão. Saiba mais em tcu.gov.br.
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2: STF decide manter até 30 de junho de 2027 a aplicação dos critérios de repartição dos recursos do Fundo de Participação dos Estados e do Distrito Federal.
3: STJ mantém ações penais contra engenheiros da Vale e de empresa alemã por rompimento da barragem Brumadinho.
2: TSE e partidos políticos firmam acordo pela integridade das eleições 2026.
3: Boa noite, eu sou Marcela Luiza.
2: E eu sou Walter Lima.
3: Supremo Tribunal Federal decide manter até 30 de junho de 2027 a aplicação dos critérios de repartição dos recursos do Fundo de Participação dos Estados e do DF.
2: O prazo foi fixado como improrrogável. Marcelo Della Libera.
4: O Fundo de Participação dos Estados e do Distrito Federal é uma transferência de dinheiro do governo federal para os entes da federação. A Constituição determina que os recursos sejam distribuídos com o objetivo de reduzir desigualdades regionais. Por isso, a regra de rateio considera fatores como população e renda. Uma ação do Estado de Alagoas questionava a lei que define os critérios de repartição dos recursos do fundo. Em 2023, o Supremo declarou inconstitucionais trechos dessa norma, mas manteve as regras em vigor até 31 de dezembro de 2025, para dar tempo ao Congresso de aprovar uma nova lei. Como o Legislativo não editou a nova regra, o presidente do STF, ministro Edson Fachin, prorrogou a validade dos critérios até 1º de março. A decisão foi referendada pelo plenário. Depois, em março, Carmen Lúcia prorrogou novamente a aplicação das regras por 90 dias. O prazo terminou sem que houvesse nova legislação. Por isso, a ministra decidiu conceder mais 30 dias e enviar o tema ao plenário. O colegiado, então, decidiu prorrogar até 30 de junho de 2027 a aplicação dos atuais critérios de repartição dos recursos do Fundo de Participação dos Estados e do Distrito Federal. O prazo foi fixado como improrrogável.
3: STJ mantém ações penais contra engenheiros da Vale e de empresa alemã por rompimento da barragem da mina do Córrego do Feijão, em Brumadinho, Minas Gerais.
2: No desastre, 272 pessoas morreram. Fátima Uchoa.
5: Pela acusação, três profissionais da TUVSUD teriam participado da emissão de declarações de estabilidade da barragem, mesmo com indícios de comprometimento da segurança. Já um engenheiro da Vale é acusado em relação à gestão dos riscos da estrutura, como a obtenção de declarações de estabilidade supostamente irregulares e a não adoção de medidas de emergência. O relator na sexta turma do STJ, ministro Sebastião Reis Júnior, observou que o habeas corpus para o trancamento de ação penal só é concedido quando não há justa causa ou quando fica evidente que o acusado não participou do delito, mas não se justifica se exige exame técnico aprofundado dos fatos, como nesse caso.
3: TSE e partidos políticos firmam acordo pela integridade das eleições 2026.
2: Dos 30 partidos registrados no Brasil, 26 aderiram à iniciativa. Fábio Ruas.
6: O acordo foi firmado entre o presidente do TSE, ministro Cássio Nunes Marques, e representantes dos partidos. O documento reforça compromissos para as eleições de outubro, entre eles o combate à desinformação. O acordo também destaca a importância dos partidos na fiscalização e nas auditorias do sistema eletrônico de votação, além da promoção da acessibilidade e do enfrentamento à violência política, especialmente contra as mulheres.
3: Indígenas de Oiapoque, no extremo norte do Amapá, começaram a ser atendidos hoje na itinerância Cidadania Aqui com Você.
2: Até 2.000 pessoas devem receber suporte jurídico gratuito nestes dois primeiros dias. Rafael Silva.

0: O mutirão está concentrado na aldeia Manga, cerca de 22 quilômetros de Oiapoque. Indígenas de diversas aldeias da região chegaram cedo para receber suporte jurídico nas áreas trabalhista, previdenciária, de saúde, social, entre outros. Mais de 150 profissionais de diversos órgãos se juntam ao mutirão organizado pela Justiça do Trabalho. A proposta é concentrar em um único local e de graça serviços que normalmente exigiriam viagens longas e custos elevados para os moradores da região. No sábado e domingo, a itinerância vai atender indígenas da aldeia Espírito Santo.
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1: Uma boa noite.
2: E até amanhã.
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1: Eu sou Paula Groba.
2: E eu sou Humberto Pinheiro.
1: E estes são os destaques de hoje do Jornal do Senado, que começa agora.
2: Aprovada a inclusão de educação política e cidadania nas escolas.
1: PEC da aposentadoria especial de agentes de saúde e de endemias pode ir ao plenário na próxima semana.
2: Segue para a sanção Banco Nacional de Boas Práticas contra a Violência à Mulher.
1: Boa noite.
2: Boa noite.
1: Como funcionam os três poderes? Qual é o papel do cidadão na democracia? E de que forma as decisões políticas impactam o dia a dia da população? Questões como essas poderão ganhar mais espaço nas salas de aula.
2: Seguiu para a sanção presidencial o projeto que torna obrigatório o ensino de educação política e direitos da cidadania nas escolas brasileiras. A proposta busca ampliar o conhecimento dos estudantes sobre as instituições do país e fortalecer a participação do cidadão. Repórter Douglas Castilho.
3: O conteúdo não será incluído como disciplina, mas estará inserido no contexto do ensino da realidade social e política, que já é obrigatório e será ministrado como tema multidisciplinar e transversal, perpassando diversas matérias. O senador Jordano, do Podemos de São Paulo, se manifestou a favor da iniciativa.
4: Das pessoas saber o que é um vereador, o que é um deputado estadual, do que é um deputado federal, do que faz uma casa legislativa, o que é o Senado da República. Nesse momento de se discute muito política, mas poucas pessoas da população sabem o que os poderes fazem.
3: O senador Hamilton Mourão, do Republicanos de São Paulo, foi em sentido contrário, preocupado com o que chamou de ideologização.
5: Quem é que vai ministrar essa aula? São aquelas docentes formados em escolas de nível superior, onde nós sabemos qual é a corrente ideológica que predomina.
3: Além de Mourão, outra senadora que fez questão de marcar sua posição e registrar voto em contrário foi Damaris Alves, do Republicanos do Distrito Federal. O texto vai à sanção presidencial.
1: E o Senado aprovou um projeto de lei complementar que proíbe o contingenciamento de recursos destinados às agências reguladoras federais. A proposta busca garantir autonomia financeira a esses órgãos responsáveis pela fiscalização de setores essenciais, como saúde, transporte, energia, telecomunicações e mineração.
2: O texto segue agora para análise da Câmara dos Deputados. Segundo o relator, senador Marcos Rogério, do PL de Rondônia, a medida evita prejuízos às atividades de controle e regulação.
6: A descontinuidade de fiscalizações, análises técnicas e processos tende a acumular passivos administrativos, atrasar decisões, ampliar litígios e exigir, posteriormente, esforços orçamentários mais elevados para recompor a capacidade operacional perdida.
1: O presidente do Senado, Davi Alcolumbre, sinalizou a possibilidade de colocar em votação na próxima semana a proposta de emenda à Constituição que concede aposentadoria especial aos agentes comunitários de saúde e aos agentes de combate às endemias. Ele lembrou que o texto já foi aprovado pela Câmara dos Deputados e recebeu apoio unânime na Comissão de Constituição e Justiça do Senado.
2: Pela proposta, os agentes terão direito à aposentadoria com idade mínima de 57 anos para mulheres e 60 anos para homens, desde que comprovem 25 anos de contribuição e de efetivo exercício na atividade profissional. Alcolumbre afirmou que é necessário garantir

0: garantir ao Senado a oportunidade de analisar uma reivindicação considerada importante para, segundo ele, cerca de 400 mil trabalhadores em todo o país.
1: É impossível um presidente do Senado Federal ser o único responsável por prejudicar a vida de 400 mil agentes comunitários de saúde ou de agentes de endemia. E eu não percebi no ano passado, em nenhum momento, que alguém disse que isso aqui era uma bomba muito grande fiscal no Brasil. E eu estou cansado de ser cobrado todos os dias como um homem que está desestabilizando as contas públicas brasileiras, as finanças do nosso país.
2: Uma proposta que proíbe a obrigatoriedade da vacinação contra a Covid-19 avançou no Senado.
0: A Comissão de Direitos Humanos aprovou a transformação de uma sugestão legislativa apresentada por um cidadão do Ceará em projeto de lei. A proposta agora passa a ser analisada pelo Congresso Nacional. Os detalhes com o repórter Márcio Maturana.
3: Uma sugestão que proíbe a obrigação de vacina contra a Covid-19 virou projeto de lei. A ideia foi encaminhada por um cidadão do Ceará por meio do portal E-Cidadania, ainda durante a pandemia. O relatório favorável do senador Márcio Bittar, do PL do Acre, lido pelo senador Jaime Bagatoli, do PL de Rondônia, destacou o direito à liberdade individual.
4: Ainda que pareça ter perdido o objetivo, em razão de inexistir, no momento, imposição vigente de vacinação obrigatória, a sugestão mantém relevante mérito por buscar assegurar, de forma permanente, a inviolabilidade da liberdade individual, o direito à objeção da consciência e a proteção da integridade física do cidadão brasileiro.
3: Qualquer pessoa pode enviar uma ideia legislativa pelo portal senado.leg.br/e-cidadania.
2: E a Comissão de Relações Exteriores aprovou o acordo da Organização Mundial do Comércio que elimina tarifas de importação para aeronaves civis, motores, peças e outros componentes do setor aeronáutico.
0: A proposta busca ampliar a competitividade da indústria e fortalecer o comércio internacional na área de aviação. O texto segue agora para análise do plenário do Senado. Repórter Rodrigo Rezende.
5: Entre 2018 e 2022, o mercado de aviação civil movimentou 3,7 trilhões de dólares em todo o mundo. O acordo assinado pelo Brasil na Organização Mundial do Comércio sobre as negociações de aeronaves civis permite ao país participar ainda mais do setor, onde a Embraer já conta com destaque. O relator do acordo, o senador Nelsinho Trade, do PSD de Mato Grosso do Sul, explica algumas vantagens do texto.
6: Porque o acordo sobre o comércio de aeronaves civis da OMC é um instrumento multilateral que objetiva a máxima liberalização do mercado mundial de aviação. Nesse sentido, ele assegura a eliminação de tarifas de importação para aeronaves, motores e peças, proíbe subsídios à exportação e reduz barreiras não tarifárias aos signatários.
5: O acordo, assinado em 1979 e atualizado em 2015, prevê a eliminação de tarifas para componentes de aviação como turbinas, partes de aeronaves, simuladores de voo, pontes de embarque de passageiros e produtos utilizados a bordo.
2: A Comissão de Constituição e Justiça aprovou um projeto que permite a continuidade de ações de divórcio e de dissolução de união estável mesmo após a morte de uma das partes. A proposta evita a extinção automática do processo e garante a análise de questões como partilha de bens e outros direitos discutidos em juízo.
0: Segundo a relatora, senadora Elisiane Gama, do PSD do Maranhão, a medida preserva a vontade manifestada em vida e evita prejuízos a familiares e herdeiros. O projeto está pronto para votação em plenário, com pedido de urgência.
7: O projeto de lei é importante porque acaba assegurando o direito dessa mulher ou desse homem em vida. Isso é muito importante. É o respeito, inclusive, à memória dessas pessoas.
2: E seguiu para a sanção presidencial um projeto que cria um Banco Nacional de Boas Práticas para reunir e divulgar ações, programas e políticas públicas que já apresentaram resultados positivos na prevenção e no enfrentamento da violência contra a mulher.
0: A ideia é identificar e replicar iniciativas que dão certo no combate a esse crime. Repórter Alexandre Campos.
8: O banco conterá dados como nome do programa, ação ou projeto, data de sua vigência e descrição sumária do local, perfil e número de pessoas atendidas, além de órgãos

0: públicos envolvidos em sua implementação. Relatora do projeto na Comissão de Direitos Humanos, a senadora Roberta Accioli, do Republicanos de Roraima, lembrou que o banco, além de valorizar as iniciativas exitosas implementadas no país, vai permitir que essas experiências sejam multiplicadas.
1: Isso facilitará não apenas a consulta e o intercâmbio de informações entre os entes federados, mas também o aproveitamento desses dados pela sociedade e soluções inovadoras possíveis de gerar benefícios concretos para a formulação e o aperfeiçoamento de políticas públicas de combate à violência de gênero.
0: Dados do Atlas da Violência de 2026 indicaram que entre 2014 e 2024, 46.336 mulheres foram assassinadas no Brasil.
2: Com edição de Paula Groba e trabalhos técnicos de Eliseu Caires, o Jornal do Senado fica por aqui. Acompanhe agora as notícias da Câmara dos Deputados. Boa noite.
3: Boa noite e até amanhã.
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5: Câmara garante atestado para funcionários acompanharem filhos doentes.
6: O plenário estabelece mudanças na estrutura da Advocacia Geral da União.
5: Avança projeto de lei que aumenta a punição para ameaças feitas por Pix.
6: Boa noite. Ranieri Paulino, do Republicanos, destaca iniciativas desenvolvidas na Paraíba para coibir a violência contra a mulher e combater o feminicídio. O deputado acredita que programas de conscientização e acolhimento têm fortalecido a rede de apoio às vítimas.
5: Ranieri Paulino também ressalta a atuação de órgãos públicos na defesa dos direitos das mulheres, além de medidas legislativas voltadas à responsabilização de agressores. Para ele, o enfrentamento à violência exige ações permanentes de prevenção, proteção e mudança cultural.
6: Flávio Nogueira, do PT do Piauí, é autor de projeto que aumenta as penalidades para quem utilizar o Pix para fazer ameaças, perseguições e intimidações. A ideia, segundo ele, é ampliar a proteção das vítimas, especialmente mulheres, alvo de violência psicológica.
5: Flávio Nogueira destaca a importância desse sistema de pagamentos como uma inovação tecnológica brasileira, mas alerta para o uso indevido da ferramenta por criminosos que utilizam o campo de descrição das transferências para praticar assédio e ameaças.
6: O projeto que aumenta a pena para ameaças feitas por Pix já foi aprovado na Comissão de Constituição e Justiça. Entenda como funciona com a repórter Paula Bittar.
7: A Comissão de Constituição e Justiça da Câmara aprovou um projeto que aumenta as penas para os crimes de ameaça, de perseguição e de violência psicológica contra a mulher quando cometidos no campo de mensagem do Pix. O Pix é o meio de pagamento eletrônico instantâneo criado pelo Banco Central, que entrou em funcionamento em 2020. O texto estabelece que no crime de ameaça, que tem pena inicial de detenção de 1 a 6 meses ou multa, a penalidade é aumentada de 1/3 até a metade se o crime é cometido por mensagem do Pix. No caso da perseguição, com pena inicial de reclusão de 6 meses a 2 anos e multa, a pena é aumentada da metade se o crime for pela mensagem do Pix. E o aumento também é de metade para crime cometido pela mensagem do Pix no caso de violência psicológica contra a mulher, que tem pena inicial de reclusão de 6 meses a 2 anos e multa se a conduta não constituir crime mais grave. O autor, deputado Flávio Nogueira, do PT do Piauí, disse que apresentou o projeto para coibir uma prática que tem sido cada vez mais comum nos crimes de violência contra mulheres. Segundo ele, em muitos casos, o valor enviado é mínimo, irrisório e serve apenas como um veículo para que a mensagem abusiva alcance a vítima, mesmo diante de medidas protetivas, bloqueios em redes sociais ou tentativas de afastamento. A deputada Érica Cocai, do PT do Distrito Federal, também defendeu o projeto.
8: Esse instrumento Pix, que reafirma a nossa soberania, que reafirma, sem dúvida nenhuma, a democracia, que reafirma a inclusão, não pode ser um instrumento para propagar, para incentivar ou para efetivar violências contra as mulheres. Violência contra as mulheres é uma luta que é absolutamente estruturante para a construção de uma sociedade mais justa e mais igualitária.
7: O projeto que aumenta as penas nos crimes de ameaça, de perseguição e de violência psicológica contra a mulher quando cometidos no campo de mensagem do Pix ainda depende de análise pelo plenário. Da Rádio Câmara de Brasília, Paula Bittar.
4: Direitos Humanos.
9: Benedita da Silva, do PT do Rio de Janeiro, destaca a aprovação na Comissão de Direitos Humanos de projeto que reconhece a responsabilidade do Estado pela chacina de Acari. Ela lembra que 11 jovens foram sequestrados em julho de 1990, sem que os corpos tenham sido encontrados.
6: Benedita da Silva afirma que a proposta prevê pensão vitalícia aos familiares das vítimas, como reparação moral e simbólica pelo desaparecimento forçado. A legisladora acrescenta que o texto também define a data de 26 de julho como Dia Nacional das Vítimas de Desaparecimentos Forçados.
9: Justiça. A Câmara aprovou o projeto que altera a estrutura da Advocacia Geral da União. O repórter Marcelo Lascher explica as mudanças.
10: O plenário da Câmara aprovou o projeto que inclui a Procuradoria-Geral Federal e a Procuradoria-Geral do Banco Central entre os órgãos da Advocacia Geral da União, a AGU. A Procuradoria-Geral Federal é responsável por representar na Justiça as autarquias e fundações públicas federais, com o INSS, o IBAMA e as universidades. Hoje, a direção da AGU é composta pelo Advogado-Geral da União, pelas Procuradorias-Gerais da União e da Fazenda Nacional, pelo Conselho Superior da AGU e pela Corregedoria-Geral da Advocacia da União. O projeto aprovado e enviado pelo governo ao Congresso altera a lei orgânica da AGU para permitir que as carreiras jurídicas de procurador federal e de procurador do Banco Central também passem a integrar o órgão. O projeto foi criticado em plenário e o deputado Kim Kataguiri, do Missão de São Paulo, diz que a alteração aumenta os poderes do advogado-geral da União e pode comprometer a autonomia de outros órgãos como o Banco Central.
11: O principal argumento sendo utilizado aqui é o seguinte: todos os órgãos que já estão subordinados à Advocacia Geral da União vão continuar subordinados. Eu duvido muito que haveria essa mobilização política em torno dessa matéria se fosse para não mudar nada. E me causa preocupação a possibilidade de diminuir a autonomia das autarquias, a autonomia das agências reguladoras, a autonomia do Banco Central e, ao mesmo tempo, dar superpoderes para que o advogado-geral da União avoque para si causas que não deveriam ser da sua competência.
10: O relator da proposta, o deputado Lafayette de Andrada, do PL Mineiro, negou que a proposta ameace a autonomia de outros órgãos, mas admitiu um erro que, na redação original, permitia que o advogado-geral da União indicasse o procurador da Fazenda Nacional e o procurador-geral do Banco Central sem ouvir o ministro da Fazenda e o presidente do Banco Central, o que foi corrigido no texto final. A proposta aprovada determina que esses cargos são de indicação conjunta do advogado-geral da União com o ministro da Fazenda e o presidente do Banco Central. Para Lafayette de Andrada, o texto apenas incorpora à AGU carreiras que na prática já são subordinadas ao advogado-geral da União.
12: Alguns jornalistas, sem ler o projeto, publicaram algumas matérias alarmistas dizendo que esse projeto confere poderes agigantados ao advogado-geral da União, o que não é verdade. O que esse projeto traz, na verdade, é incorporando ao escopo da AGU as carreiras que hoje, na prática, já são comandadas pelo AGU, que são a Procuradoria da Fazenda Nacional e a Procuradoria do Banco Central.
10: O projeto, que inclui a Procuradoria-Geral Federal e a Procuradoria-Geral do Banco Central entre os órgãos da Advocacia-Geral da União, seguiu para análise do Senado. Da Rádio Câmara de Brasília, com informações de Antônio Vital, Marcelo Larcher.
4: Trabalho.
6: Merlon Solano, do PT do Piauí, cobra do Senado o andamento da proposta de emenda à Constituição que reduz a jornada de trabalho e acaba com a escala 6x1. Ele lembra que a PEC recém-aprovada na Câmara prevê 2 dias de descanso semanal sem redução salarial.
9: Merlon Solano aponta a melhoria na qualidade de vida dos brasileiros como um dos fatores de destaque. Em sua opinião, a aprovação da matéria no Senado vai contribuir para a atualização da CLT, reduzindo o adoecimento e o número de acidentes de trabalho.
6: Já Luiz Lima, do Novo do Rio de Janeiro, celebra a retirada de urgência do projeto do governo que coloca fim à escala 6x1. Segundo ele, o Executivo e lideranças do Legislativo perceberam os impactos negativos da medida, como o encarecimento de serviços básicos, como as tarifas de ônibus.
9: Na avaliação de Luiz Lima, diante de um cenário de inflação, juros altos, endividamento público e alta informalidade, a matéria é irresponsável e, caso prospere, vai prejudicar profissionais que dependem de comissões e gorjetas e diminuir a competitividade internacional do Brasil.
6: Pedro Aihara, do PP de Minas Gerais, defende a derrubada de veto a projeto que estabelece regras nacionais para a idade máxima de ingresso nas polícias militares e nos corpos de bombeiros. Ele esclarece que a proposta amplia de 30 para 35 anos o limite de entrada em concursos.
9: Pedro Aihara defende que a mudança atualiza a legislação diante do aumento da expectativa de vida e das novas exigências de formação para o ingresso nas carreiras militares. O parlamentar pede apoio à análise do veto a ser apreciado em sessão do Congresso Nacional.
6: Aloysio Mendes.

0: Mendes do Republicanos homenageia os 190 anos da Polícia Militar do Maranhão. O deputado exalta a atuação da corporação na proteção da sociedade e na preservação da ordem pública.
1: Aloysio Mendes reconhece o trabalho de homens e mulheres que integram a instituição e cumprem papel fundamental no sistema de segurança do Maranhão. Ele diz que a corporação tem uma trajetória marcada pela dedicação ao serviço público.
2: Economia.
0: Bom Gás do PT do Rio Grande do Sul registra a participação de membros do Ministério da Fazenda em audiência na Câmara para debater o cenário econômico do país. Segundo o deputado, foram apresentadas na reunião medidas para estimular o crescimento, ampliar o emprego e conter a inflação.
1: Bom Gás também defende ações do governo para enfrentar os efeitos de crises internacionais sobre a economia brasileira. O parlamentar cita avanços na reforma tributária e a ampliação da faixa de isenção do imposto de renda como medida voltada à redução da carga tributária.
0: José Nelto, do União de Goiás, cobra a abertura de uma CPMI para apurar possíveis irregularidades envolvendo o Banco Master. O deputado afirma que a comissão é necessária para identificar responsabilidades e dar resposta à população sobre os prejuízos causados.
1: José Nelto reclama de demora na instalação da CPMI e afirma que a apuração deve alcançar eventuais agentes públicos e privados implicados nas operações financeiras. Ele sustenta que a falta de investigação aumenta a desconfiança da sociedade sobre o caso.
0: Sargento Faur, do PL do Paraná, defende a atuação de integrantes da Operação Lava Jato em processos conduzidos no Estado. O deputado contesta críticas feitas por setores da esquerda, afirmando que a Força-Tarefa teve papel relevante no enfrentamento à corrupção no país.
1: Sargento Faur diz que decisões judiciais posteriores contrárias à Lava Jato não apagam a relevância da operação. Na avaliação dele, a oposição deve rebater tentativas de desqualificar as investigações e seus desdobramentos políticos.
2: Agricultura.
0: Sérgio Turra, do PP, defende a aprovação do projeto que prevê mecanismos de securitização e renegociação das dívidas aos produtores rurais. Segundo ele, a medida é necessária para auxiliar agricultores afetados por estiagens e enchentes no Rio Grande do Sul.
1: O parlamentar rebate críticas de que a proposta representaria um desfalque nas contas públicas. De acordo com Sérgio Turra, o projeto cria condições para que os produtores reorganizem suas finanças e mantenham a atividade agropecuária sem prever o perdão das dívidas.
0: Delegado Caveira, do PL, denuncia que o ICMBio tem entrado em fazendas e confiscado gado de produtores no Pará. Ele acusa os governos federal e estadual de apoiarem abusos contra agricultores e alega que os produtores afetados já estão há mais de 50 anos na região.
1: Delegado Caveira cobra ação imediata do Ministério Público contra apreensões em Altamira e pede que o governo do Pará seja investigado por corrupção. Segundo sua análise, a administração estadual tem sido palco de clientelismo para garantir a perpetuação de determinadas famílias no poder.
2: Meio Ambiente.
0: Inácio Arruda, do PCdoB, festeja a realização, na data em que se celebra o Dia Internacional do Combate à Desertificação, de um seminário internacional para combater a degradação das terras. Ele sublinha a busca por soluções científicas para o solo do semiárido, especialmente no Ceará.
1: O evento ocorrido na Câmara, segundo Inácio Arruda, reuniu cientistas e a ONU para propor tecnologias que ajudem o pequeno produtor. O deputado esclarece que a meta é usar a pesquisa de órgãos como a Embrapa para salvar a agricultura familiar no Nordeste brasileiro.
2: Turismo.
0: Eduardo Bismarck, do PV do Ceará, comemora a realização em Fortaleza de encontro que está reunindo agentes de turismo de todo o país até o dia 20 de junho. Ele destaca que a programação inclui visita à técnica à Canoa Quebrada, no município de Aracati, para ampliar a divulgação da Rota das Falésias.
1: Eduardo Bismarck também destaca o novo voo da Azul entre Belo Horizonte e Aracati, previsto para operar a partir de outubro. O parlamentar avalia que a ligação aérea deve fortalecer o turismo no litoral leste do Ceará, contribuindo para a geração de negócios na região.
0: Hildo Rocha, do MDB do Maranhão, pede apoio para projeto de sua autoria que visa incluir a temporada de praias do Rio Tocantins no calendário oficial de eventos nacionais, para fomentar o turismo e a economia local durante os meses de junho a setembro.
1: De acordo com Hildo Rocha, a oficialização da temporada vai atrair turistas e facilitar o financiamento de atividades culturais e de lazer. O deputado lista as cidades de Imperatriz, Ribeirãozinho, Ribamar, Fiquene, Estreito e Porto Franco como principais polos turísticos maranhenses.
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1: Saúde.
2: A Câmara aprovou proposta que garante atestado para o funcionário acompanhar filhos doentes sem desconto no salário. O repórter Antônio Vital acompanhou a votação.
3: A Câmara dos Deputados aprovou o projeto que permite que pais ou responsáveis por crianças de até 12 anos se afastem do trabalho por até 14 dias por ano sem desconto no salário para acompanhar os filhos em caso de doença. O afastamento, porém, deverá ser justificado com atestado médico, que contém informações como o diagnóstico, o registro do médico no Conselho Regional de Medicina e uma declaração expressa da necessidade de acompanhamento pelos responsáveis. O atestado servirá como justificativa para a ausência no trabalho somente se for demonstrada incompatibilidade entre o acompanhamento do filho e o exercício da atividade, e se a assistência dos pais for indispensável e não puder ser compensada no emprego. Durante o período de licença, será assegurada a manutenção do emprego e os direitos trabalhistas. O projeto foi apresentado pelo deputado Alencar Santana, do PT de São Paulo, e o texto final foi alterado pela relatora, deputada Denise Pessoa, do PT do Rio Grande do Sul. Ela retirou, por exemplo, a previsão de o INSS arcar com o pagamento dos empregados durante afastamento e limitou em 14 dias por ano o período máximo de afastamento dos pais. O projeto foi criticado pela deputada Adriana Ventura, do Novo de São Paulo, que apontou prejuízo para as pequenas empresas.
4: Isso estimula absenteísmo, é uma agressão, novamente, à negociação direta entre empregadores e empregados. Mas 14 dias, a gente está falando de meio mês, onde libera, pode faltar, leva o filho e não precisa voltar para o trabalho, não é obrigado a compensar, não é obrigado a fazer nada. Então isso é uma vergonha, é um intervencionismo, não dá para ficar jogando tudo nas costas de quem produz.
3: O autor da proposta, o deputado Alencar Santana, disse que o texto final prevê medidas para evitar abusos e fraudes.
5: A deputada Denise aperfeiçoou o texto, garantindo medidas de proteção para evitar que, se porventura, uma pessoa queira abusar dessa lei, não possa estar usando esse recurso sem necessidade. A lei visa garantir a proteção e o cuidado à criança e permitir que a responsabilidade que o pai e a mãe têm do cuidado possa ser exercida de maneira plena.
3: O projeto que permite que pais ou responsáveis por crianças de até 12 anos se afastem do trabalho por até 14 dias por ano, sem desconto no salário, para acompanhar os filhos em caso de doença, seguiu para análise do Senado. Da Rádio Câmara de Brasília, Antônio Vital.
1: Desenvolvimento Regional.
6: Marcelo Nilo, do Republicanos da Bahia, classifica como ineficiente a gestão estadual em áreas essenciais como educação, saúde e segurança pública. O congressista alega que o Estado apresenta índices alarmantes de violência, além de infraestrutura precária nas rodovias.
2: Marcelo Nilo acusa o executivo local de descumprir obrigações financeiras com prestadores de serviços e artistas contratados. Ele qualifica a administração do Estado como a pior da história, apontando problemas também nas políticas de geração de emprego e de proteção às mulheres.
6: Rodrigo Hollenberg, do PSB, critica o governo do Distrito Federal, mencionando uma operação policial contra autoridades do primeiro e segundo escalão da gestão atual. Para ele, os episódios reforçam a suspeita de irregularidades na administração.
2: Rodrigo Hollenberg também defende a instalação de uma CPI para investigar o Banco Master e operações envolvendo o Banco BRB. Ele afirma que a apuração dos fatos é necessária para garantir transparência e esclarecer possíveis responsabilidades.
6: Vavá, do Avante de Minas Gerais, relata preocupações de moradores do Vale do Jequitinhonha sobre a prestação de serviços públicos. O deputado informa que recebeu denúncias relacionadas às condições de estradas vicinais, transporte escolar e limpeza urbana.
2: Vavá cobra atenção dos gestores públicos da região para a aplicação dos recursos municipais e para a qualidade dos serviços oferecidos. Segundo ele, o atendimento às comunidades mais vulneráveis deve ser tratado com responsabilidade e compromisso com o interesse público.
6: Dr. Flávio, do PL do Rio de Janeiro, defende a derrubada do veto presidencial ao projeto que amplia a área reconhecida como semiárido no estado. O deputado argumenta que a proposta beneficiaria produtores rurais fluminenses que enfrentam períodos frequentes de estiagem.
2: De acordo com o Dr. Flávio, o reconhecimento dessa área permite ampliar o acesso a políticas públicas voltadas ao desenvolvimento rural. Para ele, o projeto fortalece a produção agropecuária área, gera renda e impulsiona a economia de mais de 20 municípios no interior do Rio de Janeiro.
6: Dr. Frederico, do PL,

0: Comemora a aprovação na Comissão de Legislação Participativa de moção de louvor à tratorada de Santa Rita de Caldas, realizada no município do Sul de Minas Gerais. Ele assinala que o evento reúne agricultura familiar, tradição religiosa e valorização das comunidades rurais.
1: Dr. Frederico também registra a presença de representantes da cidade de Coronel Xavier Chaves na Câmara. Ele destaca a produção rural, a cachaça mineira e o queijo artesanal, como expressões da cultura e da economia dos municípios da chamada região do Campo das Vertentes de Minas Gerais.
0: Termina agora o Jornal Câmara dos Deputados, produzido pela Rádio Câmara, com trabalhos técnicos de Everson Urani e apresentação de Márcio Aquilissardi e José Carlos Andrade. Uma ótima noite para você.
1: Boa noite, a Voz do Brasil volta amanhã.
2: 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Boa noite.

0: Em Brasília, pontualmente, 8 horas.
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0: Olá, boa noite. Esta é a Rádio Senado. Eu sou Regina Pinheiro. A programação musical é de Carlos Andrade. A gente ouve Zé Ramalho.

0: Esse foi o grupo Boca Livre, Gotham City. Na Ozete Capitu, tivemos também Zé Ramalho, Mistérios da Meia-Noite.
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0: Em Brasília, 8:11.
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0: Boa noite, você ouve Adriana Calcanhoto, Fran e Ubuntu.

0: Fechando o bloco, Lued Luna, Banho de Folhas, Gilberto Gil, Andar com Fé e ainda Adriana Calcanhoto, Fran e Ubuntu, Vambora Mar.
1: O Senado celebrou em sessão especial os 118 anos da imigração japonesa. A contribuição dos imigrantes e de seus descendentes para o desenvolvimento do Brasil, além dos laços de amizade e cooperação que unem os dois países, foram destaques no evento. Repórter Henrique Nascimento.
2: Um dos requerentes da homenagem, o senador Esperidião Amin, do Progressistas de Santa Catarina, destacou os vínculos construídos entre os dois países.
3: Desde que o navio Casatomaru chegou no porto de Santos em 1908, os imigrantes japoneses e os nipo-brasileiros superaram diversos desafios e têm contribuído imensamente para o desenvolvimento da sociedade brasileira. Reitero o meu respeito pelo empenho de todos os imigrantes japoneses e nipo-brasileiros e expresso a minha gratidão ao povo brasileiro que os acolheu calorosamente e se empenhou conjuntamente para a construção da sociedade brasileira.
2: A história dos primeiros imigrantes também foi marcada por dificuldades de adaptação a um país distante, com idioma e costumes diferentes. Ainda assim, as famílias preservaram as próprias tradições e participaram da construção da sociedade brasileira. O embaixador do Japão no Brasil, Noguchi Yasushi, agradeceu a acolhida oferecida aos imigrantes e reconheceu o esforço das diferentes gerações.
3: Desde que o navio Casatomaru chegou no porto de Santos em 1908, os imigrantes japoneses e os nipo-brasileiros superaram diversos desafios e têm contribuído imensamente para o desenvolvimento da sociedade brasileira. Reitero o meu respeito pelo empenho de todos os imigrantes japoneses e nipo-brasileiros e expresso a minha gratidão ao povo brasileiro que os acolheu calorosamente e se empenhou conjuntamente para a construção da sociedade brasileira.
2: A sessão foi requerida por Esperidião Amin e pelo deputado Luiz Nishimori, do PSD do Paraná. A homenagem destacou uma parceria construída ao longo de gerações e que continua presente na economia, na cultura e na vida de brasileiros e japoneses.
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0: Agora em Brasília, 8h28. Na sequência, Celso Fonseca.

0: Esse foi João Bosco, Nação, Rosa Passos, o Samba da Minha Terra e também Celso Fonseca, Você Não Entende Nada.
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5: A vida e a luta do homem no campo são temas recorrentes no trabalho do cantador Dércio Marques, nome de prestígio da música regional brasileira.
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5: Com obra que une manifestações da cultura rural do Brasil, da Península Ibérica e da América Latina, Dércio Marques nasceu em 1947, no Triângulo Mineiro, tendo desde a infância se mudado diversas vezes para locais como São Paulo, Paraná, Rio Grande do Sul e até o Uruguai, país natal de seu pai.
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5: Além disso, tal qual um trovador, nos anos 60 e 70, o cantor, compositor e violeiro viajou pelo interior do Brasil, Bolívia, Peru e Portugal, tocando e pesquisando músicas folclóricas.
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5: Semelhante a artistas engajados nas causas sociais latino-americanas da época, como a argentina Mercedes Sosa, o cubano Silvio Rodrigues e a chilena Violeta Parra, Dércio Marques passou a ser visto como músico de protesto ao abordar questões agrárias, presentes já em seu primeiro disco de 77, chamado Terra, Vento, Caminho.
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5: Desde este período até sua morte em 2012, Dércio Marques lançou 10 discos, trazendo parcerias com Elomar, Xangai, Paulinho Pedra Azul, Saulo Laranjeira e principalmente com sua irmã Dorothy Marques, que participou de toda a trajetória artística de Dércio.

0: Optando pela independência artística e por ficar à margem de esquemas mercadológicos de divulgação, o cantador se manteve desconhecido do grande público, o que acabou tornando seus discos raros e valiosos entre os colecionadores de CDs e vinis hoje em dia.
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0: Uma dessas raridades é o álbum duplo Segredos Vegetais, de 1988, todo voltado às causas ambientais e à relação do homem com a natureza.
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0: Mas é do disco Fulejo, de 1983, a música que ouviremos agora, Riacho de Areia, com Tércio Marques e participação de Doroti Marques.

0: Acabamos de ouvir a música Riacho de Areia, com Décio Marques e participação de Dorothy Marques.
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3: 8h47 em Brasília.
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3: Agora você ouve Tulipa Ruiz.

0: Esse foi Ed Mota, Vamos Dançar. Antes, Tulipa Ruiz, Samaúma.
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0: Agora em Brasília, 8h58.
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0: Em Brasília, pontualmente, 9 horas.
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0: Eu sou Regina Pinheiro e você ouve agora as principais notícias do Senado Federal. Seguiu para a sanção presidencial o projeto que cria o Banco Nacional de Boas Práticas de Prevenção e Combate à Violência contra a Mulher. A proposta vai reunir e divulgar informações sobre ações e programas bem-sucedidos no enfrentamento da violência de gênero. A relatora do projeto, a senadora Roberta Scioli, do Republicanos de Roraima, lembrou que o banco, além de valorizar as iniciativas exitosas, vai permitir que essas experiências sejam multiplicadas.
7: Isso facilitará não apenas a consulta e o intercâmbio de informações entre os entes federados, mas também o aproveitamento desses dados pela sociedade e soluções inovadoras possíveis de gerar benefícios concretos para a formulação e o aperfeiçoamento de políticas públicas de combate à violência de gênero.
0: O Senado aprovou o projeto que torna obrigatório o ensino de educação política e direitos da cidadania nas escolas. A proposta prevê a abordagem do tema de forma transversal em diferentes disciplinas, para ampliar o conhecimento dos estudantes sobre o funcionamento das instituições e a participação cidadã. O senador Jordano, do Podemos, de São Paulo, se manifestou a favor da iniciativa.
8: É importantíssimo essa lei, que ela contribui para o aprendizado, logo no colégio, das pessoas saberem o que é um vereador, o que é um deputado estadual, do que é um deputado federal, do que faz uma casa legislativa, o que é o Senado da República.
0: Outras notícias sobre o Senado estão disponíveis em senado.leg.br/rádio.
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0: Ótima noite para você que acompanha aqui a nossa programação. Obrigada pela sintonia. Eu sou Regina Pinheiro e na seleção musical de Carlos Andrade a gente ouve Ney Matogrosso.